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A paz do Senhor em Natal, hoje são 18 de junho, são 21 horas e 26 minutos. 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

0: São 21 horas 36 minutos. Eu gostaria de convidar você que está na audiência da Rádio Nordeste Evangélica para um momento especial, que é um momento de meditação na palavra do Senhor. Talvez você não tenha conseguido parar por um momento hoje para dedicar-se a um momento com Deus, a ouvir a sua voz. E nós temos aqui em nossas mãos o maior instrumento que traz a voz de Deus, que é a Bíblia Sagrada. E é nesse momento que Joadir Humberto fará instrumentalidade com a Bíblia Sagrada para levar até o seu coração a palavra de Deus.
1: Amém. Vamos meditar no texto da palavra de Deus que se encontra no livro de Josué, no capítulo 1, do versículo 6 ao versículo 9, que diz assim: esforça-te e tem bom ânimo, porque tu farás a este povo herdar a terra que jurei a seus pais lhes daria. Então somente esforça-te e tem bom ânimo, para teres o cuidado de fazer conforme

a toda a lei que meu servo Moisés te ordenou. Dela não te desvie, nem para a direita, nem para a esquerda, para que prudentemente te conduzas por onde quer que andares. Não se aparte da tua boca o livro desta lei. Antes, medita nele dia e noite, para que tenhas cuidado de fazer conforme a tudo quanto nele está escrito, porque então farás prosperar o teu caminho e então prudentemente te conduzirás. Não te mandei eu? Esforça-te e tem bom ânimo. Não pasmes nem te espantes, porque o Senhor teu Deus é contigo por onde quer que andares. Mas vamos dar mais ênfase ao versículo 8. Não se aparte da tua boca o livro desta lei, antes medita nela de dia e de noite, para que tenhas cuidado de fazer conforme a tudo quanto nela está escrito, porque então farás prosperar o teu caminho e então prudentemente te conduzirás. Queridos, esse texto nos fala de Josué, uma orientação dada a Josué, o qual estava substituindo o grande Moisés, o legislador, profeta Moisés, aquele que teve a incumbência e a responsabilidade e a missão tão árdua, tão difícil de tirar o povo de Israel do Egito e conduzir aquela grande nação no deserto. Então ele estava sob uma responsabilidade muito grande e teve esta orientação. Eu estava vendo essa semana um vídeo muito interessante que falava a respeito desta passagem e inclusive fazendo menção a priori deste versículo 8 na questão da meditação. E meditar na palavra de Deus é o melhor remédio para nós. E nesse vídeo eu achei interessante que ele vai falar da meditação, que no versículo ele diz: medita nele de dia e de noite. A conexão entre a meditação bíblica e a neurociência, demonstrando como o hábito de meditar na palavra de Deus pode te realmente mudar a estrutura física do cérebro. Um estudo elaborado, feito por dois estudiosos a respeito da questão da meditação. E ela falava, uma cientista falava, a questão do problema: o cérebro humano processa cerca de 60 mil a 70 mil pensamentos por dia, sendo que até 80% deles tendem a ser negativos ou repetitivos, mantendo as pessoas presas em um ciclo de ansiedade. Então, nesse estudo, os cientistas, eles chegaram a este número a respeito dos pensamentos e das meditações das pessoas. A ciência, ela fala o seguinte: estudos de pesquisadores como a doutora Sarah Lazar, de Harvard, e o doutor Andrei Neuber, mostram que a meditação focada pode aumentar a espessura do córtex cerebral, que é responsável por foco e decisão, e diminuir a atividade da amigdade, centro do medo e da ansiedade. Esse processo é conhecido como neuroplasticidade, ou seja, a questão da meditação, do parar e raciocinar, ela traz um benefício muito grande para o ser humano, mas que, segundo esses estudos, nós perdemos mais tempo com coisas negativas do que com coisas positivas. E além de perdermos muito tempo com coisas negativas, nós nos prendemos muito ao passado. Já a Bíblia descreve esse processo há milênios, uma coisa que foi estudada agora pelos cientistas. Há milênios isso já havia sido descrito, como no próprio texto que nós acabamos de ler, nesta orientação de que Josué, ele meditasse na palavra de Deus de dia e de noite. Veja bem, de dia e de noite. O termo hebraico para meditar é hagar. Refere-se a murmurar ou ruminar a palavra. Falar em voz baixa. Enquanto o conceito de renovação da mente, em Romanos capítulo 12, versículo 2, que fala da metamorfose, descreve exatamente a mudança estrutural que a ciência moderna
confirmou. Ou seja, um estudo que foi feito agora por cientista neste século, a Bíblia já nos falava, o Espírito Santo de Deus, através dessa orientação a Josué, ela já dizia, olha, medita nela, medita na palavra de Deus de dia e de noite. A ciência também define a neuroplasticidade como a capacidade do cérebro de criar novas conexões neurais e fortalecer caminhos existentes com base na repetição de pensamentos e comportamentos. No contexto da meditação e da mudança da estrutura física do cérebro, os pontos fundamentais explicados são os seguintes. Primeiro, o fortalecimento estrutural. A prática constante de meditação focada pode tornar fisicamente mais espesso o córtex cerebral, a camada mais externa do cérebro, a área responsável pela atenção, pela memória e pela tomada de decisão. Segundo ponto é o mecanismo de repetição. O princípio biológico citado é que neurônios que disparam juntos e conectam juntos, ou seja, aquilo que você repete como a meditação bíblica diária, se fortalece enquanto padrões mentais antigos que não são exercitados tende a enfraquecer. Ou seja, numa forma mais explicativa, quando a gente começa a meditar na palavra de Deus, trazendo para nossa mente coisas que sejam agradáveis, aqueles pensamentos desagradáveis, eles são eliminados aos poucos, né? Por isso que a Bíblia nos diz que o inimigo, ele tenta muito na nossa mente pensamentos negativos, né? Pensamentos negativos, inclusive no livro de Provérbios, ele vai orientar a falar sobre isso, que nós não devemos ter na nossa mente pensamentos positivos, negativos, e sim trazermos só pensamentos positivos. Em segundo lugar, a questão da meditação, ele vai falar sobre a mudança no funcionamento. Estudos mencionados, como o da doutora Sara Lazer, indicam que bastante, cerca de 8 semanas, é o suficiente da prática diária para que essas mudanças estruturais comecem a ser visíveis em exames de ressonância magnéticas. Ou seja, se a gente começar a meditar em coisas boas, em coisas positivas, isso vai mudar até a nossa estrutura, a estrutura do cérebro, a estrutura da mente, ela vai ser mudada. Os neurônios, eles passarão a funcionar melhor. Então, veja como é interessante essa preocupação, né? Não é à toa que na Bíblia está escrito isso. Desta orientação a José diz, olha, medita na palavra de Deus, não se aparte da tua boca o livro desta lei. Antes medita nela de dia e de noite, para que tenhas cuidado de fazer conforme tudo quanto nela está escrito, porque então farás prosperar o teu caminho e então prudentemente te conduzirás. E depois a gente vê a regulação de emoções. Além da mudança física, a meditação ajuda a reduzir a atividade da amigdala, que é o centro do medo e da ansiedade, enquanto aumenta a atividade do lobo frontal, responsável pelo autocontrole e pelo foco, estar atento, né? A atenção. Então veja como a meditação, ela é bem interessante. A substituição do pensamento negativo por uma palavra, um versículo bíblico, ajuda a enfraquecer a via neural negativa e a fortalecer a positiva. Veja como é interessante esse estudo, né? Esse estudo foi feito por esses cientistas, esses doutores, acerca da questão da meditação, né? E a Bíblia já vai falar a respeito disso, de meditar na palavra de Deus de dia e de noite. Tanto que lá no livro de Deuteronômio a gente vai encontrar também dizendo que o pai deve ensinar o seu filho o caminho, estando assentado, a deitar, a levantar, a caminhar. Então veja a importância disso para o cérebro da criança, né? Não é à toa, a Bíblia é verdadeiramente uma coisa extraordinária. Então lá em Josué 1, capítulo 1, versículo 8, o termo hebraico traduzido frequentemente apenas como meditar, vai além do processo silencioso, do pensamento silencioso. Aí no original, essa expressão meditar é hagá, que significa murmurar, repetir em voz baixa, ruminar ou mastigar mentalmente. É o ato de declarar a palavra de Deus de forma audível e constante. O que é isto?
oração. Então, nesse estudo todinho, aí foi, chegaram à conclusão da questão que foram para os originais, que é o Hagar em hebraico, que significa tudo isto assim, ruminar, falar repetidas em voz baixa, mastigar mentalmente a palavra de Deus. O que é isto? Oração. Aí não é à toa que o Espírito Santo diz, usando o apóstolo São Paulo, ele diz, orai sem cessar. E Jesus também foi enfático em dizer a respeito da oração, orai, vigiai. Então a oração é uma coisa muitíssima importante. Então, meus queridos, como aplicar isto na prática? Como é que nós podemos aplicar esse Hagar na prática? Primeiro, escolha no seu início do dia, logo amanhecer. Escolha um versículo bíblico ou uma passagem bíblica e foque em um texto específico que converse com o seu momento atual, que seja ligado ao seu momento atual. Por exemplo, medo, ansiedade, a questão da identidade. O que é que eu devo meditar sobre isso? Tem versículos bíblicos que dizem, não estejais ansiosos por coisa alguma, mas esteja diante de Deus as suas ansiedades. Ou seja, você começa a meditar nisto, coloca isso na sua mente e passe o dia meditando nisto. Quando vier um pensamento negativo, aí você substitui esse pensamento negativo pela palavra de Deus. Em segundo lugar, nós podemos falar da prática do Hagar, a questão da oração. Declare o versículo em voz alta 2 vezes ao dia, de manhã e à noite. Ou seja, porque aqui no versículo 8, na orientação, ele diz que devia meditar de dia e à noite. Interessante que Daniel, ele tinha este propósito, muito embora Daniel não era só 2 vezes, era 3 vezes, né? A Bíblia diz que ele orava 3 vezes por dia. E os judeus, eles oram 3 vezes ao dia. Já os muçulmanos são 5 vezes ao dia. E nós, muitas vezes, não oramos nem uma vez ao dia, né? Não temos esse cuidado e esse prazer de buscarmos a Deus em oração. E é interessante que nós, como víamos agora o caminho, estávamos comentando a respeito do belíssimo estudo dado hoje na igreja, e falamos sobre a questão da preocupação, né? Gideão falando conosco a respeito da questão da preocupação do ensino, né? Da busca do conhecimento da palavra de Deus, como nas nossas igrejas a gente vê isso ser desvalorizado por muitos crentes. No domingo a igreja é lotada, e se tiver uma festa aí falta cadeira, falta espaço, mas quando se trata de um culto de doutrina, de ensino e instrução, a gente vê muitas e muitas cadeiras vazias. Na escola de bíblica dominical, onde nós vamos estudar a palavra de Deus também, nós vemos uma evasão muito grande. Ou seja, aí o que nós vemos hoje são muitos crentes tipo latas vazias, só barulho, mas crescimento espiritual e maturidade nada tem de maturidade, né? E é interessante que essa semana eu estava vendo o grande número de pessoas que se denominam agora ateus, e por incrível que pareça, muitos que se dizem ateus agora foram cristãos evangélicos. Eu vi essa semana um camarada, ele falou na minha concepção, ele falou muita besteira, inclusive ele, algo perigoso que ele falou contra o Espírito Santo. Deus xingou a Deus, xingou a Jesus e rebateu falando muita coisa da Bíblia. Eu fico imaginando, uma pessoa dessa viveu na igreja, frequentou cultos, participou de eventos, mas que nunca cresceu verdadeiramente na fé, né? Nunca mergulhou, nunca cresceu na fé. E depois, por fim, voltando aqui no terceiro ponto, substitua seus pensamentos negativos. Sempre que um pensamento ruim surgir, não tente apenas ignorá-lo. Substitua-o imediatamente pela declaração do versículo escolhido na passagem, que é essa: medita na palavra de Deus de dia e de noite. E eu finalizo lendo um versículo que serve muito para nós, para que nós possamos ter a nossa mente saudável, crescermos na fé e crescermos na maturidade espiritual. Filipenses capítulo 4, versículos 6 e 7. Guarde isso no seu coração e procure praticar isto para que você seja um vencedor da sua mente. Diz assim a palavra de Deus: não estejais inquietos por coisa alguma. Antes, as vossas petições, o Hagar, sejam em tudo conhecidas diante de Deus pela oração e súplicas, com ação de graças. E a paz de Deus,
que excede todo o entendimento, guardará os vossos corações, a sua mente e os vossos sentimentos, o seu raciocínio, o seu cérebro, em Cristo Jesus. Que Deus nos ajude e tenha misericórdia de nós, que nós possamos praticar em nossas vidas o Hagar. Deus nos abençoe.

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1: Confira agora o que é destaque no Nordeste Evangélica informa. Brasileiros que pretendem viajar para o exterior devem ficar atentos a propostas suspeitas de trabalho ou viagem. O Ministério da Justiça e Segurança Pública lançou uma campanha de conscientização para alertar sobre os riscos do tráfico de pessoas e da exploração de trabalhadores fora do país. A orientação é desconfiar de promessas de emprego fácil, salários muito altos, viagens com despesas totalmente pagas ou propostas feitas por redes sociais e aplicativos de mensagens, sem informações claras sobre o contratante. Antes de viajar, a recomendação é pesquisar a empresa responsável pela oferta, verificar se o visto é compatível com a atividade que será exercida e informar familiares ou pessoas de confiança sobre o destino. Em caso de suspeita ou denúncia, o cidadão pode procurar a Polícia Federal, utilizar o aplicativo Comunica PF ou ligar para os telefones 100 ou 180. Repito, aplicativo Comunica PF. Ou ligar para os telefones 100 e 180. Para brasileiros que estiverem no exterior, a orientação é buscar apoio em embaixada ou no consulado do Brasil mais próximo. Para mais informações, acesse gov.br/mj. Repito, gov.br/mj. A Praça do Disco Voador, em Ponta Negra, recebe nesta sexta-feira, dia 19, das 7 da manhã às 14 horas, a quarta feira itinerante Potiguar de Agricultura Urbana e Economia Solidária. A iniciativa reúne agricultores urbanos, artesãos e empreendedores solidários em uma ação que promove a comercialização de alimentos saudáveis, o fortalecimento da economia solidária e a aproximação entre produtores e consumidores. O projeto busca fortalecer sistemas alimentares agroecológicos, ampliar a inclusão socioprodutiva de famílias em situação de vulnerabilidade social e incentivar a produção de alimentos saudáveis em áreas urbanas e periurbanas. Além de possibilitar a produção de alimentos saudáveis, a iniciativa contribui para a geração de renda, a inclusão social e o uso sustentável dos recursos naturais, com base nos princípios da agroecologia. Durante a quarta edição da feira, os visitantes poderão encontrar produtos como frutas, hortaliças, mudas de plantas ornamentais e fitoterápicas, alimentos processados artesanalmente, além de artesanato e peças de confecção produzidas pelos próprios participantes. Sandra Cerqueira na apresentação e edição, com informações do Ministério da Justiça e Segurança Pública e da UFRN. Continue na sintonia, tem mais informações às 23 horas.
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3: 22 horas e 2 minutos.
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0: Agora em Natal são 22:06.
1: Muito bem, já estamos de volta, logo após uma palavra maravilhosa ministrada ao nosso coração. Tenho certeza que Deus tratou também contigo aí, pois ele tratou conosco aqui. Queremos fazer menção da irmã Marília, que está na audiência, sempre às quintas-feiras tem nos acompanhado. O querido Júnior, lá de sítio Pico Branco, lá no município de Antônio Martins, do campo de Patu, está na audiência. Deus te abençoe, querido Júnior. O querido José Adriano, lá em Toritama, Pernambuco, não nos deixa só nas quintas-feiras, está sempre conosco. A irmã Luzinete, lá da Zona Norte, ele é Joadir, mais conhecida também como cunhada de Joadir.
0: Netinha.
1: Está na audiência. A irmã Netinha. O querido Ricardo de Parnamirim também está conosco aqui todas as quintas-feiras. E a irmã Vilma Araújo também está na audiência, bem como a irmã Aliette. Graças a Deus por todos esses irmãos que têm nos acompanhado aqui na Rádio Nordeste Evangélica. E você que está aí nos ouvindo, mas que não conseguiu falar conosco, se precisar, se quiser, se tiver interesse de falar conosco, o nosso WhatsApp é 84, estamos falando de Natal no Rio Grande do Norte. O nosso WhatsApp é o 988-26-2255. Anote aí, 988-26-2255. Esse é o número da Rádio Nordeste Evangélica. Você já deixa salvo aí no seu celular. E sempre que você precisar falar aqui com a Rádio Nordeste Evangélica, pedir oração, na medida do possível, pedir um hino, será atendido para a glória de Deus. Então, Joadir, vamos aqui ao nosso setor em destaque. O nosso setor é o setor de número 31. A nossa capital compõe 42 setores. E o nosso setor é o setor de número 31, que é dirigido e coordenado pelo pastor Manassés Soares Dias.
0: Na congregação de Adonai, é o presbítero Antônio Gesso de Lima.
1: Lá em Bom Pastor 1 está o presbítero Josemar Souza de Lima.
0: Na congregação de Bom Pastor 2 é o presbítero Daniel Fernandes de Lima.
1: Na congregação de Elohim está à frente do trabalho o presbítero Ronaldo Varela de Araújo.
0: Na congregação de Vida Nova, o dirigente é o presbítero João Emílio Soares.
1: E por último, mas não menos importante, a congregação Arca da Salvação, que é liderada pelo diácono José Nelson de Araújo. Essas são as congregações que compõem o setor de número 31 da nossa capital. Irmão Joadir, queremos dar alguns avisos aqui, que serão bem breves, começando por sábado, dia 20, nós temos ali na congregação de Nazaré 2 o Círculo de Oração Infantil. A irmã Ivanizia Bento convida todos os pais e crianças a se fazerem presente. Tem sido um trabalho realmente diferenciado e as crianças saem de lá abastecidas com a palavra de Deus. No mesmo horário, dentro do templo, ocorre o Círculo de Oração dos Jovens e a irmã Maria Félix, a esposa do nosso Clóvis Luciano, convida toda a juventude, todos os jovens a se fazerem presentes no Círculo de Oração do Dejar. No dia 20, sábado, estará ocorrendo na nossa congregação um jantar para os casais, é promovido pelo Departamento da Família, que está à frente o Joe, a Beatriz, o Rony e a Williette, e estará acontecendo este evento, jantar para os casais, e tenho certeza que será uma bênção, pois no domingo 21, a partir das 18 horas, é o nosso culto com a participação das famílias, é o culto do Defam, e nós convidamos todos vocês que estão nos ouvindo, se puderem estar em Nazaré 2, sejam muito bem-vindos. Se não, podem ir a qualquer congregação, à Assembleia de Deus, e com certeza vocês serão muito bem recebidos. Antes de passar para Joadir, quero reafirmar que dia 23 e 25, que é a próxima terça e a próxima quinta, estará acontecendo ainda o seminário de escatologia ali na congregação de Nazaré 2. Você é o nosso convidado. Próxima terça, próxima quinta, dia 23 e dia 25, seminário de escatologia. Irmão Joadir, temos mais alguma coisa?
0: O pastor Manassés, juntamente com o auxiliar Jair do Coutinho e a irmã Leide, irmão Jair, convida todos para no próximo domingo, às 9 horas, participarem da escola bíblica dominical. O auxiliar irmão Maurício, que é o dirigente do culto matutino, convida todos para de segunda a sexta, de 5 às 6 horas da manhã, estarem ali também orando ao Senhor. E para quem gosta de oração, mais oração, o diácono Edson, que é o dirigente do Pocinho de Jacó, convida todos para participar de toda segunda, quarta e sexta, de meio-dia às 13 horas, da oração do Pocinho de Jacó. Inclusive, o mesmo manda avisar que o Pocinho de Jacó estará em campanha de oração, que tem sob o título Jejum de Daniel, que são 21 dias, que vai do dia 22 de junho ao dia 7 de agosto, baseado em Daniel, capítulo 10, versículo 2 e 3.
1: Muito bem, falando em escola dominical, irmão Joadir, temos aí a 37ª EBD em síntese, e todos vocês são convidados. Vai acontecer no dia 26 à noite, na sexta-feira, ali no templo, no centro de convenções, né, aqui da nossa cidade. No dia 26 à noite terá um grande culto de doutrina lá, e no dia 27 em si é a EBD em síntese. Então os irmãos são convidados a fazerem a sua inscrição e participarem ali. Na sexta-feira à noite está aberto para todo o público, porém no sábado apenas para aqueles que fizerem a sua inscrição. Vocês são todos convidados. Nós temos o privilégio, irmão Joadir, de um dos palestrantes ser a nossa irmã Eleide Nogueira, que é ali da nossa congregação. Ela estará ministrando para a classe de pré-adolescentes. Encerramos os avisos, Joadir?
0: Encerramos os avisos.
1: Irmão Maílson, vamos agora ao nosso último ato aqui no programa, que é o momento da oração. Muitas pessoas falaram conosco aqui, vamos citar algumas. Quero agradecer aqui a participação de Silene Camilo, ali na Avenida Mintas Barros, está na audiência. Muito obrigado por sua participação. Todos vocês que falaram conosco aqui, a irmã Ana Aline também, que está na audiência. Que Deus abençoe a irmã Ana Aline, irmão Flávio de Deus. Obrigado por sua participação. Estaremos orando agora, irmão Flávio, para que o senhor chegue com providência na sua casa. Tenho certeza que ele é bom e que vai chegar com providência. Também fazendo menção aqui de Aliette Cardoso, que pede oração aqui por sua família, para que o senhor chegue com providência. A irmã Graça Imperial pede por sua família saúde e livramento. Júnior de sítio Pico Branco pede também por salvação de almas. A irmã Laís pede de São Gonçalo por sua vida espiritual. A irmã Zélia por salvação, libertação. O irmão Ricardo, lá do Parnamirim, pede por Gustavo. A irmã Vilma por sua filha Amanda, que foi mordida por um cão. E a irmã Aliette por seu filho, para o senhor libertar. E também por seu neto Cauã.
0: Seu Deus e Pai, em nome de Jesus, nós queremos te agradecer por esta oportunidade que tu nos concede, de Deus, nesta noite. E aqui estamos, Senhor, para levarmos a tua santa e bendita palavra. E agora, Senhor, queremos apresentar a ti, Senhor, todos os pedidos que aqui foram lidos, e aqueles, Senhor, que não fizeram porque não puderam, Senhor, mas que estão na escuta do programa. Deus, visita os lares, visita as famílias, visita aqueles que estão angustiados, aqueles que estão depressivos. Ó Deus, os que estão passando lutas financeiras, os desempregados. Ó Deus, chega na vida das famílias, aquelas que estão em conflitos, casais que estão, Senhor, pensando em se separarem. Que o Teu Espírito Santo traga, Senhor, a união, Senhor, traga de volta o amor, Senhor, que tem sido perdido. Visita os que estão nos hospitais, Senhor, passando por lutas, por dores, os que estão nas UTI, nos corredores, nas enfermarias, aqueles, Senhor Deus, que estão presos atrás das grades, tem misericórdia, Senhor, e que eles possam ser libertos, Senhor, da prisão espiritual. Abençoe, tem misericórdia e guarda todos aqueles que estão trabalhando, Senhor, e viajando na noite. Guarde e os livre, que eles possam, Senhor, concluir as suas tarefas e chegar em paz em seus destinos. Ó Deus, agora nos leve em paz para os nossos lares, nos livre do homem mau, do perverso e das ciladas de inimigo, Senhor. Abençoe também o teu servo Maíus, que iria continuar, mas que logo mais irá também, Senhor, para a sua residência. Leva-o em paz, Senhor, livre também de todo mal, que nós possamos chegarmos em casa e encontrarmos tudo em paz. Deus bendito e santo, nós pedimos perdão dos nossos pecados. Tudo isto no nome precioso de Jesus. Amém.
1: Muito bem, são 22 horas e 16 minutos, e assim, Joadir, Chegamos ao término da 25ª edição do programa Boas Novas, com a participação do setor de número 31. Muito obrigado, Joadir. A paz do Senhor.
0: Paz do Senhor, meu irmão Gideão, paz do Senhor, meu irmão Ailson. Agradecendo também ao nosso pastor Manassés pela confiança nós depositada.
1: Muito obrigado, Mailson. Paz do Senhor. Muito obrigado, Daniel, na recepção. E se o Senhor permitir, quinta-feira estaremos de volta. A paz do Senhor. Música.

A paz do Senhor, meus queridos. Aqui quem vos fala é o irmão Alisson Cardoso. Nós estamos aqui, eu, a minha esposa Andresa Eduarda, e nós estamos com esta responsabilidade de trazer a programação do nosso setor.

0: São exatamente 22h20. Vamos dar prosseguimento à programação e neste momento nós iremos ouvir um louvor, 5 pães e 2 peixinhos da banda do Ministério de Louvor, 4x1. E aos oferecimentos, irmã Andresa, você quer oferecer para alguém esse louvor?
1: Pai do Senhor, quero oferecer para minha mãe, para o meu pai, para meus irmãos e para minha sogra e para o meu cunhado e para minha cunhada Silvia.
0: Quero também oferecer esse louvor para uma irmã da congregação da gente, da congregação da Igreja Aldeia de Betânia, do nosso setor, irmã Fátima. Ela pediu um alô, então vamos fazer esse oferecimento também para a irmã Fátima. Que Deus abençoe a senhora, irmã, a sua família, em nome de Jesus.
1: Não esquecendo a minha cunhada Ciele e meu cunhado Cleito também.
0: Glória a Deus.

10 horas e 27 minutos. Agora nós iremos apresentar o setor em destaque, que é o nosso setor, o setor de número 2. O setor de número 2, ele é coordenado pelo pastor Marcelo Vieira de Souza e sua esposa, a Lidelânia Leão da Silva Vieira. A congregação, a igreja, é a Igreja Apolo, Igapó 1. A Igreja Aldeia de Betânia, que faz parte também do setor 2, é dirigida pelo presbítero, o nosso pastor, Sérgio Ivan Lopes da Silva, e sua esposa, Derlânia Maria da Conceição Silva. A Igreja Heróis da Fé é dirigida pelo presbítero Martim Fernandes da Silva,

com uma programação para este final de semana no nosso setor. E a programação começou hoje, começou com a Escola Bíblica de Férias, que está sendo dirigida pelo Departamento Infantil, DEPIM. Começou hoje, no dia 18/6. Tem um tema da Escola Bíblica de Festa é Graça, que se encontra em Efésios capítulo de número 6, versículo de número 2. E a Escola Bíblica Festiva de Férias, melhor dizer, vai continuar no sábado, dia 20/6, de 9 horas da manhã. Vai ter o círculo de oração com o departamento. Às 2 horas vai ter uma programação com as crianças que se inscreveram na Escola Bíblica. E no domingo, pela manhã, vai ter Escola Bíblica normal, aberta para todos. O endereço da Igreja Apolo, onde está acontecendo este evento da Escola Bíblica de Férias, é na rua Henrique Vital, número 48, no bairro do Jardim Lola. No sábado, temos uma programação, o nosso setor, o setor de número 2, vai estar participando de uma grande cruzada evangelística que vai acontecer em frente, preste atenção, vai acontecer uma cruzada evangelística em frente à Igreja Apolo do Amarante 1, que faz parte do setor de número 12. A rua é Rua Bacabal, número 82, em São Gonçalo do Amarante. A cruzada evangelística vai começar a partir das 19 horas deste sábado. Você é o nosso convidado para ouvir a palavra de Deus, para adorar a Deus com louvores e aceitar a Jesus. Você é o nosso convidado, você que não é evangélico, você que é amigo do evangelho ou professa alguma religião que não seja evangélica e tem um desejo de ouvir a palavra de Deus, sinta-se convidado para estar na cruzada evangelística que vai acontecer. E o nosso setor vai estar participando dessa cruzada. No domingo, meus queridos, no domingo haverá escola bíblica dominical em todas as igrejas do nosso setor, a partir das 9 horas da manhã. No domingo, venha aprender mais da palavra de Deus na escola bíblica dominical. Você que mora em alguma, próximo a alguma congregação do nosso setor ou de qualquer outro setor, sinta-se convidado para ouvir a palavra de Deus na escola bíblica dominical, que começa a partir das 9 horas deste domingo. E nas outras congregações no domingo, em Igapó 1, vai ter culto de mocidade, culto do Dejade, com a participação da mocidade. Em Heróis da Fé também é culto com o Dejade, culto de adoração ao Senhor, com a participação do conjunto da mocidade. Na congregação Vale da Bênção, vai ser culto com a participação do DENOC, o Departamento de Novos Convertidos. Na nossa congregação, na nossa igreja, em Aldeia de Betânia, vai ser culto com a participação das senhoras, culto de adoração a Deus, com a participação das senhoras. E em Peniel, vai ser também um culto de DENOC, culto com o Departamento dos Novos Convertidos. Só para lembrar os irmãos, Igapó 1 fica na rua Henrique Vital, no Jardim Lola. A congregação, a igreja, melhor dizer, Heróis da Fé, fica na rua do Banco da Caixa, próximo a Tomás Landim, na rua do Banco da Caixa. Ao lado esquerdo, você descendo a rua da Caixa, do seu lado esquerdo, você vai localizar logo a igreja Heróis da Fé. A igreja Vale da Bênção fica na comunidade Beira Rio, fica do lado do Igapó, no início do Igapó. Passou a ponte velha do Igapó, a igreja Vale da Bênção fica ali na comunidade Beira Rio. A igreja Aldeia de Betânia, que nós frequentamos, fica na Praça São Vicente de Paula. A igreja fica na Praça São Vicente de Paula, que é próximo ao cartório do Igapó. E a igreja de Peniel fica na rua Alvorada, do outro lado do Igapó, do outro lado da estrada da Redinha, ali próximo à rua que tem a feira nas terças-feiras. Você é o nosso convidado.

para adorar a Deus junto conosco no domingo. O culto começa a partir das 18 horas deste domingo. E essa é a programação que o nosso setor vai participar e que está acontecendo no nosso setor.

0: Só para lembrar a todos também, vai ter Escola EBD em Síntese. É a primeira conferência do DENEC, de Ensino e Educação Cristã. Tudo o que você precisa saber. Onde e quando acontecerão os eventos? Os dois eventos? Você pode até nos perguntar. Onde e quando vai acontecer esses eventos? O evento vai acontecer no Centro de Convenções de Natal, que começa na sexta-feira, no dia 26 de junho, a partir das 19 horas, e continua no sábado, no dia 27/6, o dia todo, das 9 horas da manhã às 19 horas da noite. Na sexta-feira, é para todos, sim. A abertura na sexta-feira à noite é um grande culto de doutrina. Não precisa de inscrição. Toda a igreja é bem-vinda para ouvir o pastor Cisac Valadares louvar com grande coral de Natal e a Orquestra Gênesis. E no sábado? No sábado teremos as aulas e seminários. Para participar desse dia, você precisa estar inscrito pelo site. E o site é o ebdensintese.com.br. E se não conseguir fazer pela internet, teremos também uma equipe lá no local para te ajudar a se inscrever na hora, certo? E como é que você pode escolher a sua aula, o seminário? No sábado de manhã, ao chegar, você escolhe o tema que mais gostar na recepção. Mas atenção, as vagas de cada sala são limitadas. Então chegue cedo para garantir o seu tema preferido. Mas se as vagas se esgotarem, você também pode escolher outro, certo? E para aqueles que gostam de ganhar material, sim, todos aqueles que estiverem inscritos no EBD em Síntese, na conferência, todos que estiverem inscritos vão receber no e-mail um livro digital, um e-book com tudo que os professores estiverem ensinando lá, certo? Escola Bíblica Dominical em Síntese, a primeira conferência DENEC de Ensino e Educação Cristã. Tudo o que você precisa saber.
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Glória a Deus. Meus queridos irmãos, vamos meditar na palavra do Senhor. Neste exato momento, eu gostaria que você, que tem um exemplar da Bíblia Sagrada, que tem a palavra de Deus, abra a sua Bíblia neste exato momento, no livro de Atos dos Apóstolos. Atos dos Apóstolos, capítulo de número 17. Enquanto você abre a Bíblia Sagrada, eu quero só agradecer a Deus pela oportunidade que ele nos dá, agradecer ao nosso pastor, pastor Sérgio Ivan, pela oportunidade que ele nos concede de vir na Rádio Nordeste, agradecer a Deus pela vida da minha esposa, da nossa família, que está neste momento sintonizado, ouvindo a Rádio Nordeste Evangélica, que Deus possa abençoar a sua vida. Vocês que estão na sua casa, no seu trabalho, nesse momento, na rua, dirigindo, vamos ler um texto da Bíblia Sagrada, Atos dos Apóstolos, capítulo de número 17. E eu gostaria de ler o texto do versículo de número 22, que vai dizer assim a palavra de Deus. Então Paulo levantou-se na reunião do Areópago e disse: atenienses, vejo que em todos os aspectos vocês são muito religiosos, pois andando pela cidade, observei cuidadosamente seus objetos de culto e encontrei até um altar com esta inscrição: ao Deus desconhecido. Ora, o que vocês adoram, apesar de não conhecerem, eu lhes anuncio. O Deus que fez o mundo e tudo o que nele há é o Senhor dos céus e da terra, e não habita em templos ou santuários feitos por mãos humanas. Ele não é servido por mãos de homens, como se necessitasse de algo, porque ele mesmo dá a todos a vida, o fôlego e as demais coisas. E de um só fez ele todos os povos para que povoassem toda a terra, tendo determinado os tempos anteriormente estabelecidos e os lugares exatos em que deveriam habitar. Deus fez isso para que os homens o buscassem e talvez, tanteando, pudessem encontrá-lo, embora não esteja longe de cada um de nós, pois nele vivemos, nos movemos e existimos. Meus queridos irmãos, esse texto que nós acabamos de ler se encontra em um livro que se encontra no Novo Testamento, o livro chamado Atos dos Apóstolos. O livro de Atos dos Apóstolos foi escrito por um evangelista, por um historiador, por um pesquisador, por um doutor por nome de Lucas. Este homem, instruído e inspirado por Deus, escreveu também um evangelho de Jesus com suas pesquisas, com os registros organizados por ele. E um dos seus registros de Atos dos Apóstolos vai falar sobre uma das viagens que o apóstolo, mestre e pregador chamado Paulo fez, que foi a viagem a Atenas, Atenas da Grécia. E quando ele entra na cidade, Paulo entrando na cidade, ele percebe algo diferente naquela cidade. Paulo, ele percebe que naquela cidade existiam muitas pessoas idólatras, existiam muitas estátuas, existiam muitos ídolos, muitos deuses. E quando ele entra naquela cidade, o seu espírito se move em si mesmo, vendo quão idólatra era aquela cidade. E quando ele entra, ele vê alguns epicureus, alguns estoicos, alguns filósofos daquele lugar, discutindo, falando sobre a vida, falando sobre as leis, falando sobre
ou como eles deveriam viver, sobre a razão, sobre o amor. E quando eles viram aquilo, Paulo ele começa a pregar e falava sobre Jesus. Ele falava sobre a ressurreição, falava sobre a crucificação de Jesus, e depois ele falava sobre a ressurreição de Jesus, ele falava sobre a história de Jesus, porque Paulo, ele, por ser um doutor, por ser um homem muito intelectual, ele teria muitos argumentos para falar com aqueles homens, porém, ele se detinha em apenas uma mensagem, em falar sobre Jesus Cristo e este crucificado. Paulo só pregava acerca de Jesus, ele falava sobre o amor de Cristo, ele falava sobre a história dele, o propósito dele. E nessa noite eu gostaria de fazer das palavras de Paulo as minhas palavras nesta noite. Olha, tem muitas pessoas que procuram ter conhecimento filosófico, procuram ter conhecimento científico, procuram ter bastante conhecimento, mas acabam se esquecendo que do Senhor vem a sabedoria. Nesta noite, tenha o desejo no seu coração de conhecer mais da palavra de Deus, conhecer mais da sabedoria de Cristo, conhecer mais sobre Jesus, porque é por meio dele que nós podemos alcançar a salvação. Não existe outro caminho que nos leva a Deus, não existe outro caminho que nos leva à salvação, à vida eterna. Em Atos, na Bíblia Sagrada, no próprio livro que nós lemos, no capítulo de número 4 e versículo de número 2, vai dizer que em nenhum outro há salvação, porque debaixo do céu não foi dado nenhum outro nome pelo qual importa que sejamos salvos. E que nome é esse? O único nome que importa que sejamos salvos é Jesus. Em 2 Timóteo, no capítulo de número 2, versículo de número 4, vai dizer que a vontade de Deus é que todos se salvem e venham ter o pleno conhecimento da verdade. E a verdade é qual? A verdade é que só existe um intercessor e um intermediador entre Deus e os homens. Só existe um intercessor e um intermediador entre Deus e os homens. E o único que pode fazer isto se chama Jesus Cristo de Nazaré. Jesus, ele disse, olha, eu sou o caminho, eu sou a verdade e eu sou a vida. Enquanto muitos filósofos, muitos eruditos, muitos conhecedores da vida, do mundo, procuravam discutir acerca do que seria a verdade, do que seria a lei da vida, do que seria viver, Jesus já estava dizendo, olha, eu sou essas três coisas que vocês indagam, eu sou estas três coisas, eu sou tanto o caminho como a verdade, como a vida, eu sou o caminho que te leva para a salvação, eu sou o caminho que te leva para a paz, eu sou o caminho que te leva para a vida. Eu sou a verdade que você precisa ouvir, eu sou a verdade que o mundo precisa escutar. Jesus, ele disse isso. Jesus, ele é o caminho, é a verdade, é a vida. Como é que nós podemos descrever a vida? O que seria a vida? Uma vez um amigo de Jesus estava morto e já fazia 4 dias, ele se chama Lázaro, e ele estava morto, já não tinha mais vida no corpo daquele homem. Então clamaram por Jesus, Jesus se apresentou para a família deste homem que estava morto, e este homem se chama Lázaro, e essa história está em João, capítulo de número 11, e Lázaro morto, ele deu uma ordem para que ele ficasse de pé. Ele disse, Lázaro, venha para fora. Aquele homem que estava, o defunto, ele estava morto. Ele deu uma ordem para aquele homem, para que ele se levantasse. E ele se levantou, estava de pé. E ele saiu de onde ele estava enterrado. Então, quando ele disse isso, nós entendemos que dele procede a vida, as suas palavras procedem vida. Quando ele chama aquele homem da morte para a vida, se cumpre o que o próprio Cristo disse, que ele é a ressurreição. Isso está em João 11, 25. Ele disse, eu sou a ressurreição e a vida. Aquele que acredita em mim, ainda que esteja morto, viverá. Eu não sei qual é a situação da tua vida, eu não sei qual é o estado da tua vida espiritual, se você está doente, enfermo,
espiritual, mas eu quero te dizer uma coisa: Jesus Cristo, ele é a resposta para a tua situação, ele é a resposta que você precisa para a sua vida espiritual. Eu não sei se você passa por crises psicológicas, se você passa por depressão, se você está passando por alguma aflição interna na alma, no seu espírito, mas eu quero te dizer, meu querido ouvinte, minha querida ouvinte, Jesus Cristo é a cura para a tua vida, Jesus Cristo é a cura para a tua alma. Ele está disponível para te curar desta depressão, desta crise de ansiedade. Jesus, ele pode fazer isso, porque dele procede a cura. Basta tão somente você acreditar nesta mensagem, basta você acreditar nesta palavra, na palavra de Deus, na palavra de Cristo. Basta você acreditar em Jesus Cristo e dizer assim: Jesus, eu creio que tu podes me curar, então faça-se a sua vontade, Jesus, sobre a minha vida, sobre a minha alma, que eu tenho certeza que a paz que o mundo não tem, a cura que o mundo não consegue lhe dar, Jesus tem para te dar nesta noite. Louvado seja o santo nome do Senhor para todo sempre. Paulo pregava sobre isso, meus queridos, e quando ele entra no Areópago, ele vê várias estátuas, ele vê vários deuses que os atenienses idolatravam, e ele diz: varões, eu vejo que vocês são tanto supersticiosos, porque passando eu e vendo a quantidade de estátuas que você tem, eu percebi que tinha um diferente no meio, e pelo fato dos atenienses serem gregos, tinha uma inscrição em grego que estava Agnos Theó, que significa ao Deus desconhecido. Eles: olha, vocês conhecem muitos deuses, vocês conhecem muitos ídolos, mas tem um no meio deles que vocês não sabem nem o nome. Pois este aí é o Deus desconhecido que vocês adoram. Este Deus que vocês adoram sem nem saber quem é, sem nem conhecer o nome, é o Deus que eu anuncio, o Deus que fez o mundo e tudo que nele há, sendo o Senhor do céu, sendo o Senhor da terra. Ele disse: olha, vocês adoram um Deus que não conhece, vocês exaltam um Deus que não conhece, oferecem sacrifícios, mas não conhece, pois este Deus que vocês adoram sem conhecer, é este que eu estou anunciando, este Jesus que vocês nunca ouviram falar, é este Jesus que eu estou anunciando, que veio a esta terra, que morreu e ao terceiro dia ressuscitou, é este que fez os céus, fez a terra. Em Colossenses vai dizer que tudo foi feito por ele, sem ele nada do que foi feito se fez. Jesus, ele fez tudo. Jesus, ele criou todas as coisas. Jesus estava no princípio com Deus e tudo foi feito por ele. Aí depois ele continua dizendo: olha, ele não habita em templos feitos por mãos de homens. É verdade. Tem muitas pessoas que acham que Deus ele pode habitar num local que é feito por mãos de homens, quando na verdade o único local de habitação que ele tem é na nossa vida. Então, nessa noite, entenda que ele quer fazer morada na sua casa, na sua vida. De uma vez, uma mulher perguntou a Jesus: Jesus, onde é que nós devemos te adorar? Jesus respondeu, ele disse: vai chegar uma hora, mulher, e esta hora chegou, que os verdadeiros adoradores irão adorar ao Pai em espírito e em verdade. É em espírito e em verdade que nós devemos adorar a Deus. E ele vai continuando dizendo: ele não é servido por mãos de homem, como se necessitasse de alguma coisa, e de todos, de uma vez só, fez todos os povos para que povoassem a terra. E Deus fez isso, sabe para quê? Para que os homens o buscassem. E se talvez pensassem um pouquinho, pudessem encontrar a eles. Está no versículo 27. Aí, por que Deus fez tudo isso? Com a intenção de nós buscar ele, nós buscarmos a ele. Em Salmos 51, 15, vai dizer: invoca-me no dia da angústia, eu te livrarei e tu me glorificarás. Ele criou todas as coisas para que nós pudéssemos buscá-lo. Deus, ele te criou para que você pudesse buscá-lo. Em Isaías 43, 21 vai dizer: este povo que formei para mim, para que me desse louvor. Deus te formou para que você o adorasse, para que você fosse um louvor vivo para ele. E quando ele cria essas coisas, quando ele cria todas as coisas, ele diz: olha, para que o homem o buscasse e até mesmo pudesse encontrá-lo.
Porque tem gente que acha que Deus criou todas as coisas e se a gente buscar ele, a gente vai encontrar de qualquer jeito, quando na verdade a gente precisa buscá-lo de toda a nossa alma, de todo o nosso coração, de nosso entendimento, para sim nós encontrá-lo. Por quê? Porque ele não está longe de cada um de nós. Por quê? Porque nele nós vivemos, porque nele nós nos movemos, porque nele nós existimos. Confie em Deus, confie no Deus da palavra, confie em Jesus Cristo, seu Filho, nosso Senhor, confie nele, acredite em suas palavras, acredite em Cristo, porque ele é o nosso Salvador, ele é o Salvador da sua vida. Em Provérbios, capítulo de número 3, versículo de número 5, vai dizer: confie no Senhor de todo o seu coração e não te estribes no teu próprio entendimento. Em Salmo 91 vai dizer: aquele que habita no esconderijo do Altíssimo, à sombra do Onipotente descansará, direito do Senhor. Ele é o meu refúgio, ele é a minha fortaleza e nele confiarei. Em Salmo de número 37, verso 5, vai dizer: entrega o teu caminho ao Senhor e faça o quê? Confia nele e tudo ele fará. Aleluia. Em João 14, vai dizer: não se turbe o vosso coração, acredite em Deus. Ele está dizendo assim: confie em Deus, acredite também em mim. Jesus que disse isso. Então acredite no Deus que criou todas as coisas, o Deus que muitas pessoas adoram sem conhecer. É este o Deus da palavra que nós servimos, que nós adoramos, em nome de Jesus. Meus queridos, vamos agradecer a Deus pela esta oportunidade que Deus nos tem concedido. Agradecer ao pastor coordenador do setor de número 2, o pastor Marcelo, pela confiança, pela oportunidade, ao nosso pastor Sérgio Ivan. Agradecer a Deus por todos os ouvintes. Agradecer a Deus por todos vocês que estão mandando mensagem no WhatsApp, pedindo oração, pedindo para que Deus chegue com providência. E você que está ouvindo neste momento e não conhece o número do WhatsApp da Rádio Nordeste, o número do WhatsApp é 849-8826-2255. Mande a sua mensagem, seus oferecimentos, peça a sua oração. Em nome de Jesus, vamos orar ao Senhor, agradecendo a Deus por esta oportunidade, em nome de Jesus. Soberano Deus e eterno Pai, te damos graças neste momento, porque está sendo encerrado mais uma programação, Senhor, aqui na Rádio Nordeste. Senhor, o desejo do nosso coração é o mesmo, que o Senhor possa continuar abençoando esta emissora, abençoando os funcionários, os trabalhadores daqui, Senhor, aquele que está à frente do som, à frente desta obra. Senhor, abençoa o porteiro, Deus, abençoa aquele que passa por estas portas, Senhor. Abençoa a vida daqueles que estão ouvindo a tua mensagem, Senhor. Converte os corações daqueles que vivem, Senhor, na prática pecaminosa, no pecado. Deus, liberta o Senhor deste mal. Senhor, por favor, alcança a vida destes que estão nos presídios, nos hospitais, Senhor, ouvindo neste momento esta emissora maravilhosa. Senhor, abençoa o trabalhador que está agora, este Uber, Senhor, que está sintonizado ouvindo a Rádio Nordeste, Senhor, esperando uma palavra de ânimo, uma palavra de conforto, uma palavra de exortação. Senhor, abençoa, Senhor, estas famílias. Eu quero apresentar também a família, Senhor, do meu vizinho, Deus, que a sua filha sofreu um acidente e veio a falecer. Que o Senhor console o coração desta família, meu Deus. Abençoe, Senhor, console o coração dele, Senhor, enlutado, para que o teu nome seja glorificado, Senhor. Ó, Deus, tu sabe de todas as coisas, nos despede em paz. Nos leva guardado, Senhor, para nossa casa, Senhor. Nos livra de todo mal. É esse o desejo do meu coração, Senhor. É isso que eu te peço neste momento, Senhor. Agradecendo por tudo, em nome de Jesus. Amém.

0: Encerrando a programação do nosso setor neste momento, eu quero agradecer mais uma vez a Deus pela esta oportunidade, que Deus possa nos abençoar, agradecer a minha esposa que está nos acompanhando, ela está com vergonha aqui, mas eu gostaria que ela agradecesse a Deus também, agradecesse a todos que estão ouvindo a rádio nesse momento. Andresa?
1: Quero agradecer a Deus pela vida do meu esposo, por todos que estão ouvindo a rádio agora.
0: Glória a Deus, meus queridos.
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1: Fechando mais um bloco de informações deste dia, vamos à última edição do Nordeste Evangélica informa de hoje. Os participantes do Exame Nacional do Ensino Médio Enem de 2026 ganharam mais alguns dias para pagar a taxa de inscrição. O Ministério da Educação e o Instituto Nacional de Estudos e Pesquisas Educacionais Anísio Teixeira, o INEP, prorrogaram o prazo até o dia 22 de junho. O valor permanece em R$ 85,00 e pode ser pago por boleto gerado na página do participante, além de PIX, cartão de crédito e débito em conta corrente ou poupança, conforme as opções oferecidas pela instituição financeira. O pagamento é obrigatório para os candidatos que não obtiveram isenção e garante a participação nas provas. Continuam isentos da taxa estudantes matriculados no terceiro ano do ensino médio em escolas públicas, participantes do programa PEDMEIA, pessoas inscritas no CadÚnico e candidatos que cursaram todo o ensino médio em escola pública ou como bolsistas integrais da rede privada, desde que atendam aos critérios de renda. Os moradores do bairro Lagoa Azul, na zona norte de Natal, terão a oportunidade de acessar diversos serviços gratuitos na manhã deste sábado, dia 20, durante mais uma edição do projeto promovido pela Secretaria Municipal do Trabalho e Assistência Social, a Sentas. A ação será realizada no Centro de Convivência Ivone Alves, das 9 da manhã às 2 da tarde, e tem como objetivo ampliar o acesso da população aos serviços oferecidos pela Secretaria. Durante a ação, serão disponibilizados serviços de cadastro único, emissão de RG, pré-matrícula em cursos de qualificação profissional, corte de cabelo, esmaltação, design de sobrancelhas, além de serviços de saúde, como vacinação e testes rápidos. Para a atualização do cadastro único, é necessário apresentar a documentação pessoal de todos os moradores da residência, incluindo RG, CPF e comprovante de residência. Para os demais serviços, será necessária apenas a apresentação do documento de identidade. Edição e apresentação de Sandra Cerqueira, com informações do Ministério da Educação e da Prefeitura do Natal. Nordeste Evangélica informa, volta amanhã, permitindo Deus, às 8 horas, na sua 92 FM. Tenha uma noite abençoada na paz do Senhor.
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3: 23:05.
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você que sintoniza um amigo na madrugada nesta sexta-feira. Tudo bem com você? Ah, muito prazer, meu nome é Cláudio Ronk. Vamos juntos, hein? Juntos nesta madrugada. Eu já aproveito para pedir licença para entrar aí na sua casa, sim. Peço licença para entrar no seu trabalho. E junto com toda a família RTM, a gente segue fazendo companhia para você, trazendo um pouco mais da palavra de Deus, trazendo o melhor da música. Daqui a pouco tem a sua participação, que é bom demais quando chega nas madrugadas da RTM Brasil. E eu fico aqui, ó, na expectativa de receber um alô seu. Fique à vontade para participar, lembrando que tem o nosso WhatsApp. Tem aí, você participa, deixa um recadinho pra gente. O DDD é o 11. O telefone é o 974-181-456. Vou ficar feliz de receber a sua participação, sim! E vamos juntos nesta madrugada. A gente aproveita para começar a programação de hoje trazendo o melhor da música para você.

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1: Bom dia para você, uma excelente sexta-feira. Vamos com o nosso momento devocional, a leitura do Presente Diário. Hoje é 19 de junho. O título do Presente Diário, Sem Escolha. A leitura bíblica fica em Jonas, no capítulo 2, do versículo 1 até o versículo 10. Versículo-chave, Salmo 139, versículo 7. Para onde poderia eu escapar do teu espírito? Para onde poderia fugir da tua presença? A história de Jonas se passou no tempo do Império Assírio, que naquele período estava em seu apogeu. Deus então encarregou o profeta de seguir para Nínive, a fim de pregar contra a perversidade que estava ocorrendo naquele lugar. A princípio, Jonas negou-se a fazer a vontade do Senhor, possivelmente movido por um sentimento nacionalista, já que Israel estava sob o domínio dos assírios. Assim, tentou fugir para outra cidade em uma embarcação. No meio da viagem, ele foi lançado ao mar e engolido por um grande peixe, onde permaneceu durante 3 dias. A leitura bíblica de hoje relata a oração que Jonas fez ao Senhor dentro do grande peixe, reconhecendo a tolice que havia cometido ao querer fugir do chamado do Todo-Poderoso, mesmo tendo consciência de que fora designado para tal missão. O profeta entendeu verdadeiramente que um escolhido de Deus não tem opção a não ser obedecer ao que seu Senhor o mandou fazer. Moisés é outro exemplo que temos na Bíblia de alguém que foi chamado por Deus para uma grande tarefa. Ele deveria falar com o faraó e solicitar a saída dos israelitas do Egito, ali escravizados por mais de 400 anos. Moisés hesitou, demonstrando preocupação e julgando-se incapaz para tal tarefa. No entanto, o Senhor, com toda a sua bondade e misericórdia, fez dele um grande líder para cumprir os planos que havia preparado. O escolhido é uma pessoa privilegiada. Todos nós temos um chamado. Se Deus lhe deu uma missão, cumpra-a sem hesitar, pois o escolhido não tem escolha. Ainda que tente se livrar, se esconder ou fugir do chamado, o Senhor irá buscá-lo onde quer que você esteja. É tolice fugir dos propósitos de Deus, porque é Ele quem chama e é Ele mesmo que nos capacita a servi-lo. Devemos confiar que os planos do Todo-Poderoso são melhores e maiores do que os nossos. A melhor e mais sensata escolha é viver em obediência à vontade de Deus, que é boa, perfeita e agradável.
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2: Querido Deus, clamamos a Ti pela vida dos jovens em Eswatini, na África Austral. Capacite os professores com competência para ensinar, para que através da educação escolar, os jovens tenham oportunidade e propósito claro sobre o futuro. Que os ministérios para jovens sejam um caminho de esperança e transformação, e que as suas vidas sejam pautadas na verdade da tua palavra. 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

0: agora sim voltamos, né? Tivemos aí uma instabilidade na conexão, agora estamos de volta, hein? Sim! Uma excelente sexta-feira pra você, hein? Juntos. Bom, aproveita para fazer companhia pro outro, você aí, ó, do outro lado do rádio, do computador, do celular, enfim. Vem conosco nesta madrugada de sexta-feira, fique à vontade para deixar um recado através do nosso WhatsApp. Deixa eu, inclusive, ver se o seu recado já apareceu para mim aqui. É, não tava aparecendo, deixa eu ver se chegou, né? Olha lá, o Robson tá conosco. Ah, o Robson tá com a gente. O Robson que manda um abraço pro Izinho. Um abraço nos dois, sejam bem-vindos. Uma excelente madrugada de sexta-feira. Turma que nos acompanha no Maranhão, é, vamos juntos. Inclusive, a Andaluza também tá conosco, mandou um cheiro, moça, um cheiro, seja bem-vinda.
1: Chega pra lá, essa tristeza, companheiro.
0: Bom dia, Claudinho. Aqui é irmão Rochinha, do Radional de São Luís. Quero ver 4x1. Então eu vou escolher, você não pediu nenhuma música específica que, ah, meu amigo, eu vou escolher. Eu gosto dos 5 pães e 2 peixinhos. Ah, é muito legal, né? 5 pães e 2 peixinhos. Como é que é? Não, não, não. O menino ia alimentar a multidão. É assim. Pode ser, ô Rochinha? Essa é boa, hein? Essa é boa, rapaz. É, o pessoal do 4x1 canta mais ou menos assim, viu? É claro que eles cantam no tom. Eu sei que eu tô um pouquinho assim, diferente do tom. Mas eles vão cantar.

0: divertido. Você que está nos ouvindo, você conhece o Cinco Pães e Dois Peixinhos? Então é daqui a pouquinho. Inclusive, você vai cantar conosco nesta sexta-feira. Está com a gente aqui, deixa eu ver quem participou. O Andrew tá conosco, mandou recado, cadê?
1: Bom dia, bom dia, bom dia, Cláudio Rock.
0: Tá na estrada, hein?
1: A paz do Senhor Jesus. Nossa madrugada na escuta.
0: Olha aí, ó.
1: Do programa, um amigo na madrugada, Deus Boa. Abençoe cada ouvinte também que está nessa madrugada, alguns trabalhando como eu.
0: Olha aí, ó.
1: Estamos na escuta aí.
0: Vamos juntos então, ué. Aproveita para fazer a companhia pro outro. Excelente madrugada, Deus abençoe o seu turno. A gente segue fazendo companhia para você também. Sim. Ô, Andrew, deixa eu te perguntar, moço, o Cinco Pães e Dois Peixinhos com quatro por um, conhece? É. Nem sempre se sabe. Mais ou menos. Tá bom, aguenta aí que você vai ouvir inteirinha, meu amigo. Bom dia, Cláudio, Paz de Cristo, Edgar, diretamente do Maranhão, que Deus te dê saúde e paz a todos dessa maravilhosa família. Amém, moço. Tá sumido também. Seja bem-vindo. Sabe que o Lucas tá conosco aqui, né? Lucas nos acompanha ontem. Deixa eu ver quem. Ele mandou mensagem pra gente, cadê?
2: Oi, Cláudio, sou a Ana.
0: Ana?
2: Eu tô de Twilight. Sou a Nena.
0: Ah.
2: Oi.
3: Vocês estão fazendo o quê?
2: Tá tendo.
3: Ouvindo o teu programa.
2: Ouvindo o teu programa.
0: Meninas! Tudo bem? Aqui é o tio Buchichudo. Eu tô tio Buchichudo.

aqui é o tio Buchichudo. Eu tô o tio Buchichudo. Deixa eu ouvir só, mas só, não canta muito alto não, só um pedacinho, canta um pedacinho pra eu te ouvir, deixa eu ver. Muito bem. Estão de parabéns. Estão de parabéns. Agora deixa eu ver os dentes pra ver se já escovaram os dentes. Faz assim, o tio Buchichudo ver. Deixa eu ver. Deixa eu ver se já escovaram os dentes. Faz assim. Tá limpinho. Parabéns de novo. Vocês sabiam que também tem que escovar a língua? Tio Buchichudo, aí não, né, tio Buchichudo? Peraí, tio Buchichudo. Deve ser escovar a língua também. Coloca a língua pra fora, assim, ó. Ó, coloca assim de jeito aí, ó. Tem que escovar a língua, assim. Daqui a pouco o tio Buchichudo vai colocar uma música bem bonita e a gente vai todo mundo cantar junto, vamos cantar eu, vocês, papai. O papai canta direitinho, é o papai mais ou menos, né? O Lucas, eu percebi, eu percebi, elas deram uma olhadinha pra... elas olharam pro Lucas e fizeram aquela carinha de não canta bem não. A sinceridade das crianças é ótima. Ai. Então vamos juntos, meninas, eu vou mandar um abração bem apertado na turminha todinha, pode? Aquele abração.

0: Legal. Vamos juntos, hein? Daqui a pouco, mais uma geração, Cláudio Ronck, que daqui a alguns anos vai falar: pai, eu lembro que uma vez, lembra, pai, que a gente era pequenininha, a gente ficou acordada, o tio era tio bochechudo, né? Ele pediu pra gente escovar o dente, mostrou a língua assim, ó. É, hoje a gente tá formada na faculdade. E o tio Buchichudo tá na RTM ainda. Ele deve ser velho, hein, pai? Ai, ai, deve ser velho, hein? Olha, vou contar pra você, viu? Ai, ai. Vamos juntos, deixa eu ver quem tá conosco também nesta madrugada. Ah, lembrando que o WhatsApp, o DDD é o 11, tem que colocar o 11, porque senão não dá certo, hein? Tem que colocar o 11. O telefone é o 974-181-456. 974-181-456. Olha, eu estou vendo, assim, bem longe, a missionária Dorothy já olhando pra... Missionária, ô, missionária. Ela tá olhando pra cá já. É, por enquanto ela tá lá na produção. Deixa, fica aí, moça. Não, tá cedo ainda pra... Fica aí. Daqui a pouco a senhora vem. Pera aí, moça, deixa aqui os recadinhos. Ela já tá querendo viver aqui. Não, agora não, peraí. Muito bem, deixa eu ver aqui a mensagem quem participou diretamente de Palmas Tocantins. Jaime, oh, como Jesus é só alegria, ô moço! Seja bem-vindo, hein? Uma excelente madrugada de sexta-feira. Vamos juntos? Um aproveita para fazer a companhia pro outro. É, lógico. Ah, quem também participou aqui, deixou recadinho pra gente, deixa eu ver aqui. Ah, Danusa mandou mensagem.
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0: 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Sextou.
1: Opa! Sextou, moça! Manda um abração, pode? É, abração. Aqui é Aparecida de Emaús. Deus abençoe vocês. Seja bem-vinda. Uma excelente sexta-feira. Uhum. Sabe que a Edileuza, a sumidíssima da Edileuza, tá conosco hoje, hein, diretamente de Ipu, Ceará. Gostaria de mandar um abraço bem apertado para você e todos que acompanham, e que todos tenham uma boa noite. Deus nos abençoe sempre. Ô sumida, seja sempre bem-vinda. Muito bom receber seu recadinho. Você sabe, Edileuza, que o nosso famosíssimo Amarildo é o moço que nos acompanha na cidade gaúcha, no Paraná. Contar pra você. Grande abraço para Amarildo, chegou de mansinho, devagarinho, vem conosco nesta sexta-feira. Amarildo, o 4x1, 5 pães e 2 peixinhos, conhece? É? Vamos cantar juntos aqui? A gente canta daqui, você canta daí, a missionária Dorothy já tá olhando pra cá de novo, meu amigo. É, ela já tá olhando pra cá de novo, pera aí, missionária. Acho que eu vou cantar logo junto com 4x1, 5 pães e 2 peixinhos. Ah, tô sentindo aqui no coração. Ai, ai. Quem tá aí, missionário? Quem mais tá com a gente aqui? Deixa eu ver. É Henrique Graça Cabral.
2: Oi, Cláudio Romão.
1: Oi, moça.
2: Bom dia.
1: Bom dia.
2: Que o Espírito Santo de Deus te abençoe, te guarde, te ilumine e te proteja. E dê um dia cheio de alegria, de paz para você e sua família. Abraço dos irmãos Henrique Graça Cabral, direto de São Luís.
1: Ô, moça, um abração bem. Você sabe, irmã, que tem uma turma que está nos acompanhando nas madrugadas. Se eu não me engano, tem alguns jogos da Copa do Mundo. Você acredita que eu não acompanhei nenhum jogo? Na verdade, eu acompanhei 10 minutos do jogo com Holanda contra Japão, que o Japão empatou no final do jogo, né? Só. Não acompanhei mais nenhum jogo. E parece que de madrugada tem ainda alguns jogos, né? É, tem uma turma que acompanha a gente. Dá uma olhadinha nos resultados, às vezes acompanha um ou outro que tá tendo. E vamos juntos, né? Por que que eu tô falando disso? Eu não sei. Eu tô tentando fazer uma outra coisa aqui, tentando ver o 4x1 aqui, qual é o 5 pães e 2 peixinhos, e olhando pra missionária, né? Eu tô olhando pra missionária. E o pessoal da produção tava comentando da Copa. E, então acho que foi por isso. Desvio de atenção, Cláudio. Desvio de atenção. Se concentra, se concentra. Agora vai. Bora. Uma turma que não tá nem aí pra Copa, viu? Até uma turma que não faço a menor ideia, Claudio Ron. Nem sei quem é. É, viu lá um pedaço do jogo do Brasil. Quem que é essa turma aí? Só conheço um, dois. E tem outra turma que tá empenhada, conhece todo mundo. Na última Copa tinha um álbum, né? Esse ano aqui, não. Não sei também, porque minha vida tá meio corrida. Na última Copa, as crianças lá em casa ficaram agitadas. empolgadas, ah, pai, vamos comprar o álbum, e iam no shopping, tinha um monte de gente trocando figurinha e fazendo, como é que chama, o bafo-bafo lá, que o pessoal batia pra ver quantas cartas viravam, cartas não, ou como é que chama, carta, vai, as fotinhos lá dos jogadores, olha, tinha gente que tinha catálogo de quais que eles tinham, que podia, que não queriam, não queria trocar, as anotações da página que faltava. Olha, era uma coisa meio profissional. Eu olhei assim e falei, gente, isso é só um álbum de figurinha, isso era pra ser divertido. O pessoal tá levando muito a sério esse negócio de álbum de figurinha, gente. Não, aí meu filho falava, mas pai, tem a figurinha que custa mais de R$1.000. Eu falei, quanto? Tem, mas figurinhas mais de R$1.000. Eu falei, não, ninguém paga R$1.000 uma figurinha não, filho. Isso daí é marketing. É pra vender, só pra falar que tá vendendo por R$1.000. Mas ninguém compra uma figurinha de R$1.000 em plena Copa. Não, pai, eu tenho essa aqui, ó, eu acho que custa... Eu acho que custa uns R$300. Eu falei, filho, vamos penhorar essa figurinha aí, filho. A trezentão pra gente se divertir. Esse ano acho que não teve esses negócios todos não. Não, acho que não teve não. Se teve, eu também não tô sabendo, porque eu não tô nem aí pra esse negócio de hoje. Perdidinho. Mas vamos lá, a gente não pode desanimar. Não pode. Falando nisso, hoje tem, né? Hoje o pessoal aí do comércio que gosta, né? O pessoal do comércio pelo menos fatura um pouquinho a mais, né? Enfim, Cláudio. Boa noite. Márcio Santos nos acompanha em Feijó, Acre. Da cidade de Feijó, Acre, acompanhando a programação, possível toca uma com portas abertas. Não, toca um louvor, portas abertas com o Grupo Logos. Boa, e faz tempo que a gente não toca aqui o Grupo Logos, hein? Muito bom, muito bom. Márcio, aí realmente ainda é ontem, né? Boa noite, boa noite, boa noite. Ô Márcio, deixa eu te perguntar, moço. 4x1. 4x1 aí, com o Márcio tá mais ou menos igual o Buchichu da Companhia da Copa, mas sabe assim. Primeiro vai vir um 4x1, tá bom? Primeiro vai vir um 4x1. E daqui a pouco a gente toca aí o Grupo Logos. Combinadíssimo?

0: Neide tá com a gente? Cadê o recado da Neide?
1: Bom dia, Cláudio Ronco.
0: Bom dia, moça.
1: Tô aqui na, ouvindo a programação. Tô desejando um bom trabalho para você. Que
0: Amém.
1: Deus abençoe sua
0: Amém.
1: Família, todos os ouvintes, todos que fazem o trabalho dessa rádio.
0: Amém.
1: E eu quero ouvir o louvor da Bruna Carla, advogada fiel. Oferecer
0: para
1: todos vocês.
0: É boa, hein?
1: Deus abençoe a todos.
0: Amém. Advogado fiel. É assim que ela canta, né? É advogado fiel. Será que Neide vai cantar mais ou menos parecido com a Bruna Carla? Não, que essa eu quero ver, hein? Essa eu quero ver. Seja bem-vinda, moça. Quem mais está com a gente? Olha, ele chegou aqui. A Minta está com a gente? Sim. O Aminta estava na Rua da Caixa d'Água. Não, peraí, Aminta. Chama a Rua da Caixa d'Água? Isso é sério? Ele tinha que virar à direita a 1 quilômetro na Rua da Caixa d'Água. Essa é boa, hein? Tem uns nomes diferentes, né? Tem uns nomes legais. Ele passou lá, ó. A Rua da Caixa d'Água. Enfim, a Minta está conosco nesta madrugada de sexta-feira. Moço, seja bem-vindo, hein? Deus abençoe o seu turno. A gente aproveita para fazer a companhia para você também. Ele estava a 8 minutos do destino. Não sei se ele já chegou, mas a gente vai aproveitar para fazer a companhia para ele também. Quem mais está com a gente? O Denis. Denis mandou mensagem.
2: Cláudio Roque.
0: Nossa.
2: Bom dia, meu nobre. Sextou, Cláudio Roque.
0: Virou
2: sexta-feira, 19 de junho. O ano em curso. Hoje joga Brasil, Ziu, Ziu.
0: Contra quem, hein?
2: Cláudio Roque. Toque aí pra nós hoje. Esta paz que sinto em minha alma. E meu nobre?
0: Uhum.
2: E Cláudio, deixa eu te falar. Vai pra todos que estão ouvindo a programação. Viu, pastor Fabiano nessa madrugada.
0: Certo.
2: Rosélio Manin.
0: Uhum.
2: E pra todos.
0: Boa.
2: Transmundial para todo o Brasil.

0: grande abraço pro Denis. Marcelo tá conosco, mandou recado. Cadê o recado do Marcelo?
1: Boa noite, na paz do Senhor, amigos da madrugada. Estamos ligadinhos aqui em Abadia de Goiás, nessa rádio abençoada pela 89,5 FM. Ouvindo essa programação, que tudo seja abençoado. Tenha uma ótima sexta-feira.
0: Legal. Grande abraço. Seja bem-vindo para você também. Uma excelente sexta-feira. Muito bem. O Antônio mandou mensagem pra gente. Cadê?
2: Olá, meu querido, meu amigo Cláudio Ronco, aqui é Antônio de Choresboro, Maranhão, desejando uma boa noite, não, já é madrugada,
0: madrugada,
2: né?
0: Madrugada.
2: A gente já fala amanhã. Eita, já é sexta-feira, né? Desejando uma sexta-feira gostosa para nossos irmãos vitaminados aí de um grupo maravilhoso aí de São Luís do Maranhão. Mas eu não estou lá, estou em João Lisboa. Desejando uma noite maravilhosa, já início de manhã, para minha amiga Ana Lusa, da Lusa.
0: Da Lusa.
2: Eita, errei o nome dela. ela achava que quando eu chamo assim. E todos nossos irmãos vitaminados, que fiquem na paz, tamo junto e misturado. Boa noite, bom dia.
0: Quando a Lusa, o Antônio, moça, vou contar pra você. Ele tá com a voz de que não vai conseguir cantar os 5 pães e 2 peixinhos com 4 por 1, não. Não, não, não, não. Ele tá falando. Até trocou o nome da Andaluza pra. Andaluza, eu acho que o Antônio tá mais pra lá do que pra cá. Ah, tá aparecendo, viu? Tá aparecendo. É. Não tá? Pois é. A gente não pode desanimar, vai que ele consegue dar uma esticada, dar uma animada lá, seguir um pouquinho mais conosco. Vamos lá, sem desanimar, por favor. Zélia, Zélia mandou mensagem pra gente, mandou aqui, bom dia Cláudio Ronco, bom dia moça. Ela mandou aqui, ó, sextou, Deus te abençoe, te proteja, te dê vitória. É na audiência, ela pede oração pelos exames que tem que fazer. Ah, Jesus abençoe. Ô moça, depois você conta pra gente como é que foram os exames, hein? Por favor, a gente tá, estamos juntos contigo, hein? Por favor. A Zélia também, a Zélia guarda a cantoria, né? Faz tempo que ela não canta aqui pra gente. É, a Zélia guarda a cantoria também. Olha só, a missionária Dorothy já tá aqui na porta, gente. Missionária, ela abriu a porta, missionário, bom dia. É, o som aqui do estúdio fica só no meu fone, então ela não tá escutando o que, né, essas risadinhas de fundo. Missionária, senta nessa daqui, ó. É, não, nessa aqui, ó, isso. Ela vai trazer mensagem pra gente, tudo bem, missionária? Não, eu não acompanhei nenhum no primeiro jogo do Brasil, não. Na verdade, eu vi só um flash dele, assim. Não? Porque eu, quando você fala acompanhar, é quando você acompanha, né? É, não, não. E hoje vai ter de novo. E é justo na hora do meu soninho. É a hora que eu tô descansando, moça. Então, provavelmente, eu não vou assistir o jogo de hoje. Estarei dormindo. Provavelmente eu estarei dormindo. Deus assim permitir. Eu preciso descansar para aguentar a madrugada de sexta para sábado. Então vou ver depois só os melhores momentos. Se tiver gol, será que vai ter gol? Contra quem o Brasil vai jogar? Não, não tô acompanhando nada, moça. Nada. Não, as crianças que de vez em quando falam pra mim o que tá acontecendo, quem vai jogar, quem foi expulso. Teve alguém expulso? Eu não sei, eu tô te falando, moça. É, tô mais perdido. Não, não teve? É. Eu vi, não ouvi bons comentários do último jogo. Mas por que, que a gente tá falando de Copa, né? Moça, é o seguinte, chegou a sua vez. é agora, vamos acompanhar com atenção você que está conosco nesta madrugada. A missionária Dorothy já está por aqui e eu quero aproveitar e convidar você para ouvir com atenção a mensagem que a missionária vai trazer aqui no Amigo na Madrugada.
3: Olá, aqui é a Dorothy. O nome Jeová, ou poderíamos dizer Yahvé, é o santo nome de Deus. Na verdade, ele ocorre 6.823 vezes no Antigo Testamento. Mas não tente contar, isso já foi oficialmente declarado. De forma muito especial, este nome, Jeová Yahvé, está associado à santidade de Deus. Pense nisso. Alguns consideram que esse nome é santo demais. Eles escreveram apenas as consoantes. Isso é algo estranho para nós hoje. Assim, eles só escreviam YHWH e não colocavam nenhuma vogal. Por isso, nós lemos em Levítico 11, 44 e 45: Porque eu sou o Senhor vosso Deus. Portanto, santificai-vos e sede santos, porque eu sou santo. Porque eu sou o Senhor que vos diz subir da terra do Egito para ser o vosso Deus. Sede santos, porque eu sou santo. Podemos enfatizar hoje esse mesmo pensamento sobre a santidade, pois lemos em 1 Tessalonicenses 4, 3, 7 e 8. Pois esta é a vontade de Deus que vocês, o crente nascido de novo, sejam consagrados, separados e colocados à parte para viver um puro e santo. Porque Deus não nos chamou para a impureza, mas para a consagração, para nos dedicarmos à mais completa pureza. Como isso afeta a sua vida hoje quando lidamos com um Deus assim? Talvez haja algo que você sabe que o Espírito de Deus está dizendo: pare com isso. Ele é santo. Ele quer o melhor para você. Pare com o que não é santo em sua vida. Portanto, todo aquele que desrespeita, põe de lado e rejeita isso, em outras palavras, você pode dizer: eu não vou entrar nessa. Desrespeita não ao homem, não desrespeita alguém que está falando com você, mas a Deus, cujo próprio Espírito que ele nos dá é santo, casto, puro. Quando você nasce de novo, recebe o Espírito Santo. Você nasce pelo Espírito Santo. Ele que vive em você é santo, casto e puro. Portanto, você não pode deliberadamente negar o que Deus está dizendo quando ele diz para você se separar do que não é santo. De outra forma, o que você está fazendo é tentar trazer e contaminar a santidade de Deus com aquilo que você está fazendo em seu benefício. Lá em Gênesis 6, lemos sobre o período quando aconteceu o dilúvio. Lemos que o ódio de Deus caiu sobre o homem quando ele viu que a maldade do homem na

0: Terra era grande. Acho que algumas de nós podem se perguntar se estamos muito perto de um tempo assim aqui na Terra. Pois nós lemos: e o Senhor viu que a maldade do homem na Terra era grande, e que toda a imaginação dos pensamentos de seu coração era continuamente má. Isso é assustador, pois algumas pessoas vivem dessa forma, elas só pensam no mal. Então o Senhor arrependeu-se de haver feito o homem na Terra, e isso lhe pesou no coração. Por quê? Ele é Jeová, Yahvé, totalmente santo. Olhar e ver aquilo, tente imaginar o que isso significa. Assim, temos de compreender o que ele fez em sua santidade para cuidar do problema. Em Isaías 53:1 nós lemos: quem creu na nossa pregação? A quem se manifestou o braço do Senhor? O braço do Senhor representa o poder do Senhor em milagres passados e nos milagres futuros do Messias, Jesus. Mas ele, Jesus, que é Yahvé, foi ferido por causa das nossas transgressões e esmagado por causa das nossas maldades. Você diz que tem problemas para viver uma vida santa? Jesus pagou o preço por isso. O castigo que nos traz a paz estava sobre ele, e por seus ferimentos fomos sarados. Todos nós andávamos desgarrados como ovelhas, cada um se desviava pelo seu caminho, do seu próprio jeito, mas o Senhor fez cair a maldade de todos nós sobre ele. Jesus, o Messias, Yahvé, Jeová. Em outras palavras, Deus é santo. E aqui nós estamos vivendo com nossas formas de pensar e agir nada santas. E Deus colocou tudo isso sobre Jesus. Alguém pode pensar: Deus fez Jesus sofrer por causa dos pecados dele? Não, ele nunca pecou. A grande verdade é que Jesus sofreu em seu lugar, em meu lugar. Através de seu castigo vicário, ele obteve a paz ou bem-estar para você e para mim. O texto em Isaías 53 continua a dizer: contudo, foi da vontade do Senhor esmagá-lo. Deus esmagou Jesus porque ele é santo. Deus esmagou Jesus porque olhará somente para o que é santo. Por isso ele não conseguiu olhar para seu filho na cruz. Você deve se lembrar que Jesus clamou: Deus meu, Deus meu, porque ele havia sido abandonado. Jesus sabia que estava abandonado quando ele carregou o nosso pecado, mas ele ainda promete neste versículo: Jesus verá a sua posteridade, prolongará os seus dias. Em outras palavras, através da sua vida, através da minha vida, por causa de sua ressurreição corporal, porque ele pavimentou o caminho para que você e eu fôssemos libertas de nosso pecado e cheios de seu espírito, podemos neste momento louvar a Yahvé, o Santo Redentor, em nossa própria vida. Se você ainda não conhece Jesus, escreva para dorothy@transmundial.org.br e peça o livro A Sua Busca por Deus. Esse livro irá ajudá-la, mas o mais importante, faça esta oração agora mesmo: entre em meu coração e em minha vida, Senhor Jesus, para a sua glória. Eu o amo, Senhor. Aleluia. Amém.
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Muito bem, voltamos aqui com um amigo na madrugada. Bom dia pra você. Excelente sexta-feira. O pessoal do 4x1 tá chegando aqui, daqui a pouco tem um Entendendo a Bíblia, hein? Dá um abraço pra Miriam de Santo André, sumida! Vou mandar um abração, pode? Que abração, meu Deus!

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1: Olá, seja muito bem-vindo e bem-vinda ao Entendendo a Bíblia, é o programa que é feito para você e com você, que nos ajuda a produzir o conteúdo a partir da sua pergunta. Eu sou Renata Borjato e ao meu lado...
2: André Castilho, uma alegria poder conversar com você e junto com você entender a Bíblia também com ele.
3: Itamir Neves, nós queremos entender a Bíblia a partir da sua pergunta. Vamos procurar responder a partir da palavra de Deus.
1: Esther Nunes quer saber como Deus Pai pode ter abandonado o filho Jesus se eles são um só.
4: Boa pergunta.
2: Excelente.
4: E nos leva a uma resposta muito delicada, porque é um tema realmente muito discutido. Foi o princípio das heresias no Novo Testamento, logo depois que o Senhor Jesus ressuscitou. E o tema é a Trindade. O nosso Deus é um só. Tanto é que lá em Deuteronômio, capítulo 6, nós temos o Shema Israel. Quer dizer, uma palavra de Moisés chamando Israel para crer nesse único Deus. Só que esse único Deus é diferente dos outros. Esse Deus é um Deus trino. É uma só pessoa, uma só essência em três pessoas. É o Pai, o Filho e o Espírito Santo. Isso nós podemos olhar e verificar, por exemplo, em Mateus capítulo 28, quando Jesus está subindo, ele fala que nós devemos discipular e devemos batizar as novas pessoas em nome do Pai, do Filho e do Espírito Santo. Quer dizer, o próprio Senhor Jesus admitindo essa questão da Trindade. Agora, por que que ele foi abandonado? Aí o Salmo 22 tem uma palavra muito interessante.
2: Exato. Salmo 22 vai dizer... A Renata lê também, eu vou ler aqui no NVI, a Renata no Eudine Peterson, na mensagem.
4: Isso.
2: Meu Deus, por que me abandonaste? Por que estás tão longe de salvar-me, tão longe dos meus gritos de angústia? Vou ler só esse versículo.
1: Deus, Deus, meu Deus, por que tu me abandonaste a quilômetros de lugar nenhum, frustrado, dolorido, clamei a Deus o dia inteiro, mas nada de resposta. Passei a noite tossindo e me revirando. Ainda assim te mostras indiferente.
2: Pois é, mais uma vez reclamando, né, desse talvez silêncio de Deus. E aí, Mateus 27:46, Jesus está na cruz.
4: Exatamente.
2: No momento assim da crucificação, tá lá pregado na cruz e por volta das 3 horas da tarde Jesus bradou em alta voz: Eloi, Eloi, lama sabactani, que significa Deus meu Deus, por que me abandonaste?
4: Então ele recita o Salmo 22, versículo 1. Bom, primeira coisa que a gente tem que lembrar é o seguinte: que ele decorava a Bíblia, porque ele na tentação, ele derrotou Satanás com 3 versículos de Deuteronômio. Agora ali na crucificação, ele derrota o pecado citando o Salmo 22. Tá certo?
2: Impressionante.
4: Isso é interessante. Quer dizer, mesmo naquela hora difícil, final, e fisicamente, vamos pensar fisicamente, ele está sofrendo ali, o sangue está escorrendo. Mas eu não penso só no sacrifício físico, no sacrifício espiritual, porque todo o pecado nosso estava sobre o Senhor Jesus. 2 Coríntios capítulo 5 fala o seguinte: que Deus fez o justo por ímpio, para que nós pudéssemos ser a justiça de Jesus em nossas vidas. Então, é muito interessante esse abandono de Deus. É o próprio Deus que poderia, é o único que poderia nos salvar, nos perdoar. Então, uma das pessoas da Trindade foi escolhida para que isso acontecesse, e foi o Senhor Jesus Cristo.
2: Isaías 53:4.
4: Beleza.
2: Certamente ele tomou sobre si as nossas enfermidades e sobre si levou as nossas doenças.
4: Sim.
2: Contudo, nós o consideramos castigado por Deus, por Deus atingido e afligido, mas ele foi traspassado por causa das nossas transgressões, foi esmagado por causa de nossas iniquidades. O castigo que nos trouxe paz estava sobre ele, e pelas suas feridas fomos curados. E no versículo 10 diz: contudo, foi da vontade do Senhor esmagá-lo e fazê-lo sofrer. E embora o Senhor tenha feito da vida dele uma oferta pela culpa, ele verá a sua prole e prolongará seus dias, e a vontade do Senhor

0: Não. Ele é, perfeito Deus e perfeitamente humano. Por quê? Porque só Deus, esse Deus trino, que poderia vir e salvar-nos dos nossos pecados.
1: Isso. Então, ele precisava ser humano.
0: Sim, sim.
1: E ser humano sem pecado para satisfazer a justiça de Deus. Mas precisava também ser Deus para que, digamos assim, o alcance fosse... Sim. Universal. Então, não é fácil isso aqui. É muito difícil. E a gente está num terreno ali limítrofe, bem complicado e perigoso.
0: Para não fazer heresias.
1: Exatamente.
0: E agora eu queria que você lesse aí o 3:26 de Romanos. 3:26. Só o versículo 26 já é maravilhoso. Como é que Deus, ao mesmo tempo sendo Deus e ao mesmo tempo sendo justo, e ao mesmo tempo odiando o pecado, como é que Deus pôde fazer isso daí? Só pôde fazer através de Jesus Cristo. E 26 diz o seguinte, fala aí, Ré.
2: Deus sacrificou Jesus no altar do mundo para purificar o mundo do pecado. A fé nele nos deixa limpos. Deus decidiu, sob o olhar de todos, deixar o mundo numa situação aceitável diante dele por meio do sacrifício de Jesus, finalmente cuidando dos pecados que ele havia suportado com tanta paciência.
1: Isso. É que ele interpretou legal. Mas a expressão que o professor Tamir quer é esta aqui. No presente demonstrou a sua justiça.
0: Isso.
1: A fim de ser justo e justificador daquele que tem fé em Jesus.
0: Isso.
1: Então, é porque aí hoje não precisa mostrar que Deus sacrificou Jesus, ao mesmo tempo que era uma justiça que ele mesmo estava fazendo.
0: Sim, sim,
1: né?
0: Sim.
1: Então, por isso que ele é justo e, sendo justo, pode ser justificador.
0: Exatamente, exatamente.
1: Porque se ele não fosse justo, ele não poderia ser justificador com o seu próprio corpo.
0: Isso.
1: Hebreus vai falar também sobre esse sacrifício definitivo, né, professor?
0: Sim, sim. Ah, mas eu queria só mencionar um pouco mais sobre 3:26 de Romanos. Justo é o nosso Deus. E justo quer dizer, ele não admite nada errado. O pecado exatamente é isso, é o erro que nós cometemos em não atingirmos o padrão que Deus deu. Então ele não poderia admitir para essa criação que ele fez, que essa criação tivesse abaixo do padrão dele. Ele deu uma ordem e esse padrão devia ser cumprido. Então ele é justo quando ele vai, vamos penalizar, castigar, disciplinar aquele que errou, aquele que não chegou no padrão. Ao mesmo tempo, porque ele é um Deus de amor, ele é justo e amoroso, ele vai poder fazer o quê? Perdoar a humanidade, aqueles que aceitam o presente dele, e a partir daí, ele faz o quê? Ele perdoa através da morte de um justo, que é o Senhor Jesus Cristo, e aí então a justiça de Cristo vem para nós, porque o Senhor o considerou, olhou para ele, e aí por isso que ele fala: Deus meu, por que me desamparaste? Quer dizer, ele fala, ele vê de Jesus como ímpio. Para quê? A justiça de Jesus recaia sobre nós.
1: Que é difícil, porque é o seguinte, aqui tá falando, né? Deus o ofereceu como sacrifício.
0: Então.
1: Se Deus o olha isso, professor. Se Deus o ofereceu como sacrifício, Deus Pai poderia estar na cruz?
0: Então.
1: Não.
0: Interessante.
1: Deus Pai.
0: Então, no certo sentido, essencialmente, o Senhor Deus Pai também perdoa os nossos pecados. Também esteve com Jesus lá na cruz. Ele não ficou sozinho. Ele foi abandonado pelos discípulos.
1: Não, mas assim, se ele fala que Deus meu, por que me abandonaste?
0: Sim. Eu entendo isso aí.
1: Houve um abandono da pessoa.
0: Exatamente.
1: Mas não um abandono da essência.
0: Exatamente.
2: E por isso que, para nossa lógica, é tão difícil, né? Você começou o programa dizendo assim: essa pergunta é o que gerou lá no comecinho as heresias. Eu já ouvi as heresias dizendo assim: como eu vou confiar num Deus que dá o seu próprio filho? Como se Deus não tivesse sentido essa dor. Como se fosse uma coisa que ele mandou o filho e eu tô beleza. Você vai sofrer por mim e eu tô aqui. Como se não tivesse doendo também. também, né?
1: É assim, eu acho

0: foi o Dr. Chet que falou pro meu pai, pro pastor Neto. É, quem morreu na cruz, ele falou, Deus filho, Deus homem morreu na cruz. Então, Deus homem morreu na cruz? Sim. Mas Deus pai morreu na cruz? Não. Porque Deus não morre.
1: Não, não, não.
0: Agora, a pessoa do pai e a pessoa do espírito não podiam morrer na cruz, mas a pessoa do filho poderia. E em essência, Deus poderia? É muito difícil responder. Talvez a gente poderia responder que sim e não. Sim, mas em essência, Deus não pode morrer. Mas em essência, sim. Houve uma experiência de morte para uma pessoa da Trindade. É muito difícil isso daí. Difícil, porque você separa e você pode cair numa outra heresia. Mas o fato é... Deus Pai abandonou Deus Filho na cruz?
1: Sim.
0: Precisou entregá-lo em sacrifício?
1: Então,
0: sim.
1: E a pergunta é por quê? Para que pudesse haver perdão dos pecados.
0: Agora, isso significa que o filho e o pai não são um? Não significa.
1: Não, não, não.
0: Ele continua sendo um. Então, é aquilo que a gente... É a formulinha da Trindade e que tem que
1: ficar
0: ali.
1: Exatamente.
0: O pai não é o filho não é espírito, mas Deus... Mas o pai é Deus, o filho é Deus e o espírito é Deus. Então,
1: é isso.
0: Passou disso, complica.
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0: 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Voltamos com um amigo na madrugada.
8: Corramos com perseverança a corrida marcada para nós, com os olhos fixos em Jesus, o líder e aperfeiçoador de nossa fé. Para reunir evidências, os tribunais ouvem o testemunho das testemunhas. E para avaliar as afirmações da Bíblia, nesta mensagem, nós vamos colocá-la no banco das testemunhas. À medida que o interrogatório começa, encontramos um livro que afirma falar em nome de Deus. Na verdade, ele declara que Deus falou por meio de seus autores. Nesta mensagem, vamos explorar a fundo as afirmações que a Bíblia faz sobre ela mesma. Ouça mais a seguir. 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Agora, o pastor Paulo Biasi continua com As Afirmações da Bíblia, uma mensagem do pastor Lutzer sobre como os autores da Bíblia comunicaram claramente as palavras do próprio Deus.
9: Um dos meus profetas favoritos do Antigo Testamento é Jeremias. Veja o que ele diz nos versículos 1 e 2 do capítulo 1 do seu livro. Preste bastante atenção. Estas são as palavras de Jeremias, filho de Uquias, um dos sacerdotes da cidade de Anatote, na terra de Benjamim. O Senhor lhe deu esta mensagem no 13º ano do reinado de Josias, filho de Amon, rei de Judá. Versículo 4. O Senhor me deu esta mensagem. Versículo 9. Então o Senhor estendeu a mão, tocou minha boca e disse: veja, coloquei minhas palavras em sua boca. Versículo 11. Então o Senhor me disse: o que você vê, Jeremias? Versículo 13. Então o Senhor falou comigo outra vez e perguntou: o que vê agora? Versículo 14. O Senhor disse: terror vindo do norte ferverá e se derramará sobre o povo desta terra. É o Senhor quem fala. São 6 vezes só nesse primeiro capítulo. No capítulo 1 de Jeremias, ele já afirma: o Senhor me disse. E nem sei quantas vezes ele repete isso ao longo dos muitos capítulos do seu livro. E leia alguns dos profetas menores. Em Amós, capítulo 1, versículo 1, vemos: esta mensagem acerca de Israel foi dada a Amós. Ele a recebeu em visões. E o versículo 1 do capítulo 1 de Oséias diz: o Senhor revelou esta mensagem a Oséias. E no Novo Testamento, ouça as palavras do apóstolo Paulo no versículo 13 do capítulo 2 da sua primeira carta aos Tessalonicenses. Portanto, nunca deixamos de agradecer a Deus, pois quando vocês receberam de nós a mensagem dele, não consideraram nossas palavras meras ideias humanas, mas as aceitaram como palavra de Deus, o que sem dúvida são. E essa mensagem continua a atuar em vocês, os que creem. O apóstolo Paulo estaria fora de si? Seria loucura escrever algo assim, a menos, é claro, que ele estivesse escrevendo as palavras do próprio Deus. E o que dizer de Pedro, que escreve o seguinte nos versículos 22 a 25 do capítulo 1 da sua primeira carta? Uma vez que vocês foram purificados de seus pecados, quando obedeceram à verdade, tenham como alvo agora o amor fraternal sem fingimento. Amem uns aos outros sinceramente de todo o coração, pois vocês nasceram de novo. Não para uma vida que pode ser destruída, mas para uma vida que durará para sempre, porque vem da eterna e viva palavra de Deus. Pois os seres humanos são como o capim. Sua beleza é como as flores do campo. O capim seca e as flores murcham, mas a palavra do Senhor permanece para sempre. E essa palavra é a mensagem das boas novas que lhes foi anunciada. Poderia ser mais claro do que isso? Porque quem já fez esse levantamento nos informa que existem umas 1.500 referências na Bíblia que afirmam, direta ou indiretamente, que esses escritos são a palavra de Deus. E as consequências disso, como já mencionei, vão ficar mais claras nesta mensagem. Mas antes de chegarmos lá, eu quero lhe perguntar: e quanto à narrativa que a Bíblia nos apresenta, a sua história faz sentido? Ela é coerente? Num tribunal, a coerência é sempre importante. Existem outros testes para se verificar a verdade. Mas uma coisa é certa: uma história não pode ser verdadeira se aparecer alguma contradição nela. E isso é impossível. A lógica exige coerência. Falando de Cristo, o primeiro versículo do Evangelho de João afirma: no princípio, aquele que é a palavra já existia. A palavra estava com Deus e a palavra era Deus. Jesus Cristo é a lógica de Deus. Não podem existir contradições. Então, a Bíblia tem uma história coerente quando ela fala a respeito dela mesma? E é claro que a resposta é sim. Quando paramos para pensar a unidade da Bíblia, é impressionante. Você sabia que ela foi escrita ao longo de 15 séculos? E foi escrita em 3 idiomas diferentes. Durante esses 15 séculos, impérios caíram e outros surgiram, Durante esse tempo, surgiram filosofias. Entre os gregos, por exemplo, surgiram as de Platão e Aristóteles. Também surgiram outros filósofos gregos. E depois da época de Jesus Cristo, veio o chamado neoplatonismo, que influenciava o pensamento na era do Novo Testamento. Enquanto os livros da Bíblia estavam sendo escritos e depois reunidos, acontecia muita coisa. Eram muitas mudanças nesse mundo. E a Bíblia foi escrita por 40 autores diferentes com ocupações variadas. Foram reis, pescadores, cobradores de impostos, profetas e até um médico. Então, quando seguramos uma Bíblia em nossas mãos, fica claro que não estamos segurando apenas um livro. Seguramos uma biblioteca inteira com 66 livros diferentes. E esses livros foram escritos em circunstâncias das mais variadas e em partes diferentes deste mundo. Alguns foram escritos na Ásia, outros na África e outros na Europa. Moisés escreveu no Monte Sinai, Daniel escreveu na Babilônia. E é claro que nem temos como poder listar todas as cidades de onde vieram os livros do Novo Testamento, por exemplo. Mas, apesar de todas essas circunstâncias diferentes, as Escrituras apresentam uma trama impressionante, uma sequência de verdades e de uma maneira que, do começo ao fim, elas contam uma história única, com uma linha narrativa coerente. E, basicamente, essa história começa em Gênesis, quando o ser humano caiu. No versículo 15 do capítulo 3 de Gênesis, Deus diz: farei que haja inimizade entre você e a mulher, e entre a sua descendência e o descendente dela. É ali que Jesus Cristo foi anunciado. E em seguida, ao longo dos livros de Gênesis, Êxodo, Levítico, Números, Deuteronômio e Josué, nós vemos como Deus escolheu a nação de Israel e preparou a vinda de Jesus Cristo. Então, no Novo Testamento, Jesus Cristo apareceu. Trechos do Antigo Testamento foram citados 181 vezes no Novo Testamento, principalmente para mostrar o cumprimento das profecias. E isso sem contar todas as outras vezes em que personagens do Antigo Testamento foram mencionados no Novo Testamento. Alguém já disse que podemos encontrar partes do Novo Testamento escondidas dentro do Antigo, e elas estão lá mesmo. Por exemplo, no Cordeiro da Páscoa. E também ali, quando Moisés diz: o Senhor, seu Deus, levantará um profeta como eu, no meio de seus irmãos israelitas, mas que será maior do que eu. Está ali. O Novo está escondido dentro do Antigo, e o Antigo é revelado no Novo. O Antigo Testamento plantou as sementes que germinaram e deram fruto no Novo Testamento. Pense no seguinte por um instante. Os estilos dos autores e os tipos de literatura que encontramos na Bíblia variam bastante. Nela nós temos história, leis, poesia, parábolas, alegorias e também biografias. Tudo isso está na Bíblia. E mesmo assim, a unidade em torno de Jesus Cristo está amarrada em um único tema, com um propósito e ensinamento consistentes desde Gênesis 3:15 até o final do livro de Apocalipse, onde lemos: amém, vem Senhor Jesus. Agora, imagine alguém reunir 10 homens e pedir que escrevam sobre temas tão diversos como Deus e sua natureza, a relação de Deus com o mundo, anjos, demônios, a vida após a morte, como o céu e o inferno, e a verdadeira natureza dos propósitos de Deus. E ainda esperar que todos os textos escritos por esses 10 homens concordem. E o que temos na Bíblia não são 10, mas sim 40 homens. Mas mesmo escritos ao longo de 1500 anos, todos os seus textos estão em concordância. E eles não só escreveram sobre temas variados, mas os seus escritos interligam as escrituras, costurando a história de um jeito que deixa qualquer leitor sincero impressionado. Imagine só um grupo que não se conhecia escrever sobre todos esses assuntos e ainda assim concordar. A Bíblia também tem unidade em seus simbolismos. O fogo, por exemplo, sempre representa purificação e julgamento. O óleo representa o Espírito Santo. O fermento representa o mal. E vemos livros como o de Daniel no Antigo Testamento com profecias.

0: E vemos livros como o de Daniel no Antigo Testamento, com profecia. Sim. O seu ensinamento central impressiona pela sua precisão e unidade. E quando olhamos para ela, pensamos, é impossível que por conta própria 40 homens conseguissem escrever todos esses livros interligados. Quando lemos a Bíblia, o livro de Levítico, por exemplo, e depois Hebreus, vemos como esses livros se conectam, como Hebreus interpreta Levítico. E aí pensamos, ninguém poderia ter feito isso. Ninguém poderia ter orquestrado a Bíblia com esse conteúdo tão variado que ela tem de sobra e, ao mesmo tempo, com essa impressionante unidade. Unidade na mensagem. Unidade na compreensão da salvação. Por isso, meu amigo, leia o que Deus escreveu.
1: O pastor Paulo Biasi nos trouxe a parte 2 da mensagem Quando Deus Fala, que é a segunda de 8 mensagens nesta série do pastor Lutzer, 7 razões porque você pode confiar na Bíblia. Nos acompanhe no nosso próximo programa para saber mais sobre o que a Bíblia afirma sobre ela mesma. Eu sou Héctor Nóbrega e Correndo para Vencer é o ministério da Igreja Mude em Chicago.

0: Oi, ouvinte da RTM Brasil. Que alegria começarmos mais um diário de viagem de Wesley Marlene juntamente com você. A gente tem colocado nos diários que temos feito testemunhos, entrevistas, encontro com pastores, líderes, e isso tem sido muito bom, porque há um convívio da igreja, do povo de Deus, fazendo parte desse nosso diário de viagem. Numa igreja que vamos, às vezes encontramos ali algumas pessoas que testemunham sobre a Rádio Transmundial, e isso tem sido muito bacana, mas hoje nós queremos falar de algo muito especial, porque nas nossas andanças, a gente, durante os nossos 46 anos, a gente tem um convívio com muitas pessoas que a gente às vezes nem conhece, e de repente está ali um testemunho vivo de um encontro nas nossas apresentações, e que isso fez uma certa diferença na vida dessa pessoa, né? E a gente quer contar a história aí de um encontro muito bonito que a Marlene teve, e eu não quero passar na frente, mas vou deixar para ela falar. E eu quero perguntar, Marlene, como é que foi esse encontro? Com quem foi esse encontro? Qual a história desse encontro que aconteceu entre você e essa pessoa?
1: Um convite, Wesley. Eu recebi um convite de uma querida irmã que eu não a conhecia pessoalmente, mas só por conversas e mensagens trocadas pelas redes sociais, né? E ela sempre manifestava um carinho diferente, e a gente conversava sobre música, porque ela, a área dela é uma área musical, de adoração, e ela trabalha na igreja que ela frequenta, ela ministra louvor, então ela tem, assim, a atividade que ela mais ama fazer é estar ministrando louvor e adoração na sua igreja. Então, Wesley, eu recebi esse convite para tomar um café da manhã, porque eu fiz aniversário, né? E ela deu os parabéns, falou: "Eu quero tomar um café da manhã com você, eu quero conversar."

0: Vamos bater um papo, eu tenho algumas coisas para te contar. E aí, isso foi bem, com bastante antecedência, me organizei e fui para esse café da manhã com ela.
1: Foi num hotel, né?
0: Sim, foi num hotel, a gente até registrou, tiramos fotos, né? Ela tirou, mas foi assim, algo muito emocionante mesmo, Esla, porque ela foi com o esposo dela e ali ela começou a me dar um testemunho de vida, da vida dela, que ela ouvia as nossas canções, em especial ela citou umas duas canções que fez uma grande diferença na vida dela, quando ela era adolescente, se não me engano, quando ela tinha 13 anos de idade, a mãe dela colocava essas canções, se não me engano, num cassete para ela ouvir, e ela começou a gostar demais, e ouvia, e ela teve um sonho, né? Ela foi, ali ela foi sonhando para o futuro, coisas da vida dela, e ela disse que sonhava um dia me encontrar pessoalmente, e ela ficou muito emocionada, ela chorou, nós choramos juntas, né? E ela me contou detalhes da sua vida. E foi um momento, Wesley, muito, muito interessante, porque eu até comentei com ela o seguinte, que a gente, Deus nos dá canções, a gente compõe música, mas eu nunca considero que aquela música é só minha. É uma música, assim, que Deus nos dá, que nos inspira a compor para abençoar vidas, para Ele mesmo estar abençoando. Nós somos apenas instrumentos, né, do Senhor, para fazer diferença no coração das pessoas, para trazer alívio, para trazer refrigério, para trazer cura, libertação, motivação, encorajamento, né? E foi isso que eu pude perceber. Falei assim, há tantos anos essa música abençoou essa irmã, essa mulher, e produziu frutos, né? Frutos que eu pude ver com os meus próprios olhos, ela contando o que ela faz hoje, com quem ela grava, as pessoas, o ministério que ela leva tão a sério, né? Isso foi muito edificante, Wesley, foi mais assim, e tocante para mim, porque eu pude perceber quanto vale a pena nós semearmos com a nossa arte, né? No caso, eu com a minha música, com as minhas composições, juntamente com você. E às vezes você pensa assim, é simplesmente uma canção, vou gravar aqui, né? Vai ficar bonito, vai ficar lindo. Mas atrás de tudo isso tem um mover grande de Deus. Quantas e quantas vezes a gente ouve testemunho desse tipo, né? De pessoas que chegam falando assim, olha, quando você louvou o Senhor com essa música, quando você cantou aqui na minha igreja, eu senti algo diferente. Então, isso não é para engrandecimento nosso. Eu senti uma grande unção de Deus. Então, assim, isso é o que vale a pena. Porque aplauso, né, Wesley? Aplauso, nós já tivemos muito no passado, quando nós cantávamos com outras motivações, e você cantar para a glória de Deus é algo muito diferente e edificante para a nossa vida, para o nosso coração, né? Então eu considero esse encontro um encontro emocionante, que fez assim, eu ganhei um mês, eu ganhei a comemoração do meu aniversário, ela me presenteou com um lindo colar também, mas assim, eu falar o nome dela é Sirlene Santos, ela é cantora, adoradora, e assim, foi isso.
1: Que testemunho bonito, Marlene. Puxa, quando você me contou isso, eu fiquei assim muito feliz desse encontro. Eu não fui, mas foi muito bom saber desse encontro com você e a Sirlene. E para coroar, né, de êxito esse encontro, eu quero relembrar uma música aqui do nosso querido Vavá, que fez, pensando na minha história, na história da minha vida no Milad, que é Sinais de um Grande Amor.

0: Você ouviu aí com Wesley a canção Sinais de um Grande Amor. Pois é, espero que você tenha gostado desse testemunho. E nós já vamos terminando assim o nosso diário de viagem com Wesley Marlene. Um grande abraço e até o próximo programa.
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14: Bom dia.
10: dia pra você, 2:13. Uma excelente madrugada de sexta. Vamos com os pedidos musicais. Aqui tem Grupo Longos cantando Portas Abertas.

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2: Você já viu alguém deixando a cidade natal? Ele arruma suas coisas, despede-se da família e parte para uma terra distante. Agora ele vive entre pessoas que falam diferente, pensam diferente e têm outros costumes. Ele está ali, mas sabe que aquele lugar não é seu lar. Depois de ter reconciliado com Deus Pai pela fé em Cristo Jesus, o cristão continua vivendo na mesma cidade, entre as mesmas pessoas e muitas vezes na mesma casa. Mas algo mudou profundamente dentro dele. A Bíblia o descreve como peregrino e forasteiro neste mundo. Isso não significa desprezar sua terra natal ou abandonar a sua cultura. Significa que a sua verdadeira identidade agora está em Cristo. Antes, o seu coração estava preso aos valores e costumes deste mundo. Seus sonhos, sua segurança e sua esperança estavam concentrados aqui. Depois do novo nascimento espiritual, ele passa a enxergar a vida de outra forma. Os valores deste mundo já não parecem suficientes. O pecado que antes parecia normal, agora incomoda. Surge um desejo crescente de agradar a Deus. Abrão viveu essa realidade. Chamado por Deus, deixou sua terra e caminhou pela fé. Mesmo habitando na terra prometida, aguardava uma cidade melhor, construída pelo próprio Deus. O mesmo acontece com todo aquele que pertence a Cristo Jesus. Sua cidadania principal não está em nenhum país deste mundo, mas nos céus. O Espírito Santo que ressuscitou Jesus Cristo habita nele e produz uma esperança que vai além dessa vida. Enquanto muitos vivem dominados pelo medo da morte, o cristão olha para Cristo ressuscitado e encontra segurança. Ele sabe que sua jornada não termina no túmulo. Seus pés permanecem na terra. Quem nasceu de novo aprende a viver neste mundo sem fazer dele sua pátria definitiva. Você quer uma cópia escrita dessa mensagem? Então, acesse o site ruajanos.com.br. Eu vou soletrar: ruajanus.com.br. Até já.
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0: Olá, sou Samuel Matos e no História das Missões de hoje, o missionário batista americano Cícero Washington Pruitt e sua esposa Anna Selvard Pruitt. O casal realizou um trabalho significativo na China, primariamente na província de Shandong, no final do século XIX e início do século XX. Filho de John Wesley Pruitt e Hannah Rogers Pruitt, Cícero Washington Pruitt começou a seguir a fé cristã ainda criança e a sentir um forte chamado em seu interior para levar as boas novas à China, ainda em sua adolescência. Foi ordenado pastor ainda bem jovem, o que demonstra o seu compromisso e reconhecimento eclesiástico excepcionalmente precoce. Ele começou seu trabalho evangelístico pregando para nativos americanos na Geórgia. Frequentou o Southern Baptist Theological Seminary e foi durante esse período que ele foi mentorado por seu influente professor, John Broadus, cujo comentário bíblico Pruitt traduziria para o chinês anos mais tarde.
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0: Enviado pela Junta de Missões Estrangeiras da Convenção Batista do Sul, Cícero Washington Pruitt partiria para a China em 1881, já casado com Anna Ashley Seward Pruitt. Pois as esposas dos missionários naquela época eram frequentemente enviadas como missionárias assistentes, cujo papel deveria ser apoiar o trabalho do marido e fornecer um lar exemplar. Seu serviço naquele país se estenderia por muitas décadas. Anna Pruitt fundaria uma das primeiras e mais importantes escolas femininas da província de Shandong, conhecida como a Escola Feminina de Tengkokshou. Essa escola seria fundamental para proporcionar oportunidades educacionais às meninas chinesas em uma época em que isso não era comum. Anna Pruitt escreveu o livro Up From Zero, A Começar do Zero, em 1939, que oferece um olhar sobre a vida e os desafios missionários na China. A filha do casal, Ida Pruitt, nasceu na China e se tornou uma figura notável por seus próprios méritos, atuando como diretora do serviço social no Pequim Union Medical College até 1938. Atuou também como mediadora cultural e tradutora.
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0: O casal Pruitt foram pioneiros no trabalho missionário na cidade de Tengshou, onde fundaram a Missão Batista Sulista, estabelecendo igrejas e contribuindo para o crescimento do cristianismo na região. Pruitt esteve envolvido em trabalhos de tradução de textos para o dialeto local, tornando a Bíblia e outros materiais acessíveis à população local.

casal mostrou resiliência durante crises pelas quais a China passou, servindo o povo chinês durante períodos de grande turbulência, incluindo a Revolta dos Boxers, entre 1899.

0: casal Pruitt dedicou décadas de sua vida ao serviço missionário na China, deixando um legado duradouro através das igrejas e instituições educacionais que fundaram e apoiaram. Em resumo, Cícero Washington Pruitt é lembrado por seu pioneirismo no norte da China em conjunto com sua esposa Ana. Ana impactou fundamentalmente a educação feminina na província de Shandong.
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0: Cícero Washington Pruitt é reconhecido como um dos missionários que seguiram um modelo de serviço holístico de figuras como William Carey, e seu trabalho contribuiu significativamente para a história da presença batista na China. A atuação missionária de Cícero Washington Pruitt na China não se limitou apenas à proclamação das boas novas, mas incluiu, além das necessidades espirituais, um serviço abrangente do desenvolvimento comunitário que atendia às necessidades físicas, educacionais e sociais do povo chinês.
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0: Este capítulo de História das Missões termina aqui. Na produção e apresentação, Samuel Matos. Direção, André Castilho. Escreva-nos um e-mail, rtm@rtmbrasil.org.br. Vamos ficando por aqui. Te convido a ouvir em breve mais um episódio de
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1: Querido amigo, hoje o nosso propósito é estudarmos mais um texto do capítulo 3 de Malaquias. Um texto que a primeira parte da divisão do livro temos chamado de definição final. Vamos estudar Malaquias 3, 13 a 15. Malaquias 3, 13 a 15. E nesse texto é possível percebermos que o período dos profetas do Antigo Testamento ilustram muito bem a indignação de Deus em relação à injustiça social. Mesmo depois do exílio, mesmo depois do templo reconstruído, mesmo na época em que os muros estavam sendo levantados e Jerusalém de novo estava sob o governo de um homem justo e piedoso como Neemias, Deus, através de Malaquias, repreendeu severamente a perversidade no meio do seu povo. Dentro do ideal divino, havia lugar para todos, e o respeito aos mandamentos e às regras de organização e conduta social que tinham sido estabelecidos desde os tempos de Moisés manteria o povo, de certa forma, tranquilo, pois a justiça se desenvolveria. O grande problema é que o profeta Malaquias começou a perceber uma grande desigualdade. Mas a questão mais delicada não era a desigualdade em si mesma. Os profetas já tinham denunciado a imensa discrepância entre uma classe social e outra. Deus tinha estabelecido leis para amparar os pobres, as viúvas, os órfãos, os escravos e também os estrangeiros. Ora, se Deus fez assim é porque certamente havia e haveria certas diferenças. Embora seja até natural que haja diferenças que são aceitáveis e compreensivas, certas diferenças são naturais e até necessárias, não poderia haver desmandos. Não poderia haver perversidade entre as pessoas do mesmo povo. E foi exatamente isso que os profetas denunciaram: a indiferença, o cinismo, a opressão, o roubo, o desejo incontrolável de se ter mais e mais e mais e mais. Mesmo que tirando o que pertencia ao outro por direito. Esse é o desejo incontrolável do ser humano, e essa atitude não deveria ficar sem denúncia. Mas em meio a todo esse caos ético, ainda havia algo pior: os subornos dos juízes e a hipocrisia dos sacerdotes. Porque a situação era esta e aparentemente não iria mudar, surgiu a pergunta: de que vale servir a Deus? Vale a pena tentar viver corretamente enquanto outros que não guardam os princípios divinos estão prosperando e crescendo continuamente? Querido amigo, o livro dos Salmos é uma porção da Bíblia em que vemos essas questões sendo expostas e debatidas. E um dos temas que diversas vezes se repetem é exatamente o relativo ao juízo de Deus. No Salmo 75:7 lemos: Deus é o juiz, desde os céus fizesse ouvir o teu juízo. Salmo 76:8. Então, afirmações como essas são comuns nas escrituras e especialmente no livro dos Salmos. Deus castiga os ímpios, protege e salva os justos. Mas surge outra pergunta: ele sempre fez isso? Ele sempre faz isso? Como explicar o sofrimento dos inocentes e a prosperidade dos perversos? Como um homem pode acreditar no poder de Deus quando o templo do Senhor é destruído e queimado por pessoas que adoram outros deuses? Perguntas como: até quando e por que são levadas ao santuário de Deus para ajudar cada servo do Senhor a aumentar a sua fé e concluir, junto com os salmistas: bom é estar junto a Deus. No Senhor ponho o meu refúgio para proclamar todos os seus feitos. Essa foi a conclusão do salmista no Salmo 73, 28. Bom é estar junto a Deus. No Senhor Deus ponho o meu refúgio para proclamar todos os seus feitos. Ora, diante dessas constatações, sempre é bom lembrarmos que não devemos esperar recompensas de Deus por estarmos andando nos seus caminhos. Teremos sim recompensa, mas na glória, pois seremos galardoados, e o maior presente é ter o nosso nome escrito no livro da vida. Quem quer servir a Deus para ser rico, famoso, reconhecido, está com a motivação errada. Portanto, ou muda de motivação ou muda de atividade. Mas, sobretudo, querido amigo, é necessário que não nos deixemos corromper pela falsa impressão que o inimigo quer que tenhamos, dizendo que são felizes os soberbos, felizes são os que não levam Deus a sério, felizes são aqueles que não levam as leis divinas a sério. A felicidade dos ímpios, dos que não conhecem a Deus, é frágil, é vulnerável e passageira. Querido amigo, Deus tem nos mostrado que mesmo dentro da igreja, mesmo em nossas comunidades, temos irmãos que vêm em seu meio, os perversos, sabe, fazendo o quê? Sendo bem-sucedidos, prosperando, crescendo. E esses irmãos, então, começam a achar que é melhor ser perverso. É melhor ser desonesto. Por quê? Porque eles imaginam que usufruir dessa felicidade, dessa prosperidade, é possível, porque os perversos sempre escapam da punição do Senhor. Mas, querido amigo, não podemos nos enganar, não podemos nos espantar ou não podemos nos escandalizar, nem nos enfraquecer na fé. É importante reconhecermos até dentro da igreja a ação de crentes perversos, que prejudicam o culto, ocupam até posições importantes dentro da igreja, mas prejudicam o serviço de outros irmãos, de outros oficiais. Essas pessoas, muitas vezes, destroem suas próprias famílias, se misturando com o mundo, perseguindo e maltratando os fiéis. É importante reconhecermos, então, esses e ouvir que o Senhor disse a respeito deles. Essas foram as palavras do Senhor Jesus no Sermão do Monte. Nem todo que me diz, Senhor, Senhor, entrará no reino dos céus, mas aquele que faz a vontade do meu Pai, que está nos céus. Mateus 7:21. Estar na igreja, frequentar as comunidades cristãs e envolver-se com as atividades do reino não significa ser cristão e não significa servir a Deus. O nosso Senhor Jesus Cristo ensinou que no meio da igreja teremos o quê? Trigo e joio. Ele disse claramente que haveria na igreja pessoas que o chamariam de Senhor, mas que não vão herdar o reino porque não fazem a vontade do seu Pai. Infelizmente, essa é uma realidade e temos que nos adequar a ela. Na igreja existem também os injustos. Então vamos estudar esse texto, verificando e refletindo exatamente sobre essa dura realidade. Vamos estudar esse texto dando-lhe o seguinte título: A vida dos homens injustos. Malaquias 3:13-15. Eu repito, com base então nesse texto de Malaquias, capítulo 3, versículos 13, 14 e 15, o título para esses versículos é A Vida dos Homens Injustos. Querido amigo, um dos salmos que mais demonstram o questionamento sobre o valor da vida justa é o Salmo 73. Ele trata sobre a prosperidade dos injustos. Esse é um problema difícil, problema delicado e que sempre confundiu a mente humana. O problema pode ser definido de um modo bem claro e objetivo. Deus se revelou como Deus bom, como Deus justo, punindo a perversidade e recompensando a bondade. E assim, dessa maneira, esperamos que a vida se desenvolva. Quando isso não acontece, ficamos perplexos e as dúvidas nos assaltam. O salmista também, ao contemplar a vida humana, ao constatar que os ímpios eram prósperos, extravasou o seu coração e colocou as suas reflexões diante de Deus. certamente os justos que viviam nos dias de Malaquias, e o próprio profeta perguntavam: se Deus é todo poderoso assim, como é todo bondoso, por que que ele permite algo fora do padrão estabelecido? Em nosso dia a dia, enfrentamos dúvidas sobre a justiça de Deus. Por que Deus permite que a perversidade e a maldade continuem a prosperar? Por que que os ímpios prosperam? Aparentemente, eles não sofrem punição nenhuma e parecem estar isentos das dificuldades que atingem a todos nós. Há uma explicação para isso? Como é que pode ser isso? Será que viver honestamente compensa? Por que os injustos progridem enquanto os justos sofrem e não vão adiante? Querido amigo, temos que lembrar que estamos constantemente diante desse desafio. Mesmo quando, aparentemente, a injustiça prospera, concedendo mais benefícios, devemos continuar vivendo de um modo justo. Como já estudamos, nesse Salmo 73, encontramos 5 verdades sobre a injustiça que nos ajudam a não desejá-la para as nossas vidas. Primeiramente, nos versos 1 a 3, constatamos a verdade que a injustiça provoca tentações. Quando se vive uma vida justa e se vê a injustiça progredindo, avançando, sabe o que acontece? Muitos de nós podemos ser tentados e os nossos pés podem resvalar no nosso caminhar, podemos até nos desviar da conduta correta. A experiência própria contraria a sua tese. Somos tentados a invejar os perversos porque eles eram e porque eles são prósperos. Temos que estar preparados para não cair nessas tentações. Uma outra verdade, nos versos 4 a 12 desse Salmo 73, constatamos que a injustiça provoca ilusões. É uma luta. Os ímpios se dedicam ao pecado e ainda têm saúde, prosperidade, lealdade do povo. Mas além disso, esses injustos até zombam de Deus dizendo: acaso há conhecimento em Deus? Isto é, Deus não vai saber, ele nem vai descobrir o que a gente tem feito. Esse é o retrato dos ímpios, aparentemente tranquilos, sempre aumentando suas riquezas, enfim, fazendo mal, mas saindo-se bem. Uma terceira verdade, nos versos 3 a 17, mostra que a injustiça é incompreensível à mente humana. Tudo isso quase levou o salmista à triste conclusão que não adianta servir a Deus. Mas, mesmo na sua fraqueza, ele teve a cautela de não expor as suas dúvidas aos novos, aos fracos. Ele reconheceu a dificuldade do assunto e só achou respostas adequadas, sabe em quem? Em Deus. Aprendemos nesses versículos 3 lições importantíssimas. Temos que ter cuidado com as nossas dúvidas. Devemos ser humildes para aceitar a dificuldade em alguns assuntos. E sempre devemos buscar respostas em Deus. Somente na sabedoria divina achamos a verdadeira justiça. Uma quarta verdade no Salmo 73 que nos ajuda a não desejar a injustiça, nós temos essa verdade nos versículos 18 a 26. E essa verdade diz que a injustiça é disciplinada pelo Senhor. Afinal, o salmista conseguiu perceber a justiça de Deus e entendeu que os perversos seriam castigados. Ele percebeu, conforme os versos 18 a 20, que Deus trata com muita seriedade esses injustos. Sabe o que Deus faz? Coloca-os em lugares escorregadios, leva-os à destruição, leva-os à assolação, faz com que eles experimentem terrores e despreza a imagem deles. E em quinto lugar, nesse Salmo 73, nos versos 27 e 28, constatamos uma outra verdade, a verdade que a injustiça leva ao perecimento. É exatamente isso. A injustiça provoca um fim trágico para quem dela se utiliza. Depois de procurar respostas às suas dúvidas, o salmista afirmou a sua confiança no Senhor e defendeu ainda a tese do versículo 1, isto é, de que vale a pena estar em comunhão com Deus, vale a pena viver de modo correto e justo. Querido amigo, então, tendo essa base tão clara, podemos perceber que Malaquias retornou o assunto da diferença entre os justos e os injustos. E nesse texto, ele está ampliando a ideia de que ele já tinha trabalhado em 3:6-12, que foi exatamente o versículo que nós estudamos há dois programas atrás. Lá, Malaquias nos mostrou detalhadamente que Deus requer a nossa total fidelidade, iniciando inclusive com a entrega completa de nossas vidas. E aí depois, sim, as nossas posses. E agora Malaquias volta para estabelecer o contraste entre os perversos e os piedosos. Esse texto, então, é uma continuação de 2:17 até 3:5, onde Malaquias demonstrou que Deus está atento às nossas vidas. Nesses versos que compõem a quinta e a última parte do livro, chegamos então à definição final. Definição final que vai desse versículo 13 do capítulo 3 até o final do livro, capítulo 4, versículo 6. Querido amigo, Deus observa a injustiça e a justiça. Deus contempla a vida do homem que é perverso e não o teme, mas ele também vê e atenta especialmente para aqueles que são piedosos e o temem, levando-o a sério. Por isso, o princípio que extraímos desse texto se observa nessa frase: todo cristão deve estar atento para identificar o homem injusto, assim como Deus o vê. Eu repito, este é o princípio que temos em Malaquias 3:13-15. Todo cristão deve estar atento para identificar o homem injusto, assim como Deus o vê. E nesse texto encontramos três características que nos ajudam a identificar o homem injusto. A primeira característica dos homens injustos é que eles falam rispidamente contra o Senhor e são cínicos. Eu leio para você o versículo 13. As vossas palavras foram duras para mim, diz o Senhor, mas vós dizeis: que temos falado contra ti? Querido amigo, falar duramente contra Deus é desrespeitar a avaliação divina. Falar duramente contra o Senhor e não saber qual é o papel de cada um é desonrar o Senhor. Falar duramente contra o Senhor é ser cínico, é desafiar o Senhor. A segunda característica desses homens injustos é que eles veem como algo inútil servir o Senhor e tendem a desobedecê-lo. Veja o versículo 14 que eu leio para você. Vós dizeis: inútil é servir a Deus. Que nos aproveitou termos cuidado em guardar os seus preceitos e em andar de luto diante do Senhor? Querido amigo, para o injusto, servir a Deus é perda de tempo. É. Para o injusto, obedecer os mandamentos e princípios divinos não traz proveito. Eles querem lucrar agora. Para o injusto, ir além do exigido não faz diferença alguma. Essa ideia de andar de luto nunca foi pedido pela lei, mas eles faziam algo até mais para tentar encobrir as suas vidas duplas.

duplas às suas vidas hipócritas e cínicas. Chegamos então à terceira característica desses homens injustos, é que eles flertam com a soberba e a impiedade e pensam que escapam do Senhor, versículo 15. Ora, pois, nós reputamos por felizes os soberbos, também os que cometem impiedade e prosperam, sim. Eles tentam ao Senhor e escapam. Querido amigo, na avaliação dos injustos, a soberba é que traz felicidade. Na avaliação dos injustos, a impiedade é que traz prosperidade. Na avaliação dos injustos, é possível enganar o Senhor. Mas você sabe, e eu sei, eles estão errados e eles vão se haver com Deus. Quero concluir então esse estudo fazendo essa reflexão. Esse texto nos desafia a entendermos as injustiças da vida. Serve também como bom exemplo para nós, para podermos superar as nossas próprias crises espirituais. Devemos prestar atenção, pois é grande a verdade ressaltada aqui. Deus é bom para com seu povo fiel. Por isso, vale a pena continuarmos vivendo de um modo justo, de um modo honesto. Os injustos devemos deixá-los nas mãos justas de Deus. Querido amigo, temos que ver a vida sob a perspectiva de Deus, sob o prisma de Deus. Temos que ver a vida da perspectiva divina e não na perspectiva humana. A vida sempre parecerá injusta quando a medimos por padrões humanos de saúde, status, reputação, riquezas e poder. Quando encontramos em Deus um Pai amoroso e compreensivo e lhe abrimos o coração, podemos ver a vida sob o prisma correto. Começamos a perceber que os benefícios dessa vida são temporários e não garantem o benefício principal, que é ter certeza de uma eternidade no reino onde impera a justiça e a paz, o reino de Deus. Oro para que Deus te dê essa perspectiva de vida, a perspectiva de vida divina. Um grande abraço e até o próximo programa.

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11: Sim, voltamos aqui com Um Amigo na Madrugada, 3:03, no horário de Brasília. Uma excelente sexta-feira. Ai, vamos com uma para relembrar, hein? Aqui, Vencedores por Cristo, meu louvor.

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1: Hoje é 19 de junho. O tema de hoje é a próxima geração. No livro de Juízes, há o relato de que uma geração falhou em contar a seguinte sobre Deus e sua fidelidade. Juízes 2:10. Homens, é nosso privilégio e dever compartilhar com nossos filhos e com as novas gerações o amor de Deus e a vida eterna em Cristo Jesus. Eu sou o Thiago Liza e é um privilégio orar com você.
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1: Olá, meu nome é José Hildo, eu sou bispo da Igreja Metodista Livre. Hoje eu gostaria de falar sobre avivamento. Avivamento, sim. Muito se fala hoje, principalmente no seio evangélico, sobre avivamento. Mas nós queremos saber o que é que a Bíblia fala sobre avivamento. Olha, convido você a abrir a palavra de Deus em Hebreus capítulo 4, versículo 12, que diz que a palavra de Deus é viva e eficaz. A palavra de Deus é viva. A palavra de Deus, sendo viva, ela é a grande promotora de avivamento. Se você for olhar para a história da igreja, você vai perceber que os grandes avivamentos sempre tiveram origem com a palavra de Deus. Quer seja a reforma com Lutero, foi por causa da palavra de Deus que houve a grande reforma. Foi também Wesley ouvindo a palavra de Deus que ele teve o seu coração aquecido. E assim temos que muitos avivamentos, e os principais, ocorreram na história da igreja através da palavra. Isso vemos também nos tempos do Antigo Testamento e do Novo Testamento. Através da palavra se dá o avivamento. A palavra de Deus cria a vida. A gente vê isso lá em Gênesis. Tudo que existe foi criado por meio da palavra de Deus. Antes de cada etapa da criação, temos a expressão: disse Deus. Pela palavra do Senhor, então, foram feitos os céus e todo o exército deles, pelo espírito da sua boca, diz o salmista no Salmo 33, versículo 6. A palavra de Deus renova também a vida. Ela não apenas cria, mas ela também renova a vida. A vida surge da palavra e também é renovada a partir da mesma palavra de Deus. Vivifica-me segundo a tua palavra, diz o salmista no Salmo 119, versículo 25. Os avivamentos genuínos são produtos de um retorno às escrituras sagradas. A palavra comunica o Espírito Santo. O Espírito Santo é o Espírito da palavra de Deus. Diz a palavra de Deus assim: recebestes o Espírito pelas obras da lei ou pela pregação da fé? Paulo aos Gálatas, capítulo 3, versículo 2. Em quem também vós estáis depois que ouvistes a palavra da verdade, o evangelho da vossa salvação, e tendo nele também crido, fostes selados com o Espírito Santo da promessa. Efésios 1, 13. A palavra é a espada do Espírito. Tomai também o capacete da salvação e a espada do Espírito, que é a palavra de Deus, diz Paulo aos Efésios, capítulo 6, versículo 17. A palavra produz plenitude do Espírito. Para o apóstolo Paulo, a plenitude do Espírito é sinônimo da plenitude da palavra. Em textos paralelos, ele substitui a expressão "enchei-vos do Espírito", que você encontra em Efésios capítulo 5, versículo 18, pela que diz: a palavra de Cristo habite em vós abundantemente. Colossenses 3, 16. Compare Efésios 5 com Colossenses 3 e você vai observar exatamente isto. Também a palavra de Deus transmite fé. A fé também vem pela palavra. De sorte que a fé vem pelo ouvir, e ouvir pela palavra de Deus, Romanos 10, 17. A palavra está junto de ti, na tua boca e no teu coração. Esta é a palavra de fé que pregamos, Romanos 10, 8. A palavra de Deus salva. Recebei com mansidão a palavra em vós enxertada, a qual pode salvar as vossas almas, e que desde a tua meninice sabes as sagradas escrituras, que podem fazer-te sábio para a salvação pela fé que há em Cristo Jesus. Leia isto lá em 2 Timóteo, capítulo 3, versículo 15. Segue também a Bíblia dizendo o seguinte: porque não me envergonho do evangelho de Cristo, pois é o poder de Deus para a salvação de todo aquele que crê, primeiro do judeu e também do grego. Romanos 1:16. O diabo sabe do poder salvador da palavra, de modo que vive procurando tirá-la do coração humano. E os que estão junto do caminho, esses são os que ouvem. Depois vem o diabo e tira-lhes do coração a palavra, para que não se salvem crendo. É a parábola do semeador. O semeador saiu a semear e uma parte da semente cai no caminho, cai à beira do caminho. Mas os pássaros, representando ali o inimigo, o adversário de nossas almas, roubam a semente da palavra de Deus, porque sabe o poder e a virtude dessa palavra e não quer que as pessoas possam ter acesso, possam se encontrar com a palavra, porque sabe muito bem o inimigo que, tendo elas em conto, participação na palavra, tem elas avivamento, vida, encontram para si. A palavra de Deus também regenera. Ele diz Tiago, ele nos gerou pela palavra da verdade, para que fôssemos como primícias das suas criaturas. Tiago 1:18. E Pedro diz assim: sendo de novo gerados, não de semente corruptível, mas da incorruptível, pela palavra de Deus, viva e que permanece para sempre, diz Pedro na sua primeira epístola, capítulo 1, versículo 23. A palavra de Deus santifica. Vós já estáis limpos pela palavra que vos tenho falado, disse Jesus. Está lá registrado em João 15:3. E para a santificar, purificando-a com a lavagem da água pela palavra, diz Paulo em Efésios 5:26. Outra virtude da palavra é que ela é libertadora. Jesus disse assim em João 8:32: conhecereis a verdade e a verdade vos libertará. A palavra de Deus produz avivamentos. Os avivamentos registrados na Bíblia se deram a partir da palavra de Deus. A fé de Elias foi avivada pelo cumprimento em seus dias de uma palavra bíblica registrada em Josué 6:23-26. Quando você lê Josué 6:26, você vai lá também para 1 Reis 16:34 e perceba que este texto da Bíblia é cumprimento da palavra anterior. 1 Reis 16:34 cumpre o que disse Josué 6:26. É meditando nas Escrituras que Elias encontra discernimento e coragem para se apresentar diante do rei Acabe, para dizer: tão certo como vive o Senhor Deus de Israel, pela cuja face estou, nem orvalho, nem chuva haverá nestes dias. 1 Reis 17:1. A confiança de Elias está pautada nas Escrituras, de Deuteronômio 11:16-17. Elias orou com instância para que não chovesse, diz Tiago 5:17. Pois, de acordo com a profecia de Moisés, a idolatria promovida por Acabe não poderia ficar impune. Veja lá Deuteronômio 11:16-17. A oração de Elias foi a do tipo: faze, Senhor, como prometestes. Segundo Samuel 7:25. Vemos, portanto, que o segredo da imensa fé e do ministério profético de Elias reside em sua confiança na palavra de Deus. E também, nos dias do rei Josias, houve um grande avivamento espiritual, cujo estopim foi achado nas Escrituras sagradas, que foram ali descobertas. Segunda Crônicas 34, versículo 14. E o avivamento nos dias de Esdras e Neemias se deu ao redor da palavra, que era lida e explicada todas as manhãs, produzindo arrependimento e despertamento espirituais. Leia lá em Neemias 8 e 9 também. A reforma protestante também aconteceu através de uma redescoberta da verdade do evangelho. E foi através da leitura das Escrituras que o padre Lutero teve os seus olhos abertos para o fato da salvação, que não era através das obras, mas era oferecida gratuitamente através da fé. o que contrariava a prática católica de cobrar para conceder o perdão dos pecados. Lutero traduziu as escrituras para a língua do seu povo. A palavra de Deus produziu uma grande revolução mundial. O grande avivamento wesleyano que impactou a Inglaterra e pôs fim à escravidão teve seu início com Wesley, que estava escutando uma exposição de um trecho de Romanos quando sentiu seu coração estranhamente aquecido. Wesley disse: "Eu sou o homem de um livro só. A igreja brasileira precisa de uma urgente reforma, pois a igreja tem se desviado da palavra. Se é verdade que a palavra vivifica, é certo também que o distanciamento dela provoca morte e destruição. O meu povo está morrendo porque lhe falta conhecimento", disse o profeta Oséias no capítulo 4, versículo 6. A igreja tem sido contaminada pela teologia da prosperidade, pelo neopentecostalismo, pelo emocionalismo, por práticas bizarras, por fogo estranho no altar de Deus, pelo comércio da fé, pela vaidade humana, pelos estrelismos e pelo culto à personalidade, pelos incontáveis escândalos de toda espécie, pelo relativismo moral, por um cristianismo meramente nominal, por conversões espúrias, sem transformação de vida, por um crescimento sem qualidade, sem santificação, por mania de grandeza, por ambições políticas, por amor ao sucesso, por uma mentalidade materialista, secularista e pragmática que dá lugar a uma busca desenfreada por métodos onde os fins justificam os meios, onde a ação do espírito é deixada de lado em favor de métodos humanos. Sim, a igreja precisa de uma urgente reforma por estar cada vez mais divorciada da palavra de Deus. Precisamos então de um genuíno avivamento à moda antiga, que se dê através de um retorno à palavra de Deus e que produz os frutos da semente bendita da palavra, os frutos do Espírito e os frutos dignos de arrependimento. E termino com o Salmo 119, versículo 25, que diz assim: uma oração para todos nós: vivifica-me segundo a tua palavra. Amém.
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10: Olá, eu sou o Israel. Sente-se, pegue o seu café e vamos conversar sobre Deus e sobre a vida, sobre a fé e sobre as nossas dúvidas. Que a graça e a paz do nosso Deus sejam abundantes sobre a sua vida, especialmente agora em que estamos juntos no Deus na Vida. O nosso ponto de partida no programa anterior foi que Deus tem um plano para nós e este plano é sempre superior aos nossos planos. É muito melhor confiar no Deus soberano para pensar a nossa vida e o nosso futuro do que confiar no nosso próprio coração, cujos desejos são duvidosos e cuja visão sobre a realidade sempre será bastante limitada quando comparada com a percepção de Deus sobre a história. Nosso ponto de partida, então, foi a convicção de que Deus tem um plano para nós, e esse plano é uma vontade para nós, e que por isso mesmo precisamos confiar e estarmos seguros de que esse plano é superior aos nossos. A vontade de Deus, ao contrário da nossa, é boa, perfeita e agradável, pois a sua vontade tem origem no caráter de Deus, e ele é amor, santo e eterno. E o texto bíblico é claro. Experimentar e comprovar a boa, agradável e perfeita vontade de Deus depende da nossa resposta existencial frente ao sacrifício de Jesus. Permitir que Deus nos transforme por meio de uma mudança em nosso modo de pensar, ser uma pessoa cristã, ser um discípulo de Cristo Jesus, significa experimentar a mudança das nossas estruturas de pensamento, consciência e convicções, bem como o nosso olhar para a vida.

0: transformação da mente é o ponto de partida para a experiência. E a experiência é a estrada que nos permite comprovar a vontade de Deus concretizada em nossa história. Experimentar a vontade de Deus é participar de seu plano em nós, que é envolvendo-se no seu reino e na sua missão no mundo. E só há uma maneira de verificar se temos ou não confiado na vontade de Deus. É perguntando a nós próprios: temos buscado conhecer essa vontade e, consequentemente, viver segundo essa vontade? Se entendermos qual é a vontade de Deus pela via da razão, permitiremos que este entendimento triunfe quando essa vontade é contrária à nossa própria vontade? Normalmente, os momentos mais intensos da nossa vida em que buscamos a vontade de Deus acontece quando estamos diante de grandes decisões, como a formação acadêmica, como o emprego, o plano de carreira, casamento, filhos, mudança de cidade. E a frustração e o desespero chegam até nós quando parece que Deus ficou em silêncio quando estamos orando em situações assim. Parece que Deus nos deixa no escuro, parece até que o sentimento que nos move é o medo, a angústia da escolha. E como servimos ao Deus Todo-Poderoso, enxergamos nele uma oportunidade de contar com a sua onisciência para nos auxiliar a escolher o caminho que nos leva aos melhores resultados pessoais. Mas ao invés de nos sussurrar com respostas objetivas, Deus grita aos nossos ouvidos pelo seu aparente silêncio diante das nossas orações. O salmista mostra que ele não nos tira do vale da sombra da morte, mas ele continua sendo o Paráclito, isso é, o encorajador, o auxiliador, que é o Espírito Santo, aquele que caminha ao nosso lado. É ele quem nos exorta, é ele quem nos consola, e ele será a companhia sempre presente. Então, precisamos descobrir onde está o problema. Se estamos diante de grandes decisões, orando, buscando descobrir a vontade de Deus para essa decisão e não recebendo respostas claras e orientações vindas dos céus, pode haver uma grande razão para isso. A vontade primária de Deus para a sua e para a minha vida não são as circunstâncias em que nós habitamos, e é a pessoa que você está se tornando que verdadeiramente importa. Queremos que Deus tome decisões por nós. E aqui é que está o problema. A vontade primária de Deus não é o emprego que você deveria aceitar, nem a cidade em que você deveria morar, ou até mesmo a revelação objetiva da pessoa com quem você deve se casar. A vontade primária de Deus não é situacional ou circunstancial. A vontade primária de Deus é que você e eu nos tornemos uma pessoa à imagem do seu filho. E isso significa a transformação completa da nossa vida, do nosso caráter, das nossas prioridades e projetos de vida. Nenhuma circunstância pode impedir isso. E o nosso ponto de partida, portanto, deve ser buscar a vontade primária de Deus antes de buscarmos as decisões de Deus para as nossas circunstâncias da vida.
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0: Devemos buscar a vontade primária de Deus antes de querermos buscar as decisões de Deus para as circunstâncias do nosso cotidiano. É por essa razão que a Bíblia constantemente fala da vontade de Deus para nós sobre o tipo de pessoa que devemos ser. A vontade primária de Deus para nós é que sejamos pessoas de caráter excelente, sejamos como Cristo Jesus. E uma das principais ferramentas na formação de um caráter excelente é a tomada de decisões. Se vivermos uma vida em que sempre alguém decide por nós, jamais cresceremos e aprenderemos a tomar decisões, jamais chegaremos à maturidade. E se seguirmos essa linha de raciocínio, logo perceberemos que quando dizemos que buscamos a vontade de Deus, na verdade, estamos é querendo que Ele tome decisões por nós. E fazemos isso não porque o amamos e porque desejamos seguir o seu conselho. Fazemos isso porque não queremos levar prejuízo por causa de más decisões. Deus é Pai. Um pai não deseja jamais que os seus filhos sejam mimados. Um pai não nos educa para isso. Pelo contrário.

0: Mesmo amando o seu filho, qualquer pai deseja que seu filho cresça, amadureça e seja uma pessoa adulta e bem formada. Deveríamos esperar algo diferente do nosso Pai Celestial? Na caminhada, Deus permite que tomemos nossas próprias decisões, para que então aprendamos com os nossos próprios erros e com os nossos acertos. Por isso, normalmente, a vontade de Deus para você e para mim é que nós tomemos decisões. Deus está na formação de caráter e não na criação de circunstâncias. Como temos conversado aqui no Deus na Vida, nós estamos na escola do Mestre Jesus Cristo, na qual Deus está formando o seu Filho em nós. E a vontade de Deus é que tomemos decisões corretas para que esse objetivo, o de ser como Cristo, seja alcançado. Essa é a razão pela qual o Novo Testamento sempre revela a vontade de Deus para nós em meio a imperativos e mandamentos que devem ser observados e obedecidos por nós que estamos em Cristo. Vamos a alguns exemplos? 1 Pedro 2:5. Pois é da vontade de Deus que, praticando o bem, vocês silenciem a ignorância dos sensatos. 1 Tessalonicenses 5, de 16 a 18. Alegrem-se sempre. Orem continuamente, deem graças em todas as circunstâncias, pois esta é a vontade de Deus para vocês em Cristo Jesus. 1 Tessalonicenses 4:3. A vontade de Deus é que vocês sejam santificados. Abstenham-se da imoralidade sexual. Romanos 8, 28 e 29. Sabemos que Deus age em todas as coisas para o bem daqueles que o amam, dos que foram chamados de acordo com seu propósito. Pois aqueles que de antemão conheceu, também os predestinou para serem conforme a imagem do seu Filho, a fim de que ele seja o primogênito entre muitos irmãos. Esses textos e outros mostram que a vontade de Deus está centrada nele, no seu amor, na sua bondade, na sua fidelidade. Nesse sentido, a vontade de Deus para os seus filhos está relacionada aos seus atributos, os quais ele quer que sejam desenvolvidos em nós, quer que sejam formados em nós. Alegria, bondade, pureza moral, sabedoria. Deus é a fonte e deseja que nós exercitamos todos esses atributos que ele comunica a nós, para que nos tornemos a cada dia mais semelhantes a ele como filhos amados. A vontade de Deus envolve o negar-se a si mesmo, tomar a sua cruz e seguir o Mestre. Envolve a guerra do querer e do fazer, tão presentes no nosso íntimo, como demonstrado na própria experiência pessoal de Paulo em Romanos 7. Nesses termos, crescemos com cada uma das nossas escolhas, com cada passo dado, a cada dia e a cada momento, quando entendemos que toda a nossa vida está envolvida no plano da vontade de Deus. E ele deseja que cresçamos através das decisões, para que, de fato, amadureçamos enquanto seus filhos, à semelhança do seu Filho unigênito. Este foi o Deus na Vida, e eu oro para que a cada dia você veja com maior clareza a vontade primária de Deus para as nossas vidas se apresentando diante dos seus olhos, por meio de pessoas e circunstâncias que exigem de você decisões alinhadas com a vontade de Deus. Que Deus te conduza e que Deus te fortaleça na jornada. Até o nosso próximo encontro.
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1: Olá, é um prazer contar com a sua audiência, caro ouvinte. Hoje eu quero retomar a ideia que começamos no programa anterior, de que substitua a rebeldia pela submissão a Deus. Escute com atenção a leitura da palavra de Deus em 1ª carta de Pedro, capítulo 2, versículos 13 em diante. Sujeitai-vos a toda autoridade humana por causa do Senhor, seja ao rei como soberano, seja aos governadores como por ele enviados para punir os que praticam o mal e honrar os que fazem o bem, pois a vontade de Deus é que, fazendo o bem, caleis a ignorância dos insensatos. Já que sois livres, não useis a liberdade como pretexto para o mal, mas vivei como servos de Deus. Honrai a todos, amai os irmãos, temei a Deus, honrai o rei. Servos, sujeitai-vos com todo o temor aos vossos senhores, não somente aos bons e gentis, mas também aos maus. Pois digno de louvor é o fato de alguém suportar tristezas, sofrendo injustamente por causa da consciência para com Deus. Pois que mérito há em ter de suportar sofrimento, se cometeis pecado e sois esbofeteados por isso? Mas se suportais sofrimento quando fazeis o bem, isso é digno de louvor diante de Deus. Para isso fostes chamados, pois Cristo também sofreu por vós, deixando-vos exemplo para que sigais os seus passos. Ele não cometeu pecado, nem engano algum foi achado em sua boca. Ao ser insultado, não retribuía um insulto. Quando sofria, não ameaçava, mas entregava-se àquele que julga com justiça. Ele mesmo levou nossos pecados em seu corpo sobre o madeiro, para que mortos para os pecados, pudéssemos viver para a justiça. Pelas suas feridas, fostes sarados. Porque vivíeis como ovelhas desgarradas, mas agora retornastes ao pastor e bispo da vossa alma. Que Deus nos ajude, que Deus nos abençoe, que Deus nos faça assim nos comportarmos. Vimos e vivemos numa época em que a rebeldia muitas vezes é vista como uma ação de força e de autenticidade. Porém, a Bíblia apresenta outro caminho. A submissão bíblica não se trata de opressão ou passividade diante do mal, mas pelo contrário, é uma confiança em Deus, é um reconhecimento de quem Deus é e de sua soberania, claro. Pedro ensina que toda autoridade, ela existe sob a permissão de Deus. E tem um propósito para isso. Ainda que existam injustiças, e é verdade, quantas injustiças, o cristão é chamado a viver de forma sábia, de forma sem se rebelar, mas também sem compactuar com o pecado. Nós tivemos já conversando dois princípios dos quais nós devemos guardar em nossos corações. O primeiro deles é que a submissão é devida a Deus, é por causa do Senhor que nós nos submetemos às autoridades que se levantam sobre nós. Vimos o segundo princípio, de que a submissão é proteção de Deus. Agir com prudência e respeito evita muita dor de cabeça, evita muitos males e preserva o testemunho cristão também. Em vez de reações impulsivas, o cristão confia na justiça de Deus, que vê, que julga com perfeição. Aliás, falando nisso, você sabia que a criminalidade crescente em nossa sociedade nos últimos 50 anos tem relação direta com a decisão de governos em se distanciar do sistema judiciário punitivo para se aproximar ao que chamam de sistema reabilitativo? Em vez de enxergar os criminosos como malfeitores passíveis de punição, a ideia dominante hoje é que esses homens são vistos como doentes da sociedade e que necessitam de ajuda. Claro, claro. Guardadas as proporções, a palavra de Deus afirma que os praticantes do mal devem sim ser punidos, devem cumprir pena pelos crimes que cometeram. E aqueles que são bons cidadãos e boas cidadãs devem ser honrados pelos governantes. É isso que a palavra de Deus diz. O terceiro princípio que encontramos nessa questão da submissão é que a submissão tem limite. Versículo de número 16. A submissão bíblica não é legítima diante de abusos e do pecado. Ninguém é chamado a viver debaixo da violência ou da manipulação. Não. O cristão pertence a Cristo e deve buscar ajuda quando necessário, sem confundir submissão com opressão. Sim. Um quarto princípio é justamente a ideia de que aquele que anda em submissão atrai o favor de Deus. Versículos 18 a 20. Há graça em sofrer injustamente, mantendo o bem. Ah, isso não é comum nos nossos dias. Mas o fato é que Deus se agrada da fidelidade silenciosa, Deus se agrada da integridade e da paciência diante das ofensas que os seus filhos enfrentam e sofrem. Finalmente, o quinto princípio é o princípio da ideia de que submissão produz intimidade com Deus. E o texto nos mostra a pessoa do nosso Senhor e Salvador Jesus Cristo. Ele é o maior exemplo da submissão. Ele sofreu sem revidar. Ele confiou plenamente no Pai. E seguir a Cristo, meu caro ouvinte, seguir a Cristo inclui aprender a suportar injustiças com fé e maturidade espiritual. Porque a verdadeira transformação acontece quando nós deixamos Deus moldar o nosso caráter. Ah, como é que você tem suportado tudo isso neste mundo? Com o tempo eu tenho percebido que a verdadeira transformação não acontece quando nós fazemos a justiça com as próprias mãos, mas quando permitimos que Deus molde o nosso caráter, porque nenhuma bênção duradoura floresce em um coração dominado pela rebeldia, não, nenhuma bênção duradoura. Isso significa, em primeiro lugar, que quem são as principais autoridades em sua vida hoje? Como você tem reagido a eles? Em segundo lugar, será que existe alguma autoridade contra a qual você ainda alimenta resistência ou amargura? Eu termino perguntando a você: será que você consegue perceber diferenças entre os resultados da submissão e os da impulsividade em sua história de vida? Submeter-se a Deus é reconhecer seu controle, mesmo em meio às injustiças da vida, meu caro ouvinte. Eu vou orar. Logo depois ouviremos a música "Está Tudo Bem com a Minha Alma", que é um dos hinos cristãos mais famosos da hinologia cristã, composto em 1873 pelo advogado norte-americano Horatio Spafford, interpretado pelo coro e orquestra filarmônica Unicesumar. "Se paz a mais doce me deres gozar". Senhor, nós somos felizes com Jesus. Está tudo bem com a minha alma, se Cristo está no centro dela. Ajude-nos a descansar nessas promessas, como a história desse hino tão conhecido na nossa história cristã. Ajude-nos a descansar na paz mais doce que o Senhor pode dar para nossa alma em circunstâncias adversas. Ajude, meu Deus, aqueles que legitimamente sofrem injustiças por causa do teu nome. Ajude-os a perseverar e a manter o testemunho cristão. Eu oro e peço isso no nome de Jesus. Amém.

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bom dia pra você, eu sou Fábio Zamana, chegando aqui na RTM, sexta-feira, hein? Sextou, minha gente, uma excelente sexta-feira pra você. Sexta-feira, dia 19 de junho de 2026. Eu sigo junto até as 9 horas da manhã, por aqui te fazendo companhia e já convidando você para passar por aqui também, passar essa madrugada com a gente. Madrugada que será muito especial. E uma dica: a gente vai ter uma surpresa hoje. Então, ouvintes da Rádio Nordeste Evangélica, você que acompanha pela 92,5 Nordeste Evangélica, vocês vão ter uma surpresa. Só isso que eu posso falar. Vontade de contar pra vocês, mas não pode, não pode. Então vamos juntos? Participe com a gente, WhatsApp 11974181456. 11974181456. Daqui a pouquinho por aqui tem Música da Terra com Cláudio Ronca e Zé Dequias. Seguindo com música, a Ponte Music Gire.

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0: Muito bom dia, muito bom dia. Ótima madrugada pra você. Sextou, hein? Que bacana, que legal receber você por aqui conosco, fazendo parte da família RTM. É, vamos juntos até às 9 horas da manhã. Eu, Fábio Zamana, por aqui te fazendo companhia. Quero mandar um abraço pra você que já está aqui conosco participando. Quem já chegou por aqui, recebe aquele abraço. É Jefferson Barros, em Maracanã, tá por aqui com a gente lá no Pará. Bom dia, Jefferson, tudo bem? Tudo tranquilo por aí, meu amigo?
1: Olá, meu nobre amigo Fábio Zamana, bom dia, na paz do Senhor, tudo bem? Tudo bem, com você? A família? Que Deus possa abençoar grandemente nosso final de semana, que já está se aproximando. Uma ótima sexta-feira a todos, que Deus possa abençoar. E um abraço a todos e principalmente aos nossos ouvintes que estão ligados na RTM. E também quero mandar um alô para meus filhos, Ingrid Jamile Barros, Joaquim Neto, Jefferson Barros Júnior. Que Deus possa abençoar a todos. Bom dia, meu nobre.
0: Valeu, bom dia, Jefferson. Aquele abraço de leão para você também. Ótimo dia. Obrigado aí pela participação. Um abração para toda a sua família. Quem está por aqui também é Edna de Imperatriz. A Edninha, bom dia.
2: Bom dia, bom dia, bom dia. Fábio Zamana, tudo bem contigo hoje?
0: Tudo e você?
2: E amanhã você vai estar de folga?
0: Boas folgas.
2: Boas. Descanso para você e sua família. Um abraço de leão para todos que vão estar nesse momento ligado. Vão passar um momento ligado na RTM, a melhor de todas. Um abraço de leão para você e para todos que já estão ligados.
0: Obrigada, Edninha. Amanhã te espero por aqui. Estarei junto aí, fazendo companhia, viu? Vou folgar no outro sábado, né? Que vai ser o último sábado aí do mês de junho. É, aí vai ter um evento lá na igreja com os homens. A gente vai andar de kart. Nunca andei de kart, vai ser a primeira vez. Mas semana que vem, amanhã, estarei por aqui, viu, Edninha? Ana Paula, no Ponto do Café, tá por aqui com a gente. Bom dia.
3: Bom dia. Passando aqui só para desejar um ótimo final de semana para todos os ouvintes, para toda a minha família Paula, para você e sua família. Uma ótima sexta-feira a todos.
0: Estou, minha amiga. Abraço de leão para você também. Obrigado aí pela companhia, obrigado pela participação. Graça Imperial, Natal, Rio Grande do Norte. Bom dia.
4: Rapaz, senhor, pastor Flávio, tudo bem? Hoje eu darei estar daquele jeito, meu Deus do céu, minha história. Um abraço, eu desejo um bom final de semana para todos que estão ouvindo a Rádio Mundial. Estou aguardando a surpresa para você, viu, Flávio, um bom final de semana. Que Deus abençoe.
0: Bom fim de semana pra você, minha amiga. Melhoras aí, melhoras. E é, o pessoal de Natal vai ter uma surpresa aqui hoje na programação, viu? Então, aguardem. Marilene Anápolis está chegando com a gente também, junto com o maridão José Marques. Um abraço pra você aí, parabéns pro Márcio e pro Tiago. Eita, quanta gente fazendo aniversário aí, Marilene. Abraço pra você, menina. Abraço de leão pro Márcio e pro Tiago também, que ontem completaram mais um ano de vida, viu? Ah, quem mais está por aqui? Ah, vamos com música? Vamos com música. Banda Som e Louvor aqui na RTM.

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3: E vamos juntos, agora 4:33, horário de Brasília. Excelente sexta-feira para você. E daqui a pouquinho tem Música da Terra com Cláudio Ronque e Zé de Quias. Mas antes, quero mandar um abraço pro pastor Israel, ele que está lá na Inglaterra e trazendo pra gente uma novidade, uma boa notícia. Bom dia, pastor Israel, como é que você está? Como está Monique?
4: Bom dia, meu amigo pastor Fábio Zamana, parra do Senhor. Passando aqui hoje para me alegrar com os irmãos e dizer que grandes coisas tem feito o Senhor por nós, por isso estamos alegres. A notícia é: minha irmã, minha mana, vai ganhar alta domingo, graças a Deus, está indo para casa.
3: Eita, que maravilha!
4: Já organizou até um chá com as mulheres.
3: Uhum.
4: E um culto de ação e graça para agradecer a Deus pelo livramento.
3: Que maravilha!
4: E agradecendo, inclusive, a todos. Ele está falando aqui, pedindo para agradecer a todos que oraram, que intercederam, que clamaram em nosso favor, em favor da recuperação dela. Ela mandou uma palavra de gratidão, tá certo? E depois ela vai mandar o Aldo.
3: Ela vou vai esperar, mandar um áudio, vou esperar aí de gratidão. Esse áudio.
4: Então, eu sei que essa família RTM, praticamente todos aí oraram, né? Quem pôde orar.
3: É verdade.
4: E eu só tenho que pedir a Deus para retribuir a cada um dos irmãos. E a nossa palavra é de gratidão. E que os irmãos recebam da nossa parte gratidão. Deus é fiel, tá saindo restaurada e sem nenhuma sequela. Meus irmãos, me desculpe pelo áudio, um pouco comprido, mas eu não poderia deixar de dar esse testemunho, não. Nosso Deus ainda ouve orações e faz milagres.
3: Que
4: Deus
3: maravilha,
4: é
3: ele é maravilhoso. Abraço, pastor Israel. Que maravilha, né? Aplausos, né? Ao nosso Deus, que merece aí sempre toda a honra, toda a glória, né? Que bacana, pastor Israel. Todo mundo feliz aí com essa notícia maravilhosa. É, a tempestade tá passando, pastor Israel. Um abração pra você e pra sua irmã, pra toda a família e pra todos nós, né? Que com certeza começamos aí a sexta-feira com essa notícia muito, muito boa. Abração pra você, meu amigo. Abraço, Monique. E vamos agora, já que estamos aí nesse ritmo da alegria, vamos comemorar com Música da Terra com Cláudio Ronque e Zé Dequias.
5: Zé Dequias. Zé Dequias, acorda, rapaz.
6: Ora, acordar pra quê?
5: Ué, nós queremos ouvir música.
6: Então vamos, ué.

Você ouviu o canto contínuo com Igreja Presbiteriano Planalto. Música bonita se escuta aqui no Música da Terra. E agora quem vem chegando no seu Cláudio, presta atenção porque eu vou cantar pra você junto com Raíssa e Ravel Nascer.

0: Você ouviu aqui no Música da Terra, Raíssa e Ravel Nascer de Novo. Bonita música, hein, Zé Dequias?
1: Foi essa pra você pensar. Quem é que nunca sentiu medo nessa vida, senhor? Tem pra mim que todo mundo já passou por essa experiência, caso que é uma reação natural de nós, ser humano, é verdade? Imagina você quando eu cruzei com a jaguatireca, olha, eu morri de medo, senhor. E nem a cidade grande que tem aqui não tem medo dos homens violentos, não? Claro que tem. Tem mulher que morre de medo de sapo, barata. E olha, vou contar um negócio pra você, viu? Eu conheço uma que morre de medo de borboleta. É possível isso? Agora tem medo que tem razão de ser, porque nos faz buscar proteção, perigo. Mas nem todos os medos são justificados, não é mesmo? Existe uns temorzinhos por aí que não faz nenhum sentido. O que que eu tô dizendo com isso? Bom, você lembra de Abraão da Bíblia? Abraão da Bíblia escondeu o fato de Sara ser sua mulher porque teve medo de um rei matar ele para ficar com a mulher dele. E esse medo, então, fez que ele mentisse para aquele homem, para aquele rei, e trouxe os problemas que eu vou te contar. Foi sério negócio, viu? Pôs em risco a própria Sara, mulher dele. Quase comprometeu esse rei que nem sabia da mentira de Abraão. Que coisa! E quase provocou o juízo de Deus sobre esse rei que tinha por nome Abimeleque. E agora pergunto para você, vale a pena obedecer o medo? O apóstolo João fala que o medo produz tormento. E é isso mesmo. Tá com medo? Clama por Jesus. Nosso Senhor lança fora o medo, senhor.
2: Ai, mas o senhor Cláudio, eu vou anunciar.

por ouvir. E olha, tua coração, viu? É o casal Wesley e Marlene, que olha, eu vou ouvir agora o toque de fé no música.

0: você que tá nos ouvindo, preste bastante atenção, abre seu ouvido que vai começar o boletim rural. Acompanhe as informações do campo. Daqui a pouco nós voltamos, Ceará Grande.
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2: 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Café sobe em Nova York com possível atraso na colheita do Brasil. 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
2: Os preços das principais commodities agrícolas apresentam um comportamento misto no final dessa semana nos mercados internacionais. O café opera em alta de quase 2%, impulsionado pelas chuvas nas regiões produtoras do Brasil, que podem atrasar a colheita. Já o cacau registra queda superior a 1%, enquanto o açúcar e o algodão também apresentam um recuo nas negociações. Na contramão, o suco de laranja concentrado e congelado avança cerca de 1%, acompanhando o movimento positivo do mercado. As oscilações refletem fatores climáticos, expectativa de oferta e demanda global para os próximos meses. O mercado de suínos registrou reação positiva nos últimos dias, impulsionado pelo aumento da demanda, especialmente na região sul do país. No Paraná, o preço do suíno vivo chegou a R$ 4,70 por quilo, com alta de quase 5% em apenas 5 dias, segundo dados do CPE. É a primeira valorização registrada desde o período do Dia das Mães. De acordo com pesquisadores, a indústria ampliou a procura por lotes extras de animais, favorecendo o ajuste das cotações pagas aos produtores. Apesar da recuperação do suíno vivo, a carne suína no atacado segue em queda. Na Grande São Paulo, a carcaça suína especial foi negociada a R$ 8,46 o quilo, acumulando recuo de quase 2% no mês de junho. As lavouras de inverno da região sul apresentam bom desempenho ou desenvolvimento graças às chuvas recentes que melhoraram a umidade do solo e favoreceram culturas como trigo e aveia. Segundo o IMET, a chegada de uma massa de ar frio deve reduzir as temperaturas nos próximos dias. O frio pode beneficiar as lavouras em fase inicial, mas geada representa um risco para áreas mais avançadas. As baixas temperaturas também ajudam a diminuir a população de pulgões, praga que pode causar prejuízo às plantações. Fonte de Globo Rural, produção de Karina Joubert, coordenação de Marcelo Fávero, direção de André Castilho, com realização da sua RTM Brasil, na apresentação de Cláudio Ronchi. Esta foi mais uma edição do seu Boletim Rural.
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0: Tudo bem com o senhor?
1: Tudo, Zedequias. Tá feliz hoje, hein?
0: Ué, contou um negócio pra você, viu, seu Graudio? Falando nisso, o senhor prometeu que ia lá em casa tomar um café comigo e não foi.
1: Posso hoje?
0: Mas é claro, senhor. E eu tô esperando faz um bocado de tempo você ir lá tomar café comigo pra gente bater aquele papinho gostoso. Inclusive, tem uma música boa que eu trouxe de casa. E olha, eu sei que você vai gostar.
1: Deixa eu dar uma espiada aí. Ah, essa daí eu gosto também. Vai tocar na sua casa?
0: Claro, senhor. E herdeiros do reino, seu socorro é Jesus.

0: se ouviu, herdeiros do reino, seu socorro é Jesus, aqui no Música da Terra, seu Cláudio. E eu deixo contar um negócio pra você, seu Cláudio. Inclusive, nosso ouvinte, pra você que gosta de Música da Terra, pode mandar seu caos pra cá, não é verdade, seu Cláudio? É verdade, se você tem um caos pra mandar, a gente espera que você mande uma carta pra gente, não é, Zedequias? Deixa eu passar o endereço, então. Olha só, Caixa Postal 18.113, CEP 046-26-970, São Paulo, SP. Posso repetir, Zedequias?
1: Amanhã, claro, senhor.
0: Caixa Postal 18.113, CEP 046-26-970, São Paulo, SP.
1: Inclusive, deixa eu falar pra você, eu queria contar o caos do nosso ouvinte que nos acompanha aí no sertão, no interior, pra você que gosta de uma boa prosa, vale a pena a gente contar as prosas e as causas que aconteceu na vida da pessoa, não é verdade, agora? Coisa assim que fala o nosso coração, que vai trazer assim uma alegria pra todos nós, que vai fazer nós refletir sobre a vida, não é verdade, seu Grau?
0: É, Zedequias, a gente sempre aprende com as pessoas, a gente vê que mesmo estando distante, a gente consegue se aproximar através de cartas, não é verdade?
1: E é verdade, agora, você falou muito bem agora, viu?
2: Oh, e essa é a procedência.
1: Ô, seu Cláudio, presta atenção aqui. O senhor sabia que tava ali na escritura de Deus, na escritura sagrada, e daí eu li que lá no Evangelho de Lucas, que nosso Senhor Jesus um dia diz que aquele que for seguir ele, ser discípulo, e aborrecer pai, mãe, mulher, filho. E também diz que a gente tem que tomar nossa cruz, senão desse jeito, dessa maneira, podia ser discípulo dele. Que coisa pra se dizer, hein? O senhor sabe que crê que essa é uma das coisas mais particular da fé cristã? Carregar sua cruz é uma coisa difícil demais, senhor. Porque a gente...
0: Por hoje é só, Zeraquias.
2: Aí não tá bom. Logo, logo a gente volta. E com muito mais música. Epa, peraí.
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1: Agora, 5 horas, 2 minutos, horário de Brasília. Vamos juntos aqui na RTM.

0: Muito, muito bom dia pra você. Eu, Fábio Zamana, por aqui na sua RTM Brasil, agora 5:03, horário de Brasília. Vamos juntos por aqui. Daqui a pouquinho tem estudo bíblico através da Bíblia, chegando com o professor Itamir Neves. E mandando um abraço, um bom dia pro Gessé Silva, direto de Portugal, acompanhando a gente. Tudo bem, Gessé? Bom dia, bom dia.
1: Ô, meu amigo Fábio Zamana, muito bom dia. Bom dia, tudo bem da Rádio Transmundial. Hoje eu estou aqui já em Portugal, chegando aqui na cidade de Porto Alegre e ouvindo essa rádio maravilhosa. Campeão, pense numa agonia, meu irmão. Pense aí num coração aflito. Minha filha ainda não teve neném, creio que deve nascer hoje. Mas está lá no hospital, graças a Deus, está sendo bem cuidada. Mas na hora que nascer, a primeira foto que eu receber, eu te envio, meu irmão. Se for no horário do teu programa, né? Eu envio para ti.
0: Tá certo.
1: Tá bom, grande abraço.
0: Tamo juntos aí. Já deu tudo certo. Valeu, Gessé. Aquele abraço de leão pra você, meu amigo. Seguimos em oração aí pelo nascimento, né? Vai dar tudo certo. Já deu tudo certo, viu? Um abração, meu amigo. Gilbertão Real Conquista. Bom dia, Gilbertão. Como é que você tá? Tudo bem? Tudo tranquilo por aí, meu amigo? Bom dia.
2: Aô, meu amigo Fábio Zamana, sextou, menino, seu amigão Gilbertão do Real Conquista, antenado lá de cá, na melhor do Brasil. Manda um abraço pra minha esposa Raquel, Sebastiana Campilo, Arlinda Campilo, Gessé, o nosso amigo pastor Jean, Israel Rocha, Luiz Mendonça, David Padeiro, Tiagão, Kenneth, Geraldo Machado. E para todo mundo que estiver antenado, fica meu abraço aí para vocês do lado de lá. Falou?
0: Valeu, Gilbertão. Aquele abraço de leão para você também. Vamos agora com Através da Bíblia. Tá chegando o professor Itamir Neves falando sobre Malaquias, capítulo 3.

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1: Querido amigo, hoje o nosso propósito é estudarmos mais um texto do capítulo 3 de Malaquias. Um texto que a primeira parte da divisão do livro temos chamado de definição final. Vamos estudar Malaquias 3, 13 a 15. Malaquias 3, 13 a 15. E nesse texto é possível percebermos que o período dos profetas do Antigo Testamento ilustram muito bem a indignação de Deus em relação à injustiça social. Mesmo depois do exílio, mesmo depois do templo reconstruído, mesmo na época em que os muros estavam sendo levantados e Jerusalém de novo estava sob o governo de um homem justo e piedoso como Neemias, Deus, através de Malaquias, repreendeu severamente a perversidade no meio do seu povo. Dentro do ideal divino, havia lugar para todos, e o respeito aos mandamentos e às regras de organização e conduta social que tinham sido estabelecidos desde os tempos de Moisés manteria o povo, de certa forma, tranquilo, pois a justiça se desenvolveria. O grande problema é que o profeta Malaquias começou a perceber uma grande desigualdade. Mas a questão mais delicada não era a desigualdade em si mesma. Os profetas já tinham denunciado a imensa discrepância entre uma classe social e outra. Deus tinha estabelecido leis para amparar os pobres, as viúvas, os órfãos, os escravos e também os estrangeiros. Ora, se Deus fez assim é porque certamente havia e haveria certas diferenças. Embora seja até natural que haja diferenças que são aceitáveis e compreensivas, certas diferenças são naturais e até necessárias, não poderia haver desmandos. Não poderia haver perversidade entre as pessoas do mesmo povo. E foi exatamente isso que os profetas denunciaram: a indiferença, o cinismo, a opressão, o roubo, o desejo incontrolável de se ter mais e mais e mais e mais. Mesmo que tirando o que pertencia ao outro por direito. Esse é o desejo incontrolável do ser humano, e essa atitude não deveria ficar sem denúncia. Mas em meio a todo esse caos ético, ainda havia algo pior: os subornos dos juízes e a hipocrisia dos sacerdotes. Porque a situação era esta e aparentemente não iria mudar, surgiu a pergunta: de que vale servir a Deus? Vale a pena tentar viver corretamente enquanto outros que não guardam os princípios divinos estão prosperando e crescendo continuamente? Querido amigo, o livro dos Salmos é uma porção da Bíblia em que vemos essas questões sendo expostas e debatidas. E um dos temas que diversas vezes se repetem é exatamente o relativo ao juízo de Deus. No Salmo 75:7 lemos: Deus é o juiz, desde os céus fizesse ouvir o teu juízo. Salmo 76:8. Então, afirmações como essas são comuns nas escrituras e especialmente no livro dos Salmos. Deus castiga os ímpios, protege e salva os justos. Mas surge outra pergunta: ele sempre fez isso? Ele sempre faz isso? Como explicar o sofrimento dos inocentes e a prosperidade dos perversos? Como um homem pode acreditar no poder de Deus quando o templo do Senhor é destruído e queimado por pessoas que adoram outros deuses? Perguntas como: até quando e por que são levadas ao santuário de Deus para ajudar cada servo do Senhor a aumentar a sua fé e concluir, junto com os salmistas: bom é estar junto a Deus. No Senhor ponho o meu refúgio para proclamar todos os seus feitos. Essa foi a conclusão do salmista no Salmo 73, 28. Bom é estar junto a Deus. No Senhor Deus ponho o meu refúgio para proclamar todos os seus feitos. Ora, diante dessas constatações, sempre é bom lembrarmos que não devemos esperar recompensas de Deus por estarmos andando nos seus caminhos. Teremos sim recompensa, mas na glória, pois seremos galardoados, e o maior presente é ter o nosso nome escrito no livro da vida. Quem quer servir a Deus para ser rico, famoso, reconhecido, está com a motivação errada. Portanto, ou muda de motivação, ou muda de atividade. Mas, sobretudo, querido amigo, é necessário que não nos deixemos corromper pela falsa impressão que o inimigo quer que tenhamos, dizendo que são felizes os soberbos, felizes são os que não levam Deus a sério, felizes são aqueles que não levam as leis divinas a sério. A felicidade dos ímpios, dos que não conhecem a Deus, é frágil, é vulnerável e passageira. Querido amigo, Deus tem nos mostrado que mesmo dentro da igreja, mesmo em nossas comunidades, temos irmãos que vêm em seu meio, os perversos, sabe, fazendo o quê? Sendo bem-sucedidos, prosperando, crescendo. E esses irmãos, então, começam a achar que é melhor ser perverso. É melhor ser desonesto. Por quê? Porque eles imaginam que usufruir dessa felicidade, dessa prosperidade, é possível, porque os perversos sempre escapam da punição do Senhor. Mas, querido amigo, não podemos nos enganar, não podemos nos espantar, ou não podemos nos escandalizar, nem nos enfraquecer na fé. É importante reconhecermos, até dentro da igreja, a ação de crentes perversos. Que prejudicam o culto, ocupam até posições importantes dentro da igreja, mas prejudicam o serviço de outros irmãos, de outros oficiais. Essas pessoas, muitas vezes, destroem suas próprias famílias, se misturando com o mundo, perseguindo e maltratando os fiéis. É importante reconhecermos, então, esses e ouvir que o Senhor disse a respeito deles. Essas foram as palavras do Senhor Jesus no Sermão do Monte. Nem todo que me diz, Senhor, Senhor, entrará no reino dos céus, mas aquele que faz a vontade do meu Pai, que está nos céus. Mateus 7:21. Estar na igreja, frequentar as comunidades cristãs e envolver-se com as atividades do reino, não significa ser cristão e não significa servir a Deus. O nosso Senhor Jesus Cristo ensinou que no meio da igreja teremos o quê? Trigo e joio. Ele disse claramente que haveria na igreja pessoas que o chamariam de Senhor, mas que não vão herdar o reino porque não fazem a vontade do seu Pai. Infelizmente, essa é uma realidade e temos que nos adequar a ela. Na igreja existem também os injustos. Então vamos estudar esse texto, verificando e refletindo exatamente sobre essa dura realidade. Vamos estudar esse texto dando-lhe o seguinte título: A vida dos homens injustos. Malaquias 3:13-15. Eu repito, com base então nesse texto de Malaquias, capítulo 3, versículos 13, 14 e 15, o título para esses versículos é A vida dos homens injustos. Querido amigo, um dos salmos que mais demonstram o questionamento sobre o valor da vida justa é o Salmo 73. Ele trata sobre a prosperidade dos injustos. Esse é um problema difícil, problema delicado e que sempre confundiu a mente humana. O problema pode ser definido de um modo bem claro e objetivo. Deus se revelou como Deus bom, como Deus justo, punindo a perversidade e recompensando a bondade. E assim, dessa maneira, esperamos que a vida se desenvolva. Quando isso não acontece, ficamos perplexos e as dúvidas nos assaltam. O salmista também, ao contemplar a vida humana, ao constatar que os ímpios eram prósperos, extravasou o seu coração e colocou as suas reflexões diante de Deus. Certamente os justos que viviam nos dias de Malaquias e o próprio profeta perguntavam: se Deus é todo poderoso assim, como é todo bondoso, por que que ele permite algo fora do padrão estabelecido? Em nosso dia a dia, enfrentamos dúvidas sobre a justiça de Deus. Por que Deus permite que a perversidade e a maldade continuem a prosperar? Por que que os ímpios prosperam? Aparentemente, eles não sofrem punição nenhuma e parecem estar isentos das dificuldades que atingem a todos nós. Há uma explicação para isso? Como é que pode ser isso? Será que viver honestamente compensa? Por que os injustos progridem enquanto os justos sofrem e não vão adiante? Querido amigo, temos que lembrar que estamos constantemente diante desse desafio. Mesmo quando, aparentemente, a injustiça prospera, concedendo mais benefícios, devemos continuar vivendo de um modo justo. Como já estudamos, nesse Salmo 73, encontramos 5 verdades sobre a injustiça que nos ajudam a não desejá-la para as nossas vidas. Primeiramente, nos versos 1 a 3, constatamos a verdade que a injustiça provoca tentações. Quando se vive uma vida justa e se vê a injustiça progredindo, avançando, sabe o que acontece? Muitos de nós podemos ser tentados e os nossos pés podem resvalar no nosso caminhar, podemos até nos desviar da conduta correta. A experiência própria contraria sua tese. Somos tentados a invejar os perversos porque eles eram e porque eles são prósperos. Temos que estar preparados para não cair nessas tentações. Uma outra verdade, nos versos 4 a 12 desse Salmo 73, constatamos que a injustiça provoca ilusões. É uma luta. Os ímpios se dedicam ao pecado e ainda têm saúde, prosperidade, lealdade do povo. Mas além disso, esses injustos até zombam de Deus dizendo: acaso há conhecimento em Deus? Isto é, Deus não vai saber, ele nem vai descobrir o que a gente tem feito. Esse é o retrato dos ímpios, aparentemente tranquilos, sempre aumentando suas riquezas, enfim, fazendo mal, mas saindo-se bem. Uma terceira verdade, nos versos 3 a 17, mostra que a injustiça é incompreensível à mente humana. Tudo isso quase levou o salmista à triste conclusão que não adianta servir a Deus. Mas, mesmo na sua fraqueza, ele teve a cautela de não expor as suas dúvidas aos novos, aos fracos. Ele reconheceu a dificuldade do assunto e só achou respostas adequadas, sabe em quem? Em Deus. Aprendemos nesses versículos 3 lições importantíssimas. Temos que ter cuidado com as nossas dúvidas. Devemos ser humildes para aceitar a dificuldade em alguns assuntos. E sempre devemos buscar respostas em Deus. Somente na sabedoria divina achamos a verdadeira justiça. Uma quarta verdade no Salmo 73 que nos ajuda a não desejar a injustiça, nós temos essa verdade nos versículos 18 a 26. E essa verdade diz que a injustiça é disciplinada pelo Senhor. Afinal, o salmista conseguiu perceber a justiça de Deus e entendeu que os perversos seriam castigados. Ele percebeu, conforme os versos 18 a 20, que Deus trata com muita seriedade esses injustos. Sabe o que Deus faz? Coloca-os em lugares escorregadios, leva-os à destruição, leva-os à assolação, faz com que eles experimentem terrores e despreza a imagem deles. E em quinto lugar, nesse Salmo 73, nos versos 27 e 28, constatamos uma outra verdade, a verdade que a injustiça leva ao perecimento. É exatamente isso. A injustiça provoca um fim trágico para quem dela se utiliza. Depois de procurar respostas às suas dúvidas, o salmista afirmou a sua confiança no Senhor e defendeu ainda a tese do versículo 1, isto é, de que vale a pena estar em comunhão com Deus, vale a pena viver de modo correto e justo. Querido amigo, então, tendo essa base tão clara, podemos perceber que Malaquias retornou o assunto da diferença entre os justos e os injustos. E nesse texto, ele está ampliando a ideia de que ele já tinha trabalhado em 3:6-12, que foi exatamente o versículo que nós estudamos há dois programas atrás. Lá, Malaquias nos mostrou detalhadamente que Deus requer a nossa total fidelidade, iniciando inclusive com a entrega completa de nossas vidas. E aí depois, sim, as nossas posses. E agora Malaquias volta para estabelecer o contraste entre os perversos e os piedosos. Esse texto, então, é uma continuação de 2:17 até 3:5, onde Malaquias demonstrou que Deus está atento às nossas vidas. Nesses versos que compõem a quinta e a última parte do livro, chegamos então à definição final. Definição final que vai desse versículo 13 do capítulo 3 até o final do livro, capítulo 4, versículo 6. Querido amigo, Deus observa a injustiça e a justiça. Deus contempla a vida do homem que é perverso e não o teme, mas ele também vê e atenta especialmente para aqueles que são piedosos e o temem, levando-o a sério. Por isso, o princípio que extraímos desse texto se observa nessa frase: todo cristão deve estar atento para identificar o homem injusto, assim como Deus o vê. Eu repito, este é o princípio que temos em Malaquias 3:13-15. Todo cristão deve estar atento para identificar o homem injusto, assim como Deus o vê. E nesse texto encontramos três características que nos ajudam a identificar o homem injusto. A primeira característica

característica dos homens injustos é que eles falam rispidamente contra o Senhor e são cínicos. Eu leio para você o versículo 13. As vossas palavras foram duras para mim, diz o Senhor, mas vós dizeis: que temos falado contra ti? Querido amigo, falar duramente contra Deus é desrespeitar a avaliação divina. Falar duramente contra o Senhor e não saber qual é o papel de cada um é desonrar o Senhor. Falar duramente contra o Senhor é ser cínico, é desafiar o Senhor. A segunda característica desses homens injustos é que eles veem como algo inútil servir o Senhor e tendem a desobedecê-lo. Veja o versículo 14 que eu leio para você. Vós dizeis: inútil é servir a Deus. Que nos aproveitou termos cuidado em guardar os seus preceitos e em andar de luto diante do Senhor? Querido amigo, para o injusto, servir a Deus é perda de tempo. É. Para o injusto, obedecer os mandamentos e princípios divinos não traz proveito. Eles querem lucrar agora. Para o injusto, ir além do exigido não faz diferença alguma. Essa ideia de andar de luto nunca foi pedido pela lei, mas eles faziam algo até mais para tentar encobrir as suas vidas duplas, as suas vidas hipócritas e cínicas. Chegamos então à terceira característica desses homens injustos, é que eles flertam com a soberba e a impiedade e pensam que escapam do Senhor, versículo 15. Ora, pois, nós reputamos por felizes os soberbos, também os que cometem impiedade prosperam, sim, eles tentam ao Senhor e escapam. Querido amigo, na avaliação dos injustos, a soberba é que traz felicidade. Na avaliação dos injustos, a impiedade é que traz prosperidade. Na avaliação dos injustos, é possível enganar o Senhor. Mas você sabe, e eu sei, eles estão errados e eles vão se haver com Deus. Quero concluir então esse estudo fazendo essa reflexão. Esse texto nos desafia a entendermos as injustiças da vida. Serve também como bom exemplo para nós, para podermos superar as nossas próprias crises espirituais. Devemos prestar atenção, pois é grande a verdade ressaltada aqui. Deus é bom para com seu povo fiel. Por isso, vale a pena continuarmos vivendo de um modo justo, de um modo honesto. Os injustos, devemos deixá-los nas mãos justas de Deus. Querido amigo, temos que ver a vida sob a perspectiva de Deus, sob o prisma de Deus. Temos que ver a vida da perspectiva divina e não na perspectiva humana. A vida sempre parecerá injusta quando a medimos por padrões humanos de saúde, status, reputação, riquezas e poder. Quando encontramos em Deus um Pai amoroso e compreensivo e lhe abrimos o coração, podemos ver a vida sob o prisma correto. Começamos a perceber que os benefícios dessa vida são temporários e não garantem o benefício principal, que é ter certeza de uma eternidade no reino onde impera a justiça e a paz, o reino de Deus. Oro para que Deus te dê essa perspectiva de vida, a perspectiva de vida divina. Um grande abraço e até o próximo programa.

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7: Muito bom dia para você. Estamos ao vivo aqui na sua RTM Brasil. Sextou, hein? Sexta-feira, dia 19 de junho de 2026. E eu, Fábio Zamana, por aqui te fazendo companhia e já agradecendo também a sua sintonia e já cumprimentando os nossos amigos ouvintes acompanhando pela TWR em Bonaire. A partir de agora em rede, fica conosco até às 7 da manhã, no horário de Brasília. Muito bom dia para você, uma ótima sexta-feira. E para você participar com a gente é muito fácil, DDD 11 974181456. E você sabe que você, ouvinte de Natal, Rio Grande do Norte, eu disse que nós teríamos uma surpresa, não falei para você? E para você que tá assistindo por vídeo, eu já vou te mostrar essa surpresa. Melhor ainda, melhor do que falar, é mostrar. Olha só quem está conosco aqui. E eu vou pedir para ele dar aquele bom dia especial, que aí você já vai conhecer e reconhecer essa voz aí que é incomparável, né?
8: Bom dia, Natal, bom dia, Rio Grande do Norte e Nordeste do Brasil. Sonho realizado, estou na Transmundial em São Paulo. Tudo tem o seu tempo, a Bíblia diz. E hoje eu estou aqui realizando esse sonho de conhecer uma grande estrutura. Irmãos, vocês que não

0: Realmente, como você disse, é um sonho realizado, né? A gente que tem esse contato muito próximo, né? Já tive a oportunidade de conhecer o Mário Porto lá de São Luís, já veio, sim, várias vezes pra cá. Você, primeira vez aqui em São Paulo, primeira, que seja a primeira de muitas.
1: Não, eu vim pra São Paulo já mais de 20 vezes, porém...
0: Pra rádio, pra primeira
1: rádio,
0: vez.
1: Pra rádio, a primeira vez, a Transmundial. Eu já vinha muitas outras vezes, mas assim, rapaz, madrugada, como é que é essa? Mas é conhecendo meu irmão Wilton, aí ele disse, pastor, fica tranquilo, porque eu vou lhe levar na Transmundial.
0: Deixa eu mostrar o Wilton aqui pra quem tá assistindo por vídeo também. Maravilha. Ó. Tudo bem, Wilton? O Wilton que trabalha com um aplicativo aqui em São Paulo?
1: 10 anos.
0: Só 10 anos?
2: Só 10 anos.
0: Que legal, que legal. Seja bem-vindo aqui à RTM. Você já conhecia a gente?
2: Não, não conhecia não. Tô conhecendo através do pastor.
0: Ah, que legal. A partir de hoje, ouvinte da rádio também. Você sabe que a gente tem muitos motoristas de aplicativo que ouvem, né, a RTM.
2: É bom, vai ser bom pra nós.
0: Que bacana, que bacana. Pastor Jailton, e aí? Tem como descrever esse dia? Porque eu sempre falo, né, eu sou do presencial, gente.
1: Certo.
0: Hoje em dia tem a tecnologia, tem internet, né? Você consegue falar com as pessoas por vídeo. Mas eu sou do presencial, de você ter esse contato. Dá um abraço, né, pastor Jailton?
1: É verdade,
0: Jailton,
1: meu filho. A minha vinda aqui para São Paulo foi um sonho que eu tive. Há 25 dias atrás, eu tive um sonho com meu irmão tem 72 anos, ele vai fazer 73. E o sonho que eu tive foi muito real. Eu acordei para ir pro programa Mensendo com Fé. Acordei impactado com o sonho, eu chamei Betânia. Eu disse, Betânia, eu sonhei com meu irmão Josiel. E ela disse, por que você não vai visitar ele? Eu disse, eu só vou se for com você. Mas a nossa, eu não estava esperando essa viagem, para dezembro para mim ficaria melhor.
0: Uhum.
1: Mas como foi uma viagem rápida, Deus abriu as portas, Deus foi glorificado e eu estou aqui e eu já presenciei momentos do sonho, coisas de Deus mesmo, sabe? Deus purinho. Assim, você sonhar, porque eu tô aqui presencial, né?
0: Aham.
1: No sonho, era como fosse real. E eu já tive agora, eu cheguei terça-feira, já tive a experiência do sonho aqui no São Paulo. Com
0: o
1: família.
0: O sonho se concretizando,
1: o
0: né?
1: sonho se concretizando. E tivemos várias experiências, começando no check-in, servo de Deus que me atendeu, facilitando tudo, no check-in. Eu, quando ele pegou a minha identidade e pegou a de Betânia, qual foi a reação dele? Betânia, minha filha! Lá no...
0: Já foram reconhecidos
1: foi,
0: lá.
1: Não, porque ele disse, Jailton Santos, Betânia Santa, ele disse, deve ser ele. Aí ele lançou a voz, Betânia, minha filha, aí ele já passou o rádio para da entrada do avião, era outro servo de Deus, quando eu fui chegando lá, já me deu as características, foi uma festa, o Uber que nos levou, evangélico, de pessoas que se afastou do evangélico, nós ministramos a palavra, oramos por eles, tivemos uma experiência no metrô.
0: No metrô também?
1: Foi, no metrô, no metrô foi top. Como nós não estamos acostumados a dar de ônibus em Natal, isso não é certo, mas pra padaria vai de carro.
0: Vai de carro,
1: Vai pra supermercado de carro, tudo de carro. Aí o que aconteceu? Meu irmão disse, nós vamos pegar um ônibus e vamos pegar um metrô. Aí o ônibus pegamos de madrugada, logo os primeiros ônibus, para pegar um metrô de 6 horas. O metrô, ele disse, não, tem vaga, que é o horário, tá excelente. Meu amigo, não tinha vaga. Lota, é 40 minutos de onde eu tava, para Brás. Aí, nesse período, eu passei mal. Quando o Betânia desceu do metrô, passou mal. Aí, um servo de Deus que trabalha na urgência, que Deus suporta. Depois nós conversando, ele identificou que era evangélico, eu identifiquei que era servo de Deus. Fizemos um amigo, porque crente é assim, quando conhece meu amigo, já troca ideia, já fala, porque é o mesmo pai.
0: E o zap, já pegou o zap dele?
1: Temos sim, contato dele e o nome dele direitinho. Aí, o que aconteceu? 3 senhoras chegou no departamento lá, passando mal. 3 senhoras. Aí, nessa situação, eu já tinha retornado normal, Betânia já estava normal. Aí, as 3. Aí, como ele era crente, eu disse, meu irmão, a oportunidade de evangelizar, tem como nós fazer uma oração aqui? Só se for agora. Aí pronto, eu fui na

0: nas senhoras, cadeira de roda, aquela situação, passando mal, ânsia de vômito. Eu digo, permite eu fazer uma oração? Elas balançavam a cabeça e nós oramos, ministramos a palavra, ministramos a oração. E uma das três, quando nós estava saindo, ela disse, moço, fiquei até moço, ó.
1: Ó, oh, maravilha, pastor Jair. Já ganhou a viagem para São Paulo.
0: É, moço. Aí ela disse, pastor, depois que o senhor fez a oração, eu tô outra pessoa, tô melhor. Foi um testemunho radical, assim, na hora, imediata. Pois eu vejo que a mão de Deus está sobre nossas vidas.
1: Sim, os planos de Deus, né?
0: Os planos de Deus.
1: Sua viagem para cá.
0: Só tenho a agradecer a Deus. E tô aqui, lhe vendo, ao vivo, uma alegria muito grande. Quero mandar um abraço para os meus queridos irmãos, a congregação de Rocha da Salvação, setor 29, no bairro Planalto, onde eu sou pastor pelo segundo no ar. Em Natal, estou dirigindo congregações há 16 anos. Um abraço para o meu pai de coração, pastor Dornélio Bandeira. Um abraço para todo o ministério, para o nosso pastor presidente, pastor Martim Alves da Silva, toda a diretoria da IADERN, SEMADERN, aos meus queridos pastores do setor 29, pastor Josenilde, todos os companheiros do Rio Grande do Norte. Estou aqui muito feliz, estar aqui na Transmundial Fábio Zamana.
1: Alegria toda nossa, viu, pastor Jair? A gente vai com uma música agora, daqui a pouquinho tem palavra para hoje, depois calendário de oração do Ministério Mulheres e Esperança, e a gente volta para falar mais com você. Então, se você quiser assistir ao vivo, pastor Jailton, agora, acesse rtmbrasil.org.br, lado direito você clica em estúdio ao vivo, vai ver aí a gente aqui em vídeo também na sua RTM. Pastor Jailton, me fala aí uma música, um cantor que vocês gostam.
0: Olha, veio na minha mente pastor Oséias de Paula.
1: Oséias de Paula, tem Oséias que ser sem ovelhas, Paula. Então.
0: Pode ser. Oséias de Paula.
1: Essa a gente tem aqui.
0: Maravilha. Aqui está na audiência um anunciante, um amigo, Tiago Multimarcas, mandou uma mensagem agora.
1: Ô, Tiagão. Assim,
0: muito bom você estar na RTM, Tiago. Tiago, Rafael, é os nossos parceiros, amigos, que estão agora ouvindo a Transmundial, Fábio Zamana.
1: Bora com música.

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3: A palavra para hoje. Deus tem mais reservado para você. Oséias 6:3. Busquemos o conhecimento do Senhor. O Senhor repreendeu a igreja de Éfeso por ter abandonado seu primeiro amor. Apocalipse 2:4. E a igreja de Laodiceia por ser nem quente nem fria, mas morna. Apocalipse 3:15-16. R.T. Kendall disse: a maior oposição ao que Deus quer fazer a seguir vem daqueles que estavam na vanguarda do que Deus fez anteriormente. Leia as seguintes passagens bíblicas com atenção e em espírito de oração. Não digas por que os dias passados eram melhores do que estes, pois não estás perguntando sabiamente a respeito disso. Eclesiastes 7:10. O caminho dos justos é como sol resplandecente, que brilha cada vez mais até o dia perfeito. Provérbios 4:18. Conheçamos, busquemos o conhecimento do Senhor. Ele virá a nós como a chuva tardia e a chuva precoce para a terra. Oséias 6:3. Quando ele, o Espírito da verdade, vier, ele vos guiará em toda a verdade, pois ele não falará por si mesmo, mas tudo o que ouvir, isso falará e vos anunciará as coisas que hão de vir. Ele me glorificará, pois tomará do que é meu e vos anunciará. João 16:13-14. Clama a mim e eu te responderei e te mostrarei coisas grandes e poderosas que tu não conheces. Jeremias 33:3. Que vocês sejam capazes de compreender a largura, o comprimento, a profundidade e a altura, para conhecer o amor de Cristo, que excede todo entendimento, para que sejam cheios de toda a plenitude de Deus. Efésios 3:18-19. A palavra para você hoje é: Deus tem mais reservado para você.
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6: Querido Deus, clamamos a ti pela vida dos jovens em Eswatini, na África Austral. Capacite os professores com competência para ensinar, para que através da educação escolar, os jovens tenham oportunidade e propósito claro sobre o futuro. 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Pedimos cura, libertação e transformação na vida destes jovens. 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
7: Agora 5:49, horário de Brasília. E para você que está acompanhando pelo site, temos aqui hoje a participação ilustre de pastor Jailton Santos. E a Betânia, será que a Betânia vai falar, pastor Jailton?
8: Betânia. Fala aqui.
7: É igualzinho, viu, pastor Jair? Você sabe que o pastor lá da igreja fica brincando com ela. Fala, ó, qualquer dia eu vou chamar você pra fazer uma oração aqui, viu? Ela fala, eu não vou.
8: Agora, já na igreja, Deus tem só a rádio que ela não quer, mas na igreja ela coordena o departamento feminino da congregação e Deus tem abençoado muito Betânia.
7: Que legal, não pode ter microfone.
8: Não, com microfone, com tudo.
7: Ah, ela fala?
8: Fala.
7: Ah, então ela tá bem.
8: Ela não é pregadora, ela não gosta de pregar, mas louva a Deus e coordena o departamento feminino, tem dado frutos, Deus tem abençoado e tem sido uma pessoa muito importante no meu ministério.
7: Que bom.
8: Ela ajuda muito.
7: A minha esposa, ela morre de vergonha de microfone. Na igreja, ela pode falar se não tiver microfone. Se tiver microfone, meu amigo, esquece.
8: Trava.
7: Não, esquece, não vai. Então a Betânia tá alguns degraus acima ainda.
8: Tá,
7: né?
8: Tá.
7: Tá faltando pouco pra vir pra cá, pastor Jailton. E as meninas, alguma gostou aí? Alguma gosta de comunicação?
8: Todas. As três. Quando tem a Ruth Santos, que é a mais experiente, e tem a Raíssa Santos, que é RS Story. Quando elas vão pra rádio, as pessoas confundem, sabe quem é quem, que as vozes são muito parecidas, são pra cima. E a Rebeca também muito boa no rádio. E eu já desafiei elas, né? Que se elas topou que casaram agora, todas três são casadas, graças a Deus. E eu daria um programa numa sexta-feira para elas fazerem. Mas até agora ela não teve essa coragem de assumir a sexta-feira. Mas
7: olha,
8: foi muito bom.
7: É uma boa. Você sabe que o Mário Porto tem feito isso lá em São Luís, né? Tem um sábado por mês que o
8: Mário Porto tá na audiência, né?
7: O Mário Lucas tá, com certeza.
8: Mário Porto, meu amigo, a paz do Senhor, estou aqui realizando meu sonho. E brevemente, quem sabe, eu vou também visitar você aí, viu, meu filho?
7: Vai lá em São Luís, conhecer o estúdio panorâmico. Aí tem um sábado por mês que ele folga e o filho dele que vai trabalhar no lugar dele.
8: Importante.
7: É, já vou treinar as minhas também pra fazer isso. Eu folgo e se ela trabalhar, já fazer.
8: E quem fica no meu lugar, quero mandar um abraço muito especial. É um amigo, é um pastor do meu coração, pastor Edmilson Gomes, ele é do capital é Natal e vizinha São Gonçalo do Amarante. Ele é de São Gonçalo do Amarante e está fazendo a minha substituição. Ele, todas as quarta-feiras, ele apresenta e prega no programa ou leva convidado. Mas quando eu viajo, algum motivo, ele assume e não me preocupo. Homem de Deus, muito carismático, brinca muito. Assim, porque rádio é. No caso aqui tem imagem, mas o rádio é ouvinte.
7: É.
8: As pessoas imaginam, porque quando eu cheguei já em determinados lugares, que a pessoa conhece um exemplo, saudoso pastor Humberto Leite, um exemplo, conhece ele. Aí eu tô falando na rádio, as pessoas pensam, imagina ele, cabelinho todo branquinho, né? Bigodão, forte. Aí quando me vê, rapaz, não acredito que você é assim. Eu sou. Tem uns que dizem assim.
7: As pessoas sempre acham que nós somos diferentes.
8: É, dizem assim. Eu pensava que você era baixinho, gordinho.
7: É, pastor Jair, tá mais alto que eu, pastor Jair. Você tem quanto de altura? 1,80?
8: Rapaz, o certo é 1,80, mas agora eu fui pro médico e eu fiquei triste. Tô diminuindo, rapaz, depois de velho, ó.
7: Olha, mas dizem que diminui mesmo, né? É normal.
8: É normal.
7: Não tem jeito, viu, pastor Jailton?
8: Silvinha tá na audiência, manda um abraço pra ela.
7: Walter Rio Grande do Norte tá por aqui também, tá mandando abraço pra todos, abraço pra você, meu amigo, obrigado pela companhia. O Levi falou, olha só que legal, pastor Jailton aí no estúdio, Graça Imperial.
8: Levi Macedo?
7: Levi, só tem Levi aqui, provavelmente deve ser o Macedo.
8: É, gosto de rádio.
7: A Graça falou assim, que surpresa mesmo, a Graça Imperial. Ela manda muita mensagem lá, pastor?
8: É o 20
7: de carteirinha.
8: Top das galáxias, de carteirinha. Eu creio que essa mulher não desliga o rádio não, de manhã, tarde e noite.
7: Eu também acho. É ouvinte, está sempre conosco, né? Falou que surpresa boa, pastor Jailton e Betânia aí na RTM. Ontem eu falei pra ela, e ela ficou super curiosa. Ah, Fábio, mas me conta, quem que vai estar na rádio? O que que vai acontecer? Eu falei, não posso. Segurei, guardei o segredo, viu, pastor Jailton?
8: Maravilha.
7: Quem mais tá por aqui também? Mário Porto mandando aqui, inclusive, mensagem, né, pra você, pro nosso amigo pastor Jailton. Que honra tê-lo em nossa casa. Abraço, Mário Porto, que vai ter um evento muito especial também agora no fim de semana, né, Mário Porto? Lançamento aí de um livro que ele é coautor, muito bacana. Bom dia, Mário Porto.
9: Meu querido amigo e sempre amigo Fábio Zamana. Fábio, amanhã é o lançamento do livro O Despertar da Autoconsciência. Olha, você aqui de São Luís e de outras regiões são nossos convidados nesse sábado a partir das 18 horas na livraria Amei, no São Luís Shopping. Eu aguardo você. E olha, Fábio, eu estarei ministrando com muita gratidão o aniversário da cidade de Santo Amaro, nos Lençóis Maranhenses. Nesse domingo, a partir das 19 horas, estaremos juntos na praça principal da cidade de Santo Amaro, levando o evangelho, a poderosa palavra de Deus. Alô, você de Santo Amaro, estaremos juntos, vai ser bênção.
7: Valeu, Mário Porto, Santo Amaro, que eu conheci quando eu fui em São Luís, hein? É incrível. Os Lençóis Maranhenses, conhece? Maravilhoso lá, hein? Vale muito a pena quem foi para São Luís conhecer também os Lençóis Maranhenses. Jane Soriano, nosso amigo ouvinte também aí, que tá todo dia fazendo sua caminhada, né? Ouvindo a gente, tá mandando abraço pro pastor Jailton, o Cosme Rosa, a Silvinha, você falou dela? É lógico que a Silvinha tá aqui. Mas a Silvinha mandou áudio antes de te ouvir.
8: Certo.
7: Então, Silvinha, mande outro áudio agora. Depois que você ouviu o pastor
8: Jailton. E olha a hora, Silvinha.
7: É, olha a hora, olha a hora. Bom dia, Silvinha.
10: Bom dia, tu primeiro vai. Aí tu vai falar assim, sextou, vai primeiro tu, vai, anda, o tempo tá passando. Anda, vai. Ele faz agora, Bom dia, irmão pastor Fábio Zamana. A paz do Senhor, amém, que Deus abençoe você e toda a sua família. Um abraço mesmo pra você e todos os ouvintes da Transmundial, todos que faz a Transmundial, todos que faz a Rádio Nordeste, Natal e todos ouvintes também. Meu abraço, meu é de uma sem esquecer de ninguém, de azer, sem esquecer de você. Eu quero aqui só agradecer a Deus por tudo, por todos os livramentos que ele tem dado à minha família. E agradecer a Deus por tudo, pelas coisas boas que Deus tem feito por mim. Amém, que Deus abençoe a todos. Fabinho, eu queria que tu mandasse um abraço de Leandro, um feliz aniversário pra irmã Neide, que ela também ela faz parte do círculo de oração comigo, amém? Irmã Neide, aniversário ontem, rapaz, eu esqueci.
7: Parabéns aí pra Neide, então. Pastor Jailton, vamos gravar junto um parabéns especial aí pra Neide, vamos. Então? A Neide lá do círculo de oração da Igreja da Silvinha. E a Silvinha, você já conhece a Silvinha pessoalmente?
8: Rapaz, você acredita? Só de foto.
7: Não acredito.
8: É verdade.
7: Ela mora muito longe?
8: Não, mas eu já vou conversar com Betânia para nós ter um encontro. Silvia, eu não me lembro que você conheço só por fotografia e por áudio, mas eu converso muito com ela.
7: Aham.
8: Converso muito com Silvinha.
7: Um beijo então pra Silvinha, um beijo aí pra Neide, que hoje completa mais um ano de vida e recebendo parabéns aqui na RTM. Parabéns, Neide! O que você deseja pra Neide aí, pastor Jailton?
8: Muita paz, saúde, prosperidade. E saúde é muito importante. Saúde espiritual, saúde mental, saúde física. E parabéns, eu amo fazer a festa dos aniversariantes.
7: É bom demais, é bom. Come bolo ainda.
8: Rapaz, agora eu tô na dieta, nem falo mais de bolo. Aí você falou de um bolo. Deu certo, não?
7: Deu certo.
8: Vai ser pra revelar aí.
7: Bolo fit. Bolo de cenoura fit.
8: Eita.
7: Alô, Neide, vem pra cá comer um bolo com a gente, viu?
8: Eita.
7: Agora faltando 4 minutos para 6 horas da manhã. Deixa eu ver se tem mais gente aqui de. É, realmente, Natal, Rio Grande do Norte, pastor Jailton. O Paulo Farias falou assim: gente, que dupla, hein? Pastor Fábio e pastor Jailton acompanhando aqui no sítio, na Lagoa Nova. É, ele tá no Morro do Chapéu, na Bahia. Olha só, valeu, Paulo. Obrigado aí pela companhia. Um abraço pra você. Riquelmo, Rio Grande do Norte. Você conhece ele?
8: Riquelmo, também não, da Zona Norte. Riquelmo, se você. É mais fácil ele me conhecer, por causa que das apresentações no Tempo Central. Mas eu quero conhecer Riquelmo.
7: Riquelmo, bom dia.
11: Bom dia, Fábio Zamana. Bom dia a todos ouvindo a Transmundial. Sextou, a Brasileirão, Fábio. Olha. Eita, hoje é sexta-feira. Olha aí que maravilha, sozinho aqui. Maravilhoso. Nos conduzindo aí, mais próximo desse Deus maravilhoso também. Que Deus abençoe a todos nós. Loirinho, Silvinha, Imantina, pastor Israel, pastor Jailton, o Fátima Teixeira e a todos que ouvem, em especial minha mãe, irmã Zezé, que está ali no Golão, sintonizada.

0: abraço, Fábio, que Deus nos abençoe. Forte abraço de Leão, tô indo aqui em Ponta Negra. Deixaram a minha vizinha lá no seu trabalho e já vamos começar também. Vamos embora, porque o dia está só começando.
1: Ora, Riquel, você conhece Ponta Negra?
2: Conheço. Cartão postal da cidade.
1: É uma praia famosa.
2: Morro do Careca, conheço. Um lugar muito lindo. É, tem um ouvinte de carteirinha da Transmundial, o nome dele é Reginaldo, ele é superintendente da Escola Dominical. Manda um abraço para Reginaldo.
1: Reginaldo, um abraço para você, meu amigo, prazer saber que você tá sempre com a gente aqui nas madrugadas, viu? Um abraço de leão para você e para a família aí, obrigado por estar aqui. E tem muita gente, viu, pastor Jair? Mas o tempo realmente não é a nosso favor, né?
2: Vamos fazer o seguinte, querido Ricardo Torres, pastor Edmilson Gomes, vocês fazem a abertura normal abertura do programa comercial. Quando terminar o comercial, nós vamos entrar em cadeias aqui ao vivo da Transmundial e Ricardo abre o link para nós participarmos junto, ok, pastor Edmilson? Ricardo Torres, vai o meu abraço especial.
1: Maravilha, a gente vai então para um rápido intervalo, daqui a pouquinho tem Rota 66 com Luiz Saião e mais um pouquinho aí de pastor Jailton aqui com a gente nos nossos estúdios. Você que está ouvindo pela Rádio 92,3 FM, seguirá com o Mário Porto te fazendo companhia, acompanhando pela 100.9, tem momentos de reflexão pela Rádio Nordeste. Eu tô com ele aqui, ó, pastor Jailton. Um forte abraço, mas você segue também com a programação, mais um pouquinho depois com a programação local, e você acompanhando também pela Rádio Seara, Razão para Viver. Um forte abraço. Um abraço para todos, intervalo e a gente volta já já.
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2: 6:03.
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0: Bom dia, Natal, bom dia, Rio Grande do Norte, bom dia, Brasil, bom dia, São Gonçalo do Amarante, bom dia, você que está saindo ou chegando do trabalho, viajando, indo ao médico, a algum lugar. Deus abençoe a sua vida, Deus tem sempre uma palavra extraordinária para você. Hoje o programa está maravilhoso. Hoje, sexta-feira, sextificou. Oh, glória! Hoje todos os caminhos nos levam ali ao templo central, onde vamos ouvir a mensagem da palavra de Deus através do nosso pastor presidente, pastor Martim Alves. Está hoje escalado a área 6, da qual faço parte, e toda a juventude, o Dejade, né, vai estar ali colaborando, cooperando, louvando a Deus com hinos maravilhosos ali para a glória de Deus. Então, todos vocês estão convidados a estarem conosco, você que faz parte da área 6, né, os setores que faz parte da área 6. Deus abençoe a todos os nossos queridos irmãos. Lembrando que lá no setor 32, Santa Catarina, vai passar um ônibus, como sempre de costume, para elevar os irmãos à mocidade. E os obreiros, né? Estamos convidando para que os obreiros estejam conosco também ali, ouvindo e participando daquele maravilhoso culto. Vamos orar, vamos conversar com Deus.
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0: Pai querido, Pai amado, nós aqui estamos mais uma vez em oração, nos dirigindo a Ti. Tu és o nosso Deus, o nosso protetor, e em nome do Teu Filho Jesus, que morreu na cruz do Calvário, assim o fazemos. Agradecendo pela vida, pela noite, pelo dia que já começou, pela família, pelos amigos, pela igreja, enfim, pelos nossos ouvintes, só gratidão. E também, Senhor, pedindo perdão pelas nossas ofensas, nossos pecados, só Tu tem poder para nos perdoar. Pai querido, nos ajuda a perdoar também, porque sem o perdão não tem salvação nem escape. E agradecemos, Senhor, e pedimos a Ti, intercedendo agora, pelos nossos colaboradores aqui do programa Amanhecendo com Fé, também pelos nossos irmãos que estão nos ouvindo, que estão enfermos, a nossa diretoria na pessoa do nosso pastor presidente, pastor Martim Alves. Abençoa também, Senhor, nossos queridos irmãos que trabalham aqui na emissora, toda a programação. Pai, em nome de Jesus, nós te agradecemos. Amém. 6:11. 6:11 e irmão Camar.
2: A paz do Senhor, é um prazer estar aqui para dizer que Jesus salva, cura, liberta, prepara o homem e leva para o céu. E Jesus vem, maranata, maranata. Ora vem, Senhor Jesus. Amém. Essa é a felicidade do pastor.
0: Pastor Camar, essa era a mensagem dos missionários. Daniel Berg e Gunavinger. Eles chegaram no Brasil. Chegaram para
2: igreja. Existe, porque hoje em dia, pastor, me permita me dizer, existem muitos tipos de emoções e de alegria que tem envolvido o ser humano. O ser humano se esqueceu que a nossa vida não é na terra. Estamos aqui pelo mandado de Deus, ou uma ordem de Deus, mas a mensagem tópica é essa: Jesus Cristo salva, batiza, prepara o homem e leva para o céu. E não perdoa, porque uma pessoa que não se sente perdoada, pessoas passam mil anos dentro da igreja, desculpa a expressão, e não tem a felicidade do cuidado de Deus. É verdade?
0: É verdade.
2: Mas Jesus é bom, eu caro e agradeço pela minha salvação. Irmão Admir também agradece, né, irmão Admir?
0: Com certeza.
2: Salvação é algo muito especial. Tem gente que não tem certeza, não tem convicção. Vê muita coisa e acha que os escândalos, as coisas que acontecem dia a dia. Mas Jesus disse que era necessário que houvesse escândalo. Mas ai daquele que por vier o escândalo. É isso que se temida com escândalo. Mas Jesus ensinou e nos deu advertência.
0: Amém.
2: E somos salvos.
0: Na escuta aí, o nosso pastor Edinaldo Dantas. Eu até esqueci, pastor Edinaldo, de falar com Júlia, que hoje ela precisa de mandar um ônibus. para levar o nosso povo ali para o templo central, mas vou já falar com ela. Não sei se ela está dormindo uma hora dessa. Hoje o pastor Edinaldo acordou cedo, porque faz dias que eu não vejo ele por aqui. E falar em Edinaldo, também mandar um abraço para o irmão Edinaldo lá de Alvorada, com a irmã Lucimar, a sua esposa. Ele disse que é ela que acorda para fazer o café. Eu não acredito muito, não, mas ele disse: eu vou fazer o quê? Mas tudo bem, mas ele sabe fazer café também. Eu sei que ele sabe fazer café. Pois bem, queridos, um abraço aí também para o irmão Riquelmo. Oh, maravilha! Irmão Riquelmo, ele sempre está aqui na apresentação do programa do setor 28, às 13 horas, né? Aos domingos, aqui na Rádio Nordeste Evangélica, Jesus em primeiro lugar. Irmã Zezé, né? Está aí o pai dele, irmão Genival, e a irmã Zezé, Lourinho, de Serrinha, também aqui na audiência do programa. Irmã Ângela, também aqui na audiência do programa. Mãe Sendo, irmã Joana, manda aqui uma paz do Senhor para todos nós. Irmã Valdeir Lourdes, também aqui na audiência. Reginaldo, do setor 36, é bênção do céu. Irmão Jean, do setor 17. Irmão missionário Assisão, Manzélia, também aqui na audiência, pede bênção para nós, para ela. Manzélia Gomes, vai um abraço aí para nossa irmã Zélia Gomes. A rádio está fora do ar? Ainda continua? Então, tá perguntando aqui, eu não sei. Dê uma olhadinha aí, meu camarada.
3: Uma olhada agora.
0: Aplicativo, né, pra gente informar aqui. Irmão José Carlos, estou na audiência do programa Mãe Sendo com Fé. José Carlos, da congregação de Petrópolis, setor 15. Muito bem, meu querido. Que Deus abençoe a você, essa igreja aí de Jardim Petrópolis. Você lembra, né, Camar? Como jovem, nós visitávamos ali cerca de oração.
2: Era no celeiro, né?
0: Era.
2: Que, apesar de as pessoas terem assim uma concepção de que Mãe Luísa, Petrópolis, é um lugar que as pessoas não podem andar. Não é assim.
0: Não é assim. A gente andava ali tudo como jovem, pregando o evangelho.
2: A gente tinha
0: Mãe Luísa,
2: Farol. Nós éramos possuídos pelo Espírito Santo de Deus.
0: E nunca ninguém fez nada com
2: na força da graça dele.
0: Aleluia.
2: E o sangue de Jesus nos purificava de todo pecado.
0: Tá no ar, não é? A rádio tá no ar. E os irmãos podem baixar o aplicativo, que tá tudo certo aí, tá bom? Irmã Elaine Rossetti, em São Paulo. Foi ontem, quase a manhã toda, que ficou fora do ar, mas hoje está no ar, né? A irmã está dizendo aqui. Carlos Alberto está aqui também na audiência. Ele mora em São Paulo, Carapicuíba, mas sempre na audiência da Rádio Nordeste Evangélica. Que rádio maravilhosa! Quando o pastor João Gomes teve a iniciativa de comprar essa rádio, pastor Camargo, teve gente que ficou contra.
2: Eu acho que hoje ainda tinha uma TV também, irmãos.
0: Era usado, pastor.
2: É porque cada um tem sua visão. Eu não critico ninguém.
0: Ninguém, não. De jeito.
2: E não acho que ninguém é parado.
0: Não.
2: Tem gente que gosta de dizer que os outros é parado.
0: Não, de jeito.
2: Parado é uma parada de ônibus, né, irmão? Que a gente fica esperando ali pra subir.
0: Mas vamos lá. Irmão Cides da Silva também aqui na audiência. Gostaria de mandar um alô aqui.
2: E o pastor Martins também. E Arimaldo, disse que é ouvinte assíduo do nosso
0: pastor
2: programa.
0: Martins. O pastor Arimaldo, eu sei que é. Pastor Arimaldo. Olha, o pastor Arimaldo. Desde a sua juventude na nossa igreja. O pastor Arimaldo foi co-pastor. Não.
2: De Paulo Bulhões.
0: De Paulo Bulhões, co-pastor de várias referências da Assembleia de Deus. E foi pastor, foi coordenador em vários setores de Natal. E eu fiquei muito feliz. Quando Deus está no negócio. Deus está no negócio, né, irmão Camargo?
2: Deus foi surpresa para todo mundo. Não vem dizer não.
0: É verdade.
2: E hoje o homem está lá.
0: E quem influenciou ali foi Deus na vida do pastor Martins.
2: É, porque ele não é um homem assim de projeção nacional, né?
0: Mas Deus quando quer.
2: Eu considero ele assim como Davi, detrás das ovelhas. Tem alguém aí?
0: Um camarada que veio falar comigo. Não, isso aí tem. Homem, cala a sua boca, fica quieto para você não ser prejudicado. A irmã Lourdes pede um alô para irmã Lourdes de Castro, irmã Zélia, né? Pede um alô para a irmã Lourdes de Castro.
2: Isso eu não sabe um detalhe, eu tava por trás dele e Deus usou o rutilete para ele.
0: Foi, né?
2: Foi, e a profecia se cumpriu na íntegra.
0: Aleluia. Irmão Silvio Melo do setor 41, mas o aplicativo ainda está pegando no celular. Tá funcionando, tá tudo funcionando aí, em nome de Jesus.
2: Graças a Deus.
0: A paz do Senhor, rádio está uma maravilha, estou aqui em Redenção, assistindo o programa evangelista Edival. A paz do Senhor a todos, um forte abraço. Meu irmão, desligue, saia e entre de novo, porque pelo que estamos aqui, tá tudo normal, mas eu não sei se pode ser às vezes o celular da gente que não é legal, sabe? Meus queridos irmãos, são muitas pessoas aqui nos acompanhando. A paz do Senhor, pastor Edmilson, irmão Carlos Bulhões, a irmã Tazinha de Serrinha das Pedreiras. Irmão Carlos Bulhões é irmã Tazinha de Serrinha das Pedreiras que tá
2: mandando bem, um alô aqui. Eu agradeço ao irmão.
0: Amém.
2: Deus abençoe.
0: 6:19, vamos aí com os hinos? É com você, meu amigo Ricardo Turco.

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0: 6:29, meus queridos irmãos, vamos para o salmo do dia. Hoje é o salmo de número 91 e o nosso querido irmão Carlos Bulhões vai ler o salmo 91. É com você, irmão Carlos.
1: Meus irmãos, eu cumprimento mais uma vez os irmãos com a paz do Senhor. No início desse programa, o pastor Edmilson foi testemunha que eu disse que Jesus salva, cura, batiza com o Espírito Santo. A Bíblia diz que Jesus batiza e prepara o homem e
0: leva para o céu.
1: Toda pessoa perturbada, quando aceita Jesus, a perturbação tem que sair. Porque a Bíblia disse que se o Filho, não sei se o senhor concorda comigo, vos libertar, que é Jesus Cristo, verdadeira, nós não seremos máquinas. Mas a graça e o óleo e a unção e o sal, ela está sobre o liberto.
0: Amém.
1: Mas eu fui chamado aqui para ler o Salmo 91. E vejamos o que é que o Salmo 91 é um texto tão profundo que expressa o conforto, a proteção e oferece àqueles que nele confia. Mas o Salmo é um Salmo de proteção. E ele diz: aquele que habita no esconderijo do Altíssimo descansa a sombra do Onipotente. Pastor de mim, se eu digo uma coisa ao senhor, talvez o senhor nunca tenha ouvido ou visto. Na face da terra nunca se viu tanta gente perturbada e cansada devido a IA, devido a ciência se multiplicando e o vazio preenchendo as alegrias de Copa, de São João, de Carnaval e outras festas que há, tirando o conforto da proteção de Deus. E ele diz aqui: descansa a sombra do Onipotente. Diz o Senhor: tu és o meu refúgio, a minha fortaleza, certo? O meu Deus, em quem confio. Em quem você está confiando? Carlos Bulhões, eu não sei nem como é que eu estou. Mas lembra-se uma coisa: lembra-te do primeiro amor. Às vezes a gente se esquece que é fraco, falho, mais fraco do que é caldo de biloco, pastor. Nós temos a tendência de... A inclinação humana, ela é terrível. Mas o sangue de Jesus nos purifica de todo pecado. Ninguém é maior quando Jesus diz: todo poder é dado a mim no céu e
0: na terra.
1: Não existe maior. Não existe desculpa. Pela força magna de Deus que age em nós. Deu para entender? É o meu refúgio, a minha fortaleza, o meu Deus. Ele te livrará do laço do passarinheiro. Ele te cobrirá com as penas perniciosas. Ele te cobrirá com as suas penas e sobre as suas asas já estarás seguro. Jesus, quando chegou sobre Jerusalém, ele diz: Jerusalém, Jerusalém, que mata o profeta e a quem são te enviado. Quantas vezes eu quis colocar vocês debaixo de umas asas como a galinha coloca os seus pintos. O cuidado de Deus, pastor Diniz, não sei se o senhor concorda, mas é mais do que extraordinário, mais do que extraordinário. É uma coisa inexplicável. Aí diz assim: não terás medo do terror noturno. Tem tanto terror que a gente tem medo, irmão. Nem de flecha que voa ao meio-dia, nem de peste que se propaga nas trevas, nem de mortandade que assola ao meio-dia. Tem mortandade que assola.

0: providência. Carlos Bulhões, eu não aguento mais. Tem pessoas que se intitulam crente, mas às vezes é como diz lá em Efésios 4:27, não dê lugar a quem? Ao diabo. Pessoas que são afinadas com o diabo e elas não conseguem e não deixam o Espírito Santo de Deus agir. Mas está aqui, olha, aleluia, somente com teus olhos contemplarás e verás o castigo dos ímpios. O Senhor é meu refúgio, o Altíssimo é sua morada, nenhum mal te sucederá. Olha que bênção, olha que promessa, e nem praga alguma chegará à tua tenda, porque é os seus anjos. Anjo não faz nada por ninguém, irmão, mas aqui está fazendo, porque recebeu ordem. Irmão Edmilson, não faz nada se o Espírito Santo de Deus não lhe usar. É, não é, irmão Edmilson?
1: É verdade.
0: Se Deus não fizer algo extraordinário, não é não, pastor Marivaldo, não é não, pastor Carlos Lorizete, a irmã Rosa, ali na Zona Norte, a irmã Alice, aleluia. Ele dará ordem a teu respeito. Vem uma ordem para você nesta manhã, aleluia, para que te guarde em todos os teus caminhos. Ele te sustentarão as tuas mãos, para que não tropece em alguma pedra. Pisará o leão, a cobra, com os pés esmagará o leãozinho e a serpente. Porque assim se pegou com amor. Livrá-lo-ei e protegerei, porque conheceu meu nome. Tem que conhecer o nome dele. Ele me invocará e eu lhe responderei. Você está invocando, você está orando. A Bíblia diz, clama a mim e responder-te-ei. Porque às vezes, irmão, a gente passa vários anos na igreja e não clama a Deus na angústia, não clama a Deus na aflição. Aí diz, eu livrarei e o glorificarei. E eu só saluei com longevidade de dias e mostrarei o quê?
1: A minha salvação.
0: Que Deus os abençoe.
1: Salmo do dia, salmo de número 91, meu amigo Ricardo Torres, é com você.
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1: Muito bem, irmão, 6:37, nós temos uma mensagem aí do pastor Jailton Santos, que está em São Paulo, né? Ele foi numa obra missionária lá, junto com a sua esposa. Vamos ouvir aí, meu amigo Ricardo.
4: A paz do Senhor, Natal, a paz do Senhor, Rio Grande do Norte, estou aqui em São Paulo, nos estúdios da RTM, com meu querido pastor Fábio Zamana. Um abraço, pastor Edmilson Gomes, Ricardo Torres, convidados que estão aí nos estúdios, que Deus abençoe a todos, aos parceiros, patrocinadores, a congregação de Rocha da Salvação, setor 29, a todos os pastores de Natal, vai meu abraço. E agora, participando do programa Ensino com Fé, quem? Fábio Zamana, pastor Fábio Zamana.
5: Alô, ouvintes da Rádio Nordeste, que prazer estar com vocês agora, um pouquinho mais tarde, né? A gente que se fala sempre aqui nas madrugadas, então é um prazer estar com vocês. Uma ótima sexta-feira, que Deus abençoe a todos vocês aí. E quando eu for em Natal, ó, com certeza quero também conhecer os estúdios aí da Rádio Nordeste. Tem

0: tempo com vocês. Que Deus abençoe a todos.
1: Um abraço, meus irmãos. Muito obrigado, Ricardo Torres. Pastor Edmilson Gomes, aquele abraço, Pai do Senhor para todos. Muito feliz, sonho realizado, diretamente dos estúdios da RTM.
2: Muito bem, queridos irmãos, 6:39. Irmão Sandil está na audiência do programa, Deus abençoe. E tantos outros irmãos, o tempo chega passando, não é? E não tem muito tempo. Vamos para a pregação, meu querido?
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2: Muito bem, meus irmãos, a gente precisa dizer o seguinte: o Salmo 91 é de autoria anônima, né? A Bíblia não revela quem foi o seu autor, e é um dos salmos mais conhecidos da nossa Bíblia. É um texto bíblico bem conhecido sobre a proteção divina, sobre segurança e confiança. Inclusive, as pessoas que não são crentes, né, tem até, usa esse salmo como um amuleto de qualquer dificuldade. Já leu o Salmo 91 ou outros na sua casa, até crentes mesmo. A Bíblia é aberta no Salmo 91, não precisa de nada disso. O que precisa, o Salmo, ele nos ensina aqui, este Salmo, muitas coisas preciosas. Primeiro, ele ensina sobre a relação de intimidade com Deus, tá certo? Ele não, como eu já disse, esse Salmo não funciona como
5: amuleto.
2: Como um amuleto, como uma coisa assim, mágico, não. A proteção aqui, irmãos, ele diz, é destinada a quem habita. Olhe, quem habita no esconderijo do Altíssimo.
5: Alguém disse que foi Moisés que escreveu, né?
2: Alguns teólogos podem falar isso, mas
5: nas leituras
2: como não tem, vamos ficar. Ou Moisés, ou outro, sei que é.
5: Chegou a gente.
2: Chegou,
5: né?
2: A gente. E outra, olha, irmãos, a proteção de Deus, não é? Ou a bênção de Deus aqui, não é para o turista, não. Não é para quem faz uma visita esporádica a Deus ou na igreja, não.
5: É
2: para quem habita. O que é habitar? Onde é que você mora, né? É a mesma coisa. Eu moro no Tirol, né?
5: No seu caso.
2: É. Eu moro lá. Então você lá não vai esporadicamente, não. Você vai para lá, você dorme lá, você.
5: Eu sei uma coisa, que o senhor sente conforto, esperança, certeza e proteção divina no Salmo 91.
2: Claro, não tenha dúvida disso. Então, queridos, ele ensina essa intimidade que deve haver com você. Então, quem habita, quem mora, tem intimidade com o dono dali, da casa, daquela situação. E ele fala também da presença, inclusive quando o irmão Camargo estava lendo, ele, olha a promessa aqui, a presença nas adversidades, né? A promessa de que Deus nos manterá afastado da adversidade, do mal, não chegará em você. 1.000 cairão ao teu lado, 10.000 à tua direita, né? Mas tu não serás atingido, porque Sim. tem a proteção divina. Não é que você seja bom, não é que irmão Camar é bom, é porque Deus é bom. E aí a proteção dele.
5: Irmão, a gente só sabe quando a água do rio molha a gente, quando a gente mergulha, né? Não é que a gente molha só os pés. Mas quando a gente mergulha, o senhor mergulhou agora aí, e o senhor viu a ação do Espírito Santo de Deus na sua vida.
2: É verdade. Então ele é também escudo e refúgio. Queridos, Deus é comparado aqui nesse texto a uma fortaleza inabalável e uma ave que protege seus filhos. Olha que coisa extraordinária. Está no texto todo, você pode ler. Louvado seja Deus. Então, nós precisamos de a decisão de confiar em Papai do Céu. Olha, o crente em Cristo, lembra da irmã Ana do pastor Justo Oliveira da Marcela? Ela ainda está viva, viu? Mais de 90 anos.
5: Está hospitalizada, mas está viva.
2: É. Ela é uma pessoa muito simples, sem cultura assim, de estudo.
5: Expressiva.
2: É,
5: né?
2: Mas ela dizia uma coisa, eu aprendi ainda na minha juventude. Ela dizia: não adianta orar se não confiar. É preciso confiar em Deus. Aleluia. Isso nunca saiu de mim. né, na minha mocidade, eu tenho 57 anos, vou fazer 58, e isso ficou lá na década de 80, quando eu trabalhei com o pastor Justo. Ela dizia, olha, pode orar uma hora, duas, três, quatro, 10 minutos, 1 minuto, mas se não tiver confiança em Deus, a oração é inválida. Mas se for de confiar em Deus, aí você vai receber a sua vitória. Deus vai estar com você.
5: E, pastor Edmilson, o Salmo 91, ele tem uma conotação assim expressiva, que as dimensões dele é física, emocional e espiritual, e coragem. Porque tem muita gente hoje que está sem força, sem coragem.
2: É, mas é preciso ter coragem. Quando Deus chamou Josué, mandou ele se esforçar.
5: É.
2: E ter ânimo, né?
5: É, e coragem.
2: Coragem. Esforço aí significa isso aí, coragem, disposição, né? Então, o Salmo também, ele apresenta promessas de livramento, de bênçãos na vida da pessoa. E por último, a resposta de Deus. O próprio Deus garante que responderá o clamor dos seus servos, que o amam, honrando, concedendo-lhe vitória e salvação. É isso que nós estamos precisando nesses dias maus, difíceis, que vêm para nos atingir e tirar a nossa fé, a nossa paz, a nossa alegria. Lembre-se que ele é refúgio, o que habita, né? Aí, aquele que habita no esconderijo do Altíssimo, a sombra do Onipotente descansar.
5: O 14, pastor, diz assim: porque a mim me apegou com amor. Acho tão linda essa frase. E eu o livrarei, eu o protegerei. E ainda mais diz uma coisa que muita gente não estava mais fazendo: porque conhece o meu nome.
2: O meu nome. É promessa aqui.
5: É.
2: É preciso crer nisso aqui. E é verdade.
5: E o crente é diferente. Ele é igual a leirão de cancela. Quanto mais pancada lá leva. O senhor sabe que é leirão de cancela, não?
2: Sim.
5: A gente mora no interior, quando abre a porteira, buf! E Deus dá vitória. Ninguém vive aqui no paraíso. Existiu o paraíso. A gente aqui vive em lutas, guerras, pelejas, mas com a proteção de Deus.
2: E ele encerra o salmo com uma promessa muito importante. Diz: dá-lhe-ei abundância de dias.
5: Eita, que coisa
2: boa. Aleluia. E lhe mostrarei a minha
5: salvação. Que é em Jesus Cristo, né?
2: Em Jesus Cristo.
5: Salva, Deus. Prepara o homem e leva para o céu.
2: Leva para o céu. Então, querido amigo, irmão, você que está a nos ouvir na manhã de hoje, creia nesta palavra, creia em Deus.
5: E o senhor chega na casa da irmã Helena, que diz que é muito sua amiga.
2: E é mesmo.
5: E ela não tem assim uma cultura de um cabedal de universidade.
2: Isso.
5: Nem tem doutorado, nem pós-doutorado, mas jorra nela assim uma fonte, como diz o Salmo 46, não é? Ela é alegre, feliz, mora numa casa que não é um palacete, que não tem assim lustres, cerâmicas e porcelanas, banquetes famosos, mas é feliz.
2: É feliz. Portanto, meus irmãos, que Deus abençoe na manhã de hoje a você, a sua família, a todos que sempre estão nos acompanhando aqui na Rádio Nordeste, né? Na presença do Senhor, esse estúdio aqui se torna um santuário, né? Porque aqui tem hinos, tem salmo, tem oração, tem mensagem, né? Presbítero Jans também está na audiência, vai o nosso abraço para ele, irmã Ivonete, irmão Claudionor, irmão Carlos André, Marcos Luiz, irmão Sandeus, pastor Edinaldo está viajando com a esposa, com a filha Sara, com a netinha, mas Deus abençoe a todos, em nome de Jesus.
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4: Muito bem, meus irmãos, 6h50, quem está na audiência aqui é o nosso querido amigo, pastor, companheiro de luta, Paulo Roberto, coordenador ali do setor 6,
5: Igreja
4: Polo, Lagoa Seca. Vai ter um congresso lá.
5: É o congresso.
4: Congresso do Dejade, olha, ele vai começar no sábado, dia 20.
5: Eu tinha até me esquecido.
4: Do 6, amanhã.
5: É.
4: É, olha aí, irmãos. Você que é do setor 6 e dessa área aí, é área 1, né?
5: É.
4: Área 1, todos os caminhos levam à Lagoa Seca. É a abertura do congresso amanhã às 18 horas. E também, vamos ler aqui, chega aqui. É esse domingo às 18 horas, sábado às 18 horas. O tema do congresso é Glória a Deus. Olha aí que maravilha do céu, tudo para a glória de Deus, dia 20, e no dia, e segunda-feira será o encerramento às 19 horas. Você é convidado da Igreja de Lagoa Seca, cujo pastor é o pastor Paulo Roberto, servo do Deus Altíssimo. Deus o escolheu para este tempo ali naquela igreja. Oh, maravilha! Irmã Luciene está aqui. Liciane. Irmã Liciane. Que nome esquisito. Irmã Liciane. Muito bem. Deus abençoe aí a irmã Liciane e todos vocês. Irmão Camargo, suas considerações finais. Estamos chegando ao final do programa Amanhecendo com Fé.
5: Irmão, eu agradeço a Deus que eu amanheci vivo.
4: Ô, glória!
5: E agradeço a ele pela salvação, e agradeço a audiência de Bosco, de irmã Rosa, irmã Alice, dos irmãos ali do Tirol, Janderson, de Érico, que está sempre na audiência, e os demais irmãos que oram por Paulo, Vitor e Rafaela, e por mim, e pelo senhor, pastor. Posso pedir, né?
4: Pode.
5: Oração pelo pastor Edmilson, que nós estivemos numa batalha, numa guerra, e precisamos ter a proteção do Salmo 90. Que Deus abençoe e vos ajude.
4: Amém. Queridos irmãos, vai acontecer agora no próximo final, no outro final de semana, de amanhã, de hoje a oito dias, a primeira conferência, né, do DENEC, de ensino de educação cristã da nossa Igreja Assembleia de Deus. Vai ter a EBD Ensino e a primeira conferência. É um novo trabalho que está se juntando a EBD em síntese, certo? Vai acontecer o seguinte, no Centro de Convenções de Natal, começa na sexta-feira ali, às 19 horas no Templo Central, né? A abertura com o nosso pastor Martim Alves, e no sábado, dia 27, vai ter a partir das 9 horas da manhã até às 19 horas, cheio de atividades ali no Templo Central, né? Ou no Centro de Convenções de Natal. Você que é da Assembleia de Deus ou não e deseja participar, é só procurar no Google EBD em síntese, que aí passa. É a 37ª.
5: E eu trabalho ali em Lagoa Seca, irmão, na Rua Forache, vai ter como pastor Marconi, pastor Evandro e pastor Antônio do Carmo, né? O tema é Tudo para a Glória de Deus. Vai ser 20, 21 e 22, segunda-feira ainda tem. Assim avisa o pastor coordenador Paulo Roberto.
4: Amém. Olha, a abertura é no Templo Central, Carlos André, na sexta-feira, às 19 horas, no culto de doutrina com o nosso pastor presidente. Sexta-feira, dia 26, no Templo Central. Queridos, e assim nós encerramos mais uma edição do programa Amanhecendo
5: Grato,
4: com
5: né,
4: fé.
5: A Deus, né?
4: Claro. Manhã com fé, tarde com fé e noite com fé.
5: Como é não? É
4: Sextificou.
5: Essa palavra muita gente veio perguntar, mas eu achei bonito vocês dois fizeram.
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1: Bom dia, Natal! Bom dia, Moniquinha! Prefeito Paulinho Freire e a todos os nossos ouvintes. Hoje vamos falar sobre uma área que impacta diretamente a vida de quem circula pela cidade todos os dias. A infraestrutura urbana.
2: Tema importante, hein, gente? Bom dia, Alex. Bom dia, prefeito. E um super bom dia aos nossos queridos ouvintes. Nas últimas semanas, equipes da Secretaria Municipal de Infraestrutura realizaram serviços de recuperação viária em dezenas de ruas e avenidas, melhorando as condições de tráfego e aumentando a segurança para motoristas, motociclistas, ciclistas e pedestres. Entre os locais atendidos estão a Avenida Antônio Basílio, a Avenida Alexandrino de Alencar, a Avenida Nevaldo Rocha, além de ruas em bairros como Felipe Camarão, Capim Macio, Ponta Negra, Neópolis e Potengi. Prefeito, conta mais pra gente sobre esse trabalho que está sempre pelas ruas da cidade.
3: Bom dia, Moniquinha, bom dia, Alex, bom dia a todos os natalenses. Moniquinha, manter a cidade em boas condições é um trabalho permanente. Nossas equipes atuam diariamente em todas as regiões de Natal, realizando serviços de recuperação de pavimento e manutenção da infraestrutura urbana. São essas ações que garantem mais segurança, melhor mobilidade e mais qualidade de vida para a população.
1: E além da recuperação das vias, a prefeitura também segue avançando em obras estruturantes para resolver problemas históricos da cidade. Um dos exemplos é a obra de drenagem da Avenida Solange Nunes do Nascimento, em Cidade Nova, que já alcançou cerca de 30% de execução.
2: Essa é uma obra muito aguardada pelos moradores da região, não é mesmo, prefeito?
3: Sem dúvida, Moniquinha. A Avenida Solange Nunes sofre há muitos anos com problemas de alagamento durante períodos de chuva mais intensa. Por isso, estamos realizando uma obra planejada para solucionar definitivamente essa situação, trazendo mais segurança para os moradores, comerciantes e para todos que utilizam a via diariamente.
1: Nesta etapa, as equipes trabalham na ligação da nova tubulação à lagoa de captação da cidade da Esperança, uma fase fundamental para o funcionamento de todo o sistema de drenagem. E vale lembrar que esse trabalho faz parte de um conjunto de investimentos que a prefeitura vem realizando para enfrentar problemas históricos de drenagem e melhorar a infraestrutura urbana da nossa cidade. Correto, prefeito?
3: Isso aí, Alex. Nosso compromisso é continuar investindo em obras que tragam resultados concretos para a população. Estamos cuidando da cidade hoje, mas também planejando uma Natal mais preparada para o futuro, com mais mobilidade, mais segurança e mais qualidade de vida para todos.
1: Muito bem, prefeito. E nós seguimos acompanhando todas essas ações que ajudam a construir uma cidade cada vez melhor.
2: Obrigada pela sua companhia. Tenham todos um excelente dia.
3: Obrigado e até o próximo programa.
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6: Meus queridos irmãos e amigos, radiovinte da Nordeste Evangélica e da Rádio Boas Novas, quero uma alegria saudá-los com a paz do Senhor Jesus. Estamos aqui apresentando mais um momento de reflexão, a voz do pastor. Vamos meditar na palavra de Deus. Evangelho segundo São João, capítulo 11, a partir do versículo 25, nós lemos o que está escrito. Disse-lhe Jesus: eu sou a ressurreição e a vida. Quem crê em mim, ainda que esteja morto, viverá. Todo aquele que vive e crê em mim, nunca morrerá. Crês tu nisto? Disse-lhe ela: sim, Senhor, creio que tu és o Cristo, o Filho de Deus, que havia de vir ao mundo. E dito isto, partiu e chamou em segredo a Maria, sua irmã, dizendo: o mestre está cá e te chama. Ela, ouvindo isso, levantou-se e foi ter com ele. Amém. Meus queridos irmãos, meus amigos, nós temos que confiar em Jesus Cristo, porque dele vem a nossa vitória. Devemos confiar inteiramente nele. Jesus, ele fez muitos milagres, maravilhas, durante o seu ministério terreno. E ele não está mais entre nós enquanto homem. Ele morreu, foi sepultado, ressuscitou, ascendeu aos céus e está sentado à destra de Deus. E conforme o escritor aos Hebreus, ele é o mesmo ontem, hoje e o será para todo sempre. E nós devemos ter fé nele para que alcancemos as vitórias que nós tantos desejamos no dia a dia. Maria e Marta eram irmãs de Lázaro, que havia falecido e há 4 dias estava sepultado. Elas estavam chorando seu irmão que havia falecido, e Jesus não tinha chegado, mas elas estavam na expectativa de que Jesus havia de chegar, porém, tarde demais. Há 4 dias Jesus chegou, seu irmão já estava sepultado, e Jesus foi até lá. E ela, na verdade, Maria, saiu ao encontro de Jesus, sua irmã também, chorando. E Jesus Cristo disse: eu sou a ressurreição e a vida. Quem crê em mim, ainda que esteja morto, viverá. Foi uma palavra de consolação, foi uma palavra de fé, foi uma vitória para que elas acreditassem que Jesus é Deus Todo-Poderoso. E reconhecer a presença de Jesus em nosso meio é algo maravilhoso. Logo que Marta conversou com Jesus, mesmo chorando, acreditando somente na ressurreição do último dia, mas Jesus fez saber a ela que ele era a ressurreição e a vida, que ainda que a pessoa esteja morta, pode viver. E ela, na verdade, creu nesta palavra, foi chamar sua irmã Maria e disse: o Mestre está aqui e chama-te. Na verdade, Maria, quando ouviu falar que Jesus havia chegado, ela correu aonde estava Jesus e disse para Jesus: Senhor, se tu estiveras aqui, meu irmão não teria morrido. Na verdade, é importante que nós reconheçamos que aonde Jesus está, milagres acontecem. Jesus já havia dito que ele havia de ressuscitar, porque ele próprio, Jesus, é a ressurreição e a vida. E Maria, na verdade, com sua irmã Marta, elas foram ao sepulcro com Jesus e reconheceram que realmente Jesus é o Senhor da vida, porque Jesus, vendo a multidão, vendo a emoção do povo, as suas irmãs chorando, porque Jesus amava aquela família. Jesus, sempre que passava por Betânia, entrava naquela casa e quantas das vezes se hospedou ali por alguns momentos. E é muito importante nós observarmos que Jesus nunca nos despreza. Jesus sempre está presente conosco. E ele estava ali para trazer para aquelas duas irmãs, Marta e Maria, consolação para os seus corações e também para que elas pudessem reconhecer que verdadeiramente ele não era somente Jesus, o homem bom que fazia milagres, mas ele era Deus capaz de ressuscitar Lázaro, que estava morto há 4 dias. Na verdade, devemos ter, meus irmãos, meus amigos, fé para que tenhamos vitória na nossa vida. Jesus está sempre conosco, não há nada impossível, absolutamente nada impossível para ele. Jesus tudo pode fazer, e é maravilhoso a gente pensar que neste mundo tão violentado pelo mal, nós precisamos de vitórias a cada dia, e vitórias somente em Cristo Jesus, nosso Senhor. Que Deus nos abençoe, que Deus nos ajude maravilhosamente. O Senhor está conosco, ele é poderoso, ele faz milagres acontecerem, e nisso nós cremos. Que Deus nos ajude, que Deus nos abençoe, seja qual for a luta, o momento que você está enfrentando, não baixe guarda, não baixe a cabeça, não retroceda. Saiba que Jesus está vivo e é poderoso para nos fazer vitoriosos. Portanto, esta palavra para o nosso coração e reflexão neste dia. Vamos orar e vamos agradecer ao nosso Pai Celestial. Supremo e eterno Deus, Pai que estás nos céus, te rendemos graças, Senhor, por estarmos aqui levando a tua palavra. Abençoa grandemente nossos queridos radio-ouvintes, evangélicos e não evangélicos, Que esta palavra, Senhor, fique guardada em seus corações e que nós possamos vivê-la inteiramente, Senhor, no dia a dia da nossa vida, crendo de que o Senhor é poderoso e está conosco e faz milagres acontecerem. Dá-nos a tua bênção, em nome de Jesus. Te oramos, Pai, e te agradecemos. Amém. Deus abençoe a todos, em nome de Jesus.
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9: A paz do Senhor Jesus, bom dia, meus amados ouvintes, meu amado irmão, minha amada irmã, eu quero agradecer a sua audiência e hoje rapidinho eu quero compartilhar uma palavra de Deus ao teu coração. No livro de Salmos, no capítulo 4, no versículo 1, a santa e gloriosa palavra do Senhor diz assim: responde-me quando clamo, ó Deus que me fazes justiça, dá-me alívio da minha angústia, tem misericórdia de mim e ouve minha oração. Nosso Deus é um Deus de justiça, Deus vai lhe fazer justiça. Não se desespere, não. Às vezes a gente quer resolver do nosso jeito, né? Mas nós temos um Deus que ele é justo, sabe? Nos momentos difíceis, é mais difícil, claro, a gente ter esperança. Mas aqui no Salmo 4, nos ajuda a encontrar força em Deus. Esse salmo mostra como você pode lidar com essa angústia aí, talvez por causa de uma injustiça, talvez que lhe causou uma ira muito grande, né? Colocando em questão aí a sua confiança em Deus. Quando você enfrenta uma situação dessa, difícil, complexa, o primeiro passo para a vitória é você clamar a Deus. Ele não vai lhe rejeitar, minha amada irmã, meu amado irmão, de jeito nenhum. Na hora da dificuldade, o Senhor jamais vai nos rejeitar. E se você crê em Deus, você pode ter certeza que Ele vai ouvir suas orações e vai cuidar de você. Amém? A paz do Senhor Jesus, que Deus te conceda um dia extraordinário.
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11: 7:08.
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1: Fala, meu povo, a paz do Senhor, meus irmãos. Hoje quero começar trazendo uma reflexão importante. Tem muito deputado por aí tratando emenda parlamentar como se o dinheiro fosse dele. E não é. Esse recurso não pertence a político nenhum. É dinheiro público, vem dos impostos que cada cidadão paga todos os dias. É uma parte do orçamento da União, cerca de 2%, que é destinada para deputados federais e senadores indicarem onde devem ser aplicados. Mas a grande diferença está na forma de agir. O papel de um parlamentar não é negociar emenda como se fosse favor, nem usar isso como moeda política. É entender as necessidades reais do povo, enxergar as dificuldades e direcionar esses recursos com responsabilidade. E é isso que eu busco fazer desde o início do mandato, visitando os municípios do estado e reconhecendo as necessidades do nosso povo. E eu falo isso com muita tranquilidade, porque os números mostram. Inclusive, saiu um levantamento recente, divulgado aqui mesmo em Natal, em nossa capital, indicando que nesta legislatura, o deputado federal Sargento Gonçalves é quem mais destinou emendas para o nosso município. E quero aproveitar a oportunidade para cobrar de forma muito respeitosa ao prefeito Paulinho, que execute as emendas destinadas, pois o povo precisa. Agora preste atenção, mesmo sem parceria política com a Prefeitura de Natal, os recursos foram indicados. São mais de 12 milhões de reais enviados diretamente para a Prefeitura. E até agora, infelizmente, praticamente nenhum centavo foi executado. E aí sempre surge aquela pergunta: ah, mas você está cobrando alguém apoiado pelo seu grupo? Olha, aqui a regra é clara: o pau que dá em Chico, dá em Francisco. Se fizer, vai ser reconhecido. Se não fizer, vai ser cobrado. No final, que esses recursos virem melhoria na saúde, mais segurança nas ruas, mais apoio à assistência social, infraestrutura e tantas outras áreas, que faça diferença na vida das pessoas lá na ponta, onde a realidade acontece. Menos politicagem e mais entregas ao povo, mais compromisso, mais resultado. E no final, fica um princípio básico, que nunca sai de moda: faça pelo outro aquilo que você gostaria que fosse feito por você. E é isso aí. Para saber mais sobre o nosso mandato, acompanha arroba sargentogonçalves22 e anota aí. Junto, vamos mudar a história do Rio Grande do Norte.
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4: Bom dia!
5: 7:18. Bom dia! A paz do Senhor Jesus. É com muita alegria que, a partir de agora, você ouve mais uma edição do programa Renascer. Só que hoje é sexta-feira, dia 19 de junho. Espero contar com a sua audiência, a sua companhia, nesta manhã pra lá de especial. E você, vem fazer essa manhã comigo. Manda sua mensagem, seu oferecimento, seu a paz do Senhor para o 988-26-2255, que é o WhatsApp mais conhecido de Natal. E por falar em fazer essa programação comigo, já tem o irmão Flávio. Flávio acompanha a nossa programação, a irmã Márcia, a irmã Valdaí Lourdes, já mandando o seu bom dia, paz do Senhor, e desejando uma ótima sexta-feira. E manda um abraço para a irmã Socorro, pessoa de Ponta Negra, acompanhando a nossa programação. E você acompanha nesta edição o programa Nossa Terra Potiguar, que vamos conhecer mais um município, prestação de serviço, educação em destaque. De hora em hora você fica bem informado com as principais notícias de Natal e também do mundo. Por quem? Por ela, Sandra Cerqueira, que participa aqui trazendo informação do Nordeste Evangélico Informa. Às 10 horas tem o Orando com Fé, com hoje, pastor Kleber Maia. E às 11 horas tem toda a família reunida para mais uma edição do Culto Doméstico no Rádio. Sei que você está atento, já decorou toda a nossa programação. Isso é muito bom, você que é ouvinte E as irmãs costumam mandar mensagem no Instagram da rádio chamando que, usando a expressão cadeira cativa. E tem muitas irmãs que são cadeira cativas. E você que acompanha a nossa programação, sinta-se abraçado e abraçada também pela programação. E deixa eu falar, o nosso site, o nosso aplicativo está normal, é verdade, normal. O problema técnico que aconteceu ontem já foi resolvido e você vem fazer essa manhã comigo. Manhã especial, manhã de muita alegria e na paz do Senhor Jesus. Vamos louvar o nosso Deus. Música.

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7 horas mais 27 minutos. Fique atento à nossa programação. Deus abençoe a sua manhã. Você que sintonizou neste momento, você ouve 92,5 FM Rádio Nordeste Evangélica e este é o programa Renascer, abençoando a sua manhã, manhã de sexta-feira. Deus abençoe ao irmão Alex do setor 22 acompanhando a nossa programação. Irmã Zélia já mandou a paz do Senhor para toda a equipe da Rádio Nordeste, para o Marcílio que tá de férias, para mim, a Aristela, para o Ricardo que tá aqui ao meu lado, a Sandra Sequeira que já chega na nossa programação com informação, a irmã Raimunda, o Gerson Câmara, o Evaristo que está de férias, a Wildes que já chega. Que Deus abençoe a todos da equipe da Nordeste Evangélica, um abençoado e excelente, ela já falou, final de semana. Que Deus abençoe com ricas bênçãos. Um cheiro, irmã. E Deus abençoe o casal de missionários, Rui e irmã Isa, ali na Zona Norte de Natal. A irmã Damiana, que pediu para ouvir Shirley Carvalhais, entoando Vendavais. E você na sintonia. Vamos ao nosso devocional. Convido você a meditar no que diz o livro de Daniel, o capítulo 6 e o verso 16, parte B, que diz: que o seu Deus, a quem você serve, continuamente o livre. Daniel é um personagem bíblico muito querido e admirado por conta da sua fidelidade a Deus, mesmo diante do perigo e da oposição. Dário era o rei da Babilônia e Daniel, um dos seus oficiais de maior destaque. A estrutura de governo ainda tinha outros líderes chamados satrapas, mas o rei planejava colocar Daniel como superior porque ele se diferenciava em integridade e habilidades. A inveja dos outros oficiais levou a uma conspiração na qual Daniel acabou condenado. Mas Daniel, ele não se intimidou, pois a única forma que seus inimigos encontraram para levar Daniel a cometer alguma infração que merecesse condenação foi convencer o rei a baixar um decreto que proibia qualquer pessoa de orar a algum ou alguém que não fosse o próprio rei. Quem descumprisse a ordem seria jogado na cova dos leões. Os adversários de Daniel sabiam que este não deixaria de orar ao seu Deus, pois isso era seu costume regular. E foi exatamente o que aconteceu. Depois que o rei assinou o decreto, Daniel continuou com suas orações habituais. Os conspiradores, atentos aos movimentos de seu desafeto, foram logo denunciá-lo ao rei, que por mais que tentasse, não conseguiu livrar Daniel. Ao próprio rei restou apenas esperar que o Deus de Daniel o livrasse da morte. Este relato nos ensina sobre confiança na adversidade. O que você faz diante dos problemas, amado ouvinte? Quando nenhum rei pode salvar sua vida, não é fácil manter-se confiante quando outras pessoas tentam prejudicá-lo e você está prestes a virar comida de leões. Por assim dizer, vamos, né? Então vemos o resultado no verso 23. Não havia nele nenhum ferimento, pois ele tinha confiado no seu Deus. Que maravilha! Deus nos dá a oportunidade de mostrar confiança e resolver os problemas no tempo certo. A fidelidade de Deus engrandeceu a Deus. A fidelidade de Daniel engrandeceu ao Deus Todo-Poderoso. O rei assinou um novo decreto, segundo o qual agora todos deveriam temer ao Senhor. E assim Daniel foi reconhecido como soberano acima dos demais deuses. Quando confiamos em Deus em meio aos problemas, ele age, manifestando o seu poder e glória. Que Deus vos abençoe.

7:39 é o horário de você, ouvinte, embarcar juntamente comigo. Vamos embarcar em mais uma viagem, mais um passeio por um município do nosso amado Rio Grande do Norte. E você, meu convidado especial, para conhecer um pouco da história do município de Alexandria, que fica localizado na região central potiguar, a cerca de 380 quilômetros da capital, que é Natal, aonde a Rádio Nordeste Evangélica está sediada, capital do Rio Grande do Norte, Natal. Mas hoje vamos conhecer a história de Alexandria. A Fazenda Barriguda foi o ponto de origem da povoação que se tornou o município de Alexandria, conforme assinalada em um velho tombo de demarcação, datado de 1759, descoberta histórica do Dr. Antônio Fernandes Mouzinho, que no mesmo período, carcomido de tempo, uma expressão bem antiga, né? Carcomido de tempo, está bem legível. Ou seja, é um documento antigo que, mesmo com o passar do tempo, ainda era legível. E constando do mesmo que o senhor de nome José da Costa, com a mão direita sobre a Bíblia, jurou dizer a verdade e, entre outras coisas, disse: morar na Fazenda Barriguda. Ou seja, o início da história de Alexandria começou na Fazenda Barriguda. E é uma Fazenda Barriguda que tem um documento desde a época de 1759. E a descoberta histórica foi do doutor Antônio Fernandes Mouzinho, que teve aquela cerimônia, que juraram sobre a Bíblia. Inclusive, tem a presença de alguém de uma etnia diferente, que era um negro alforriado, José da Costa. Era o forro José da Costa, de nome José da Costa. Eu sei que tem irmãos acompanhando a programação e já deve ter dito: olha, a história é assim mesmo, ou lembra um pouco. Mas o que eu estou contando para vocês é o que os historiadores compartilham também. Inclusive, no site da prefeitura tem um resumo dessa história, a prefeitura do município, tá bom? Aí muitas pessoas perguntam, mas o nome de Barriguda foi decorrente do formato da serra existente na fazenda que deu origem ao município. Diferente, não é verdade? Tem notícia também de outros moradores da fazenda, além do José da Costa, que era de outra etnia, ou seja, de outra origem. O povoado pertencente ao município de Martins passou a se chamar Alexandria, em homenagem a Dom Alexandrina Barreto Ferreira Chaves. Ou seja, a dona, melhor dizendo, a dona Alexandrina Barreto Ferreira Chaves, filha da terra e esposa de Ferreira Chaves, que foi o senhor e governador do estado. Com a criação do município em 1930, foi lhe dado o nome de João Pessoa, mas em 1936 voltou, né, a se chamar Alexandria, a fim de evitar confusão com a capital da Paraíba, porque a capital da Paraíba é João Pessoa. Então, foi necessário voltar ao nome de origem, ou seja, em homenagem à dona Alexandrina Barreto Ferreira Chaves, isso em 1936. Gostou de saber um pouquinho da história? Meu amigo, minha amiga, natural de Alexandria. Então, são os alexandrinenses, é assim mesmo? O gentílico? E sinta-se abraçado, Deus abençoe!

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1: Sete horas e 50 minutos em Natal. Você, ouvinte, acompanhando a nossa programação, sinta-se abraçado. Eu vou falar sempre em abraço, sabe por quê? Porque um gesto tão simples pode mudar seu dia, sabia? Você abraçar, você demonstrar afeto e carinho pelo seu próximo. Pode ser seu pai, sua mãe, seu esposo, sua esposa, seu filho. Quantos pais, quantos filhos amanhecem, não dão nem um bom dia, não é verdade? Não dão nem um bom dia para o seu pai, nem para sua mãe. Então você que acompanha a programação, dê um bom dia bem animado, bem especial para o seu próximo, seja seu pai, sua mãe, o seu colega de trabalho, dê um bom dia, sorria e diga Jesus te ama e eu também. Eu digo isso para você, ouvinte, acompanhando a nossa programação. Irmã Damiana, irmão César, tem uns irmãos ali no Passo da Pátria, o irmão Ricardo, da base aérea de Parnamirim, que reforça o pedido pelo Gustavo, para que Deus chegue libertando, chegue na vida dele, não é verdade? Irmã Cláudia de Extremóis, Deus abençoe a senhora, sinta-se abraçada também. Deus abençoe a irmã, quem? Irmã Janice de Torre Forte de Siloé, no seu trabalho, mas ligada na Rádio Nordeste Evangélica, programação, ela pede para ouvir Incomparável com a Comunidade Evangélica Internacional da Zona Sul. Ricardo, irmã, mandou o título da canção e o intérprete. Tá certo? Já anotamos aqui. Deus abençoe a irmã Rosângela, na Zona Norte de Natal. Oh, Jesus, muito obrigada, irmã Cláudia. Deus abençoe, muito obrigada pelas palavras. E também o irmão César, na audiência da manhã, Manhã Renascer, Deus abençoe. Deus abençoe também os irmãos lá do setor 15. Eu sei que tem irmãos acompanhando a nossa programação. Deus abençoe os irmãos de Parnamirim, em especial o bairro de Liberdade, Passagem de Areia, tantos outros bairros que estão na audiência. E por sinal, os irmãos do bairro de Liberdade, de Parnamirim, me dá um feedback. Vocês estão ouvindo, estão conseguindo ouvir a programação, seja pelo aplicativo, pelo site da Nordeste ou pelo aparelho de rádio convencional. Você, irmão, que mora nos bairros de Parnamirim, estão conseguindo acompanhar, ouvir a Rádio Nordeste Evangélica? Se sim, manda aqui o seu feedback. Estou ouvindo a Rádio Nordeste do bairro de Liberdade, Passagem de Areia e tantos outros bairros. Se acompanha a nossa programação, manda aqui a mensagem, que é importante esse feedback, tá bom? E Deus abençoe a irmã Sirlene. Sinerlene. Acertei seu nome? Sinerlene Davi, acompanhando a nossa programação. Irmã Lúcia Gomes, Deus abençoe. Já deixou aqui os pedidos de oração por sua família? Já vi, tá certo, irmã? Deus abençoe. Bom dia, irmã amada. Que Deus abençoe. Irmão João, acompanhando a programação. Deus abençoe a você, ouvindo a programação de Parnamirim, Macaíba. Eita, bela, bela Parnamirim. Acompanhando a programação, muito obrigado pela sua sintonia e audiência. E vamos ouvir Vendavais.

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5: 8:05.
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1: Oito horas e nove minutos em Natal, já estava desligada aqui, sabe por quê? Porque chegou Sandra Cerqueira trazendo as notícias, notícia dessa sexta-feira. Bom dia, Sandra, paz do Senhor.
2: Bom dia, Auristela, paz do Senhor para você, para Ricardo, para o nosso querido ouvinte. Muito obrigada pela sua sintonia, que a paz de Deus que excede todo o entendimento guarde o seu coração e os seus sentimentos em Cristo Jesus, nosso Senhor. E vamos às notícias.
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2: 8:09 em Natal, perto está o Senhor dos que têm o coração quebrantado e salva os contritos de espírito. Salmo de número 34, versículo 18, começa nosso informativo nesta manhã. Começamos muito bem trazendo para você a maravilhosa palavra de Deus, as boas novas do Evangelho. Salvação para todo aquele que crê, e hoje não será diferente. Você tem a oportunidade, eu também, de estarmos na casa do Senhor, ouvindo o seu santo evangelho, trazendo a mensagem de salvação ao homem perdido nas trevas do pecado. Olha só, a partir das 19 horas, ali no Templo Central da IEADERN, que é a Igreja Evangélica Assembleia de Deus, no estado do Rio Grande do Norte, no bairro do Alecrim, bem em frente à Praça Gentil Ferreira, teremos a ministração da palavra com o pastor Martim Alves da Silva, presidente da IEADERN, trazendo o Evangelho do Senhor Jesus Cristo no culto de doutrina e instrução. Por que que eu sempre convido você? Porque é uma rica oportunidade, querido ouvinte. A gente tem de, no Brasil, né, a oportunidade de ouvir a palavra de Deus, né, através da pregação de portas abertas. Em muitos países isso já não é possível. Existe a perseguição aos cristãos, né, e as pessoas não podem adorar o Senhor com as portas abertas, né? A chamada igreja escondida. Então, hoje, você e eu temos a oportunidade de ouvir mais da palavra de Deus, porque perto está o Senhor. De quem? De quem tem o coração quebrantado e contrito. E ele salva os contritos de espírito. Ao coração quebrantado e contrito, o Senhor não rejeitará. Já diz também a palavra de Deus. Então, vamos à casa do Senhor aprender mais da sua palavra. E se você ainda não é convertido, não é ainda transformado, ainda não tem a certeza da sua salvação, hoje é o dia aceitável. Entregue a sua vida ao Senhor Jesus Cristo e tenha a garantia da vida eterna em Cristo Jesus. Não pelo mérito, não por merecimento, porque nada somos e nada merecemos, mas é por graça, favor e merecido que somos alcançados pela salvação em Cristo Jesus. Está dado o recado e feito o convite. Hoje, sexta-feira, 19 de junho de 2026, Dia Mundial de Conscientização sobre a Doença Falciforme. O que é isso, irmã Sandra? É uma doença no sangue, né? E as células sanguíneas são em formato de foice. Por isso que vem o nome falciforme. Então, quem tem esse problema, né, uma doença hematológica no sangue, precisa muitas vezes tomar transfusão de sangue. Por isso que é importante você e eu sermos doadores continuamente de sangue, porque tem pessoas que precisam fazer transfusão continuamente também. Sem falar naqueles casos, né, de acidente, de cirurgia. Então, é importante sermos doadores de sangue. E este mês também faz referência a isso, junho vermelho, né? Hoje é o dia também internacional para a eliminação da violência sexual em conflitos e dia do migrante, né? Então, nosso país se tornou um local, né, um refúgio para muitos que chegam aqui, né, trazendo aí novas perspectivas de vida, e precisamos reacolher, né, estas pessoas com todo o amor e toda a misericórdia. Nordeste do Brasil, nós temos nessa sexta-feira, será marcada pela influência da umidade transportada do Oceano Atlântico sobre a costa nordestina. Esse cenário favorece a formação de nuvens e a ocorrência de chuvas fracas e passageiras ao longo do litoral, enquanto as áreas do interior permanecem sob condições mais estáveis, com predomínio de calor. Na Bahia, a previsão indica muitas nuvens e possibilidade de chuva isolada sobre o litoral norte, região metropolitana de Salvador, Côncavo Baiano e parte sul baiano. Em Sergipe, a maior presença de nebulosidade e as condições para chuva isolada concentram-se no centro-oeste e leste sergipano, incluindo a faixa litorânea. Em Alagoas, as instabilidades atuam principalmente no nordeste, sul e leste alagoano, incluindo as faixas litorâneas, onde podem ocorrer chuvas fracas e passageiras. Em Pernambuco, a faixa litorânea, a zona da mata, região metropolitana de Recife, apresentam possibilidade de chuva isolada ao longo do dia. Na Paraíba, a previsão aponta muitas nuvens e chuva isolada sobre a mata paraibana e o litoral paraibano. No Ceará, a previsão indica muitas nuvens em praticamente todo o estado. A possibilidade de chuva isolada fica restrita ao litoral do extremo norte cearense. No Piauí, cenário é de estabilidade atmosférica na maior parte do estado. Já no Maranhão, a maior concentração de nuvens e as melhores condições para a chuva ocorrem no norte, noroeste e parte da região dos Lençóis Maranhenses. No Rio Grande do Norte, fechando aqui a região nordeste, a influência da umidade marítima mantém a possibilidade de chuva fraca e passageira no sudeste e nordeste potiguar, incluindo a faixa litorânea. Nas outras regiões, o tempo permanece com muitas nuvens e calor durante a tarde. Natal, como é que fica? Sol com aumento de nuvens ao longo do dia. À noite ocorrem pancadas de chuva. Ao longo desse dia prevalece o vento moderado do sudeste, com rajadas que poderão alcançar 48 km por hora no turno da tarde. Temperatura mínima de 23, máxima de 28 graus. Umidade mínima de 73, máxima de 95. Final de semana, a previsão de tempo para sábado é de sol e aumento de nuvens, pancadas de chuva à tarde. À noite, muitas nuvens, mas sem chuva. Previsão para o domingo, dia de sol com algumas nuvens e névoa ao amanhecer. Noite com poucas nuvens e a temperatura mínima de 23 graus e máxima de 28 graus para o fim de semana. E ainda na pauta do tempo, o inverno começa oficialmente neste domingo, dia 21 de junho, no Hemisfério Sul, precisamente às 5 horas e 24 minutos da manhã, pelo horário de Brasília, dia e hora do solstício de inverno, quando a Terra registrará o maior grau de inclinação do ano em relação ao Sol, resultando na noite mais longa e no dia mais curto do ano. O fenômeno marca o início oficial da estação mais fria. Temperaturas mais baixas e noites mais longas do que os dias são características gerais da estação, que terminará em 22 de setembro com a chegada da primavera. De acordo com as mais recentes previsões meteorológicas, no entanto, o inverno este ano no Brasil não deve trazer um frio tão extremo. A estação deve ser impactada pelo fenômeno El Niño, caracterizado pelo aquecimento das águas do Oceano Pacífico Equatorial entre as costas do Peru e da Indonésia. Para os estados do sul do país e parte do sudeste, a previsão indica que a temperatura média deve se manter dentro da normalidade, mas com um volume de chuvas muito acima do esperado. Já nas regiões norte e nordeste e na maior parte do centro-oeste, o inverno será marcado por calor acima da média histórica, com picos de temperatura elevada em agosto e risco de fortes ondas de calor no mês de setembro. Finalmente, glória a Deus, podemos dar essa notícia. O acordo de paz na Guerra do Oriente Médio foi assinado por Estados Unidos e pelo Irã na quarta-feira e já está em vigor. O documento foi assinado pelos presidentes Donald Trump e Massoud Pahreshi. Acredito que o nome seja esse. Pahreshi. O texto, dividido em 14 pontos, acaba com os conflitos e abre um período de 60 dias para que os dois países negociem a questão nuclear, Os principais destaques são: fim imediato da guerra em todas as frentes, incluindo o Líbano, reabertura do Estreito de Hormuz pelo Irã e fim do bloqueio naval dos Estados Unidos a portos iranianos. Programa de US$ 300 bilhões para a reconstrução do Irã. Liberação do dinheiro de fundos iranianos no exterior que estavam congelados. Permissão para o Irã comercializar petróleo. Compromisso do Irã de não ter armas nucleares. Com a assinatura do memorando, Estados Unidos e Irã se comprometem a conduzir negociações para alcançar um acordo definitivo em até 60 dias, com prazo prorrogável mediante consentimento mútuo. O governo suíço anunciou nesta quinta-feira que Estados Unidos, Irã, Paquistão e Catar se reunirão nesta sexta-feira na Suíça para iniciar as negociações sobre a implementação do acordo de paz. O acordo final só será alcançado após novas negociações entre os Estados Unidos e Irã para tratar da questão nuclear. Ele deverá ser ratificado por meio de uma resolução vinculante ao Conselho de Segurança da ONU. Enquanto se aguarda o acordo definitivo, o Irã manterá seu programa nuclear e os Estados Unidos não vão impor novas sanções e nem mobilizarão forças militares adicionais no Oriente Médio. De acordo com os Estados Unidos, aliás, Estados Unidos e Irã declaram o fim imediato e permanente das operações militares em todas as frentes, incluindo no Líbano, e se comprometem a não iniciar qualquer conflito um contra o outro e a garantir a integridade territorial um do outro do Líbano e do Líbano. Então, graças a Deus, a gente estava aqui na expectativa e orando, né? Pedindo a Deus que esses povos, né? Esses países pudessem entrar num acordo e assim trazer a paz para a região e para todo mundo, porque afinal de contas o que acontece lá reverbera aqui. Né, vamos ainda ter um processo ainda para normalização de toda a movimentação do comércio de petróleo no mundo, mas já é uma boa notícia. Por quê? Porque traz a perspectiva de que os preços voltarão ao normal e, consequentemente, afetando o nosso bolso também. E fechando a primeira edição, eu trago para você notícia de uma feira itinerante. Né, aqui no bairro de Ponta Negra, a Praça do Disco Voador em Ponta Negra recebe nesta sexta-feira, desde as 7 horas da manhã até as 14 horas, a quarta-feira itinerante Potiguar de Agricultura Urbana e Economia Solidária. A iniciativa reúne agricultores urbanos, artesãos e empreendedores solidários em uma ação que promove a comercialização de alimentos saudáveis, o fortalecimento da economia solidária e a aproximação entre produtores e consumidores, ou seja, sem atravessadores, né? O projeto busca fortalecer sistemas alimentares agroecológicos, ampliar a inclusão socioprodutiva de famílias em situação de vulnerabilidade social e incentivar a produção de alimentos saudáveis em áreas urbanas e periurbanas. Além de possibilitar a produção de alimentos saudáveis, a iniciativa contribui para a geração de renda, inclusão social e uso sustentável dos recursos naturais, com base nos princípios da agroecologia. Durante a quarta edição da feira, os visitantes poderão encontrar produtos como frutas, hortaliças, mudas de plantas ornamentais e fitoterápicas, alimentos também processados artesanalmente, além de artesanato e peças de confecção produzidas pelos próprios participantes. Tá dada a dica. São 8:22 em Natal. Eu trouxe para você notícias do Instituto Nacional de Meteorologia, Agência Climatempo, Meteored Brasil, também do portal de rádio, Rádio 2 de notícias, do portal G1 e da UFRN. Voltaremos a partir das 9 horas trazendo mais notícias para você.
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1: Fique atento, estudante, você que já concluiu o ensino médio, pois a Escola Agrícola de Jundiaí, pertencente à Universidade Federal do Rio Grande do Norte, está com inscrições abertas para o processo seletivo para o segundo semestre deste ano, dos cursos técnicos subsequentes ao ensino médio. Ao todo, estão sendo ofertadas 163 vagas gratuitas para os cursos de agroindústria, agropecuária, aquicultura, gastronomia e veterinária. As inscrições podem ser realizadas até o dia 3 de julho, exclusivamente pelo site da Compev, que é compev.ufrn.br. Os cursos são destinados a candidatos que já concluíram o ensino médio e desejam obter uma formação técnica voltada para áreas estratégicas do setor agropecuário, aquícola, agroindustrial e de alimentos. As vagas são para ingresso no segundo semestre deste ano. A distribuição das vagas ocorre da seguinte forma: 40 vagas para o curso técnico em agropecuária, 40 vagas para gastronomia, 35 para aquicultura, 30 para

agroindústria e 18 para veterinária. Um dos diferenciais da seleção é a gratuidade, como já falamos. Não haverá cobrança de taxa de inscrição e os candidatos deverão apenas preencher o formulário eletrônico disponível na página da Compev e anexar o histórico escolar que você concluiu o ensino médio, juntamente com o certificado de conclusão ou o documento equivalente. Ou seja, se você tiver em suas mãos o histórico escolar ou um documento semelhante que ateste a sua conclusão, você pode anexar na sua inscrição juntamente com o seu documento de identificação. A classificação será realizada por meio da análise de desempenho escolar dos candidatos nas disciplinas de língua portuguesa e matemática cursados ao longo do ensino médio. Para participar da seleção é necessário informar as médias obtidas nessas disciplinas, sendo no primeiro, segundo e terceiro anos do ensino médio, conforme registrado no histórico escolar. A nota final será calculada a partir da média geral das notas de português e matemática. Lembrei agora, na época que eu cursava o ensino médio, né? E a gente aprendeu média ponderada. É mais ou menos isso que vão fazer com as notas do primeiro, segundo e terceiro ano. Vão fazer um cálculo e tirar a média ponderada das disciplinas de português e matemática. O edital também prevê um incentivo voltado para estudantes oriundos da agricultura familiar. Candidatos que provarem vínculo com atividades de agricultura familiar, pesca artesanal, aquicultura, extrativismo ou outras atividades enquadradas na legislação específica poderão receber um acréscimo de 20% na nota final do processo seletivo. Ou seja, você vai receber um bônus aí no processo seletivo que vai ajudar você a conseguir uma das vagas. O benefício tem caráter classificatório e busca ampliar as oportunidades de acesso à educação profissional para populações tradicionalmente ligadas ao meio rural. Além disso, o processo seletivo segue a política de reserva de vagas prevista na legislação federal. Metade das vagas é destinada a estudantes que cursaram integralmente o ensino médio em escolas públicas, contemplando também critérios de renda, pertencimento étnico-racial e pessoas com deficiência. O cronograma prevê a divulgação do resultado preliminar no próximo dia 10 de julho e o resultado final no dia 15 de julho. As matrículas serão realizadas conforme edital específico a ser publicado juntamente com a relação final desse processo seletivo. O início das aulas está previsto para o dia 10 de agosto deste ano, segundo semestre. Mais informações, bem como edital completo e o formulário de inscrição estão disponíveis no portal da Compev, que é compev.ufrn.br, compev.ufrn.br. Os candidatos devem ficar atentos ao prazo final das inscrições, que se encerram às 23h59 do próximo dia 3 de julho. Fique atento você que reside nessas áreas, que atende as disciplinas, os cursos, e participe, e vamos aí seguindo estudando, pois a educação é importante.

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4: 8:53.
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1: Atualmente 9 horas em Natal, hora certa da informação para você que acompanha 92 FM. Muito obrigada pela sua sintonia. Eu sou Sandra Cerqueira e vamos aos destaques. A Secretaria Nacional de Segurança Pública iniciou a Operação Virtude, uma ação nacional de enfrentamento à violência contra a pessoa idosa. A mobilização ocorre nas 27 unidades da Federação e integra as atividades do Dia Mundial de Conscientização da Violência contra a Pessoa Idosa, celebrado no último dia 15. Coordenada pela Secretaria Nacional de Segurança Pública e executada pelas Forças de Segurança dos Estados, a operação busca fortalecer a prevenção, a repressão e a identificação de casos de violência, negligência, abandono e outras violações de direitos. Durante este mês, serão realizadas ações de conscientização para reforçar a importância do respeito e da proteção à população idosa. A iniciativa também pretende ampliar a rede de atendimento e contribuir para o envelhecimento com mais dignidade, segurança e garantia de direitos. Motoristas que circulam pela Avenida João Medeiros Filho, na Zona Norte de Natal, devem ficar atentos a intervenções pontuais no trânsito. A Neoenergia Cosern e a Secretaria Municipal de Mobilidade Urbana, STTU, informam que as alterações serão necessárias para a realização de obras de reforço da rede elétrica na região. As intervenções ocorrerão no trecho entre a Avenida Maranguape, no Conjunto Santa Catarina, e a Rua Limoeiro do Norte, no Conjunto Potengi. De acordo com o aviso, os serviços têm previsão de continuidade até este sábado, dia 20. Segundo a Neoenergia Cosern e a STTU, as interdições serão feitas somente em uma das faixas da avenida e sempre no contrafluxo do trânsito. A medida busca permitir a execução do serviço com menor impacto possível à circulação de veículos em uma das principais vias da Zona Norte. A orientação é que os condutores redobrem a atenção ao passar pelo trecho durante os horários de intervenção. A distribuidora informa ainda que não haverá interrupção no fornecimento de energia elétrica na área durante a realização dos trabalhos. Nesta sexta-feira e no dia 24 de junho, próxima quarta, o comércio de Natal terá horários de funcionamento alterado durante os jogos da seleção brasileira na Copa. Segundo a Câmara de Dirigentes Lojistas, CDL Natal, o comércio de rua da capital permanecerá fechado durante os jogos. Já os shoppings, centers e supermercados terão funcionamento especial. Os supermercados de Natal vão encerrar as atividades uma hora antes do início de cada partida. A Companhia de Serviços Urbanos de Natal, a Urbana, também informa que os horários da coleta domiciliar serão alterados durante os jogos. A medida busca garantir a continuidade dos serviços de limpeza urbana e, ao mesmo tempo, adequar a operação. As mudanças atingem principalmente a coleta noturna. Os horários da coleta diurna permanecem mantidos. O serviço será interrompido apenas no período das partidas, sendo retomado logo após o encerramento. A Urbana orienta os moradores a colocarem os resíduos para coleta com antecedência aos horários programados. Já a Secretaria Municipal de Meio Ambiente e Urbanismo, a SEMURB, informa que o horário de funcionamento do Parque da Cidade permanecerá sem alterações, enquanto que o Bosque das Mangueiras terá funcionamento diferenciado nos dias das partidas. Nesta sexta-feira, o Bosque das Mangueiras está aberto até às 20 horas e 30 minutos. Já na quarta-feira, dia 24, abrirá das 5 da manhã às 18 horas. Parque da Cidade estará aberto diariamente das 5 da manhã às 5 da tarde. São 9:05 em Natal. Eu trouxe para você informações do Ministério da Justiça e Segurança Pública, da Neoenergia Coserne, CDL Natal, Urbana e Prefeitura do Natal. Próxima edição às 10:00. Não perca.
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0: 9:11 em Natal, 9:11. Fica atento à nossa programação e agora vamos à agenda de eventos da igreja. Nesta sexta-feira acontece Círculo de Oração de Adultos em várias congregações da cidade do Natal e vou citar apenas algumas congregações, pois a lista é extensa. Se você quer saber quais as congregações que têm ciclo de oração no dia de hoje, é só pedir pelo WhatsApp da Nordeste, 988-26-2255. Você pede e eu compartilho com você a lista. Tem ciclo de oração hoje em Aldeia de Betânia, Alvorecer, Cidade das Flores, Alvorada, Bom Pastor 2, Barro Vermelho, Barreiros, Boa Semente e Boa Sorte, Brasil Novo, Betesda, Capim Macio, Cidade Nova 1, Cidade Santa, Conjunto Ponta Negra, Conjunto Santarém, Dissépio Rosado, El Shaddai, Esbom, Felipe Camarão 2 e Golandim 2 e outras congregações mais. Se quer saber, é só pedir o nome, né, da congregação que compartilho com você pelo WhatsApp. E lembra você que logo mais, na realidade já começou, é 9:00, começa às 9:00 e segue até às 11:00, consagração nessas congregações que tem ciclo de oração hoje. A consagração começa às 9:00 e vai até às 11:00. E lembra você também, liderança, que tem consagração para liderança no Templo Central da Assembleia de Deus, que fica no bairro do Alecrim. Pastor Martim Alves convoca, convida toda a liderança para consagração no Templo Central, hoje, de 9 às 11. E friso que a consagração para toda a liderança acontece todas as sextas-feiras, das 9 às 11 horas. E o pastor Martim Alves convida a toda a liderança para orar. E logo mais às 19:00, isso mesmo, 7:00 da noite, tem culto geral de instrução e doutrina no Templo Central da Assembleia de Deus, que fica no bairro do Alecrim. E falando em oração, em consagração, continua a campanha nacional de oração, 24 horas ininterruptas de oração durante todo o ano. E você apresenta a igreja e a nação em suas orações. E o texto base da campanha se encontra em 2 Crônicas 7, do verso 13 ao 14. Então, vamos orar e crendo, tá certo? Pode crer. E vamos testemunhar a ação de Deus em nossas vidas, não apenas um dia do ano. Ah, é um dia do mês. Não, é o ano inteiro. Vamos crer e viver o extraordinário que o nosso Deus tem reservado para cada um de nós. E lembro você que vai ter EBD em síntese. EBD em síntese, primeira conferência DENEC de Ensino e Educação Cristã. Tem horário, tem dia e já ouviram na programação o nosso spot, a nossa vinheta rodando. Vai acontecer os dois eventos ao mesmo tempo. Ah, ao mesmo tempo? Sexta-feira tem abertura e vai acontecer ali no Centro de Convenções de Natal. Começa na sexta-feira, próxima sexta-feira, dia 26 de junho, às 19:00, 7:00 da noite. E continua o evento do DENEC no sábado, dia 27 de junho, o dia todo, de 9 da manhã até às 7:00 da noite. E o evento, você pergunta, na sexta-feira, que é a primeira conferência de educação cristã, é aberta a todos? Sim, a abertura na sexta-feira é um grande culto de doutrina ali do Centro de Convenções com a sua participação e não precisa de inscrição. E toda a igreja é bem-vinda para ouvir o pastor Cisac Valadares e louvar com o grande coral de Natal e Orquestra Evangélica Gênesis. E no sábado, você pergunta, e no sábado? Precisa de inscrição? No sábado, sim, precisa de inscrição. Pois é, vai ter os momentos das aulas, do seminário. E para participar do sábado, você precisa estar inscrito pelo site ebdemsíntese.com.br, ebdemsíntese.com.br. Se não conseguir fazer pela internet, a equipe do DENEC terá um stand no local para te receber e também você fazer sua inscrição na hora. Aí você pergunta, como escolho minha aula, o seminário para participar? Porque vai ter comentário de lição de adultos, de jovens, discipulado, juvenis, pré-adolescentes e adolescentes. Aí você pergunta, como é que eu vou escolher? No sábado de manhã, ao chegar, você escolhe o tema que mais gosta na recepção. Mas atenção, as vagas de cada sala são limitadas, então chegue cedo para garantir o seu tema Mas se as vagas esgotarem, você pode escolher outra sala, outro tema. Aí você pergunta, vou ganhar alguma coisa? Sim, todos os inscritos receberão via e-mail um livro digital, um e-book, com tudo que os professores vão ensinar ao longo do EBD da edição deste trimestre, final deste trimestre, e a abertura para o próximo trimestre. Vai ganhar no seu e-mail um e-book. E lembramos que no próximo domingo vamos estudar na Escola Bíblica Dominical a lição de número 12, a reconciliação de Jacó com Esaú. E essa lição é da sala de adultos. Vamos todos à EBD e você, ouvinte, pode baixar no seu celular o aplicativo oficial da IADERN e acessar o plano de atividades da nossa igreja. Acesse a sua loja de aplicativos virtual e baixe o aplicativo oficial da IADERN. Aproveita e baixa também o aplicativo oficial da Rádio Nordeste Evangélica, que está funcionando. Essa foi a nossa agenda de eventos, e vamos louvar o nosso Deus.
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0: 9:27 em Natal, chegando informação, prestação de serviço para você, ouvinte da Nordeste, em especial para os moradores do município de São Gonçalo do Amarante, pois amanhã, sábado, dia 20 de junho, a partir das 8:00 da manhã, a Prefeitura de São Gonçalo do Amarante realiza mais uma edição da Prefeitura Itinerante, levando dezenas de serviços gratuitos e ações de cidadania para a população do bairro Jardim Lola. A programação acontecerá no CEMEI, Aida dos Santos Conceição, e reunirá diversas secretarias municipais, oferecendo atendimentos nas áreas de saúde, assistência social, desenvolvimento econômico, previdência, agricultura e cidadania. Na área da saúde, a população terá acesso a consultas com clínico geral, pediatra, ginecologista e nutricionista, além de pequenas cirurgias, exames de ultrassonografia, exceto abdominal, auriculoterapia, atendimento odontológico, aplicação de flúor, escovação supervisionada e distribuição de kits de higiene bucal. Também serão ofertados vacinação, aferição de pressão arterial, teste de glicemia, dispensação de medicamentos, testes rápidos, além de ações da vigilância em saúde, como vacinação antirrábica, avaliação clínica para leishmaniose, distribuição de hipoclorito e mutirão dos agentes de endemias, por meio da Secretaria Municipal de Trabalho, Assistência Social e Cidadania daquele município. A população contará com atualização e novos cadastros no Cadastro Único, o CAD Único, atendimento jurídico gratuito, agendamento para emissão da Carteira de Identidade Nacional e corte de cabelo. O Instituto de Previdência dos Servidores, o IPREV, também participará da ação, oferecendo atendimento aos servidores municipais com esclarecimentos sobre aposentadoria e demais serviços previdenciários. Já a Secretaria Municipal de Agropecuária e Desenvolvimento Agrário, a SEMADA, realizará a distribuição de mudas frutíferas, espigas de milho e sucos produzidos pela agricultura familiar, valorizando assim a produção rural do município de São Gonçalo. E atenção, a Prefeitura Itinerante integra as ações da gestão municipal para aproximar os serviços públicos da população, ampliando assim o acesso aos atendimentos e fortalecimento à cidadania em todas as regiões do município de São Gonçalo do Amarante. E por falar em ações que atendem à população, lembra você a programação das feiras livres em Natal, agora em Natal, neste fim de semana. E sábado, amanhã, tem feira livre no bairro, anota os bairros, só vou lembrar, lembrete de memória. Sábado tem feira livre no bairro do Alecrim, Pajuçara e no Santa Catarina, que não é bem no Santa Catarina, lembrei do ouvinte agora. A feira livre do Santa Catarina acontece já há alguns anos, próximo à linha férrea do Solidade, que é a divisa do Santa Catarina com o Solidade 2, ali tem uns restaurantes, uns acessos, fica mais ou menos ali perto da linha férrea daquela estação de trem, também do terminal de ônibus. Geralmente o ônibus 50, ele para ali naquele ponto, aquele terminal de ônibus, fica próximo à linha férrea que vai para o Solidade 2, é na divisa, vamos dizer assim. E no domingo tem feira livre no bairro de Cidade da Esperança, no bairro de Felipe Camarão, Gramoré, Lagoa Seca, que fica no bairro de Lagoa Nova, Mãe Luísa, Nova Natal, Nova República, Pirangi e Quintas. As feiras livres têm início às 5:00 da manhã, seguindo até às 13:00, 1:00 da tarde. Então, lembrando a você que no sábado e no domingo tem feiras livres aqui em Natal, no município de Natal. Esse foi o nosso quadro Prestação de Serviço de hoje.
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9h48. Fique atento, chegando informação. É saúde no ar para você. O Sesc RN realiza uma ação de vacinação contra a influenza, em parceria com a Universidade Potiguar e as Secretarias Municipais de Saúde de Natal. A iniciativa acontece nas unidades Sesc Mossoró e Rio Branco. Hoje, isso mesmo, hoje em Mossoró e Natal tem vacinação. Lá em Mossoró, a ação acontece até às 11 horas. Teve início às 8 horas, mas segue até às 11. E aqui em Natal, na unidade Natal, especificamente a unidade Rio Branco, você pode ir se vacinar no restaurante Sesc Rio Branco em Natal, de meio-dia até às 14h. Atenção você que mora na cidade de Mossoró, a ação de vacinação contra a influenza no Sesc Mossoró acontece até às 11h desta sexta-feira. E aqui em Natal, a ação de vacinação acontece no restaurante Sesc Rio Branco até, isso começando na hora do almoço, de meio-dia até às 14h, e são ofertadas 600 doses da vacina. A ação tem como objetivo ampliar a cobertura vacinal e fortalecer as estratégias de prevenção em saúde junto ao público atendido pela instituição. Você, ouvinte, já se vacinou contra a influenza? Vamos atualizar a caderneta vacinal. E para participar dessa ação de vacinação do Sesc, você deve levar consigo o cartão do SUS, o documento oficial com foto e a sua caderneta de vacinação. A campanha contempla grupos prioritários, como crianças de 6 meses a menores de 6 anos, pessoas com 60 anos ou mais, gestantes, profissionais da saúde, professores, pessoas com doenças crônicas ou deficiência permanente, além de outros públicos definidos pelo Ministério da Saúde. Vamos todos nos vacinar e também se procure isso mesmo, cuidar da sua saúde, atualize a sua caderneta vacinal e dê preferência a fazer o seu check-up. Você já fez seu check-up? Cuide da sua saúde, procure a sua unidade básica de saúde e também pode atualizar a sua caderneta vacinal. Esse foi o nosso quadro Saúde no Ar.

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1: Agora são 9h55 em Natal. Chegamos para atualizar você. Aposentados e pensionistas do INSS que tiveram descontos indevidos em seus benefícios têm até amanhã, 20 de junho, para contestar as cobranças e garantir o direito de receber o dinheiro de volta. Para garantir o ressarcimento de valores descontados entre março de 2020 e março de 2025, o cidadão precisa primeiro verificar o extrato de pagamento pelo aplicativo ou site Meu INSS. Pode ser também pela central 135, central telefônica 135, ou em uma das agências dos Correios. Caso identifique alguma cobrança de mensalidade associativa não autorizada, é preciso registrar a contestação usando um desses canais. A entidade responsável pelo desconto, então, tem o prazo de 15 dias úteis para se manifestar. Se não houver resposta ou se for comprovada alguma irregularidade, o sistema libera a opção de adesão ao acordo, que garante a devolução de dinheiro sem a necessidade de acionar a justiça. O dinheiro corrigido cai na conta bancária do beneficiário em até 3 dias úteis. Quem perder o prazo de contestação deste sábado não poderá assinar o termo de acordo de devolução. A Secretaria Municipal de Mobilidade Urbana, STU, anuncia a criação da linha de ônibus 557, que vai fazer Mãe Luísa, Cidade Alta, Alecrim, exclusivamente para os domingos, começando a operar já no próximo dia 21. O serviço será feito com micro-ônibus em operação opcional, ampliando a oferta de transporte para moradores de Mãe Luísa e usuários que se deslocam para os principais polos comerciais e também de serviços da capital. A nova linha foi planejada para fortalecer a integração entre bairros tradicionalmente dependentes do transporte coletivo aos fins de semana, conectando áreas residenciais, equipamentos públicos e corredores comerciais. No trajeto, os passageiros terão acesso direto aos pontos estratégicos, como Arena do Morro, Praça Cívica, Catedral, além dos polos comerciais da Cidade Alta e também do Alecrim. A expectativa do órgão é que a nova operação contribua para ampliar a mobilidade urbana aos domingos, especialmente para moradores que necessitam acessar serviços, comércio e opção de lazer. E o governo do Rio Grande do Norte publicou no Diário Oficial do Estado desta quinta-feira o edital do concurso público da Polícia Penal. O certame oferece 260 vagas imediatas no total, além de formação de cadastro de reserva para cargos de nível superior. Os salários iniciais variam de 3,5 mil a 5,6 mil reais, conforme a função selecionada. As inscrições serão realizadas exclusivamente pelo site avalia.org.br. Repito, avalia.org.br, entre os dias 22 de junho e 27 de julho. A taxa de inscrição será de R$130, com prazo de pagamento até o dia 31 de julho. Das 260 vagas disponíveis, 200 são destinadas para o cargo de policial penal. Já para especialista em assistência penitenciária, são ofertadas vagas nas áreas de assistente social e psicólogo, com 20 vagas cada, terapeuta ocupacional, com 14 vagas, e médico psiquiatra, com 6 vagas. A aplicação da prova objetiva está prevista para acontecer no dia 13 de setembro. Faltando 30 segundos para as 10 horas da manhã, que assim, a hora certa e a notícia em tempo real. Trouxe para você nesta edição informações da Rádio 2, também do INSS, da STTU, Tribuna do Norte e Governo do Rio Grande do Norte. Próxima edição às 11 horas.
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7: 10:03.
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1: 10:06 em Natal, chegou o momento de orarmos e orarmos com fé. E hoje quem vai ministrar mais um dia a palavra de Deus e também orar juntamente com você, ouvinte da Nordeste, é o pastor Kleber Maia. A paz do Senhor, pastor.
2: Senhor, queridos irmãos, caros ouvintes da Rádio Nordeste Evangélica, acompanhando aqui o quadro Orando com Fé, louvamos a Deus por este dia, pela oportunidade de estar aqui para trazer uma mensagem da palavra de Deus para o nosso coração. Eu quero convidar você que tem aí uma Bíblia à mão para abri-la no Salmo 44, onde nós iremos ler um texto que traremos para a nossa instrução nesta manhã. Salmo 44, ao mestre de canto dos filhos de Corá, um salmo didático, diz assim a palavra de Deus. Ó Deus, nós ouvimos com os próprios ouvidos, nossos pais nos contaram o que fizeste outrora em seus dias. Com a tua mão expulsaste as nações e estabelecestes os nossos pais. Afligiste os povos e ampliaste o território de nossos pais. Pois não foi por sua espada que eles conquistaram a terra, nem foi o seu braço que lhes deu vitória, e sim a tua mão poderosa e o teu braço e a luz do teu rosto, porque te agradaste deles. Agora lemos no verso 9. Agora, porém, tu nos rejeitaste e nos expuseste à vergonha e já não acompanhas os nossos exércitos. E agora lemos no verso 24, porque escondes o rosto e te esqueces da nossa miséria e da nossa opressão, pois a nossa alma está abatida até o pó e o nosso corpo está como que pegado no chão. Levanta-te para socorrer-nos, resgata-nos por amor da tua bondade. Amém. Graças a Deus por sua palavra. Há momentos na vida, queridos, que tudo parece muito simples e a fé e a teologia parecem muito fáceis de serem vividas. Deus responde às orações, as portas se abrem, a saúde vai bem, a família e o ministério estão prosperando. Nesses tempos, nós facilmente lemos a palavra de Deus, cantamos sobre a bondade de Deus, mas há outras estações da vida, momentos que parece que a oração está pesada, não passa nem do teto, em que a enfermidade parece que alugou um quarto na nossa casa, o luto chega sem aviso, a injustiça parece que está prevalecendo, e a fidelidade a Deus não produz os resultados que esperamos. Em momentos assim, alguém olha para o céu e pergunta: Deus, onde estás? O Salmo 44 retrata uma situação como esta, onde o salmista, na sua honestidade, é que os filhos de Corá olham para o passado e veem os grandes feitos de Deus, e olham para o presente e não enxergam a mesma coisa. Olham para si mesmos e não encontram explicação para este sofrimento. Todos nós passamos por situações assim, momentos assim, e o que devemos fazer? Eles não abandonam a Deus nem a sua fé, mas eles fazem o que a verdadeira fé deve fazer, transformam sua dor em oração. Esse salmo nos ensina como viver quando Deus parece em silêncio. A primeira coisa que o salmista chama a atenção é que a fé se alimenta da memória da fidelidade de Deus. O salmista começa olhando para trás e ele recorda o que Deus já fez. Como tirou o povo do Egito, como deu vitória a eles, os atos extraordinários do Senhor. E ele reconhece, eles não conquistaram a terra pela sua espada. Não, a vitória não veio da força militar, da capacidade humana, da estratégia. Ela veio da graça soberana de Deus. Ele está reconhecendo, nós estamos aqui porque o Senhor agiu, porque o Senhor fez, porque o Senhor operou. Uma das maiores armas ou dos maiores alimentos da fé é a memória daquilo que Deus fez. A memória espiritual é uma disciplina que nós não podemos negligenciar. O povo de Deus sempre foi chamado a lembrar-se daquilo que Deus fez. Para o povo de Israel, Deus deu festas, e essas festas eram verdadeiros memoriais. Lembravam como Deus agiu no passado, como livrou, como trouxe salvação a eles, porque a memória, queridos, ela combate a incredulidade, o desespero. Quando o presente está escuro, nos lembramos das obras de Deus e isto ilumina o nosso caminho. Hoje, muitos crentes enfrentam momentos que não conseguem ver o agir de Deus e ficam preocupados. Mas nessas horas, nós devemos lembrar das orações que Ele já respondeu, dos livramentos que Ele já nos deu, da provisão que chegou em dias de necessidade, de transformações operadas pela sua graça. A fé não vive apenas olhando para o hoje, mas ela também se fortalece vendo o que Deus já fez. E hoje você pode contar vitórias, você pode ouvir também de familiares, de seus pais, de como Deus sustentou, abriu portas, respondeu orações, porque nós podemos nos lembrar do que Deus fez. E nos lembramos principalmente da cruz, onde a nossa grande vitória foi conquistada pelo Senhor. Ele, o Senhor, nos manda celebrar a ceia para isso, fazei em memória de mim. A cruz é a prova permanente de que Deus é fiel. Quando não entendemos o presente, olhamos para o que Deus já fez. Mas o segundo ponto que chama a atenção é que a fé permanece mesmo quando o momento não faz sentido. A partir do verso 9, o salmista muda aquilo que está dizendo. Ele olha para o passado e vê vitória, mas ele diz: agora tu já não acompanhas os nossos exércitos, agora nos entregaste como ovelhas para o matadouro, agora nós estamos numa situação difícil. O Deus que antes dava vitória, agora parece que não acompanha o seu povo. Os inimigos triunfam, a humilhação aparece, o sofrimento se multiplica. Mas ele declara: tudo isso nos sobreveio, mas nós não esquecemos de ti, nem fomos infiéis à tua aliança, ele diz no verso 17. Essa é uma declaração de que alguém que está firme mesmo quando o sofrimento aparece. Aqui o sofrimento não é uma consequência do pecado. Muitas vezes o povo está sofrendo e eles sabem, foi algo que nós fizemos que desagradou a Deus, fomos infiéis, quebramos a aliança. Mas nem todo sofrimento é castigo, nem toda dor é consequência de desobediência pessoal, nem toda crise significa que Deus se afastou de nós. Muitas vezes alguém, numa teologia muito simplista e triunfalista, diz: ah, se você está sofrendo, é porque você está errado, você não crê, você pecou, você não tem fé suficiente. E os amigos de Jó parece que caminhavam exatamente por essa linha de pensamento. Mas o Salmo 44 nos leva a ter uma conclusão diferente. Mesmo quando somos fiéis, mesmo quando permanecemos na aliança com Deus, em comunhão com Ele, ainda assim nós enfrentamos dificuldades. Talvez alguém aqui esteja vivendo essa realidade. Você ora, você está buscando a Deus, você permanece fiel, mas continua enfrentando enfermidade, desemprego, perdas, perseguição, crises emocionais. E o Salmo 44, então, nos mostra que a ausência de explicação não significa a ausência de Deus. Nós nem sempre entendemos, mas nós podemos confiar mesmo sem compreender. Jó aprendeu isso, Abacuque aprendeu isso, os filhos de Corá aqui aprenderam isso e nós precisamos aprender também. Hoje nós vemos que em muitas partes do mundo a igreja sofre perseguição, cristãos sendo presos, rejeitados e até perdendo a vida por causa da fé. Isso não significa fracasso do evangelho nem ausência de Deus, mas aquilo que Jesus disse: no mundo tereis aflições. Jesus não prometeu a ausência de aflições, mas ele prometeu que estaria conosco todos os dias e que nele nós somos vencedores. Paulo usa o Salmo 44 em momentos difíceis para dizer exatamente o que o salmista diz: por amor de ti somos entregues à morte continuamente. O sofrimento do povo da aliança, da igreja, muitas vezes é inexplicável, mas deve ser interpretado à luz da cruz e da aliança, porque nós somos fiéis que muitas vezes sofremos. Mas há uma parte final do Salmo onde o salmista, depois de lembrar do passado e dizer que não compreende, mas permanece fiel, nós entendemos que a fé triunfa quando clama a misericórdia de Deus. Em vez de simplesmente lamentar ou reclamar, o salmista ora e ele diz: Senhor, desperta, livra-nos, ajuda-nos, tenha misericórdia, levanta-te para socorrer-nos, resgata-nos por amor da tua bondade. Essa é a linguagem da dor, a linguagem de quem sofre, mas a linguagem de quem crê num Deus que é bondoso, num Deus que é misericordioso, num Deus que age em favor do seu povo. O povo não diz: salva-nos, porque nós merecemos, porque somos bons. Mas eles dizem: salva-nos por causa da tua misericórdia, porque tu és bom, por causa da tua bondade, salva-nos, Senhor. E nós podemos trazer essa fala também para o nosso coração. Quando não houver respostas, continue orando, continue clamando. Quando não houver explicações, continue buscando a Deus, pedindo misericórdia, graça. Quando não houver forças, continue orando, continue lembrando de quem Deus é, continue apresentando diante dele a sua confiança nele. A maior evidência de fé nem sempre é estar cantando, mas é continuar orando, continuar crendo, continuar buscando ao Senhor. Nós, como cristãos, vivemos em um mundo em que muitas forças espirituais batalham contra nós. E muitas vezes, por causa da nossa aliança com o Senhor, nós enfrentamos perseguições, lutas, dificuldades, mas nós temos um privilégio que os filhos de Corá, escritores deste salmo, não possuíam. Nós temos um mediador perfeito. Nós temos alguém que no céu intercede continuamente por nós. Nossas orações chegam a Deus, temos a garantia de que Ele ouve e responderá, porque nós não clamamos sozinho. O livro de Hebreus, a Epístola aos Hebreus, nos lembra que há um intercessor, que o Senhor Jesus está sempre intercedendo por nós, que nós temos um sumo sacerdote que pode se compadecer de nós. Não clamamos sozinhos, clamamos pela graça de Deus com o auxílio do Espírito Santo, como Paulo nos lembra em Romanos capítulo 8, que ele intercede por nós, e clamamos com a certeza que a oração chegará ao trono da graça, porque há um intercessor no céu por nós, o Senhor Jesus Cristo. O Salmo 44, então, não tem uma resposta no seu texto, mas encontra essa resposta em Cristo nosso Senhor, porque ninguém experimentou mais a realidade desse Salmo do que o próprio Senhor. Ele foi rejeitado, ele foi perseguido, ele foi humilhado, ele foi entregue à morte, como o salmista diz, o apóstolo Paulo reverberou, e tudo isso sem pecado. O justo sofrendo pelos injustos, o inocente sendo tratado como culpado. Na cruz ele experimentou a dor do abandono que nós merecíamos. Quando cita também o Salmo 22, Deus meu, por que me desamparastes? Jesus entrou na experiência mais profunda do sofrimento humano. Mas nós sabemos do fim da história. A cruz não é o ponto final. Jesus, ao terceiro dia, ressuscitou dentre os mortos, revelando que o silêncio de Deus não significa a ausência de Deus. O Pai estava recebendo o sacrifício do Filho e realizando o seu maior ato de redenção, justamente quando parecia mais distante. Essa é a nossa esperança, é a esperança dos que leem o Salmo 44. Talvez hoje você esteja vivendo na companhia dos filhos de Corá, sentados, olhando para o passado, vendo a fidelidade de Deus e olhando para o presente e vendo apenas dificuldades, olhando para o futuro e talvez querendo enxergar incertezas. Mas lembre-se da cruz, lembre-se do que Deus já fez por nós. Lembre-se que a cruz é a prova do amor de Deus. Deus prova o seu amor para conosco, em que Cristo morreu por nós, disse o apóstolo. A ressurreição prova que a noite do sofrimento não dura para sempre, que Deus não ignora o nosso sofrer. Nenhum sofrimento dos santos é em vão, mas nós temos a certeza que aquele que não poupou seu próprio filho, nos garante o apóstolo, certamente nos dará com ele tudo o que precisamos, não abandonará seus filhos, porque o Deus da aliança continua no trono e o intercessor que temos continua trabalhando por nós. Então lembre-se da fidelidade de Deus. Permaneça firme em meio à dor e continue clamando ao Deus de misericórdia, porque quando Deus parece em silêncio, a nossa alma clama, mas devemos nos lembrar que, como na cruz, mesmo quando parece ausente, Deus está trabalhando e Ele tem a última palavra. Que nesta manhã nós possamos trazer a realidade da palavra ao nosso coração, e junto com os filhos de Corá, autores do Salmo 44, lembrarmos da misericórdia e da fidelidade de Deus, e pudermos dizer como eles, nós permanecemos firmes, não abandonamos a aliança, não esquecemos do Senhor, mas continuamos clamando ao Deus da misericórdia, ao Deus que se lembrará de nós, não porque tenha esquecido, mas porque tem um tempo de Ele agir em nosso favor, e que Deus abençoe a sua vida e esta palavra traga ânimo ao seu coração. E agora, traga as orações aí, os pedidos que os servos do Senhor estão clamando, apresentando a este Deus para nós orarmos intercedendo por todos.
1: Vamos agora conhecer os pedidos de oração que chegaram aqui por meio do WhatsApp da Nordeste. Aproveito e informo aos irmãos que o aplicativo oficial da Rádio Nordeste já voltou a funcionar, tá certo? E se você quiser baixar o aplicativo, pode ir no site da nossa rádio, que tem um menu chamado aplicativo. Mas agora vamos conhecer os pedidos de oração, alguns motivos de... Vamos citar, melhor dizendo, os pedidos de oração pelos motivos. O motivo de oração por família... Vamos orar por Márcia Costa, Vera Lúcia, que pede oração por sua família e também por providência na vida do seu filho. Irmã Graça Imperial, sempre apresentando os seus filhos, em especial Fabiano Júnior. Vamos orar pelo Gustavo, é filho do irmão Ricardo, ali de Parnamirim. A irmã Lúcia Gomes também pede oração por sua família. Vamos orar pela família da Maria de Fátima Silva de Afonso Bezerra. Vamos orar também pela família da Flora Maísa, que além de sua família que ela pede oração por causa na justiça e também pela questão do INSS aposentadoria. E vamos orar também pela família da Suerda de Vilage das Dunas, que pede oração pela família dela em especial e também pelos seus pais, o senhor Severino e a Neuza. E vamos apresentar também a família da irmã da Suerda, que é a família da Luana. A irmã Alzenita reforça que os pedidos de oração pelos filhos, o Gabriel e o Tiago, que precisam de salvação, livramento, e ela também pede oração por cura na vida dela e causas impossíveis. A irmã Ana Lúcia de Galinhos pede oração por ela e também por sua família. A Marlene pede oração por sua família, para que Deus chegue dando salvação, libertação, cura espiritual e também pede oração por causa na justiça. E vamos orar também pela saúde da irmã Francisca. Quem pede é a irmã Lúcia, Ana Lúcia de Galinhos. E vamos orar pela saúde de Joelma, pela saúde do Augusto Oliveira, ali de Passagem de Areia, que também apresenta aqui os pedidos de oração pelos enfermos e pelas famílias. Vamos orar pela saúde do esposo da irmã Angélica de Águas Claras. E vamos orar também por porta de emprego, muitos irmãos precisando de emprego. A Márcia de Ceará Mirim pede oração por todas as áreas de sua vida, em especial por aposentadoria e família. A Deuscélia pede oração por Abraão, que se encontra internado, para que o nosso Deus chegue na vida dele. A Regina de Estremóis pede também oração por todas as áreas de sua vida, e em especial por sua saúde física, pois sente muitas dores, fortes dores em seu corpo. Maria de Lourdes pede oração, pois está enfrentando crises de ansiedade, para que Deus chegue com a cura e a libertação. A Cláudia pede oração por ela e causas impossíveis. A Jeane pede oração por vida espiritual e seu filho Gabriel. E a Sandra Carvalho pede oração por uma pessoa que está em surto. E com relação à vida espiritual, vamos orar pelo irmão Denilson. E também vamos apresentar a saúde da esposa do irmão Denilson, que é a Maria das Graças. Também tem um irmão que sempre pede oração por sua esposa. Vamos apresentar a vida das esposas dos irmãos que sempre mandam aqui o pedido de oração. Vamos orar pelo Joatã da cidade de Alexandria, pede oração por ele, por toda a sua casa e porta de emprego. Vamos apresentar também os filhos. Vamos orar pela família da Nancy. Nancy pede oração especial pelos seus filhos e toda a sua família, para que Deus chegue abençoando, e também com relação à vida espiritual. Vamos orar também pelo casal, irmão Bernardo, irmã Dalvinha, que precisam das nossas orações, e vamos orar por todas as famílias. A irmã Noêmia pede oração por sua família, ela é de São Paulo, e vamos orar por mais famílias. Vamos orar pelo Silvio, que sofreu um acidente e se encontra no hospital para ser submetido a uma cirurgia. Muitas pessoas pedindo oração por saúde. A Marley de família, vamos orar pela saúde da Marley de família. Vamos orar pela família da Silvânia, que precisa de saúde e paz. Vamos orar. E também ela pede oração por causa na justiça. Muitos irmãos aqui pedindo oração por causa na justiça. Mais famílias precisando de oração. Vamos orar pela família da Mônica, para que o nosso Deus chegue. Vamos orar pelo pastor Eduardo, para que o nosso Deus chegue também abençoando. Mais famílias precisando de oração. Cláudia, Deus abençoe. Vamos orar por sua saúde. Vamos orar pela saúde de várias pessoas que têm deixado seu pedido de oração. A Rosa Ângela deixou o pedido de oração por várias causas. A Josi, vamos orar por toda a sua família, para que o nosso Deus chegue com brevidade. A Edna também pede oração por sua família, que precisa de libertação. Pastor Kleber, foram alguns dos pedidos que conseguimos resumir nesta hora. E você, que não citamos o seu pedido de oração, ore juntamente conosco. Assim como Graça Nildo pede oração por sua família, a Priscila Carla também pede oração por sua família, em especial pela bebê Tawane, de 5 meses. Minha irmã, meu irmão, se eu não conseguir alcançar o seu pedido, vou citá-lo às 11 horas no culto doméstico. Mas agora vamos orar e orar com fé com o pastor Kleber.
2: Vamos orar então. Querido Pai, lembramos de como Tu és maravilhoso, como Tu és grande, Senhor, quanto já operaste na nossa vida e na vida do Teu povo. nos deste salvação plena por meio de Cristo nosso Senhor, morrendo por nós ali no madeiro. Fizestes coisas extraordinárias na nossa vida e na vida de tantos que experimentaram a salvação, o livramento, a provisão. Agora aqui estão os teus servos que necessitam, Senhor, da tua graça, da tua misericórdia, da tua mão estendida sobre eles. Pedimos que o Senhor chegue com cura, com restauração, com conforto, com alento, com resgate. Que o Senhor chegue com uma mão poderosa, libertando, ajudando, fortalecendo, renovando, Senhor, a alma dos teus filhos com tua graça, com a tua bênção, com a tua provisão. Abençoa todos aqueles que estão ouvindo esta programação. Por tua graça, por tua bondade, Senhor. Abençoa os teus filhos, faze-os prosperar nesse dia, guarda-os de todo mal, fortalece a sua alma. Abençoe toda a liderança da nossa igreja, os teus servos que trabalham na Rádio Nordeste e continua, Deus querido, agindo em nosso favor e falando conosco por meio da tua palavra. Assim nós te oramos e por tudo te agradecemos, em nome de Jesus. Amém e amém. A paz do Senhor, meus queridos irmãos, que Deus abençoe a todos e até o nosso próximo encontro no quadro Orando com Fé.
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3: Mais 41, daqui a pouquinho o relógio vira, é 10 horas e 41 minutos em Natal, acerte o seu relógio, fique atento à nossa programação e agora é aquele momento pra lá de especial, que é o momento da dona de casa, mas também é o momento de você que gosta de cozinhar, de reunir a família e fazer um prato, sabe aquele prato, uma culinária diferente? A gente fala de um prato para servir um alimento diferente, uma receita, uma comida para quem você ama, seja seu pai, sua mãe, sua esposa, seu filho, ou reúna a família todinha em torno de uma mesa e assim celebrar a comunhão. E hoje vamos aprender a fazer rocambole de carne embrulhado em massa folhada. Deu para entender? É um trava-língua, muito LH, NH, mas é assim mesmo, rocambole de carne embrulhado em massa folhada. E vamos logo anotar os ingredientes e assim você já se prepara. Quem sabe, ainda dá tempo de fazer para o almoço ou para o jantar de hoje, não é verdade? Vamos anotar os ingredientes. Você vai precisar para fazer esse rocambole de carne, 1/2 quilo de carne moída, uma linguiça calabresa sem pele, bem picadinha, uma colher de sopa de alho picado, sal, pimenta, todos a gosto, uma colher de café de orégano, bem pouquinho, mas é só para dar o toque, uma cenoura pequena, bem picada, uma xícara de ervilhas congeladas, um alho poró picado, o alho poró é diferente do alho tradicional, né? O alho poró, ele é em galho, ele é branquinho, você encontra no supermercado. Uma xícara de azeitonas verdes picadas e uma xícara de azeite e uma colher também de sobremesa de alho picado e uma cebola picada também. Vamos agora ao modo de preparo. Pegue aí a sua carne, exatamente a carne, você vai misturar com linguiça em uma panela, misture a carne com a linguiça, tempere com alho, sal e orégano e reserve. Em uma panela aqueça o azeite, frite o alho e a cebola. Lembrando que o azeite não pode ser aquele azeite de salada, não. Procure o azeite próprio para aquecer. Porque se você usar o azeite de salada, não vai ser legal. Inclusive, o gosto é bem diferente. Feito essa base com o alho e a cebola bem fritinho no azeite, junte a cenoura, o alho poró cortado também bem pequenininho, bem pedacinhos, a azeitona que você também corta em pedacinhos pequenos, que tem pessoas que não gostam do gosto da azeitona, então você pica ela bem pequenininho, aí fica tudo bem. Junta também a ervilha, tempere com sal e a pimenta, deixe esfriar, porque você estava lá fazendo a cocção, fazendo, assando, juntando os ingredientes e também os gostos e o sabor, né? Não é verdade? Feito isso, deixe esfriar essa misturinha. Em seguida, venha com a carne que você misturou lá no início da receita. Misture a carne moída, junte com um ovo. E você vai dizer, mas você não citou nos ingredientes. Aqui é um toque do chefe. Isso mesmo, é o toque do chefe. Você vai juntar um ovo, vai misturar bem, muito bem. Faça essa misturinha em uma superfície bem seca. Abra uma folha de massa folhada. Aí é outro toque do chefe. Você vai precisar comprar, sabe aquele pacotinho de massa folhada? Já tem massa folhada pronta. Você compra no supermercado que as pessoas usam para fazer algum pastel, sabe? Uma torta. Aí você compra, mas é bem simples de encontrar. Já encontra congelado. Então, em uma superfície bem seca, abra uma folha de massa folhada. Acomode a carne no começo da massa, moldando como um charuto grande. Você vai enrolando a carne na massa, você vai fazendo um rolinho, tá certo? Pincele, quando finalizou o rolinho, pincele toda a volta da massa com clara. Aí você vai dizer, mas você falou de um ovo. Você vai fazer a separação do ovo para que usar para você usar a clara vai fazer, vai selar a massa para que ela não abra. Não abra quando estiver assando. Enrole a massa apertando bem sobre a carne, como se fosse um rocambole. Feche bem as pontas, pincele com a gema do ovo e leve ao forno pré-aquecido por 180 graus até a massa dourar. Ou seja, você vai acomodar os rolinhos que você fez junto com a massa folhada. Lembra de panqueca? É semelhante a panqueca. Esse rocambole de carne, tá certo? Com massa folhada. Ou seja, você vai pegar as folhas de massa folhada, vai colocar essa misturinha de carne, tá certo? Que você fez carne com a linguiça e vai fazer semelhante a umas panquequinhas. Em vez de ser elas mais achatadinhas, você vai fazer igualzinho um charutinho. Lembra do charuto que a gente faz com couve? Você vai fazer com a carne embrulhada na massa folhada. Esses ingredientes que eu passei para você fazer a carne, tá certo? Tempera ela bem... Sabe aquele gosto que sua família gosta? Tem o gosto. Sei que a sua família tem aí um paladar diferenciado. Então, a massa folhada você já compra pronta. A massa folhada você vai usar para fazer os charutinhos. Acomodou na assadeira, leva ao forno pré-aquecido, retirou. Pode servir juntamente com arroz, com uma macarronada, mas aquela macarronada mais simples. Mas de preferência, um arroz branco, uma salada. E assim o acompanhamento, o incremento é com você. Não conseguiu anotar a receita? É só pedir pelo WhatsApp 988-2622-55, que é o WhatsApp mais conhecido de Natal. E hoje aprendemos a fazer uma receita bem rápida, bem simples, de rocambole de carne embrulhado em massa folhada. 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
1: 10 horas e 53 minutos em Natal, hora certa que você esperava na Nordeste Evangélica. Estamos aqui no ar, trazendo para você tudo o que acontece na cidade, no Brasil e no mundo. O Ministério da Educação divulgou as primeiras notas de corte parciais do Sisu Mais 2026, etapa complementar do Sistema de Seleção Unificada destinado ao preenchimento de vagas remanescentes em instituições públicas de ensino superior. As notas podem ser consultadas nas plataformas do Sisu ou ainda por meio da Central de Atendimento do MEC, que é o Ministério da Educação, pelo telefone 0800-616161. Fácil, né? 0800-616161. As inscrições seguem abertas até esta sexta-feira, 19 de junho, pelo portal de acesso único. Durante o período, os estudantes podem alterar suas opções de curso conforme a evolução das notas de corte, que são atualizadas periodicamente. O MEC lembra que a nota de corte não garante a aprovação, já que ela varia de acordo com as novas inscrições registradas ao longo do processo. Estudantes que obtiveram média mínima de 650 pontos no Enem e forem selecionados para cursos presenciais de licenciatura vão poder receber bolsa mensal de R$ 1.050 durante toda a graduação. Mais informações em gov.br/MEC. Repito, gov.br/MEC. Os moradores do bairro de Lagoa Azul, na zona norte de Natal, terão a oportunidade de acessar diversos serviços gratuitos na manhã deste sábado, dia 20, durante a ação promovida pela Centas. O projeto vai acontecer no Centro de Convivência Ivone Alves, das 9 da manhã às 14 horas, e tem como objetivo ampliar o acesso da população aos serviços oferecidos. Durante a ação, serão disponibilizados serviços de cadastro único, emissão de RG, também pré-matrícula em cursos de qualificação profissional, corte de cabelo, esmaltação, design de sobrancelhas, além de serviços de saúde como vacinação e testes rápidos. Para a atualização do cadastro único, é necessário apresentar a documentação pessoal de todos os moradores da residência, incluindo RG, CPF e comprovante de residência. Para os demais serviços, será necessário apenas a apresentação de documento de identidade. E nossa dica para o final de semana, olha só, uma exposição gratuita sobre tartarugas marinhas, isso mesmo, está aberta ao público no Shopping Midway Mall em Natal, promovida pela Associação de Proteção e Conservação Ambiental Cabo de São Roque. A mostra celebra o Dia Internacional das Tartarugas Marinhas, que foi comemorado nesta semana, no último dia 16. Com o objetivo de aproximar o público da vida marinha e reforçar a importância da conservação dos oceanos e da biodiversidade, o evento reúne conteúdos educativos, recursos visuais e experiências imersivas para todas as idades. A visitação ocorre até este sábado, de meio-dia às 22 horas, e no domingo, né? No sábado, de meio-dia a 22 horas, e no domingo, de meio-dia até às 21 horas. Um dos destaques da programação é um espaço que apresenta o ciclo reprodutivo das tartarugas marinhas, e a experiência busca conscientizar os visitantes sobre os desafios enfrentados pelas espécies e a importância do engajamento da sociedade na proteção ambiental. A exposição também traz informações sobre as 5 espécies de tartarugas marinhas encontradas no litoral brasileiro. O público pode conhecer curiosidades sobre os hábitos dos animais, as principais ameaças à sobrevivência e o trabalho de conservação desenvolvido. Eu já quero dar um spoiler para você. Um dos fatores, né, que tem prejudicado a sobrevivência da espécie é jogar lixo no mar, né? Plásticos, por exemplo, né? Diversos animais são encontrados com peças, né, tampinhas de garrafa, coisas assim, dentro do estômago. Então, isso tem levado a prejudicar aí muitas, né, a vida de muitos animais. E eu e você podemos fazer a nossa parte. Lixo se coloca no lixo e não no mar. E aí fica a dica para você levar a sua criança, o seu adolescente, né, e os adultos mesmo, para ver essa exposição gratuita sobre as tartarugas marinhas ali no Shopping Midway Mall, aqui em Natal, para ter consciência, né, melhorar a consciência e saber mais como ajudar o meio ambiente. Afinal de contas, isso também é bíblico, cuidar da casa, cuidar do planeta Terra, né? Mostra aí mordomia cristã. Então fica a dica para cada um de nós termos essa consciência e, se você puder e quiser, visitar essa exposição no sábado ou no domingo, ou hoje mesmo, que também está aberto, né? A partir aí do horário do shopping, você pode também passar por lá e apreciar essa exposição. São 10 horas e 58 minutos em Natal. Eu trouxe para você notícias da Empresa Brasileira de Comunicação, também do Ministério da Educação, da Prefeitura Municipal do Natal e do Portal G1. Próxima edição, 1 da tarde. Não perca.
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4: 11:03.
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0: 11:06 em Natal, chegando mais um momento de oração. E agora é a programação do culto doméstico no rádio. E você, ouvinte, sintonizado na Nordeste, é convidado a cultuar o Senhor, ofertar culto ao Senhor no momento, neste momento especial de meditarmos na palavra de Deus e também orar. Hoje com o pastor Samuel Renovato de Lima. Paz do Senhor, pastor.
1: Paz do Senhor, satisfação estar com você nesta edição do Culto Doméstico no Rádio. E quero aproveitar para cumprimentar todos os nossos queridos radiovintes da Rádio Nordeste Evangélica FM 92.5 com a paz do Senhor. Muito bem, meu caro ouvinte, sempre iniciamos o culto doméstico com uma oração ao nosso Deus e convido você para, juntamente com toda a família Nordeste, orarmos juntos. Ore conosco. Querido Deus e Pai, estamos na tua presença, Senhor, agradecidos por mais esta oportunidade que o Senhor nos concede de estarmos aqui para levar ao ar uma porção da tua palavra. Abençoa esses instantes, estes momentos em que nós, juntamente com um número incontável de pessoas que estão ligadas conosco, estão realizando também este culto de louvor e adoração e gratidão a ti. Abençoa, portanto, tomando o primeiro lugar em tudo, e é com o perdão dos nossos pecados que nós ousamos levantar a nossa voz a ti em oração e estarmos aqui na tua presença, Senhor. Desde já te agradecemos por tudo, em nome de Jesus. Amém.

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1: Meu caro ouvinte, convido você a abrir a sua Bíblia aí onde você estiver, se você puder, no livro de Deuteronômio, capítulo 9 e versículo 5, diz assim a palavra de Deus: Não é por causa da tua justiça, nem pela retidão do teu coração, que entras a possuir a sua terra, mas pela impiedade destas nações, o Senhor teu Deus as lança fora de diante de ti. E para confirmar a palavra que o Senhor teu Deus jurou a teus pais Abraão, Isaque e Jacó. Meu caro ouvinte, estas palavras foram ditas por Moisés à nação de Israel, quando estavam ali nas proximidades da entrada da terra de Canaã. E nós vemos aqui neste versículo que Deus demonstra o seu amor para conosco, independente da nossa condição. A Bíblia diz que Deus é amor, e Ele nos amou primeiro, quando nós éramos inimigos de Deus. O fato de eu e você, meu caro ouvinte, estarmos vivos, e só isso já é motivo para eu e você agradecer. Porém, podemos nos acostumar a receber coisas boas e esquecer de glorificar a Deus por isso. Portanto, é importante que você se lembre dos benefícios de Deus na sua vida. No texto lido, de igual modo, nós observamos que Israel contava com a presença e a atuação diária do Senhor. Veja que era diariamente Deus cuidando daquele povo, e não é diferente, pois o escritor aos Hebreus, capítulo 13, versículo 8, ele diz que Jesus Cristo é o mesmo ontem, hoje e eternamente. Ele não mudou. Do jeito que ele cuidava diariamente de Israel, Moisés lembra aquela nova geração o que Deus fizera e ainda faria por seu povo, e continua fazendo hoje. Meu caro ouvinte, diante de tudo que haviam recebido e daquele que ainda viria, a nação de Israel poderia pensar que ela mesmo fosse muito boa e por isso digna do auxílio divino. Tem gente que é assim, acha que pela sua bondade, pelo seu gesto de caridade, pela sua boa obra, pela sua boa educação, é merecedor das bênçãos de Deus. Meu caro ouvinte, tudo nós recebemos de Deus é pela graça do Senhor. Nós merecíamos, como seres humanos, a condenação eterna, pois transgredimos as ordens de Deus e pecamos através dos nossos primeiros pais. A Bíblia diz na Epístola aos Romanos, capítulo 3, versículo 23, todos pecaram e separados foram da glória de Deus. De forma que nós não somos dignos do auxílio divino diariamente. Se hoje você amanheceu vivo, agradeça a Deus. Tudo isso é fruto do seu amor. Se nós merecêssemos o auxílio divino, se assim fosse, jamais nós seríamos agradecidos a Deus quando realizássemos e recebêssemos as bênçãos pelos nossos méritos. Contudo, meu caro ouvinte, para evitar essa situação, Moisés chama a atenção do povo de Israel, dizendo a eles o motivo de Deus ser tão generoso com eles. Afinal, como o texto que foi lido hoje deixa muito claro, aquele povo não era bom. Antes, era um povo teimoso, um povo cabeça dura, um povo irredutível nas suas decisões. Não seria, portanto, por merecimento que Israel passaria a possuir a terra, mas porque Deus fez uma promessa nos versículos 4 e 5 que antecede o texto lido, nós podemos ver isso. O princípio aqui expressado, meu caro ouvinte, é o motivo de nós recebermos algo, é aquele que dá. Deus promete e cumpre, pois Ele é fiel. Conosco Ele age da mesma forma hoje. O que eu e você recebemos dEle não é porque nós merecemos, mas por Ele ter prometido, e porque, acima de tudo, independente das nossas condições, Ele nos ama. Ele disse que Jesus viria para nos dar a vida eterna, e este veio. Também prometeu que nos daria o necessário para nossa sobrevivência, e assim tem feito todos os dias. Jesus disse que estaria conosco e sempre está. Portanto, eu e você só temos que fazer uma coisa, meu caro ouvinte: nós sermos agradecidos a Deus. Afinal, Deus é fiel e cumpre com as suas promessas. Não porque sejamos ou pensemos que sejamos bons, mas porque Ele é fiel. Nisto eu e você podemos confiar. Mesmo quando eu e você agimos de maneira indigna, temos o que comer, vestir e morar. Deus não depende do nosso merecimento. Antes, o Senhor é fiel. E Ele mesmo, então, é fiel. Melhor dizendo, a Ele mesmo, então. Glorifique ao Senhor por isso. Meu caro ouvinte, nada merecemos, mas Deus nos ama mesmo assim, porque Ele é absolutamente bom. Que Deus nos abençoe.

0: Vamos agora conhecer os pedidos de oração que chegou por meio do WhatsApp da Nordeste. Você que eu não citei no momento das 10 horas, vamos citar agora o seu pedido de oração dentro da programação do Culto Doméstico no rádio. Vamos orar pela família da Fernanda, que pede oração pelos filhos Douglas e Mateus, e também pela família da Maria, da Elza Maria. A Lígia continua pedindo oração pela sua família, sua saúde, e em especial pela sua mãe, a irmã Iracema Alves, que precisa, necessita de um socorro divino, pois está na fila da regulação. Vamos orar pela família da Josi, de Nordelândia. Ela citou várias pessoas, inclusive, que precisam de libertação, de cura, de salvação, e citou também os seus pastores. Vamos orar pelos pastores ali da congregação de Nordelândia. E vamos orar pela casa da irmã. A irmã Ana Paula pede oração pelo casal Rosa e Roberto, em especial pela saúde do Roberto, que necessita de uma cura divina. E vamos continuar orando pela família da irmã Zélia, que pede oração por sua família, pelos filhos, pelo esposo também. O esposo, ela tem um filho que tem Parkinson, e o seu esposo que tem Alzheimer, para Jesus chegar com um milagre na vida deles, em especial de toda a sua família. E vamos orar também por você, meu irmão, que deixou seu pedido de oração. A Marlene Lemos pede oração por seus familiares, em especial pelo seu esposo José Lopes e os filhos. Ela citou o nome dos filhos aqui, e vamos orar por livramento, saúde e paz para toda a sua família, e também causas na justiça. E vamos apresentar os enfermos. A irmã Lenira também pedindo oração pelo irmão Givanildo, e também por causa na justiça. E ela cita aqui o nome da sua família também, o esposo Edgar e também os seus filhos. E vamos orar pela a família da irmã Regina, que continua pedindo orações por sua saúde física, emocional e financeira, e também por sua mãe, a Maria Monteiro. Vamos orar também apresentando ao nosso Deus a você, meu irmão, que tem deixado o pedido de oração, assim como o irmão Diógenes Júnior, de Parnamirim, Rosa dos Ventos, que pede oração por sua família, pelos colegas de trabalho, e que os pedidos possam ser alcançados também. Os pedidos de oração pelos enfermos, por porta de emprego. Por falar em porta de emprego, um dos ouvintes mandou mensagem pedindo oração, pois ele hoje perdeu o seu emprego, ele foi demitido, mas o irmão aqui pede oração, pois ele crê que a nossa igreja se unindo, os irmãos se unindo na mesma fé, Deus pode abrir porta de emprego, cuidar da casa dele. E você também está na mesma situação, vamos orar. O irmão Joatan, da cidade de Alexandria, pediu oração para que Deus abra uma porta de emprego. Vamos orar pela saúde, a saúde da Célia, que precisa de restauração, pois ela se encontra em uma situação bem complicada. É enfrentando as complicações da endometriose, vamos orar. E ela também pede oração por seu casamento, para que o nosso Deus venha restaurando. E vamos orar por cura, salvação e libertação na vida da Lucilene, da Tatiane, do Tiago, do Rafael. E você, ouvinte, que não teve seu pedido citado, ore agora e ore com fé.
1: Tá aí, todos os pedidos de oração que foram apresentados a nós e outros tantos que não puderam, né, chegar até as nossas mãos. Mas nós queremos convidar você, meu caro ouvinte, juntamente com toda a família Nordeste, para juntos, você que também fez o pedido de oração, ore também. Você vai orar conosco, unir a sua voz em oração a nós. Ore conosco. Nosso Deus e nosso Pai, te rendemos graças por tudo, Senhor, que o Senhor tem feito, por esse dia maravilhoso, pelo teu cuidado para conosco, a tua graça, a tua bondade. E queremos agora colocar diante de ti todos estes pedidos, Senhor, por aquele que pediu e que está aflito, por aquele que não tem esperança, pelas famílias de uma forma geral, que foram feitos muitos pedidos, por abertura de porta de emprego, por aquele que deseja uma restauração espiritual, uma restauração no lar, por aqueles que estão, Senhor, sem perspectiva de futuro. O Senhor pode mudar o quadro, mudar a sua vida, pois o Senhor é o Senhor das possibilidades. A tua palavra diz que para o Senhor nada é impossível. Portanto, meu Deus, eu te peço neste momento, por todos esses pedidos, e não somente por esse, mas também queremos manifestar a nossa gratidão por tudo quanto o Senhor já tem feito na vida de milhares e nas nossas vidas. São incontáveis bênçãos, Senhor, que nós não temos como expressar em palavras a Tua infinita bondade. Muito obrigado por tudo, Senhor. Dá-nos em continuação de paz, de tranquilidade na Tua presença, em nome de Jesus. Amém. Deus abençoe a todos. Chegamos ao finalzinho de mais uma edição do seu programa Culto Doméstico no Rádio. E convidamos você a permanecer na sintonia da Rádio Nordeste Evangélica FM 92.5. E até o nosso próximo encontro.
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1: 11:54, já chegando os momentos finais do programa Renascer desta sexta-feira, sexta-feira que fez o Senhor. E aí, eu vou fazer uma pergunta assim, bem direta. Gostou da programação? Está feliz com Jesus? Animado, empolgado? Então vamos continuar nesse espírito de animação, pois o nosso Deus é digno de toda honra, toda glória e todo louvor. E você, vamos ficar atento à palavra do Senhor, pois o povo de Deus conhece o seu nome. E assim vamos seguindo e agradecendo a Deus, exatamente, agradeça a Deus. Eu sei que tem irmãs aqui deixando seu pedido de oração, mas antes de tudo vamos agradecer a Deus, ter um coração grato, pois um coração grato o Senhor não rejeita. E agora te convido a um momento reflexivo. A meditação de hoje tem por tema: antes de enfrentar o dia, fale com Deus. Então, essa reflexão vale para você também meditar ao longo dessa tarde de sexta-feira, mas amanhã também, que é sábado, é fim de semana. Está escrito assim no Salmo 5, verso 3, uma coisa linda que o Espírito Santo inspirou o salmista a declarar. Pela manhã ouvirás a minha voz, ó Senhor. Pela manhã me apresentarei a ti e vigiarei. Quero começar essa reflexão dizendo para você: nem toda manhã começa leve, não. Tem dia que a gente acorda e antes mesmo de botar o pé no chão, o coração já está bem pesado, cheio de preocupação. Conta para pagar, decisão importante, briga em casa, problema no trabalho, sonho que parece que não vai ficar. Eita, sonho que vai ficando cada vez mais longe. Quase sem perceber, a gente pega o celular, lê as notícias, responde mensagem, e lá se foram as aflições tomando conta da mente. Muitas vezes a gente enfrenta o dia inteiro sem nem ter parado um minuto para orar e falar com Deus. Acontece, não é verdade? O Salmo 5 ensina um jeito melhor, mais seguro. O rei Davi também tinha problema, enfrentava oposição, vivia momentos difíceis, mas ele aprendeu um segredo, viu? Antes de encarar as lutas, ele apresentava o coração ao Senhor. Ele sabia que uma oração feita com fé podia mudar completamente a maneira de encarar qualquer desafio. Corroborando com a nossa reflexão, está escrito assim: lançando sobre ele toda a vossa ansiedade, porque ele tem cuidado de vós. Abençoado, abençoado ouvinte, você não consegue resolver tudo o que te preocupa hoje, mas pode escolher uma coisa. Quando a gente entrega as lutas nas mãos de Deus, o medo dá lugar à confiança. A angústia encontra esperança e o coração recebe força para continuar. Faça isso e tudo vai mudar para melhor na sua vida. Não saia para enfrentar esse dia, o dia de amanhã, sem antes falar com o Senhor. Não deixe de falar com o Senhor. Coloque a sua família, seus planos, suas preocupações, seus sonhos, tudo nas mãos de Deus. Quem começa o dia na presença dele caminha com mais paz, mais sabedoria e com a certeza de que nunca, nunca mesmo será um perdedor, porque o Deus que ouve a oração é o mesmo que sustenta e guia cada passo dos seus filhos. E é isso, ouvinte, que você confie em Deus a cada dia mais e mais. Aqui eu me despeço, desejando um excelente fim de semana na presença do nosso Deus, e continue na sintonia da Rádio Nordeste Evangélica, pois vem chegando já já o programa Voz da Assembleia de Deus. E até segunda-feira, se Deus assim nos permitir.

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3: 12:05.
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0: É Natal, 12:08, você continua em sintonia com a Rádio Nordeste Evangélica, a partir de agora com o programa Voz da Assembleia de Deus, que é apresentado todos os dias de segunda a sexta-feira, pelo pastor Jonas, por isso que vos fala, pastor Joaci Varela, pastor Rubem, com a ajuda e a cooperação aqui do presbítero França, que está sempre nos ajudando, e isto é muito importante. Muito bem, meus amados irmãos, este programa vai ao ar, tem o patrocínio da Igreja Evangélica Assembleia de Deus no Rio Grande do Norte, que é presidida pelo pastor Martim Alves da Silva, pastor presidente da nossa igreja e também pastor presidente da nossa Convenção Estadual de Ministros do Rio Grande do Norte. Muito obrigado, pastor Martim e a sua esposa, irmã Fátima, que neste horário, dentro do possível, estão ligados conosco, assim como os seus familiares, genros, filhas e também os netos. Muito obrigado, Deus abençoe. Quero agradecer aqui ao pastor José Arimaldo, irmã Sulamita, pastor Jonas já se encontra aqui conosco, irmã Milde deve estar nos ouvindo, pastor Rubem Varela, irmã Marádia, muito obrigado, irmã Marlúcia, presente hoje aqui no programa, pastor Abidão Praxedes, irmã Vilma, e o pastor João Batista Cardoso, juntamente com a sua esposa, irmã Ana Balbino, também já ligados conosco. Vamos enviar aqui uma saudação para a irmã Nativa. A irmã Nativa já está na ativa, ligada conosco e já com a canetinha azul. Já deve ser para botar presente em alguém, viu? Deve ser para botar presença em alguém. Muito bem. Olha, irmã Nativa, ele já está presente. Pai do Senhor, meu amado irmão, presbítero França.
1: La paz de Deus, meu pastor, Jorge Marco de Castro Varela. Irmã Nativa hoje não pode colocar falta em mim, que eu estou presente, né, pastor Jonas? A paz do Senhor. Paz do Senhor, irmã Marlúcia, está por aqui conosco, nos dando a honra, no programa Voz da Assembleia de Deus. Quer deixar uma saudação para a irmã Silvia Mello. Hoje o pastor dela não está aqui, né? O Trindade, então eu posso saudar diretamente a irmã Silvia Mello, Deus abençoe. Quero deixar uma saudação especial para o nosso pastor Rubem, que Deus restaure a vossa saúde de toda a vossa família, para que a glória de Deus seja repleta em todo lugar. Quero agradecer ao nosso pastor presidente, quero deixar uma saudação para ele pela oportunidade de estarmos aqui, uma saudação para sua esposa, Munhão Rosa, irmã Fátima. E lembrando do nosso pastor presidente, eu tenho que lembrar do obreiro aprovado por Deus, Martin Neto, né? Tenho que deixar uma saudação para ele, todos os seus familiares. Quero informar vocês que nesse momento, 12:11, eu direciono a saudação lá para Aroeira. Foi um pouquinho longe, não foi? Vizinha Jandaíra, ali em Aroeira, tem o Damião Domel. Ele vendia muita cabra. Mas os cabras pegaram as cabrinhas dele, levaram embora. Agora ele fica vendendo mel pros cabras, né? Meu sogro ali, Damião. E apicultor também. Tem umas casinhas de abelha penduradas por lá pelo quintal. Quero deixar uma saudação para você, Rádio Ouvinte, Rádio Nordeste Evangelho, que nos dá o prazer de estar com você aqui na 92.5 FM, essa missionária no ar. Quero deixar um combo de saudação. Minha sogra, minha esposa, João Filho, obreiro aprovado por Deus, missionário da Casa do Senhor. E quero fazer só um passeio, pastor Joacir. Aí, sim, quando eu chegar lá, o senhor volta. Eu quero deixar uma saudação aqui para pastor, coordenador, Geosafá Pimentel de Souza. É só Pimentel, né?
0: Só Pimentel.
1: A de Souza é o pastor Marco Pimentel de Souza. Errei de novo.
0: Essa amizade aí, meu amigo, não entre não, pra atrapalhar.
1: Errei de novo. Pois eu deixo o senhor ali em Bahia Formosa, pro senhor vir caminhando de lá pra cá, agradeço a oportunidade.
0: Pastor Marco de Souza, pode ser meu pastor Marco de Souza, Melione. É porque hoje é sexta-feira, né? Todo mundo alegre, que tem um final de semana aí, graças a Deus. Muitos congressos e isso é bom demais, né? Irmã Fátima Silva, muito obrigado pela sua audiência, Deus te abençoe maravilhosamente, você, a senhora, e a você aí em Afonso Bezerra, muito obrigado pela a sua audiência. Quero agradecer a meu irmão Geazi, que está ligado conosco também. Deus abençoe a ele, a sua esposa, o seu filho, que neste horário estão sempre nos ouvindo. Deus abençoe também a irmã Eliana, irmão pastor Sebastião, ali em Pouso Alegre, sul de Minas, que ligados conosco sempre estão nos ouvindo. Marquinhos também aí em Pouso Alegre, eu nem sei quem é, mas Geazi disse que ele está sempre nos ouvindo. Um abraço, irmão Marquinhos, um abraço, Deus abençoe. Quero agradecer aqui também aos amados irmãos do setor 7. Por falar no setor 7, nós temos festa agora nesse final de semana, mas daqui a pouco nós vamos falar sobre isso. Mamãe Lúcia está aqui e ela vai trazer os detalhes deste trabalho abençoado. Irmão José Rodrigues em Macaíba, um abraço, muito bem. A você de perto, de longe, da Grande Natal, das cidades circunvizinhas a Natal, aí as capitais também dos estados, você bem distante de nós, mas pela internet sempre ligado, e você além das fronteiras brasileiras, em outros países, Deus abençoe vocês maravilhosamente. Muito obrigado, um abraço. Pastor Jonas de Paiva já está aqui conosco. Pai do Senhor, meu pastor.
2: Paz do Senhor, pastor Joacir, a paz do Senhor a todos os nossos queridos rádio ouvintes, saudação especial aqui à princesa Marlúcia, que está nos dando a alegria de estar aqui acompanhando você. Hoje você não está muito isolado, não. Você hoje está medroso, viu? Bem acompanhado. Medroso, viu? Hoje você está tomando café medroso, viu?
0: Acompanhado.
2: Uma satisfação ao meu querido Geraldo Dantas, que conduz os trabalhos técnicos aqui da Rádio Nordeste, e a todos os nossos queridos rádio ouvintes que estão na audiência do programa Voz da Assembleia de Deus, aqui em Natal, no interior do estado, noutros estados da federação e noutros países do mundo, nossos missionários que estão trabalhando. Irmã Denise Gado viajou lá da Itália, foi para a China.
0: Foi mesmo?
2: Sabe o que aconteceu? Ela estava ouvindo o programa Voz da Assembleia de Deus na China.
0: De noite.
2: Um milagre ser capaz de sintonizar a internet, não é? Porque a internet dela é europeia, né? Aí certamente vai direto satélite e ela estava nos ouvindo lá na China, mandou dizer pra gente. Um abraço, Denise, um abraço, Cezira. Ela pede as orações pelo noivo de Cezira, para Jesus salvá-lo. Ele é inglês e tem sido alcançado assim com a palavra de Deus através de Cezira, e Jesus pode salvar aquele homem, não é? Quem sabe as coisas de Deus, Deus usa as coisas que não são para confundir as que são, não é? E é um homem, um executivo de grande porte lá na Inglaterra, e tem muito negócio lá no mundo árabe, especialmente, né? No mundo árabe, em Dubai e outras regiões árabes que trabalham com comércio com a Inglaterra. Muito bem. Nossa saudação com a paz do Senhor também para os meus companheiros de diretoria, começando pelo nosso pastor presidente, com o qual estivemos hoje pela manhã, tanto a minha pessoa como o irmão Joacir, estivemos ali na consagração, lá na Igreja Assembleia de Deus, Templo Central. Nós enviamos um abraço fraternal ao pastor Martim, ao pastor meu, ao diácono Daniel, nossa saudação, nosso amigo Daniel Barbosa, e a todos os familiares do pastor Martim, a irmã Fátima, e aos seus genros, Liebe e Kleber, aos netinhos, às filhas, e a todos aqueles que fazem a diretoria da igreja também. Nós saudamos a todos os nossos companheiros de diretoria. Na hora que estava saindo lá do Templo Central, o pastor Cardoso estava descendo para ir ao encontro da irmã Ana Balbino, que certamente nesse horário já está almoçando, do almoço bem quentinho lá, feito pela irmã Ana. É uma benção muito grande. Um abraço fraterno ao meu querido Kleber Bandeira, que sempre também nos dá audiência, e a sua princesa, irmã Márcia. Nossa saudação com a Marta, não é? Marta, a princesa de Kleber, Marta, irmã Martinha. Nosso abraço fraterno a todos os nossos companheiros coordenadores de setor e dirigentes de congregação. Lenilson Augusto, um abraço fraterno a você, irmã Rita, ao irmão João e a sua esposa, a irmã Melry, ao nosso querido Reinaldo Odilo, nossa saudação com a paz do Senhor, que Deus o abençoe, irmã sua princesa, irmã Lígia e aos familiares, nosso abraço fraterno. Nosso abraço fraterno, Abdênego Xavier dos Santos, lá em Parnamirim, e toda a audiência da Nordeste Evangélica, do programa Voz da Assembleia de Deus, ali em Parnamirim. Nós queremos cumprimentar o irmão Paulo, que é um dos ouvintes assíduos do nosso programa, ali em Parnamirim, ele, sua família, seu filho Daniel, nossa saudação. Paulo Galdino é vice-coordenador de um dos setores ali, e os irmãos da Boa Vista, né? Tem um bairro ali, Boa Vista, congregação da Boa Vista, nós vamos estar lá com eles daqui a alguns dias, em nome de Jesus. Joacir, é contigo, meu querido.
0: Sim, senhor. É, 12:19, meus amados irmãos, nós vamos cantar o hino 240. Vê se tem aí, meu amado irmão. Vamos cantar este hino, um hino muito bonito, e você vai aproveitando. Se estiver almoçando, não canto não, que é para não se engasgar. Mas fica ouvindo e mentaliza o hino aí, vai aproveitando, né, pastor?
2: Diz que é uma coisa difícil, cantar e assoviar, e cantar e comer também é complicado,
0: aí,
2: viu?
0: O povo ainda diz aí, cantar, assoviar e chupar cana. Aí,
2: chupar cana, aí é complicado, viu?
0: 240, meu amado irmão Geraldo, vamos lá. Cante, louve.

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0: Em Natal, meio-dia e 29 minutos, você continua em sintonia com a Rádio Nordeste Evangélica, com o programa Voz da Assembleia de Deus. Muito bem. Meus amados irmãos, meu irmão Geazi Lucas está enviando aqui a paz do Senhor para a irmã Lidiane e também para o seu filho José, lá em Parnamirim, que estão nos ouvindo. Muito obrigado, irmã Lidiane, e também para o seu filho José, que está nos ouvindo. Que coisa boa. Amados, nesse final de semana, temos vários eventos acontecendo e um deles é a Cruzada Evangelística Natal para Cristo. Muito bem, mas eu vou pedir ao nosso amado irmão Rodrigo para ele trazer aqui exatamente as orientações para este grande trabalho que vai acontecer sábado que vem.
1: A paz do Senhor para os ouvintes do programa A Voz da Assembleia de Deus. Queremos aqui trazer uma informação do DEPEN, pois no próximo sábado, dia 20 de junho, acontecerá a Cruzada Natal para Cristo, envolvendo toda a área 4. A área 4 compõe os seguintes setores: setor 2, setor 10, setor 12, 21, 27, 28 e setor de número 39. A cruzada acontecerá em frente à Igreja Polo do Amarante 1, no setor 12, que fica localizado na Rua Bacabal, número 82, em São Gonçalo do Amarante. Contaremos com a participação do grande conjunto do DEFAD e DEJAD, de toda a área 4. A irmã Débora Pantoja e banda vão estar ali cooperando no louvor e na pregação da palavra. O pastor Bruno Rodrigues, de São Miguel, vai estar ministrando a palavra de Deus. Durante o dia, na parte da manhã e tarde, todas as corações dos setores envolvidos vão estar evangelizando, anunciando a palavra de Deus. Teremos a participação dos evangelizadores do DEPEN na parte da tarde, nas mediações da Cruzada Evangelística em Amarante. E é muito importante com que os irmãos que compõem a área 4 conduzam pessoas não evangélicas para ouvir a palavra de Deus, pois o principal objetivo da Cruzada Natal para Cristo é alcançar o pecador. Ore, interceda por esse trabalho e sábado estaremos juntos adorando ao Senhor e anunciando que só Jesus Cristo é o Salvador. Muito obrigado pela oportunidade, que Deus abençoe aos nossos queridos apresentadores do programa A Voz da Assembleia de Deus.
0: Ok, meio-dia e 32 minutos. Bom, aí está, participe do Natal, é Natal para Cristo, essa grande cruzada que vai acontecer, mas de Ser Rosado, nós vamos ter agora neste final de semana também, dia 20 e dia 21, o Congresso do DEFAD. E a irmã Marlúcia está aqui, ela que é a coordenadora ali do DEFAD, vai trazer os detalhes deste trabalho abençoado. Irmã Marlúcia, começando por hoje, né, Marlúcia?
2: Saúdo a todos com a paz do Senhor. Os ouvintes, minha saudação também para os que fazem o programa Voz da Assembleia de Deus. E é um prazer para nós trazermos essa notícia boa aí no meio das notícias do final de semana. Temos o nosso congresso no setor 7. Conforme praxe dos congressos do DEFAD, o nosso tema lá é Jesus, Rei dos Reis e Senhor dos Senhores. Então, a mensagem é muito importante. E nós estamos aqui sob esse tema, marcando com os irmãos uma programação nos dias 20 e 21, ou seja, sábado e domingo. O início no sábado do culto será às 18h45. E nós teremos ali a apresentação do coral, louvando ao Senhor, o grande conjunto de senhoras, a abertura do trabalho. Depois, no domingo, nosso trabalho, eu queria chamar a atenção que será um trabalho na via pública, uma concentração evangelística do departamento feminino, faz parte da programação daquele congresso. E o nosso grande intuito ali é ver pessoas não evangélicas ouvindo a palavra de Deus. Também no dia 20 estará pregando a palavra o pastor Eliabe César. E no dia 21, que é o domingo, estará pregando a nossa irmã Jaqueline Gomes. Todos os irmãos estão convidados. Procuramos mobilizar na igreja para esse evento e esperamos agora. Chegou a hora de agir, falar com os vizinhos, os familiares e levar para o trabalho para ouvir a palavra de Deus. Hoje à tarde, como as irmãs já foram avisadas na congregação, e eu chamo a atenção aqui das irmãs do setor 7, estou esperando vocês hoje às 16 horas na Igreja Polo, e as dirigentes das congregações esperando em suas congregações para sairmos distribuindo os convites para essa festa. Então, minhas queridas irmãs, mãos na obra, né? Ou mãos à obra. Estaremos movidas hoje à tarde nesse trabalho, depois do círculo de oração, e eu conto com vocês. Agradeço a oportunidade aqui nessa tão preciosa, né? Nesse programa de hoje.
0: Muito bem. Aí está a irmã Marlúcia, e ontem nós fizemos uma reunião, pegando aí fazendo um checklist, né? Do que precisava faltar. E falamos sobre o carro de som, Jesuíno deve estar ouvindo, mas a gente já deixamos ali as orientações de para os irmãos receberem aí o carro de som que vai estar lá no domingo. A organização, todas as equipes prontas para fazer esse trabalho e o nome de Jesus ser glorificado. Amém. E uma das coisas que eu pedi foi para que os irmãos fizessem uma consagração hoje, no sábado e no domingo.
3: No domingo,
0: não é? Orando.
3: Orando para Jesus salvar, né? Vamos quebrar as barreiras.
0: É verdade. Não é brincadeira, né?
3: É, trabalho evangelístico sem oração e jejum não funciona bem, não, né, José?
0: E precisamos estar todos unidos com um só espírito, ou seja, com um só pensamento. E ver a obra de Deus indo avante e sendo glorificada. Então, não perca, dia 20 e dia 21, além de ser rosado, nós estaremos com esse grande trabalho. E no domingo vai ser uma cruzada evangelística. A irmã Jaqueline vai estar ministrando ali a palavra. Mais alguma coisa aí, irmã Marlúcia?
4: Não.
0: Só isso?
2: Enfatizar a presença das irmãs no evangelismo de hoje à tarde. Sim. As que estão me ouvindo, nos ouvindo, divulguem umas para as outras, que eu espero vocês lá com material para a gente sair. Em nome de Jesus.
0: Ok. Muito bem. 12:36. Pastor Jonas?
3: Pois não, meu querido.
0: O senhor já está aí com, como diz o pedreiro lá, né? Para o servente. Com a mão na massa.
3: Com a mão na massa.

esses amados irmãos todos deverão estar presentes para participar do grande trabalho hoje à noite no culto geral de doutrina, as lideranças e também aqueles que estarão louvando e bendizendo o nome de Jesus. Mas domingo nós temos a Escola Bíblica Dominical. Não perca, esteja presente, vamos para lá. Em nome de Jesus, se você não é matriculado, se matricule. Vamos para lá para aprender da palavra de Deus.

Amém, é verdade, é um excelente convite. Você está convidado a ser um aluno da Escola Bíblica Dominical. Isso faz muito bem à vida espiritual de qualquer um de nós. Você quer ter um crescimento espiritual mais harmônico? Seja um aluno da Escola Bíblica Dominical. Eu dou graças a Deus porque durante a minha infância, mamãe fez um voto com Deus para que eu fosse aluno da Escola Bíblica Dominical. E nessa época eu tinha aproximadamente 9 anos de idade e sofria muito com coriza, rinite alérgica, e o médico constatou que eu tinha pólipos no nariz, abaixo do céu da boca, como o povo chama vulgarmente, né? E que precisava fazer uma cirurgia para remoção desses pólipos. E a gente sondou as condições materiais para tal, não haviam, só em Campina Grande havia um cirurgião que fazia esse tipo de cirurgia. Aí mamãe fez um voto para, se Jesus me curasse, eu ser aluno da escola dominical durante toda a minha vida. Bendito voto, Jesus me curou e eu me tornei um aluno da EBD, para a glória de Deus. Então vale a pena, meu irmão, vale a pena. Se você matricula seus filhos na escola dominical, eles vão aprender a palavra de Deus. A criança na atividade secular, ela passa muito tempo na sala de aula com professores, nem todos eles de uma boa formação evangélica, mas na escola dominical você coloca a sua criança para ouvir a palavra de Deus, para aprender a palavra de Deus, para decorar a palavra de Deus e para pôr em prática na vida a palavra de Deus. Nós estamos estudando lição 12, 21 de junho, domingo vindouro. Nós estaremos estudando na classe de adultos a lição que tem como tema a reconciliação de Jacó com Esaú. Essa lição faz parte do conjunto de lições do segundo trimestre, que está terminando já, foi comentada pelo pastor Elinaldo Renovato de Lima e tem como tema homens dos quais o mundo não era digno, o legado de Abraão, Isaque e Jacó. E nós estamos estudando nesse finalzinho das lições, o comentário versa sobre Jacó. Jacó, aquele homem que foi escolhido por Deus para ser um dos líderes de Israel, e a formação da nação israelita se deu através dele. Mas Jacó tinha uns embombos na personalidade, uns tumores na personalidade que precisava Deus extirpar. E entre eles era a sua

0: sua maneira errada de proceder, ele era muito ávido pelas coisas, cobiçoso, era meio trapaceiro, ele gostava sempre de fazer alguma coisa que lhe trouxesse vantagem, como muita gente tem agido dessa forma. É um adágio popular que diz: estando eu bem e meu alazão, aí vai para frente, né? Os outros não importa, não importa. Naquele tempo se dizia lá no sertão, meu alazão, porque se andava a cavalo, né? Tanto eu bem, meu alazão, que quer dizer, o resto do mundo pode virar pelo avesso, eu não tenho nada a ver com isso, né? Mas não é assim, a nossa vida, ela deve ser de tal maneira que a palavra de Deus nos ensina que devemos amar uns aos outros. E se alguém nos ofender, a Bíblia diz que a gente deve perdoar. Inclusive, o Senhor Jesus ensinou uma coisa muito importante que eu estava vendo aqui nas referências bíblicas citadas pelo pastor Elinaldo e outras que eu me lembrei delas. Diz o Senhor Jesus ensinou o seguinte: se você estiver com sua oferta sobre o altar e se lembrar que você tem alguma coisa contra seu irmão, deixa a tua oferta no altar, vai e reconcilia-te com o teu irmão, depois volta e faz a oferenda ao Senhor, oferta a sua, mas a primeira coisa é reconciliação. A reconciliação de Jacó com Esaú ocorreu quando Deus, através das orações de Jacó, Jacó reconheceu que tinha errado contra seus irmãos, tinha usurpado a bênção que era cabida a seu irmão e tinha comprado por um prato de lentilhas, um prato de lentilhas, um ensopado. Diz que a lentilha é uma espécie de leguminosa que tem uma coloração a mais abundante lá no Oriente, tem uma coloração avermelhada, diz que é muito gostosa e dá uma sopa, um caldo gostoso que se mistura com carnes e outras coisas mais, e faz um guisado muito gostoso. Esaú chegou do campo faminto e vendeu a sua primogenitura a seu irmão Jacó, que tinha preparado um prato de lentilhas muito bom, um cozido de lentilhas muito bom, e ele sentiu certamente o cheiro e quis comer daquilo. Aí o irmão ávido disse: me dá o teu direito de primogenitura. E ele desprezou o seu direito de primogenitura naquele momento por causa da sua fome, e vendeu a sua primogenitura, trocou a sua primogenitura por um prato de lentilhas. Isso depois ele fez outra atrapalhada com seu irmão e isso causou do seu irmão um desgosto muito grande, uma raiva, e suscitou ira a ponto de seu irmão jurar que depois da morte de seu pai, o pai dos dois, eles eram gêmeos, depois da morte de Isaac, o pai de Jacó e Esaú, Esaú mataria o seu irmão. Esaú fez esse juramento, mas Jacó jejuou, orou, providenciou diante de Deus um estado de coisa para mudar o comportamento de seu irmão, e Deus trabalhou nesse sentido. No auxílio bibliográfico dessa lição, eu quero ler nesses 4 minutos que nos restam. Biblicamente falando, fala sobre perdão. O tema desse assunto é perdão. Biblicamente falando, perdoar é menos uma mudança de sentimentos, de emoções, e mais uma restauração real de um relacionamento. Quando você perdoa verdadeiramente e o outro recebe o perdão e passam a viver agora em comunhão, repara-se o dano, esse dano que foi causado pelos processos que levaram à incompatibilidade entre as pessoas, geralmente dano de natureza dolosa, e isso causa um mal-estar muito grande. Mas quando se perdoa realmente, o perdão expressa primeiramente, uma mudança de atitude, ela é decorrente do caráter misericordioso de Deus, que perdoa. Irmão, se Deus olhasse para as nossas imperfeições e para os nossos pecados, Deus não perdoaria, não. Porque nós fazemos muita coisa ruim. Mas a Bíblia diz que o homem que comete pecados ávidos, mas confessa diante de Deus os seus pecados e se arrepende das suas transgressões, Deus é misericordioso e concede-lhe perdão. O perdão, quando nós buscamos da parte de Deus o perdão, Deus nos trata como que o perdão seja um direito que nós temos. Perdão é exclusivamente uma expressão graciosa do cuidado amoroso de Deus para nós. A necessidade de perdão decorre de ações decorrentes da natureza decaída do homem. Essas ações, elas são feitas deliberadamente. Muitas vezes nós agimos sabendo que estamos fazendo errado, mas vamos de encontro à consciência, né, irmão? De encontro à consciência. E isso faz com que as relações interpessoais e também do homem com Deus, elas sejam destruídas. Mas com o perdão elas são restauradas pela misericórdia perdoadora de Deus. Durante a aliança mosaica, o pecado colocou os ofensores na ira de Deus, mas o resgate desse destino foi obtido pelo perdão de Deus quando a pessoa se arrependia e oferecia sacrifícios a Deus, confessava e oferecia sacrifícios a Deus. Embora o sacrifício fosse necessário para expressar o verdadeiro arrependimento, é um erro considerado como um pagamento. Não, ninguém paga pela culpa. Deus é misericordioso e perdoa, irmão. O sacrifício era apenas uma forma de reconhecimento humano de que ele estava ali à mercê do pensamento de Deus. O livro de Oséias, falando sobre sacrifício, no capítulo 6 e versículo 6, diz o seguinte: porque eu quero misericórdia e não sacrifício, e o conhecimento de Deus mais do que holocaustos. É essa a situação do homem. O homem precisa reconhecer, e Deus não quer tanto. O profeta Samuel disse ao rei Saul: obedecer é melhor do que sacrificar. E a obediência também é melhor do que o cheiro. Porque Deus não come carne de carneiro, nem gordura de carneiro. O sacrifício era oferecido e Deus cheirava aquilo como um incenso suave. Mas obedecer é melhor do que sacrificar. E disse o profeta a Saul: e a obediência é melhor do que o sacrifício de animais, o cheiro do sacrifício. O perdão de Deus continua sendo um dom gratuito e merecido. E você e eu, nós recebemos pela infinita graça de Deus esse perdão. Pastor Joaci, 13 horas, que Deus te abençoe aí, vamos encerrando.
1: Muito bem, aí está o assunto da Escola Bíblica Dominical que nós vamos estudar no próximo domingo. Aproveite a oportunidade e esteja presente para participar desse trabalho abençoado que vai ser muito importante. Eu quero agradecer aqui ao meu amado irmão Marlon Lede do Céu Rosado, e aproveitar essa oportunidade, já que estamos na rádio, ele vai estar aniversariando domingo.
0: Amém.
1: Dia 21.
0: Tem bolo.
1: É. Dia 21, tem irmão bolo, Marlon vai estar aniversariando. É, como o programa só vai até hoje, eu digo até hoje na semana, né? Segunda a sexta. Então eu quero aproveitar, irmão Marlon, parabéns pro senhor, Deus te abençoe. Muita paz, saúde, alegria. Que Deus continue te abençoando e te dirigindo, fazendo o melhor para a sua vida e aquilo que o senhor deseja e está dentro do desejo de Deus seja cumprido também. E a melhor coisa de Deus, a melhor coisa para a gente é o que Deus nos oferece e nos dá.
0: Não é verdade?
1: É tudo estando na direção de Deus dá certo.
0: Então, certo.
1: Um abraço para o senhor, a sua esposa e os filhos, e um abraço para todos. Muito bem, nós vamos ouvir um hino não é? Hino 151. Nós vamos ouvir este hino e daqui a pouco nós estaremos de volta com o programa Voz da Assembleia de Deus, nos encaminhando para a finalização. Geraldo, meu amado.

0: 12:57. Você continua em sintonia com a Rádio Nordeste Evangélica, mas nós chegamos ao final do programa Voz da Assembleia de Deus. E nós vamos orar. Vou pedir a irmã Marlúcia para fazer esta oração, Marlúcia, minha esposa. E depois, pastor Jonas. E, bom, tudo bem. Estaremos impetrando a bênção.
1: Hoje você está um poderoso.
0: Poderoso, muito bem, querido.
2: Senhor nosso Deus e Pai, mais uma vez chegamos neste dia diante de Ti, Senhor.
1: É verdade.
2: Querendo Te agradecer a Tua bênção em nossa vida, a Tua proteção, as Tuas misericórdias, Senhor.
1: Sim, Jesus.
2: E também entregar a Ti este programa, essa programação graças seja uma bênção, Senhor, na vida daqueles que participaram. Deus bendito e santo, em cada lar que esse programa alcançou, Senhor, ajude cada crente e cada pessoa que não Te conhece ainda, que levante os olhos para as coisas do céu, de onde vem a nossa salvação.
1: Sim.
2: Ó Jesus bendito, abençoa cada um que está aqui, Senhor, fazendo esse trabalho e nos dá um dia em continuação na Tua presença.
1: Na Tua presença.
2: Nós Te oramos por todos os Teus servos que estão no intuito de receber uma bênção, Senhor. Ajude aqueles que não conseguiram fazer pedido.
1: Abençoa.
2: Chegue, Senhor, nessas situações. Te oramos e Te suplicamos, crendo no poderoso nome de Jesus. Amém.
0: Amém. Amém. Receba a bênção, a graça de nosso Senhor e Salvador Jesus Cristo, o amor de Deus e a comunhão do Espírito Santo esteja com todos, agora e sempre. Amém.
1: Amém.
0: Até segunda-feira.
3: Se Deus quiser.
0: Pronto, se Deus quiser. Geraldo, um abraço, Deus abençoe, muito obrigado a você que esteve conosco, até a próxima oportunidade, não desligue seu rádio que vem o programa A Voz Missionária.
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5: Começando juntos mais um bloco de notícias na 92 FM. A Agência Nacional de Vigilância Sanitária, Anvisa, determinou o recolhimento de 2 antibióticos e de 1 lote de solução fisiológica após identificar desvios de qualidade nos produtos. A decisão foi publicada no Diário Oficial da União nesta quinta-feira. Entre os produtos atingidos pela medida está o lote 2519879 do antibiótico injetável Policide, fabricado pela União Química. Repito, lote 2519879. A empresa iniciou o recolhimento voluntário após identificar um pedaço de vidro dentro de um frasco ampola íntegro do medicamento, utilizado no tratamento de infecções graves. Além disso, a Anvisa determinou o recolhimento do lote 24-10-18-54 do fosfato de clindamicina injetável, produzido pela Hipofarma. Repito, o lote 24-10-18-54. Durante a fiscalização, os técnicos encontraram alteração na coloração da solução. Da mesma forma, identificaram corpos estranhos e precipitados em frascos lacrados. Em nota, a Hipofarma informou que está cumprindo a determinação. Além disso, a empresa afirmou que mantém colaboração integral com as autoridades sanitárias. A Anvisa também proibiu a comercialização, a distribuição e o uso do lote 2513588 da solução fisiológica de cloreto de sódio 9mg, o produto fabricado pela Equipex Indústria Farmacêutica Limitada, possui validade até junho de 2027. Repito o número do lote 2513588. Segundo a agência, a solução fisiológica apresentou desvio de qualidade durante a inspeção sanitária. Portanto, a Anvisa determinou a retirada imediata do lote do mercado. As determinações fazem parte da resolução número 2403 de 2026, e já entraram em vigor após a publicação no Diário Oficial da União. Por fim, a Anvisa orienta consumidores, farmácias, hospitais e estabelecimentos de saúde a interromper imediatamente o uso

0: distribuição e a comercialização dos produtos afetados. O Detran anunciou a abertura dos lances para o próximo leilão de veículos e sucatas, marcado para a próxima terça-feira a partir das 10 da manhã. A disputa vai acontecer exclusivamente pela internet no site do leiloeiro. Ao todo, o leilão disponibiliza 85 lotes, dos quais 49 são compostos por veículos aptos à recuperação e retorno à circulação, enquanto os outros 36 correspondem a sucatas. Os bens estão armazenados em pátios credenciados localizados nos municípios de Caicó, Mossoró e São Gonçalo do Amarante. Segundo o órgão, os lotes englobam veículos e ciclomotores removidos por infrações de trânsito ou abandonados e que permanecem há mais de 60 dias sem regularização ou retirada por parte dos proprietários. Para participar, os interessados devem efetuar cadastro antecipado no portal, observando o prazo mínimo de 72 horas antes da abertura do leilão. A participação é permitida a pessoas físicas maiores de 18 anos, além de empresas legalmente constituídas. Antes da realização do leilão, os interessados podem conhecer presencialmente os bens ofertados. A visitação está liberada hoje e na próxima segunda-feira, das 8 às 16 horas, nos pátios onde os lotes estão armazenados. O edital completo, contendo as regras do certame e a relação detalhada dos lotes, está disponível para consulta no site lancecertoleilões.com.br. Repito, lancecertoleilões.com.br. Edição e apresentação, Sandra Cerqueira, com informações da Anvisa e do Detran do Rio Grande do Norte. Voltaremos às 14 horas com mais notícias.
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4: 13 horas e 5 minutos.
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1: Querido ouvinte da Rádio Nordeste Evangélica, a paz do Senhor. Estamos iniciando mais uma edição do programa A Voz Missionária, um espaço dedicado à proclamação da palavra de Deus, a obra missionária, o informativo do DEPEN, que é o Departamento de Evangelização e Missões da Assembleia de Deus no estado do Rio Grande do Norte, que tem como diretor o pastor Albérico Marques, e o nosso pastor presidente é o pastor Martim Alves da Silva. O programa é apresentado todas as quintas-feiras pelo pastor Nelson Barros e nas sextas-feiras pelo pastor Rodrigo Ranieri. E agora vamos entrar na presença de Deus.
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1: Deus eterno e santo, te agradecemos, Senhor, pelo privilégio de mais uma vez estar aqui na Rádio Nordeste Evangélica para proclamar, para anunciar, para comunicar a tua palavra, Senhor, e trazer informações sobre o Departamento de Evangelização e Missões da Assembleia de Deus no estado do Rio Grande do Norte. Abençoa os missionários da nossa igreja que estão além das fronteiras, que têm deixado a sua pátria para anunciar o teu evangelho, Senhor, em terras longínquas. Derrama das tuas copiosas bênçãos sobre a vida dos missionários, dos seus familiares, Senhor, e dá um crescimento quantitativo e também um crescimento qualitativo, Senhor, na obra missionária transcultural da nossa igreja. Abençoa o nosso pastor presidente, pastor Martim Alves da Silva, dirigindo a sua vida, dirigindo os seus passos, abençoa a sua família, abençoando, Senhor, aos obreiros da nossa igreja, a cada membro, a cada congregado, como a cada ouvinte do programa A Voz Missionária. Fala conosco nesta tarde, através de toda esta programação, e que vidas sejam edificadas, Senhor, que vidas sejam renovadas, que vidas sejam abençoadas, Senhor, em um nome de Jesus. Amém. Meu querido ouvinte, vamos ouvir o primeiro hino da programação musical. A Colheita, canta Alda Célia. E queremos oferecer para você de perto, você de longe, você que está sintonizado na Missionária do Ar. Muitas pessoas agora estão no seu automóvel ouvindo a programação, outros estão almoçando, outros estão no seu trabalho, na sua residência, estão sendo alcançados através da Rádio Nordeste Evangélica.

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1: Meu querido e amado ouvinte, nesse momento vamos ler a palavra de Deus. E você que tem um exemplar da Bíblia Sagrada pertinho de você, pode abrir a sua Bíblia. A leitura será feita no Evangelho escrito por João, capítulo 6, versículo 38. Porque eu desci do céu, não para fazer a minha vontade, mas a vontade daquele que me enviou. Graças a Deus pela palavra que foi lida, e queremos oferecer o próximo hino da programação musical para nossa querida irmã Isabel e o pastor Naldo, na cidade de Parnamirim. Irmã Isabel está sempre ligadinha no programa, Deus abençoe. Nosso querido irmão Lourinho, em Serrinha das Pedreiras. A irmã Zélia do Pajuçara, Deus te abençoe, irmã Zélia, e toda a sua família. A você, meu querido ouvinte, que está no interior do estado, em distritos, ou até mesmo em outros países, ouvindo através da internet, para sua meditação, o próximo da programação musical.

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1: Meu dileto ouvinte, chegamos ao momento informativo missionário. E vamos trazer informações sobre as atividades do DEPEN. O DEPEN, que é o Departamento de Evangelização e Missões da Assembleia de Deus no estado do Rio Grande do Norte, que tem como diretor o pastor Albérico Marques. E nesta tarde está conosco nosso querido pastor Josimar Belarmino, a quem saudamos com a paz do Senhor.
2: A senhor pastor Rodrigo, a paz do senhor pastor Nelson, na Praça Antônio Ferreira, todos os sábados, que chova ou que não, a partir de 9 horas temos um trabalho de um culto ao ar livre, pregação do evangelho, os irmãos contam bênção, muitas pessoas que passam por lá desesperadas da vida, até confessando que ia se suicidar, voltam para Jesus. E também tem evangelização nas ruas e no Alecrim. O pastor Gildon é o coordenador geral, nós estamos ali cooperando, e após o culto tem também o manguzá que ele distribui para os mais necessitados.
1: Como nosso querido pastor Josmar informou, todos os sábados acontece esse trabalho na Praça Gentil Ferreira. Interceda, ore, porque Deus tem feito coisas grandes aqui no Alecrim, todos os sábados, através do DEPEN na Praça. Meu querido ouvinte, também no próximo sábado, dia 20 de junho, acontecerá a Cruzada Natal para Cristo, envolvendo toda a Área 4. A Área 4 compõe os seguintes setores: Setor 2, Setor 10, 12, 21, 27, Setor 28 e Setor de número 39. Então, esses setores estarão envolvidos em um dia de evangelização, é manhã e tarde, em todas as corações desses setores. E à noite, a grande cruzada Natal para Cristo, que acontecerá em frente à Igreja Polo do Amarante 1, no Setor 12, Rua Bacabal, número 82, em São Gonçalo do Amarante. Vai estar louvando ao Senhor o grande conjunto do DEFAD e DEJAD da Área 4, Débora Pantoge Banda, e na pregação da palavra o pastor Bruno Rodrigues, da cidade de São Miguel. Então é muito importante com que os irmãos que compõem os setores da Área 4 evangelizem durante o dia 20, próximo sábado, e conduzam pessoas não evangélicas para a cruzada à noite, pois o principal objetivo da cruzada é alcançar o pecador. Jesus disse: ide por todo mundo e preguem o evangelho a toda criatura. A igreja vai ser das quatro paredes para comunicar, para proclamar a palavra de Deus. Está conosco também nesta tarde nosso querido pastor Arijã Antônio da Costa, ele que é o coordenador do setor número 21, Igreja Polo Parque dos Coqueiros, e o setor 21 faz parte da Área 4. E o pastor Arijã tem uma informação, tem um convite muito especial para você, meu querido ouvinte do programa A Voz Missionária. Pai do Senhor, meu querido pastor Arijã.
3: A paz do Senhor, pastor Rodrigo, a paz do Senhor, os ouvintes do programa A Voz Missionária. Estou aqui para convidar você para no próximo sábado, dia 20, ali de frente à congregação de Amarante 1, estar conosco na nossa grande cruzada Natal para Cristo, com a participação da Área 4, participando conosco todos os nossos irmãos que compõem essa área, todos os setores desta área estão convidados a estar conosco ali neste grande trabalho evangelístico. Você, meu irmão, não pode ficar de fora, você não pode ficar em casa, você tem que vir conosco participar desde pela manhã cedo. Os nossos evangelizadores já estarão nas ruas, nosso agente de missões já estarão nas ruas convidando os amigos do evangelho para estar conosco nesta grande cruzada logo mais à noite. E você não pode ficar de fora, venha, participe, dê a sua colaboração e, se possível, convide uma pessoa amiga do evangelho, porque você pode levar o amigo e voltar para casa com o irmão. Não fique de fora, venha participar conosco desse grande trabalho de impacto evangelístico na Área 4 com a sua participação.
1: Glória a Deus. Então, próximo sábado, amanhã, grande cruzada Natal para Cristo, envolvendo toda a Área 4. Muito obrigado, meu querido pastor Arijã Antônio da Costa. Agora, uma informação muito importante para os promotores de missões de Natal, aqueles que promovem a evangelização, as missões nas congregações, nos setores da nossa capital. Próxima segunda-feira, dia 22 de junho, vai acontecer a reunião mensal com os promotores de missões de Natal na congregação de Presidente Bandeira, no Alecrim, às 19 horas. Então, você que é promotor de missões, vice-promotor, secretário do DEPEN, faz parte da equipe do DEPEN, da sua congregação, você não pode perder a reunião do mês de junho, às 19 horas, na congregação Presidente Bandeira, próxima segunda-feira. Nosso querido diretor, pastor Berico Marques, vai trazer orientações, instruções, trabalhos que vão acontecer neste ano 2026, a nível de Natal, a nível de setor, a nível de Rio Grande do Norte. Então, próxima segunda-feira, reunião mensal do DEPEN com os promotores de missões na congregação do Presidente Bandeira, às 19 horas. Essas são as informações do programa de hoje. Vamos ouvir o próximo da programação musical.

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1: Meu querido e amado ouvinte, nesse momento vamos meditar na palavra de Deus. Eu fiz uma leitura no Evangelho de nosso Senhor e Salvador Jesus Cristo, segundo escreveu o apóstolo João, capítulo 6, versículo 38. Porque eu desci do céu, não para fazer a minha vontade, mas a vontade daquele que me enviou. E nesta tarde quero trazer uma reflexão com o tema Jesus, o modelo de missionário. Jesus é um missionário por excelência. Jesus é o modelo de missionário que devemos imitar. A missão é a essência do coração de Deus. Deus tinha um único filho e fez desse filho um missionário. Jesus Cristo é o maior exemplo de missionário que já existiu aqui nesta terra. Ele deixou a glória dos céus, veio ao mundo, viveu entre os homens, anunciou o reino de Deus, entregou sua vida pela salvação da humanidade. Em Filipenses capítulo 2, do versículo 5 ao 8, está escrito: de sorte que haja em vós o mesmo sentimento que houve também em Cristo Jesus, que sendo em forma de Deus, não teve por usurpação ser igual a Deus, mas esvaziou-se a si mesmo, tomando a forma de servo, fazendo-se semelhante aos homens, e achado na forma de homem, humilhou-se a si mesmo, sendo obediente até a morte e morte de cruz. Jesus veio à terra, morreu de uma forma voluntária para nos resgatar, para nos salvar, para nos libertar, para proporcionar para a humanidade a salvação. E Jesus, como modelo de missionário, eu quero trazer aqui algumas verdades sobre esse missionário por excelência chamado Jesus. Então Jesus, ele tinha clareza de sua missão. A Bíblia nos diz em João capítulo 6, versículo de número 38: porque eu desci do céu, não para fazer a minha vontade, mas a vontade daquele que me enviou. Então Jesus, ele sabia quem o enviara e qual era o propósito

específica. E Jesus, ele sabia por que foi enviado a esta terra, qual era a missão que ele tinha para cumprir. Mas também Jesus ia ao encontro das pessoas. Jesus sabia da sua missão, mas Jesus também, ele agia. A Bíblia nos diz em Mateus capítulo 9, versículo 35: e percorria Jesus todas as cidades e aldeias, ensinando na sinagoga deles e pregando o evangelho do reino e curando todas as enfermidades e moléstias entre o povo. Jesus não esperava as pessoas chegarem até ele. Ele ia onde as pessoas estavam. Jesus visitava cidades, aldeias, casas, praças, praias e regiões desprezadas. Em Marcos capítulo 1, versículo 38: e ele lhes disse: vamos às aldeias vizinhas, para que eu ali também pregue, porque para isso eu vim. Então a igreja missionária não espera apenas dentro do templo, ela vai ao encontro dos necessitados. Então Jesus, ele percorria cidades e aldeias, Jesus ia ao encontro das pessoas, mas também Jesus, ele demonstrava compaixão pelos perdidos. Em Mateus capítulo 9, versículo 36: e vendo a multidão, teve grande compaixão deles, porque andavam desgarrados e errantes como ovelhas que não têm pastor. A motivação de Jesus não era fama nem reconhecimento, mas amor pelas almas. Jesus tinha compaixão pelos perdidos. Em Marcos capítulo 6, versículo 34: e Jesus, saindo, viu uma grande multidão e teve compaixão deles, porque eram como ovelhas que não têm pastor, e começou a ensinar-lhes muitas coisas. Missões não nascem apenas de estratégias, mas de um coração cheio de amor pelos perdidos. Jesus, ele teve compaixão pelos perdidos. Por isso que Jesus é um modelo de missionário. Mas também Jesus, ele pregava a todos sem distinção. Em João, no capítulo 4, do versículo 7 ao versículo 10, veio uma mulher de Samaria tirar água. Disse-lhe Jesus: dai-me de beber, porque os seus discípulos tinham ido à cidade comprar comida. Disse-lhe, pois, a mulher samaritana: como sendo tu judeu, me pedes de beber a mim, que sou mulher samaritana? Porque os judeus não se comunicavam com os samaritanos. Jesus respondeu e disse-lhe: se tu conheceras o dom de Deus, e quem é o que te diz: dá-me de beber, tu lhe pedirias e ele te daria água viva. Então Jesus, ele rompeu barreiras culturais, sociais e religiosas, para alcançar vidas, aqui no caso da mulher samaritana. Então o evangelho, ele deve alcançar ricos e pobres, jovens e idosos, próximos e distantes. Então Jesus pregava a todos sem distinção. Jesus pregou para publicanos, pecadores. Então Jesus, ele não tinha um grupo seleto de pessoas ao qual ele se dirigia, mas Jesus, ele pregava para todos. Mas também Jesus ensinava e fazia discípulos. Por isso que Jesus é um missionário por excelência, por isso que Jesus é um modelo de missionário. Jesus, ele ensinava e fazia discípulos. Em Mateus capítulo 4, versículo de número 19: e disse-lhes: vinde após mim e eu vos farei pescadores de homens. Jesus não apenas evangelizava, ele formava discípulos para continuarem a sua missão. Em Mateus, no capítulo 28, no versículo 19 e 20, está escrito: portanto, ide. Jesus dá ordem aos discípulos: portanto, ide e fazei discípulos de todas as nações, batizando-as em nome do Pai, do Filho e do Espírito Santo, ensinando-as a guardar todas as coisas que eu vos tenho mandado. E eis que estou convosco todos os dias até a consumação dos séculos. O objetivo da missão não é apenas alcançar pessoas, mas transformá-las em discípulos para dar continuidade
a esta grande missão.

E concluindo a minha fala, Jesus deu a sua vida pela missão. Em João do capítulo 10, versículo 11, está escrito: eu sou o bom pastor dá a sua vida pelas ovelhas. A missão de Jesus culminou na cruz. Em Marcos capítulo 10, versículo 45, porque o filho do homem também não veio para ser servido, mas para servir e dar a sua vida em resgate de muitos. A verdadeira missão exige entrega, renúncia e compromisso com o reino de Deus. Jesus é o modelo de missionário. Por quê? Porque ele tinha clareza da sua missão. Ele tinha propósito. Ele sabia porque tinha vindo aqui na terra. E Jesus cumpriu com perfeição essa missão. Jesus ia ao encontro das pessoas. Jesus demonstrava compaixão pelos perdidos. Jesus fazia discípulos. E Jesus entregou a sua própria vida pela missão. E concluindo a minha fala, em João capítulo 20, versículo 21, disse-lhes, pois, Jesus outra vez: Pai seja convosco, assim como o Pai me enviou, também eu vos envio a vós. Assim como Jesus foi enviado pelo Pai, nós também fomos enviados para anunciar o Evangelho e alcançar os perdidos para a glória de Deus. Jesus é o modelo de missionário e Jesus dá uma ordem para os seus discípulos, dizendo: ide por todo mundo, preguem o evangelho a toda criatura. Que Deus te abençoe nesta tarde e que você possa realmente cumprir com a missão que Deus te deu. Um coração com Cristo é o missionário e o coração sem Cristo é o campo missionário.

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1: Meu querido e amado ouvinte, estamos chegando ao término de mais um programa A Voz Missionária. Queremos agradecer a Deus pela sua vida, muito obrigado pela sua sintonia. Nesse momento, queremos convidar nosso querido irmão Wellington. Este aqui conosco e vai estar apresentando os pedidos de oração, as atividades do DEPEN que acontecerão nesse próximo final de semana, a Cruzada Natal para Cristo, envolvendo toda a área 4, em frente à Igreja Polo do Amarante, setor 12, no próximo sábado. Meu querido Wellington, a paz do Senhor.
2: Paz do Senhor, pastor Rodrigo Ranieri, paz do Senhor aos nossos queridos ouvintes do programa. Vamos estar orando agora, pedindo a Deus, né? Que ele possa abençoar as atividades do DEPEN e também aqueles que estão enfermos, né? Que precisam de uma intervenção divina nas suas vidas.
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2: Oremos então, Pai. Nós te agradecemos, Senhor, pelas tuas misericórdias, o teu amor e tua graça, Senhor. A direção nas nossas vidas, ó Pai. E queremos agora chegar à tua presença, te suplicando as tuas misericórdias sobre os nossos trabalhos, para que tu possa abençoar, Deus, para que tu possa salvar almas, batizar com teu Santo Espírito. As cruzadas, meu Deus, chega ali com providência na vida daqueles que ouvem a tua palavra, abençoa aqueles que irão pregar, os que irão cantar. Meu Pai, que também possa chegar com bênçãos espirituais na vida daqueles que estão enfermos, que estão em recuperação, aqueles que estão nos lares, ó Pai, escutando, ouvindo a tua palavra através das ondas da Rádio Nordeste. Pai, abençoa grandemente, Senhor, as nossas vidas e te agradecemos desde já, Senhor, pela tua misericórdia na vida dos teus servos e da tua igreja, Pai. Fica conosco em continuação, abençoando os nossos projetos e os nossos propósitos em prol do reino de Deus. Muito obrigado, meu Pai, e em nome de Jesus nos abençoa. Amém.
1: Amém, graças a Deus. Meu querido ouvinte, o programa Voz Missionária retorna na próxima quinta-feira com o nosso querido pastor Nelson Barros e, se Deus nos permitir, estaremos convosco na próxima sexta-feira. Uma ótima tarde e a paz do Senhor.

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1: Está no ar mais uma edição do Nordeste Evangélica Informa. 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As inscrições para a Rede Nacional de Certificadores estão abertas até o dia 28 de junho. Os interessados devem se cadastrar por meio do sistema RNC. Podem se candidatar servidores públicos do Poder Executivo Federal e professores das redes públicas de ensino estaduais e municipais, efetivos e em exercício da docência em 2026. Os profissionais selecionados vão atuar na certificação dos procedimentos de logística operacional e de aplicação do Enem, da Prova Nacional Docente e do Exame Nacional de Avaliação da Formação Médica, o ENAMED. A remuneração regular é de R$ 510,00 e a excepcional de R$ 864,00 por dia de atuação. Para certificadores que trabalharem em municípios com escassez de profissionais disponíveis e que precisem se deslocar por mais de 150 quilômetros em cada trecho, partindo do município de origem. A lista dos candidatos convocados para realizar o curso de capacitação e as demais etapas do processo seletivo podem ser consultadas no edital e no sistema RNC. Os inscritos com candidatura confirmada podem realizar o curso de capacitação promovido pelo INEP na modalidade à distância, por meio de plataforma virtual, conforme o número de vagas disponíveis. Mais informações, acesse certificadores.inep.gov.br. Repito para você, certificadores.inep.gov.br. Natal recebe nesta sexta-feira a primeira visita guiada noturna no Cemitério do Alecrim, em uma atividade voltada à educação patrimonial, ao turismo histórico e à valorização da memória urbana. A programação será realizada das 16 às 19 horas, com participação gratuita. A iniciativa integra um projeto de extensão desenvolvido pela Universidade Federal do Rio Grande do Norte, IFRN, Instituto Histórico e Geográfico do Estado, por meio do Grupo de Trabalho de História do Rio Grande do Norte. Durante o percurso, serão abordados temas como a história do cemitério, arte tumular, memória coletiva, personagens históricos e os desafios da preservação do espaço. O ponto de encontro será a lateral do Cemitério do Alecrim. A proposta é ampliar o debate sobre a importância dos cemitérios históricos como lugares de memória, cultura e educação, além de estimular um novo olhar sobre o patrimônio urbano de Natal. Edição e apresentação de Sandra Cerqueira, com informações da Empresa Brasil de Comunicação, Ministério da Educação e da UFRN. Contamos com a sua audiência às 15 horas.
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3: 14 horas.
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9: Boa tarde, Natal. Boa tarde, querido Rio Grande do Norte. Estamos ao vivo às 2 horas e 3 minutos desta sexta-feira, dia 19 de junho. Com mais um Feliz com Jesus, começando em 92.5, vamos seguindo até as 5 horas e 40 minutos, celebrando a vida, cantando louvores a Deus, nesta sexta-feira maravilhosa, uma finalzinho, né? E mais uma estação, tá chegando aí o inverno, Geraldo. A partir de domingo, uma nova estação começando, e com ele as bênçãos dos céus, do Deus vivo e todo-poderoso sobre a minha vida e a sua vida também. Vem aí mais um inverno. Inverno 2026 e você é aquecido aqui. Aquecido pelo poder de Deus através do seu Santo Espírito. Tarde abençoada. Vamos, claro, contando com a sua audiência e participação por meio do nosso WhatsApp, que já está disponível. 988-26-2255, WhatsApp da nossa programação, tá bem? Eu quero desejar parabenizar você que hoje está aniversariando, comemorando mais um ano de vida. Parabéns, felicidade, saúde, paz, alegria, o que nós desejamos nesse dia. Coisa boa, hein? Deixamos o Salmo 103, verso 2 para sua reflexão na tarde de hoje. E vamos começando bem, celebrando a vida e agradecendo a Deus por mais um ano que ele tem te concedido. Abrindo a nossa programação com dois belíssimos louvores que exaltam e glorificam ao Rei dos Reis e Senhor dos Senhores. Sem Limites com Rafaela Massal e, na sequência, tem Carol Miranda e Isaac Martins, Onde Jesus Mora. 12 e 5.

Boa tarde. Boa tarde para você. 2:13 na capital potiguar. Sexta-feira chegou hoje. Acontece círculo de oração nas seguintes congregações: Aldeia de Betânia, Alvorecer, Cidade das Flores, Alvorada, Bom Pastor 2, Barro Vermelho, Barreiros, Congregação Boa Semente, também Boa Sorte, Brasil Novo, Betesda, Capim Macio, Cidade Nova 1, Cidade Santa, Conjunto Ponta Negra, Conjunto Santarém de Ser Rosado, Congregação El Shaddai, Esbom, Felipe Camarão 2, Felipe, também Farol 1, Golandim 2, Jerezim Norte, Congregação Esmon, Congregação Jardim Progresso 2, Leão de Judá, Congregação Lírio das Serras, Loteamento Novo Horizonte, Congregação de Liberdade, Monte Carmelo, Monte Jerezim, Monte Sião, Monte Tabor, Manancial de Bênção, Nova Jerusalém, Nova Natal, Nova Parnamirim, Nova Redinha, Novo Viver, Novo Alvorecer, Nordelândia, Pajussara 1, Panatis, Porta Formosa, Portal do Jiquê, Parque dos Coqueiros, Primícias de Cristo, Refúgio dos Santos, Rio Potengi, Rio Doce, Renascer, Catarina 1, Vida Nova, Val de Jaboque e Vida Abundante. Você é convidado a participar e estar presente em uma dessas congregações. Amanhã é sábado e tem círculo de oração nas congregações, ou melhor, tem círculo de oração com os jovens no horário da manhã e das crianças no horário da manhã ou da tarde nas igrejas Polo, em todos os setores, né? Então fica aí o convite feito para você participar também. Estamos em campanha nacional de oração, 24 horas ininterruptas de oração durante todo o ano, apresentando a igreja e a nação em nossas orações. O texto base da campanha está em 2 Crônicas 7:13-14. Hoje é sexta-feira, logo mais às 19 horas, estará acontecendo no Templo Central mais um culto geral de instrução e doutrina. E aí você é convidado a participar com a gente, tá bom? Próximo domingo tem EBD, Escola Bíblica Dominical. A lição 12, estaremos estudando a reconciliação de Jacó com Esaú na sala dos adultos. Este é o tema da lição. E vem aí a primeira conferência, vem aí a EBD em síntese, né? E a primeira conferência DENEC de Ensino e Educação Cristã. Tudo o que você precisa saber. Onde e quando acontecerão os dois eventos? Bem, no Centro de Convenções de Natal, começa na sexta-feira, dia 26, né, no Templo Central às 19 horas, e continua no sábado, dia 27, o dia todo, das 9 da manhã às 7 da noite. Sexta-feira é para todos? Sim, todos podem participar. A abertura na sexta noite é um grande culto de doutrina. Não precisa de inscrição e toda a igreja é bem-vinda para ouvir o pastor Cisac Valadares ministrando a palavra de Deus e louvar ao Senhor com o grande coral de Natal e a Orquestra Gênesis. E no sábado, muito bem, no sábado teremos as aulas e seminários. Para participar desse dia, você precisa estar inscrito no site ebdensíntese.com.br. Se não conseguir fazer pela internet sua inscrição, teremos uma equipe lá no local para te ajudar a se inscrever na hora. E como você pode escolher a sua aula, o seu seminário? No sábado de manhã, ao chegar, você já escolhe o tema que mais gosta lá na recepção. Mas atenção, hein? As vagas para cada sala são limitadas. Então, chegue cedo para garantir o tema preferido. Mas se as vagas esgotarem, você pode escolher outro tema, outro seminário, tá bom? E você vai ganhar o material? Sim, vai ganhar o material. Todos os inscritos receberão no e-mail um livro digital, um e-book, com tudo que os professores ensinarem, tá? Então fica o convite feito, ebdensíntese.com.br, vai lá, se inscreva agora e participe. Próxima quarta, culto da restauração, né? Última quarta do mês, culto da restauração no Templo Central, no Alecrim. Você é convidado a participar juntamente com toda sua família. Agora são 2:17 em Natal. Vamos louvar a Deus e a gente volta já.

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0: Boa tarde para você, agora são 3:49 na capital potiguar. Feliz com Jesus aqui na Nordeste Evangélica, a emissora das boas novas. Que bom tê-lo como nosso ouvinte nessa tarde tão especial, tarde ensolarada aqui na capital dos potiguares. Fico feliz com a sua participação aqui pelo nosso WhatsApp também, 988-26-2255. Você pode acessar, inclusive, nosso portal e ficar sempre bem informado. Tem notícia boa chegando para você em nordesteevangelica.com.br. Daqui a pouquinho teremos a participação mais uma vez aqui da Sandra, nos trazendo mais detalhes, mais informações importantes para você ficar sempre a par dos últimos fatos, acontecimentos que estão acontecendo aqui na nossa cidade, né? No nosso estado e no Brasil. 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
0: A Companhia de Águas e Esgotos do Rio Grande do Norte, a CAERN, abre nova consulta pública com o objetivo de apontar quais temas devem ser prioridade no dia a dia da CAERN. Além do público externo, a pesquisa está aberta aí para empregados, trabalhadores terceirizados, estagiários, aprendizes e acionistas. O teor das perguntas envolve os temas mais relevantes com relação a aspectos ambientais, sociais e de governança que podem impactar as atividades desenvolvidas pela CAERN. Os cidadãos podem acessar a consulta até o dia 30 deste mês de junho. Para participar, basta acessar o formulário de consulta que está disponível no site da CAERN. Anote o endereço caern.com.br. Além dos serviços ofertados pela companhia à população do Rio Grande do Norte, a própria relação da empresa estadual com a sociedade é outro aspecto da consulta. A consulta é realizada através de uma parceria com o Núcleo de Estudos em Sustentabilidade Empresarial do Instituto Federal de Educação, Ciência e Tecnologia do Rio Grande do Norte, o IFRN. Então a gente traz essa informação para você aqui no Meio Ambiente de hoje, no seu Feliz com Jesus. Quero aqui enviar um abraço para a irmã Graça Basílio, lá em Parnamirim, acompanhando a nossa programação. Muito obrigado, irmã Graça. Paz do Senhor para o Jean dos Santos, acompanhando a gente também. Muito obrigado, Jean, pelo carinho, pela sintonia, meu irmão. Que a paz do Senhor seja contigo. João Barbosa, boa tarde, João. João está ali em Macharanguape, acompanhando a gente, pede para ouvir os 7 selos, tá certo? Muito obrigado aí ao povo de Deus em Macharanguape, ao João, pela participação também. Lá em Águas Claras, a irmã Angélica, boa tarde, Angélica, paz do Senhor, seja bem-vindo, Maria Angélica, em Águas Claras. Louvemos a Deus, na sequência tem Nordeste em Forma chegando com Sandra Cerqueira.
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1: Na 92FM você sempre fica bem informado de tudo o que acontece. Confira agora os destaques. O governo federal sancionou a lei que regulamenta a profissão de arteterapeuta em todo o Brasil. A norma foi publicada nesta quinta-feira no Diário Oficial da União e já está em vigor. A legislação reconhece como arteterapeuta o profissional que utiliza recursos como artes visuais, música, canto, literatura, entre outros, em processos terapêuticos voltados ao autoconhecimento, à criatividade, à expressão pessoal e à prevenção e reabilitação de doenças mentais e psicossomáticas. Entre as atividades previstas estão o planejamento e a realização de atendimentos, orientação a pacientes, familiares e cuidadores, participação em programas de saúde pública e atuação em equipes multidisciplinares. A lei também permite que esses profissionais prestem consultorias, emitam pareceres técnicos e coordenem áreas e cursos relacionados à arteterapia. O Rio Grande do Norte passa a fazer parte do projeto piloto da Rede Integrada de Cuidado e Referenciamento na Rede de Atenção Psicossocial para pessoas com necessidades relacionadas aos jogos. A proposta busca garantir acolhimento oportuno e manejo adequado para pessoas em situação de risco ou com diagnóstico de transtorno do jogo. O novo projeto terá atendimento realizado em parceria com o Hospital Sírio-Libanês, por meio do Programa de Apoio ao Desenvolvimento Institucional do Sistema Único de Saúde, o SUS. O serviço funcionará como uma porta de entrada digital para pessoas com problemas relacionados a jogos. No Rio Grande do Norte, o projeto piloto será implantado em 13 Centros de Atenção Psicossocial, CAPS, em todas as regionais de saúde, que ficarão responsáveis por oferecer suporte técnico a outras unidades da rede. O acesso será realizado por meio do aplicativo Meu SUS Digital. O fluxo de atendimento prevê que o usuário seja acolhido inicialmente no CAPS de sua região. A unidade acionará a equipe multidisciplinar do Hospital Sírio-Libanês para suporte técnico e consultoria especializada e seguirá como referência principal no cuidado e acompanhamento do usuário. A Organização Mundial da Saúde, OMS, reconhece o jogo como um determinante comercial da saúde, classificando a atividade como potencialmente prejudicial à saúde física e mental, além de estar associado ao número das desigualdades sociais e ao sofrimento psíquico da população. Edição e apresentação de Sandra Cerqueira, com informações da Empresa Brasil de Comunicação e da Secretaria de Saúde Pública do Estado. Tem mais informações às 17 horas. Fique ligado.
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3: 16:04.
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0: agora 4:17 em Natal. Boa tarde para você. 4:17, chegamos aqui no momento especial de meditação na palavra de Deus com o pastor Elinaldo. E a gente volta já já.
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2: Meus caros irmãos e amigos, ouvintes do Boas Novas para a Família, pela bondade de Deus, temos mais uma reflexão para compartilhar com vocês sobre as condições para o crente esperar a vinda de Jesus. Vamos falar hoje sobre a permanência na fidelidade, ou permanecendo fiel. Fidelidade quer dizer a qualidade daquele que é fiel. Fiel quer dizer aquele que se comporta de acordo com aquilo que deve ser, com aquilo que diz, com aquilo que ensina, com aquilo que prega, com fiel aos seus compromissos. Fiel compromisso. Há muitos irmãos que começaram a carreira cristã, mas não a terminaram. Há muitos que outrora foram tão usados por Deus e agora não passa de uma sombra. Há muitos que passaram para a eternidade tendo se desviado dos caminhos do Senhor. Há muitos que apostataram da fé. Apostataram da fé. Eram crentes em Jesus. Foram batizados com o Espírito Santo, mas não suportaram o embate da vida humana, as lutas, as tentações, as perseguições, e fracassaram, caíram terrivelmente, e não tiveram mais tempo nem condição de voltar para os caminhos do Senhor, e por isso se perderam. Há outros que estão caminhando, estão lutando. A jornada da vida cristã, meus irmãos, não é uma linha, um caminho plano, uma figura assim bem simples. Não, ele tem altos, tem baixo. Tem hora que o crente está no cume do monte, na vitória, na alegria, na graça, na unção, mas tem hora que vem a luta, vem a tristeza, vem a tentação, vem o combate, o ataque do inimigo, e a pessoa entra no vale. Tem que entrar no vale mesmo, no vale da oração, no vale da humilhação. Mas, meus irmãos queridos, o importante não é começar a vida cristã. O importante é continuar. E mais importante é terminar. É dizer como Paulo disse uma vez: combati o bom combate, acabei a carreira e guardei a fé. Guardou a fé, guardou a fidelidade. Abra comigo a sua Bíblia, Mateus 24:45. Eu estou abrindo aqui, viu? Não, mas é literalmente mesmo. Mateus. Estou procurando aqui. Só que eu estou usando a Bíblia eletrônica, né? E vou bem rapidinho aqui. Mateus 24, já coloquei aqui. 24. Deixa eu ver aqui. 45. Vamos lá. 45, toquei aqui, 45. Em que Jesus fala da parábola de dois servos. Um, o servo fiel, e o outro, o servo infiel. Aí Jesus diz assim: quem é, pois? Aliás, é bom você ler comigo um pouquinho antes do versículo 45, tá? Antes do 45, diz assim. Vamos ao 42. Vigiai, pois, porque não sabeis em que dia vem o vosso Senhor. Sabei, porém, isto, dois pontos: se o dono da casa soubesse a que vigia da noite, havia de vir o ladrão, vigiaria e não deixaria minar a sua casa. Claro. Por isso, ficai também vós apercebidos, porque numa hora em que não penseis, virá o Filho do Homem. Aí ele começa na parábola. Quem é, pois, o servo fiel e prudente que o Senhor pôs sobre os seus serviçais para a tempo dar-lhes o sustento? bem-aventurado aquele servo a quem o Senhor, quando vier, achar fazendo assim. Qual é o servo? O servo fiel, fazendo assim, fazendo a vontade de Deus, fazendo o que ele ensinou, cumprindo a palavra de Deus. 47, em verdade vos digo que eu porá sobre todos os seus bens. Ou seja, eu vou lhe dar uma grande riqueza na minha vinda, na minha volta, e a maior riqueza é o coroamento da salvação, meu irmão. Ser fiel até a morte, dar-te a coroa da vida. Mas, diz assim, 48, se aquele outro mau servo é o infiel, disser no seu coração, meu senhor tarda em vir. Olha, tem muito crente, sabe, que vai dormir, acorda, e entra dia e sai dia, entra semana e sai semana, entra mês e sai mês, entra janeiro e termina dezembro, e década e passa década, e ele nem se preocupa com a vinda de Jesus. Não é nada, né? ele ignora. E aqui diz ele, e começar a espancar os seus conservos, e a comer e a beber com os ébrios. Ou seja, que assim, espancar os conservos, quer dizer, não ter amor pelo servo de Deus, porque não se espanca uma pessoa só com cacete, com cabo de vassoura. Não. Você pode espancar uma pessoa com palavra, sendo duro com seu irmão, sendo agressivo com a sua irmã, você desrespeitando seu pai, a sua mãe, você está espancando seu pai. Você, se não bate no seu filho, também é errado fazer isso, não é? Também espanca o filho com palavras, dizendo que você não presta, você não vale nada, você não vai ser nada na vida. Isso é espancar. Um servo de Deus não pode ser um espancador, e muito menos um obreiro. É, lá nas qualidades de 1 Timóteo capítulo 3, acerca dos obreiros, diz que não seja não espancador. Espancador é um desgraçado, meu irmão. É um destemperado, não é? Versículo 50, virá o Senhor daquele servo num dia em que não o espera, e numa hora em que não sabe, e cortá-lo-á pelo meio, e dará sua parte com os hipócritas, ali haverá pranto e ranger de dentes. Que coisa, irmão. Olha só, quem é, pois, o servo fiel e prudente, é o que está esperando a vinda do Senhor. Se cada cristão, meu irmão, vivesse em oração e vigilância, esperando a vinda de Jesus, certamente o cristianismo já teria alcançado muito mais espaço entre as nações, apressando assim a volta de Jesus. Que o Senhor nos guarde em seu amor, em santidade e irrepreensibilidade, para que não sejamos apanhados de surpresa, despreparados para o grande dia do arrebatamento. Jesus vem em breve. Amém. Queridos irmãos, com esta reflexão eu encerro aqui esses comentários sobre a vida cristã, não é? Em diversos aspectos. E só para ninguém não se esquecer, devemos esperar Jesus com vigilância, com oração, com santidade, na unção do Espírito Santo. Em quinto lugar, com amor, e em sexto lugar, permanecendo fiel. Que Deus abençoe, ore por nós, oramos vocês, e ore para Deus me dar uma outra série de temas para as próximas reflexões. Até o próximo programa, se Deus quiser, ore por nós oramos por vocês. Amém.

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Eu fico o tempo todo pensando no céu. Como será esse lugar divino? E a face do Senhor? Como será?

0: Boa tarde, agora 4:47 em Natal. Um abraço especial aqui para o casal Rui e Isa, ali na Zona Norte da cidade. Obrigado pelo carinho e participação de sempre aqui na nossa programação. A nossa querida Graça Basílio, lá em Parnamirim, também ligadinha com a gente. Muito obrigado. Um abraço especial para todo esse povo maravilhoso que acompanha a nossa 92 FM. Vamos seguindo feliz com Jesus.
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0: É isso aí, o quadro Educação chegando com a seguinte informação para você. A Escola Agrícola de Jundiaí, da Universidade Federal do Rio Grande do Norte, ali em Macaíba, está com as inscrições abertas para o processo seletivo 2026.2 dos cursos técnicos subsequentes ao ensino médio. Ao todo, estão sendo ofertadas 163 vagas gratuitas para os cursos de agroindústria, agropecuária, aquicultura, gastronomia e veterinária. As inscrições podem ser realizadas até o dia 3 de julho, exclusivamente no site da Comperv. Anote aí, comperv.frn.br. E os cursos são destinados a candidatos que já concluíram o ensino médio e desejam obter uma formação técnica voltada para as áreas estratégicas do setor agropecuário, aquícola, agroindustrial e de alimentos. As vagas são para o ingresso no semestre letivo segundo semestre, né, 2026. A distribuição das vagas ocorre da seguinte forma: 40 vagas para o curso técnico em agropecuária, 40 para gastronomia, 35 para aquicultura e 30 para agroindústria e mais 18 para veterinária. Um dos diferenciais da seleção é a gratuidade do processo. Não haverá cobrança de taxa de inscrição e os candidatos deverão apenas preencher o formulário eletrônico disponível na página da Comperv e anexar o histórico escolar do ensino médio, juntamente com o certificado de conclusão ou documento equivalente. A classificação será realizada por meio da análise de desempenho escolar dos candidatos nas disciplinas Língua Portuguesa e Matemática cursadas ao longo do ensino médio. Para participar da seleção, é necessário informar as médias obtidas nessas disciplinas no primeiro, segundo e terceiro anos, conforme registra ou está registrado no histórico escolar. E a nota final será calculada a partir da média geral das notas de português e matemática. O edital também prevê um incentivo voltado para estudantes oriundos da agricultura familiar, ainda candidatos que comprovarem vínculo com atividades da agricultura familiar, pesca artesanal, aquicultura, extrativismo ou outras atividades enquadradas na legislação específica, poderão receber um acréscimo de 20% na nota final do processo seletivo. O benefício tem caráter classificatório e busca ampliar as oportunidades de acesso à educação profissional para as populações tradicionalmente ligadas ao meio rural. Além disso, o processo seletivo segue a política de reserva de vagas prevista na legislação federal. Metade das vagas é destinada a estudantes que cursaram integralmente o ensino médio em escolas públicas, contemplando também critérios de renda, pertencimento étnico-racial e pessoas com deficiência. O cronograma prevê aí a divulgação do resultado preliminar no dia 10 de julho e do resultado final no dia 15 do mesmo mês. As matrículas serão realizadas conforme edital específico a ser publicado juntamente com o resultado final da seleção. O início das aulas está previsto para o dia 10 de agosto deste ano. Mais informações, bem como o edital completo e o formulário de inscrição, estão disponíveis no site da Comperv. Os candidatos devem ficar atentos ao prazo final das inscrições, que se encerra às 23h59 do dia 3 de julho. Essa é a nossa dica, a nossa informação de educação para você.
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1: A hora que você esperava na 92 FM, vamos às notícias. A Caixa Econômica Federal realiza nesta sexta-feira o pagamento do Bolsa Família referente ao mês de junho para os beneficiários com o número de identificação social NIS terminado em 3. Os pagamentos são realizados preferencialmente na poupança ou conta. Os beneficiários podem pagar contas e fazer transferências diretamente pelo aplicativo no celular. O recurso também pode ser movimentado com o cartão de débito da conta em comércios, unidades lotéricas, correspondentes, terminais de autoatendimento e nas agências. Além disso, é possível realizar saques sem cartão nos terminais de autoatendimento e unidades lotéricas utilizando a identificação biométrica previamente cadastrada em uma agência. O terceiro ciclo de cursos de qualificação profissional abre inscrições para 355 vagas em cursos voltados para diferentes áreas do mercado, com atividades que serão oferecidas gratuitamente nos Centros Municipais de Trabalho e Empreendedorismo das unidades Ribeira e Zona Norte, em Gramoré. As inscrições iniciam na próxima segunda-feira, dia 22, e seguem até a terça, 23. Interessados devem realizar as inscrições de forma presencial nas unidades dos cursos oferecidos, das 8h30 da manhã às 4h30 da tarde, apresentando RG, CPF, comprovante de residência e de escolaridade, que pode ser exigido ao escolher o curso. Entre as áreas dos cursos oferecidos estão os segmentos de tecnologia, beleza, comunicação, marketing digital, produção audiovisual e serviços. Os cursos ofertados possuem cargas horárias entre 40 e 80 horas e têm data de início prevista para 1º de julho, de acordo com cada cronograma. Na apresentação e edição, Sandra Cerqueira, com informações da Caixa Econômica Federal e da Prefeitura do Natal. Confira a próxima edição às 22 horas.
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3: 17h02.
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Boa tarde, 5 horas e 14 minutos agora na capital potiguar. A palavra de Deus é maravilhosa, né? A palavra de Deus lá em Salmo 90 está escrito no verso 12: ensina-nos a contar os dias para que o nosso coração alcance sabedoria. Ensina-nos a contar os dias. Que maravilha! Pensando sobre isso, pensando sobre o tempo, nós seres humanos dividimos o tempo, né? O calendário, o tempo. Mas como é interessante sabermos que o tempo é agora. O tempo é hoje, o tempo é agora, o tempo é nesse instante, o instante que estamos vivendo. Não é aquilo que passou ou aquilo que virá. Na verdade, o tempo é único, né? Nós seres humanos, para nos guiarmos melhor, para termos uma rotina mais, digamos, organizada, dividimos o dia em tempo, hora, minuto, segundo. O dia de ontem, o dia de amanhã, semana passada, semana que virá, o mês que vem, o ano que vem, o ano que foi. Mas na verdade tudo é um único tempo. É o único. Então o que Deus quer que de nós, que vivamos o tempo presente de maneira sóbria, né? De maneira com sabedoria, de maneira sábia, né? Como o salmista disse aqui, que venhamos a contar os nossos dias a ponto de alcançarmos corações sábios. Então, o tempo de Deus na sua vida é agora. Jesus uma certa vez disse para o homem na cruz, o homem que estava ali ao lado dele, né? Hoje mesmo estarás comigo no paraíso. É hoje, hoje. O tempo é hoje, é agora. Que você não fique esperando o tempo melhorar, ou o tempo mudar, ou amanhã chegar. Mas a palavra de Deus nos diz: se hoje ouvirdes a sua voz, não endureçai o vosso coração, né? Então, Deus, ele que é o criador do tempo, né? O mundo hoje está sujeito aí às regras do tempo. Nós não podemos fugir dessa regra, mas lembremos que o tempo é único, nós que dividimos esse tempo, e que você possa utilizar esse tempo de forma sábia. A Bíblia diz lá em Eclesiastes 3, há um tempo determinado para todo propósito, não é? Eu tenho certeza que o tempo de Deus vai chegar na sua vida, o tempo de Deus vai se cumprir na minha e na sua vida também. A gente às vezes para, oxe, se eu voltasse no tempo... Se eu voltasse no tempo, faria tudo diferente, faria tudo de uma outra forma, de outra maneira, mas será? Será? Então estamos agora vivendo esse tempo, um tempo de sabedoria, digamos assim, um tempo de busca ao Senhor, um tempo de nos voltarmos para Ele, tá certo? Então, lembre-se desse tempo. O tempo é agora, é hoje. É o tempo de Deus na sua vida. Pois nós nascemos ontem e não sabemos nada. Os nossos dias na terra não passam de uma sombra, falou Jó. Escreveu, né, está escrito no livro de Jó 8:9. É o tempo. O tempo passa, né, e as pessoas às vezes escrevem, cantam sobre o tempo. Mas o tempo de Deus está aí, na sua vida, assim, passando, e eu tenho certeza que as bênçãos do Senhor te alcançarão. Pode ter convicção disso. Não desanime, não olhe para trás, mas olhe para o autor do tempo, olhe para aquele que tem o nosso tempo em suas mãos, e eu tenho certeza que ele vai te abençoar de uma forma toda especial. O que Jesus quer de cada um de nós? Que vivamos intensamente esse tempo, que façamos a diferença nesse tempo, nessa geração, e que vivamos da melhor forma, vivamos intensamente esse tempo. Jesus disse: eu vim para que vocês tenham vida e vida plena, e é no tempo atual, é agora. Então não gaste o seu tempo com coisas que não vale, coisas que não constrói, não contribui, mas entregue a sua vida e o seu tempo nas mãos do Senhor do tempo. A
palavra de Deus em 2 Coríntios 6, 2 diz assim: porque diz, ouvi-te em tempo aceitável e socorri-te no dia da salvação. Eis que agora o tempo aceitável, eis aqui o dia da salvação, eis agora o tempo aceitável. O tempo é agora, o tempo é hoje. Então, que Deus te abençoe e que esse tempo do Senhor, o tempo de graça, de refrigério, o tempo de cura, o tempo de paz, esteja presente, esteja se cumprindo hoje aí na sua vida, em nome de Jesus.

0: 5:27, então eu senti o desejo no meu coração, o Espírito Santo tocou-me nessa tarde para falar sobre esse tempo. O tempo é hoje, é agora, meu amigo. Viva o tempo de hoje, o tempo Kairós, que é o tempo de Deus, é o tempo qualitativo, né? O tempo é atemporal e oportuno. É atemporal e oportuno. Não segue a lógica humana, não segue a lógica dos relógios. Kairós representa um momento perfeito. O agir de Deus na história humana, de forma precisa e no instante exato do seu propósito. Nada melhor que vivermos no tempo de Deus, né? O tempo de Deus em nossas vidas é o melhor. Nós vivemos o tempo cronos, cronológico, tempo humano, tempo quantitativo, sequencial, cronológico. É o tempo que passa. É o tempo medido, como falei aqui, por segundos, por horas, por semanas, em calendários, envelhecimento, prazos, enfim. Mas Deus quer que você viva um tempo Kairós, um tempo de bênção na sua vida, um tempo de refrigério, um tempo de graça sobre a sua vida, sobre a sua casa, em nome de Jesus. Então, guarde essa palavra no seu coração e viva nesse tempo, viva o melhor de Deus agora, e eu tenho certeza que você vai ser mais e mais feliz. Mas, olha, não tenho dúvidas, você vai começar a agradecer, vai agradecer a Deus por cada instante, vai agradecer a Deus por cada abrir de olhos a cada manhã, você vai agradecer a Deus porque ele te dá o privilégio da vida, e isso é só Deus quem faz, não tem nada nem ninguém que faça, é Deus quem faz. Então seja grato pelo dia de hoje, seja grato pelo tempo Kairós, pelo tempo de Deus na sua vida, em nome de Jesus.
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0: É isso, e na dica do dia a gente traz a seguinte informação: as inscrições para o processo seletivo simplificado do Instituto Brasileiro de Geografia e Estatística para contratação temporária de 1.414 profissionais já estão abertas e seguem até o dia 15 de julho. No Rio Grande do Norte serão 29 vagas para todas para Natal, tá? Os aprovados atuarão nas operações do 12º Censo Agropecuário, Florestal e Aquícola, e também no levantamento do Censo Nacional da População em Situação de Rua. As inscrições podem ser feitas exclusivamente pela internet no portal da banca organizadora contratada. O Instituto avalia. Então acesse www.avalia.org.br. Os contratos são temporários, com duração inicial de 12 meses, podendo ser prorrogado até o limite de 48 meses, conforme a necessidade das operações. As 1.414 vagas são de nível médio e superior, sendo 1.020 vagas para o cargo de analista censitário e 394 vagas para agente censitário de qualidade. E a jornada de trabalho é de 40 horas semanais para todos os cargos. No total de oportunidades para Natal, 22 vagas são destinadas à função de analista censitário e 7 para agente censitário de qualidade. No quadro de vagas, há oportunidades para analista nas áreas de formação, como agronomia, assistência social, biblioteconomia, cartografia, ciência de dados, ciências contábeis, ciências sociais, design educacional, tecnologia da informação, economia, engenharia de produção, estatística, geografia, geoprocessamento, jornalismo, entre outros. Então, tá aí a oportunidade para você. Quer obter detalhes e informações? Acesse agora mesmo www.avalia.org.br. A taxa de inscrição é de R$ 41,76 para a função de agente censitário de qualidade e R$ 37,50 para agente censitário. Todos os contratados terão direito a benefícios como auxílio alimentação no valor de R$ 1.192, além de auxílio transporte, auxílio pré-escolar, férias e 13º salário proporcionais. As provas objetivas serão aplicadas em 30 de agosto em todas as capitais do Brasil. Tá? Então fica aí a dica para você, na dica do dia de hoje.
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Belíssimo louvor no finalzinho de mais um programa Feliz com Jesus aqui na Nordeste Evangélica. Lembre-se, está escrito em 2 Pedro 3:8. Não se esqueçam disto, amados. Para o Senhor, um dia é como mil anos e mil anos como um dia. Olha que versículo lindo, né? Para o Senhor, um dia é como mil anos e mil anos como um dia. Então, o Senhor, ele é o Senhor do tempo, né? E o tempo cronológico é nada para ele, não é? Para a gente, um ano, mil anos ou mil dias é diferente. Tempo, mas o tempo de Deus, que é o Kairós, com certeza é diferenciado, e que esse tempo de Deus esteja chegando aí na sua vida, em nome de Jesus. A palavra de Deus, ela é maravilhosa e ela quer fazer a diferença na sua vida. O tempo está cumprido, o reino de Deus está próximo, disse Jesus. Arrependei-vos e crede no evangelho. É isso, estamos anunciando esse evangelho, o evangelho que é poder de Deus, salvação de todo que crê. E o tempo chegou, né? O tempo chegou, e se Deus quiser, estaremos segunda-feira de volta aqui, porque o programa, né, o Devocional Voz do Pastor, dentro de um instante estará iniciando aqui a nossa Nordeste Evangélica. Desejo a você um excelente final de semana. Logo mais às 19 horas tem culto geral de instrução e doutrina no Templo Central. E lembrando que você vai poder acompanhar pela Rádio Nordeste a partir das 20 horas. Obrigado pelos trabalhos técnicos dessa tarde, Geraldo Dantas Júnior. Deus abençoe a todos e viva o tempo de Deus agora. Ele tem o melhor para você. Deus abençoe, até segunda, se Deus quiser.

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2: Fala, meu povo, a paz do Senhor, meus irmãos. Hoje quero começar trazendo uma reflexão importante. Tem muito deputado por aí tratando emenda parlamentar como se o dinheiro fosse dele. E não é. Esse recurso não pertence a político nenhum. É dinheiro público, vem dos impostos que cada cidadão paga todos os dias. É uma parte do orçamento da União, cerca de 2%, que é destinada para deputados federais e senadores indicarem onde devem ser aplicados. Mas a grande diferença está na forma de agir. O papel de um parlamentar não é negociar emenda como se fosse favor, nem usar isso como moeda política. É entender as necessidades reais do povo, enxergar as dificuldades e direcionar esses recursos com responsabilidade. E é isso que eu busco fazer desde o início do mandato, visitando os municípios do estado e reconhecendo as necessidades do nosso povo. E eu falo isso com muita tranquilidade, porque os números mostram. Inclusive, saiu um levantamento recente, divulgado aqui mesmo, em Natal, em nossa capital, indicando que nesta legislatura, o deputado federal Sargento Gonçalves é quem mais destinou emendas para o nosso município. E quero aproveitar a oportunidade para cobrar de forma muito respeitosa ao prefeito Paulinho, que execute as emendas destinadas, pois o povo precisa. Agora presta atenção, mesmo sem parceria política com a Prefeitura de Natal, os recursos foram indicados. São mais de 12 milhões de reais enviados diretamente para a Prefeitura. E até agora, infelizmente, praticamente nenhum centavo foi executado. E aí sempre surge aquela pergunta: ah, mas você está cobrando alguém apoiado pelo seu grupo? Olha, aqui a regra é clara: o pau que dá em Chico, dá em Francisco. Se fizer, vai ser reconhecido. Se não fizer, vai ser cobrado. No final, que esses recursos virem melhoria na saúde, mais segurança nas ruas, mais apoio à assistência social, infraestrutura e tantas outras áreas, que faça diferença na vida das pessoas lá na ponta, onde a realidade acontece. Menos politicagem e mais entregas ao povo, mais compromisso, mais resultado. E no final, fica um princípio básico, que nunca sai de moda: faça pelo outro aquilo que você gostaria que fosse feito por você. E é isso aí. Para saber mais sobre o nosso mandato, acompanha arroba @sargentogonçalves22 e anota aí: junto vamos mudar a história do Rio Grande do Norte.
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4: Meus queridos irmãos e amigos, rádio ouvinte da Nordeste Evangélica e da Rádio Boas Novas, quero com alegria saudá-los com a paz do Senhor Jesus. Estamos aqui apresentando mais um momento de reflexão, a voz do pastor. Vamos meditar na palavra de Deus. Evangelho segundo São João, capítulo 11, a partir do versículo 25, nós lemos o que está escrito. Disse-lhe Jesus: eu sou a ressurreição e a vida. Quem crê em mim, ainda que esteja morto, viverá. Todo aquele que vive e crê em mim, nunca morrerá. Crês tu nisto? Disse-lhe ela: sim, Senhor, creio que tu és o Cristo, o Filho de Deus, que havia de vir ao mundo. E dito isto, partiu e chamou em segredo a Maria, sua irmã, dizendo: o mestre está cá e te chama. Ela, ouvindo isso, levantou-se e foi ter com ele. Amém. Meus queridos irmãos, meus amigos, nós temos que confiar em Jesus Cristo, porque dele vem a nossa vitória. Devemos confiar inteiramente nele. Jesus, ele fez muitos milagres, maravilhas durante o seu ministério terreno. E ele não está mais entre nós enquanto homem. Ele morreu, foi sepultado, ressuscitou, ascendeu aos céus e está sentado à destra de Deus. E conforme o escritor aos Hebreus, ele é o mesmo ontem, hoje e o será para todo sempre. E nós devemos ter fé nele para que alcancemos as vitórias que nós tantos desejamos do dia a dia. Maria e Marta eram irmãs de Lázaro, que havia falecido e há 4 dias estava sepultado. Elas estavam chorando seu irmão que havia falecido e Jesus não tinha chegado, mas elas estavam na expectativa de que Jesus havia de chegar, porém, tarde demais. Há 4 dias Jesus chegou, seu irmão já estava sepultado e Jesus foi até lá. E ela, na verdade, Maria, saiu ao encontro de Jesus, sua irmã também, chorando. E Jesus Cristo disse: eu sou a ressurreição e a vida. Quem crê em mim, ainda que esteja morto, viverá. Foi uma palavra de consolação, foi uma palavra de fé, foi uma vitória para que elas acreditassem que Jesus é Deus Todo-Poderoso. E reconhecer a presença de Jesus em nosso meio é algo maravilhoso. Logo que Marta conversou com Jesus, mesmo chorando, acreditando somente na ressurreição do último dia, mas Jesus fez saber a ela que ele era a ressurreição e a vida, que ainda que a pessoa esteja morta, pode viver. E ela, na verdade, creu nesta palavra, foi chamar sua irmã Maria e disse: o Mestre está aqui e chama-te. Na verdade, Maria, quando ouviu falar que Jesus havia chegado, ela correu aonde estava Jesus e disse para Jesus: Senhor, se tu estiveras aqui, meu irmão não teria morrido. Na verdade, é importante que nós reconheçamos que aonde Jesus está, milagres acontecem. Jesus já havia dito que ele havia de ressuscitar, porque ele próprio, Jesus, é a ressurreição e a vida. E Maria, na verdade, com sua irmã Marta, elas foram ao sepulcro com Jesus e reconheceram que realmente Jesus é o Senhor da vida, porque Jesus, vendo a multidão, vendo a emoção do povo, as suas irmãs chorando, porque Jesus amava aquela família. Jesus, sempre que passava por Betânia, entrava naquela casa e quantas das vezes se hospedou ali por alguns momentos. E é muito importante nós observarmos que Jesus nunca nos despreza. Jesus sempre está presente conosco. E ele estava ali para trazer para aquelas duas irmãs, Marta e Maria, consolação para os seus corações e também para que elas pudessem reconhecer que verdadeiramente ele não era somente Jesus, o homem bom que fazia milagres, mas ele era Deus capaz de ressuscitar Lázaro, que estava morto há 4 dias. Na verdade, devemos ter, meus irmãos, meus amigos, fé para que tenhamos vitória na nossa vida. Jesus está sempre conosco, não há nada impossível, absolutamente nada impossível para ele. Jesus tudo pode fazer. E é maravilhoso a gente pensar que neste mundo tão violentado pelo mal, nós precisamos de vitórias a cada dia, e vitórias somente em Cristo Jesus, nosso Senhor. Que Deus nos abençoe, que Deus nos ajude maravilhosamente. O Senhor está conosco, ele é poderoso, ele faz milagres acontecerem, e nisso nós cremos. Que Deus nos ajude, que Deus nos abençoe, seja qual for a luta, o momento que você está enfrentando, não baixe guarda, não baixe a cabeça, não retroceda. Saiba que Jesus está vivo e é poderoso para nos fazer vitoriosos. Portanto, esta palavra para o nosso coração e reflexão neste dia. Vamos orar e vamos agradecer ao nosso Pai Celestial. Supremo e eterno Deus, Pai que estás nos céus, te rendemos graças, Senhor, por estarmos aqui levando a tua palavra. Abençoa grandemente nossos queridos radio-ouvintes, evangélicos e não evangélicos, que esta palavra, Senhor, fique guardada em seus corações e que nós possamos vivê-la inteiramente, Senhor, no dia a dia da nossa vida, crendo de que o Senhor é poderoso e está conosco e faz milagres acontecerem. Dá-nos a tua bênção, em nome de Jesus. Te oramos, Pai, e te agradecemos. Amém. Deus abençoe a todos, em nome de Jesus.
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5: A paz do Senhor Jesus, bom dia, meus amados ouvintes, meu amado irmão, minha amada irmã, eu quero agradecer a sua audiência e hoje rapidinho quero compartilhar uma palavra de Deus ao teu coração. No livro de Salmos, no capítulo 4, no versículo 1, a santa e gloriosa palavra do Senhor diz assim: responde-me quando clamo, ó Deus que me fazes justiça, dá-me alívio da minha angústia, tem misericórdia de mim e ouve minha oração. Nosso Deus é um Deus de justiça, Deus vai lhe fazer justiça. Não se desespere não. Às vezes a gente quer resolver do nosso jeito, né? Mas nós temos um Deus que ele é justo, sabe? Nos momentos difíceis, é mais difícil, claro, a gente ter esperança. Mas aqui no Salmo 4, nos ajuda a encontrar força em Deus. Esse Salmo mostra como você pode lidar com essa angústia aí, talvez por causa de uma injustiça, talvez que lhe causou uma ira muito grande, né? Colocando em questão aí a sua confiança em Deus. Quando você enfrenta uma situação dessa, difícil, complexa, o primeiro passo para a vitória é você clamar a Deus. Ele não vai lhe rejeitar, minha amada irmã, meu amado irmão, de jeito nenhum. Na hora da dificuldade, o Senhor jamais vai nos rejeitar. E se você crê em Deus, você pode ter certeza que Ele vai ouvir suas orações e vai cuidar de você. Amém? A paz do Senhor Jesus, que Deus te conceda um dia extraordinário.
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1: Olá, minhas queridas e meus queridos de toda Natal e Rio Grande do Norte. Aqui quem fala é Carla Dixon. Estamos iniciando mais um programa Mulheres de Atitude. Eita, vamos embora nas nossas pérolas da Bíblia. Menina, eu já arrumei uma ruma de pérola, viu? Com esse Salmo 23, e eu tenho certeza que tem muito mais pra gente. Hoje eu quero falar com vocês sobre o versículo 4, a parte final do versículo 4. Salmo 23, versículo 4. Ainda que eu andasse pelo vale da sombra da morte, não temeria mal algum, porque tu estás comigo. A tua vara e teu cajado me consolam. Gente, eu fiquei olhando aqui, pensando nesse negócio dessa vara e nesse negócio desse cajado, né? Ele anda com dois negócios.

0: pensando nesse negócio dessa vara e nesse negócio desse cajado, né? Ele anda com dois negócios,
1: e nem a voz. E elas tendem a sair do rebanho. Tem uma coisa assim que não é só nas ovelhas, não. Acontece com a gente também. É o efeito de imitação coletiva. Isso é estudo científico sobre ovelha, viu? Eu tô virando uma estudiosa sobre os berrerés. É efeito de imitação coletiva. Quando uma ovelha, ela sai do rebanho, a tendência é ela levar outras ovelhas. Lembra aquele versículo da Bíblia que diz que um pouco de fermento leveda toda a massa? Pois é, mesma coisa. A ovelha rebelde, isso aqui, se a gente for parar pra ver, não acontece só na vida dos bichos, não. Na nossa vida também. Quando tem alguém cheio de ideias muito fora da palavra, carrega com eles um monte de gente cego, que também não tem tendência a escutar a palavra de Deus. Quer ver uma coisa muito comum? São esses youtubers que não falam nada com nada e tem um monte de seguidor. É uma ovelha que saiu muitas vezes do rebanho, né? E tá levando um monte de ovelhinha cega junto com ele. Deixa eu te falar uma coisa, ovelha não guia ovelha. Quem guia ovelha é pastor, tá? Ovelha não guia ovelha. Quem guia ovelha é pastor. E muitas vezes o pastor do bichinho berreré, ele precisa quebrar a perna da ovelha. Ele vai usar a vara. Ele quebra a patinha da ovelha. Ai, que maldade! Mas é pra quê? Pra colocar a ovelhinha no colo. Ele vai cuidar da ovelhinha, vai colocar o bálsamo, o remedinho na perninha da ovelhinha, vai enfaixar, vai andar com essa ovelha um tempo no colo, para que ela reconheça a voz e o cheiro do pastor. E quando ela fica boa, ele solta, e no primeiro berreré que ele der lá, sei lá como é que ele fala com as ovelhas, ela vem correndo para perto dele, porque ela aprendeu com a dor, infelizmente com a dor, a reconhecer o cheiro e a voz do seu pastor, tá? A vara, ela serve para isso, ela serve para contar as ovelhas e serve para apontar o caminho. E o cajado, Carla? O cajado, ela tem um ganchinho, é justamente para trazer para perto do pastor, puxar a ovelha, que, como eu falei, ela é cega e ela olha muito para as laterais. Então é fácil delas se distraírem, né? Igual a gente, né? Que a gente diz que vai ler a Bíblia, aí daqui a pouco tá vendo um negócio no TikTok, tá vendo um negócio no Facebook, tá vendo um negócio, e o tempo passa, 2 horas de rede social, e você esqueceu de ler um capítulozinho da Bíblia. Ah, Carla, eu prometo a Deus que vou orar. Tá certo, quando você começa a orar, o cheiro da panela queimando começa, o menino grita, o cachorro late, aquela coisa todinha te distrai e você sai da presença de Deus. Então é a mesma coisa que acontece com a ovelha. A gente tem que trazer o nosso pensamento cativo, a gente tem que conhecer o cheiro e a gente tem que conhecer a voz do nosso pastor. E a vara serve tanto para punir os inimigos, afastar os inimigos, como trazer a ovelhinha de volta, nem que seja contando, repreendendo mesmo, apontando o caminho. E o cajado é para trazer para perto, é para reajustar a rota da ovelha. Proteção, o cajado. Que Deus abençoe a todos e até o próximo programa. A paz do Senhor.
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4: 18:06.
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2: 18:59.
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1: Em Brasília, 19 horas.
0: 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As notícias do governo federal que movimentaram o país no dia de hoje.
2: Olá, boa noite.
1: Boa noite para você que nos acompanha em todo o país.
2: Sexta-feira, 19 de junho de 2026.
1: Vamos ao destaque do dia: redução do analfabetismo.
2: Pela primeira vez na história, a população com mais de 15 anos que não sabe ler e escrever é menor que 5%.
1: Metade do total de analfabetos é idosa, sendo que também pela primeira vez há menos mulheres que homens nessa condição. Gabriela Noronha.
3: Para fortalecer a educação de jovens e adultos e combater o analfabetismo no Brasil, em 2024, o MEC lançou um pacto nacional que aumenta as vagas nessa modalidade de ensino nos sistemas públicos.
2: E ainda, em Minas Gerais, presidente Lula anuncia investimentos em hospital de referência para o tratamento de câncer em Belo Horizonte.
1: E em novo hospital universitário de São João del Rei, para atendimento de média e alta complexidade, que vai beneficiar 54 municípios.
2: Você vai ouvir também combate às apostas ilegais.
1: Decreto assinado pelo presidente Lula vai permitir bloqueio de bens das bets irregulares e destinação do dinheiro para o Fundo de Segurança Pública. Graziele Bezerra.
4: Segundo o Ministério da Justiça e Segurança Pública, ao todo, 25 milhões de brasileiros apostam nessas plataformas, sendo que um a cada quatro deles aposta todos os dias.
2: Hoje, na apresentação da Voz do Brasil, eu, Mariana Jungmann e Luciano Seixas.
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2: A taxa de analfabetismo no Brasil caiu para menos de 5%, a menor da série histórica.
1: O índice de pessoas que não sabem ler e escrever é maior entre os idosos com mais de 60 anos.
2: Políticas como o Pacto Nacional para a Educação de Jovens e Adultos vêm ajudando a reduzir ainda mais essa taxa no Brasil.
3: Na mesa, cadernos e lápis. No coração, sonhos que resolveram sair da gaveta. Aos 61 anos, a cearense Maria do Socorro não perde uma aula no Centro de Educação de Jovens e Adultos no Distrito Federal. Ela teve que trabalhar desde muito cedo e não aprendeu a ler e a escrever, mas decidiu voltar à sala de aula por meio do EJA. E hoje divide o tempo entre as lições e as faxinas que faz para ganhar a vida. A cada nova palavra que ela aprende, é um mundo novo que se abre.
5: Toda pra que eu vejo, eu tô lendo. Vou no mercado e eu vejo o preço das coisas e eu fico lendo.
3: Assim como Maria do Socorro, milhares de brasileiros têm vencido a luta contra o analfabetismo. Segundo novos dados do IBGE, em 2025 o Brasil tinha 8 milhões e 400 mil analfabetos com 15 anos ou mais, o que representa uma taxa de analfabetismo de 4,9%. O ministro da Educação, Leonardo Barchini, destacou que é o melhor resultado da série histórica.
6: Pela primeira vez na história, nós atingimos na população de mais de 15 anos, menos de 5% de analfabetos no Brasil. E sabe que a Unesco fala disso? Sabe que os organismos internacionais falam disso? Falam que um país, quando atinge menos de 5% de adultos analfabetos, ele está encaminhado para a erradicação do analfabetismo.
3: Segundo o IBGE, a população com 60 anos ou mais representava mais da metade do total de analfabetos em 2025. E entre os idosos, pela primeira vez, a taxa de analfabetismo entre as mulheres foi menor que a dos homens. De acordo com William Kratochiwil, analista do IBGE, sem considerar o grupo dos idosos, a taxa cai para menos de 3%.
7: Se tirarmos as pessoas de 60 anos ou mais do grupo de análise, essa taxa ela cai para 2,6%. Isso é reflexo de uma quase universalização da taxa de escolarização, da frequência à escola contínua de crianças de 6 a 14 anos, que em 2025 alcançou aí os 99,5%.
3: Para fortalecer a educação de jovens e adultos e combater o analfabetismo no Brasil, em 2024 o MEC lançou um pacto nacional que aumenta as vagas nessa modalidade de ensino. ensino nos sistemas públicos. A professora do EJA, Ana Isabel Lopes, ressalta que apesar das limitações, os alunos buscam a superação e o aprendizado.
8: A sede maior é essa, eu quero aprender a ler, escrever e eu quero fazer contas. E aí a gente, dentro desse universo, a gente vai apresentando um outro mundo, né? Outras discussões.
3: O Pacto Nacional pela Superação do Analfabetismo prevê mais de 3 milhões de novas matrículas no EJA e o investimento total deve ser de 4 bilhões de reais até 2028. Reportagem Gabriela Noronha.
1: E o novo piso salarial dos professores da educação básica já está definido. Será de R$ 5.130,63.
2: Um reajuste de 5,4% em relação ao valor que estava em vigor, garantindo ganho real acima da inflação.
1: O decreto foi assinado pelo presidente Lula e publicado hoje no Diário Oficial.
2: Segundo a legislação vigente, a atualização anual do piso não pode ficar abaixo da inflação acumulada.
1: E os profissionais contratados por tempo determinado também estão entre os beneficiários do piso salarial nacional.
2: As inscrições para o Sisu Mais acabam hoje, mas os estudantes ainda têm algumas horas.

0: para aproveitar essa oportunidade.
1: O sistema aproveita notas de quem fez o último Enem, mas não foi selecionado no primeiro semestre para uma nova seleção de vagas remanescentes em universidades de todo o país.
0: E as notas de corte já foram divulgadas, o que ajuda a escolher cursos com mais chance de passar.
2: O Ministério da Educação divulgou as primeiras notas de corte parcial do SISU+, uma etapa complementar do Sistema de Seleção Unificada, SISU, que vai ofertar eventuais vagas disponíveis em instituições públicas de educação superior. A nota de corte pode ser consultada diretamente nas páginas do SISU Aluno e do SISU Vagas ou por meio da Central de Atendimento do MEC pelo telefone 0800-61-61-61. Ao todo, 34 instituições públicas de educação superior decidiram destinar vagas para o SISU+. Estão sendo ofertadas 9.436 vagas em 532 cursos. A nota de corte deve ser utilizada pelo candidato apenas como uma referência da situação em que se encontra para concorrer à vaga selecionada, não sendo uma garantia de seleção. E atenção, o estudante que obtiver no mínimo 650 pontos na média das 5 provas do Enem está apto a participar do PEDME Licenciaturas caso se inscreva para um curso presencial de licenciatura e seja selecionado. Quem entrar no programa vai ganhar bolsa mensal de R$ 1.050 desde o ingresso até a conclusão do curso. Para mais informações, acesse as redes sociais do Ministério da Educação ou portalgov.br/MEC. Reportagem Júlio César de Oliveira.
1: Melhorar a qualidade do atendimento dos futuros médicos e garantir a regulação dos cursos de medicina.
0: Esses são os objetivos de uma medida provisória assinada hoje pelo presidente Lula, que torna obrigatória a aprovação no ENAMED, o Exame Nacional de Avaliação da Formação Médica, para obter o diploma e o registro profissional.
1: A medida vale apenas para novos alunos que ingressarem nos cursos de medicina.
3: Estudantes de medicina deverão obrigatoriamente ser aprovados no ENAMED, o Exame Nacional de Avaliação da Formação Médica, para obter o diploma e exercer a profissão. O ENAMED também vai substituir a prova teórica do Revalida, exame aplicado a médicos formados no exterior que querem validar o diploma no Brasil. As mudanças estão previstas em uma medida provisória assinada pelo presidente Lula durante a inauguração do Hospital Universitário da Universidade Federal de São João del Rei, em Divinópolis, Minas Gerais. Em entrevista coletiva nesta sexta-feira, a secretária de Regulação e Supervisão da Educação Superior do MEC, Marta Abramo, afirmou que a nova política tem como objetivo melhorar a qualidade da formação médica e fortalecer a supervisão dos cursos.
4: Isso agora vem reforçado na própria medida provisória no texto e vai ter um reforço legal, né, de que um dos objetivos do ENAMED é exatamente auxiliar na avaliação, regulação e supervisão dos cursos de graduação de medicina. Isso está em perfeita consonância com o nosso Sistema Nacional de Avaliação. O resultado dos desempenhos podem constituir o referencial básico dos processos de regulação e supervisão da educação superior.
3: Com a medida, cada estudante deverá participar do ENAMED duas vezes, a primeira ao final do quarto ano do curso, para ajudar a identificar dificuldades e permitir que as instituições façam os ajustes necessários. E a segunda prova será no último ano da graduação. Nesta última etapa, a aprovação no exame será obrigatória para que o formado possa se inscrever no Conselho Regional de Medicina, o CRM, e exercer legalmente a profissão. A exigência não vale para quem já está cursando medicina, apenas para quem entrar após a publicação da medida provisória. Para o secretário de Gestão do Trabalho e da Educação na Saúde do Ministério da Saúde, Felipe Proenço, a mudança é uma reivindicação das entidades médicas e responde a uma preocupação da população.
5: Traz essa grande preocupação com a qualidade da formação médica, com quem está atendendo a pessoa, de como que a pessoa que está sendo atendida vai poder saber sobre a qualidade da formação desse profissional. Para isso, foi fundamental estar ouvindo a população, estar ouvindo um clamor da sociedade que acha importante que tenha uma prova que avalia a qualidade da formação médica, e é exatamente isso que a medida provisória está apresentando, ouvindo essa preocupação, esse clamor.
3: O ENAMED foi criado em 2025. Na primeira edição, 32% das escolas médicas do país tiveram a avaliação considerada insatisfatória. 33% dos estudantes concluintes não atingiram o nível mínimo de proficiência esperado. O exame será realizado duas vezes por ano pelo INEP, o Instituto Nacional de Estudos e Pesquisas Educacionais Anísio Teixeira. carreira nos municípios que têm cursos de medicina. A edição de 2026 está com inscrições abertas até 29 de junho. As provas serão aplicadas no dia 13 de setembro. Reportagem Jéssica Gonçalves.
0: E o presidente Lula também anunciou hoje em Minas Gerais um pacote de investimentos em saúde com foco na ampliação do atendimento pelo SUS.
1: Foi inaugurado um novo hospital da Universidade Federal de São João del Rei, que vai beneficiar 1 milhão de pessoas em 54 cidades.
6: O Hospital da Universidade Federal de São João del Rei será referência em assistência à saúde, ensino e pesquisa. É o primeiro da região oeste de Minas Gerais totalmente destinado ao SUS. O hospital terá capacidade de atendimento de média e alta complexidade e vai beneficiar mais de 1 milhão de pessoas de 54 municípios. O presidente da Rede HU Brasil, que administra hospitais universitários federais, Arthur Chioro, detalhou como será a estrutura da nova unidade de saúde.
7: Esse hospital, que já está atuando, já tem paciente internado, vai ter 198 leitos. Desses 198 leitos, 55 serão de terapia intensiva. Nós teremos todas as principais especialidades clínicas, cirúrgicas, pediátricas.
6: O governo do Brasil vai investir 341 milhões de reais por ano no hospital universitário, além de 85 milhões de reais para a compra de equipamentos e mobiliários médico-hospitalares. Durante a inauguração, o presidente Lula falou sobre a importância de investimentos para a saúde e educação.
8: Nós estamos criando 40 e poucos hospitais universitários. E nós estamos fazendo mais investimento do que já foi feito em qualquer momento da história desse país, na da saúde. Por uma simples razão. Por uma simples razão. A Constituição brasileira diz que todos nós somos iguais perante a lei. Então o povo pobre tem que ter direito à mesma médica que o presidente da República tem.
6: Amanhã, em Minas Gerais, Lula também anunciou investimentos para o Hospital Luxemburgo, em Belo Horizonte, referência no tratamento contra o câncer. A unidade, que pertence ao Instituto Mário Pena, passou a atender 100% pelo SUS e recebeu investimentos de 89 milhões e 300 mil reais, além de um acelerador linear para radioterapia e um equipamento de cirurgia robótica pelo Agora Tem Especialistas. O programa, que tem como principal objetivo reduzir fila de espera na saúde a partir de consultas, cirurgias e equipamentos, como ressaltou o ministro da Saúde, Alexandre Padilha.
9: E eu, para resumir o que é o Agora Tem Especialistas, ele é exatamente o que nós estamos vendo aqui. É a maior mobilização da história do SUS, tanto da rede pública quanto da rede privada do nosso país, para que a gente reduza o tempo que as pessoas esperam nas filas do SUS para fazer uma cirurgia, um exame, para começar o tratamento do câncer.
6: Em Divinópolis também foram entregues veículos para transporte de pacientes pelo novo PAC Saúde e pelo programa Caminhos da Saúde. Em Minas Gerais já foram selecionados 314 veículos entre vans, micro-ônibus e ambulâncias com investimentos superiores a 127 milhões de reais.

0: ônibus e ambulâncias com investimentos superiores a 127 milhões de reais.
1: A implementação dessa política vai atender ações estratégicas a diferentes contextos de atenção à saúde, incluindo a atenção primária, a atenção hospitalar, os serviços de urgência e emergência e a atenção domiciliar. Reportagem Pablo Mundim.
2: Uma medida provisória assinada hoje pelo presidente Lula e será um passo a mais para a redução das filas por liberação de benefícios do INSS.
3: Ela reduz de 45 para 30 dias o prazo para a inclusão de processos administrativos e serviços no programa de gerenciamento de benefícios.
4: O governo federal reduziu de 45 para 30 dias o prazo para acelerar a análise de processos acumulados no INSS. Agora, os pedidos parados há pelo menos um mês entram direto no programa de gerenciamento de benefícios. O PGB prevê o pagamento de bônus para os servidores do INSS por análises extras que eles realizarem além da sua capacidade ordinária. A medida não gera custos adicionais para os cofres públicos. A presidente do INSS, Ana Cristina Silveira, explica as vantagens da nova regra.
5: Com a norma publicada pelo governo do Brasil, os processos que estiverem há mais de 30 dias aguardando análise poderão ser incluídos no PGB, programa que reforça nossa capacidade de atendimento. Estamos utilizando os recursos já previstos para tornar o atendimento mais ágil, reduzir o tempo de espera e garantir que os direitos da população sejam reconhecidos com mais eficiência.
4: Com a mudança, a expectativa do governo é beneficiar de imediato mais de 100 mil cidadãos que aguardam uma resposta da Previdência Social. A nova regra já está em vigor em todo o país. Reportagem Pedro Sardinha.
2: 25 milhões de brasileiros têm usado plataformas ilegais de apostas online, as chamadas bets, e um quarto deles jogam nelas todos os dias.
3: Para conter o avanço desse mercado irregular, foi assinado hoje pelo presidente Lula um decreto que garante o bloqueio de recursos financeiros dessas empresas.
2: E destina recursos a ações de prevenção e combate à criminalidade.
6: Um decreto assinado nesta sexta-feira pelo presidente Lula aumenta a rigidez contra o mercado de apostas ilegais, garantindo mais efetividade no bloqueio de bens e recursos de agentes que operam fora da lei. De acordo com o ministro da Fazenda, Dario Durigan, ao identificar apostas ilegais, a Secretaria de Prêmios e Apostas vai notificar as instituições financeiras para que bloqueiem em até 24 horas os valores existentes e interrompam novas transações.
7: A partir de agora, com o decreto do presidente regulamentando a lei antifacção, uma notificação, um auto, um novo documento que vai ser apurado pela SPA, vai ser enviado diretamente aos bancos e às instituições financeiras, com ciência do Banco Central. A obrigação legal passa a valer e a instituição financeira tem que bloquear todas as contas que ela tiver identificado por onde passou recurso dessas bets ilegais.
6: Cumprido o devido processo, os recursos bloqueados serão destinados ao Fundo Nacional de Segurança Pública, contribuindo para o financiamento de ações de prevenção e combate à criminalidade. Segundo o Ministério da Justiça e Segurança Pública, as bets ilegais representam entre 41% e 51% das plataformas que operam na legalidade. Ao todo, 25 milhões de brasileiros apostam nessas plataformas, sendo que um a cada quatro deles aposta todos os dias. Por isso, o ministro da pasta, Wellington César Lima e Silva, considera importante a iniciativa de conter as ações criminosas em sites ilegais.
8: Não é trivial esse esforço que o governo federal faz, antes pelo contrário, ele é muito robusto e complementar de tantas outras iniciativas que estão sendo adotadas. Esse é um largo passo nesse combate às bets ilegais.
6: Desde outubro de 2024, o governo do Brasil vem desenvolvendo medidas para combater o jogo ilegal e o endividamento das famílias. Uma delas foi a exclusão dos beneficiários de programas sociais dessas plataformas. Além disso, o Ministério da Fazenda criou o botão de auto autoexclusão, em que o próprio cidadão pede voluntariamente para ser excluído de qualquer cadastro de casas de apostas. Quase 700 mil pessoas já utilizaram a ferramenta. Em outra frente, cerca de 50 mil sites ilegais já foram bloqueados pela Anatel. 780 perfis e 306 publicações que promoviam apostas irregulares, além de 190 aplicativos não autorizados, foram retirados do ar. Reportagem Graziele Bezerra.
3: Pequenos negócios já renegociaram mais de 15 bilhões de reais por meio do novo Desenrola Brasil, programa de renegociação de dívidas do governo federal.
2: Além das empresas, o programa também tem modalidades voltadas para pessoas físicas e produtores rurais.
3: Considerando todas elas, o novo Desenrola Brasil já contabiliza mais de 1 milhão de operações contratadas.
2: As renegociações de dívidas envolvem descontos de até 90%, juros reduzidos e a possibilidade de uso do FGTS para quitação de débitos de pessoas físicas.
3: O ministro do Empreendedorismo, da Microempresa e da Empresa de Pequeno Porte, Paulo Pereira, destaca os principais resultados alcançados em menos de 2 meses.
9: São mais de 1 milhão de dívidas que foram negociadas, mais de 18 bilhões de reais emprestados, o que fez com que 912 mil operações de pessoas físicas fossem resolvidas pelo Desenrola. Quando a gente olha para as pessoas jurídicas, os números também são incríveis, são mais de 120 mil operações, 15 bilhões de reais emprestados para que as empresas saiam da dívida cara, dos juros altos, da negativação e possam limpar os seus nomes, investir e contratar mais.
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2: Após 15 anos da primeira Conferência Nacional de Arquivos, o Brasil volta a discutir o papel estratégico da preservação documental.
3: A conferência já realizou encontros em quase todos os estados e discute as propostas para uma nova política para o setor.
11: Os debates envolvem temas como preservação digital, acesso à informação, proteção de dados e os desafios das novas tecnologias para a memória pública. Os debates também abordam capítulos importantes da história brasileira, como acesso a documentos sobre a escravização da população negra, a preservação dos arquivos da ditadura militar e ações voltadas à memória e à reparação histórica. Temas que reforçam o papel dos arquivos na garantia do direito à verdade e à construção da cidadania, disse a ministra da Gestão e da Inovação em Serviços Públicos, Esther Dweck.
12: Arquivos são estruturas fundamentais para garantir direitos no presente e construir perspectivas de futuro. São infraestruturas estratégicas de informação, indispensáveis ao funcionamento do Estado, voltado para a sua sociedade e especialmente ao fortalecimento da democracia.
11: O debate percorreu 24 estados e mobilizou mais de 2.500 participantes de todo o país. Agora, 500 delegados e convidados vão construir propostas para orientar as políticas públicas do setor. Reportagem Pablo Mundim.
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3: Fique agora com as notícias do Poder Judiciário.

0: do TSE para então serem encaminhados à Presidência da República. Desde 1994, as Forças Armadas transportam urnas e equipamentos para as eleições, além de ajudar no deslocamento de servidores da Justiça Eleitoral. O objetivo é garantir o voto de quem mora em locais de difícil acesso.
1: A segunda etapa da itinerância Cidadania Aqui com Você começa amanhã na comunidade indígena Espírito Santo, em Oiapoque, no Amapá.
2: A iniciativa é do Conselho Superior da Justiça do Trabalho, Rafael Silva.
3: Depois de passar dois dias na aldeia Manga, a itinerância Cidadania Aqui com Você foi para a aldeia Espírito Santo para oferecer os serviços ao longo do fim de semana. As equipes que ficarão no local esses dias montaram hoje mesmo a estrutura, porque amanhã, logo cedo, o mutirão começa o atendimento aos indígenas. Eles vão ter acesso de graça desde a emissão de documentos, concessão de benefícios sociais, soluções de questões trabalhistas, até capacitações e atendimento de saúde. Os atendimentos vão das 8 da manhã às 6 da tarde.
1: 6 pessoas são condenadas por desvio de mais de 800 mil reais de verbas do SUS.
2: A ação foi movida pelo MPF, Vanessa Pereira.
4: Segundo a sentença, os réus faziam parte de um esquema criminoso de desvio de recursos públicos do SUS no município de Barra do Piraí, no Rio de Janeiro. Investigações mostraram que o grupo realizava transferências irregulares de verba do Fundo Municipal de Saúde para contas bancárias.

0: do Fundeb. Relatora da proposta, a senadora professora Dorinha Seabra, afirma que a medida traz mais previsibilidade para gestores e professores e reforça a valorização de uma carreira essencial para a qualidade da educação no país.
1: O piso do professor, ele é a primeira estrutura de valorização e de organização da carreira. A partir do piso que as carreiras podem e devem se organizar. Não tem educação pública de qualidade se nós não tivermos professores e professores bem valorizados e respeitados.
0: E muitas vezes, estudantes com altas habilidades ou superdotação enfrentam dificuldades para ter suas necessidades educacionais reconhecidas e atendidas. Para garantir mais inclusão e desenvolvimento desses talentos, foi sancionada a Política Nacional voltada a esse público. Os detalhes com a repórter Patrícia Oliveira.
2: A Política Nacional para Estudantes com Altas Habilidades ou Superdotação apoia a identificação precoce e o desenvolvimento dos alunos no sistema educacional brasileiro. A lei cria também um cadastro nacional desses estudantes e prevê estratégias como o enriquecimento curricular, aceleração parcial em áreas específicas do conhecimento e a aceleração integral da trajetória escolar, de acordo com as necessidades de cada aluno. O texto relatado pela senadora professora Dorinha Seabra, do União do Tocantins, também prevê a formação especializada de profissionais da educação para receber esses estudantes.
3: Essa é uma forma de garantir e respeitar as diferenças para que elas não se tornem barreiras para que essas crianças e jovens permaneçam nas nossas escolas.
2: A nova lei autoriza ainda a criação de centros de referência especializados para apoiar estudantes, famílias e professores.
0: Identificar o transtorno do espectro autista nos primeiros anos de vida pode fazer diferença no desenvolvimento e na qualidade de vida das crianças. Para ampliar o acesso ao diagnóstico precoce, avançou no Senado um projeto que obriga o SUS a oferecer exames específicos. A proposta obriga o SUS a oferecer, de forma integral e prioritária, exames especializados para identificar o transtorno do espectro autista. Entre eles estão BERA, exame que avalia como os estímulos sonoros são transmitidos pelo nervo auditivo até o tronco cerebral, a ressonância magnética e o eletroencefalograma, além de avaliações clínicas multiprofissionais. A proposta busca reduzir as barreiras de acesso ao diagnóstico, garantir intervenções mais cedo e fortalecer a inclusão e o desenvolvimento de crianças, adolescentes e demais pessoas com TEA. A senadora Damaris Alves, do Republicanos do Distrito Federal, leu o relatório favorável do senador Flávio Arnes, do PSB do Paraná, destacando as vantagens para a população. O projeto foi apresentado por Flávio Bolsonaro, do PL do Rio de Janeiro, e agora segue para a votação final na Comissão de Assuntos Sociais.
4: A relação entre diagnóstico precoce e proteção do paciente é evidente, pois a identificação rápida funciona como defesa contra negligências e formas de violência institucional.
0: E seguiu para o plenário do Senado, com pedido de urgência para a votação, o projeto que regulamenta a profissão de cuidador de pessoa com deficiência. A proposta recebeu o aval da Comissão de Assuntos Sociais. Repórter Marcela Diniz.
5: De acordo com o projeto aprovado na Comissão de Assuntos Sociais, o cuidado profissional de pessoa com deficiência deve ser feito por maior de 18 anos, sem antecedentes criminais e com assistência integral, o que inclui atenção à saúde, alimentação, higiene pessoal, recreação, ao lazer e à cultura. A violação de direito ou garantia configura hipótese de demissão por justa causa. Para a relatora da proposta, a senadora Damaris Alves, do Republicanos do Distrito Federal, a atual falta de regras mínimas para o desenvolvimento da atividade, além de expor as pessoas com deficiência a riscos concretos de negligência, abuso ou violação de direitos, contribui para a invisibilidade e, consequente, desvalorização dos cuidadores.
6: É fundamental para a inclusão desses profissionais e dos serviços que eles prestam na estruturação dos serviços de saúde, cuja relevância se acha em evidente expansão e que deve absorver parcela cada vez mais expressiva da população economicamente ativa nos próximos anos.
5: O projeto que regulamenta a profissão de cuidador de pessoa com deficiência é de iniciativa da deputada Laura Carneiro, do PSD do Rio de Janeiro, e seguiu com pedido de urgência para votação no plenário.
7: O Senado deve iniciar a análise de um projeto que garante o pagamento de seguro-desemprego na entressafra do açaí para trabalhadores portuários avulsos que tenham como profissional.

0: Missão principal, a movimentação de cargas desse fruto em portos da Amazônia Legal. O benefício de um salário mínimo será devido por 3 meses no período entre o fim de uma colheita e o início da próxima. Os detalhes com o repórter Alexandre Campos.
1: Pelo projeto, o benefício será pago apenas para quem comprovar o exercício da atividade e for registrado no órgão gestor de mão de obra, uma espécie de associação dos portuários avulsos. Não terá direito quem já receber seguro-desemprego referente a outra atividade, pescador artesanal inclusive, ou benefício previdenciário ou de prestação continuada, exceto pensão por morte e auxílio acidente. Autor da proposta, o senador Randolph Rodrigues, do PT do Amapá, citou a importância da cadeia do açaí nos estados da Amazônia Legal, inclusive na geração de renda.
2: O açaí é um dos principais produtos da Amazônia, é um dos principais produtos do Amapá. O Amapá, em especial, é o principal exportador, um dos principais exportadores de açaí do país. E é onde tem, já por estudos da Embrapa, o açaí com melhor qualidade e maior diversidade de cultura. Como temos safras entre safras e açaí, é essa a necessidade desse projeto que apresentamos.
1: O projeto ainda prevê o cruzamento de informações de bancos de dados de órgãos públicos federais para verificação dos requisitos de concessão e manutenção do benefício. O pagamento será cancelado se identificada fraude ou recebimento de renda que impeça sua acumulação.
0: E com a alta do preço dos combustíveis, agravada pelos conflitos no Oriente Médio, o governo federal liberou uma nova ajuda ao setor aéreo. Uma medida provisória, que agora será analisada pelo Congresso Nacional, garante até 8 bilhões de reais em empréstimos para as companhias aéreas nacionais, com recursos do Fundo Nacional de Aviação Civil. A expectativa é reduzir o impacto dos custos operacionais e preservar a oferta de voos. O financiamento terá juros de 4% ao ano e prazo de pagamento de até 5 anos. A medida ainda precisa ser analisada pelo Congresso Nacional no prazo de 120 dias. Se for aprovada, o texto será convertido em lei.
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0: Com edição de Paula Groba e trabalhos técnicos de João Lira, o Jornal do Senado fica por aqui. Acompanhe agora as notícias do Tribunal de Contas da União e da Câmara dos Deputados. Boa noite e um bom fim de semana.
4: Minuto do TCU.
5: O Tribunal de Contas da União avaliou as ações do governo para combater golpes digitais que utilizam a identidade de órgãos públicos. São fraudes em que criminosos se passam por instituições públicas para enganar cidadãos por e-mail, aplicativos de mensagens e outros canais digitais. A auditoria apontou falta de coordenação entre as organizações responsáveis pela prevenção e resposta aos crimes. Para o TCU, não existe uma estratégia integrada para enfrentar o problema e proteger a população. Isso dificulta a identificação de riscos e pode aumentar a exposição da população a golpes. O tribunal fez recomendações para melhorar a articulação e ampliar as ações de prevenção e conscientização. Saiba mais em tcu.gov.br.
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6: Câmara cria política para pessoas com transtorno do neurodesenvolvimento.
7: Plenário dispensa licitação para SUS comprar medicamentos da Hemogás.
6: Deputados aprovam a regulamentação da profissão do psicopedagogo.
8: Boa noite.

0: 600 horas, ou 80% da carga prevista, no prazo de até 60 meses após a publicação da lei. Também ficam autorizados profissionais com qualquer graduação que tenham concluído especialização em psicopedagogia de no mínimo 360 horas antes da publicação da norma, além de pessoas que comprovarem atuação na área por pelo menos um ano, desde que obtenham graduação ou especialização em até 5 anos. Diplomas estrangeiros revalidados também serão aceitos. O texto assegura ainda que profissionais que já ocupam cargos ou funções de psicopedagogo em instituições públicas ou privadas poderão continuar exercendo suas atividades. Tanto os cursos de graduação em psicopedagogia quanto as especializações com carga mínima de 600 horas devem contar com estágio prático supervisionado como requisito para o exercício profissional. A regra, porém, não valerá para estudantes que já estiverem matriculados antes da entrada em vigor da lei. O texto aprovado detalha as funções do psicopedagogo em diferentes contextos. Em instituições educacionais, o profissional poderá atuar no enfrentamento de problemas de aprendizagem, colaborar com a formulação de políticas e orientações pedagógicas, apoiar processos de inclusão de estudantes com deficiência ou dificuldades de aprendizagem e desenvolver ações preventivas. Em ambientes clínicos, consultórios e hospitais, caberá ao psicopedagogo realizar diagnóstico de dificuldades de aprendizagem, intervir e acompanhar indivíduos com essas dificuldades, aplicar métodos e instrumentos específicos, prestar consultoria, elaborar relatórios e orientar cursos e serviços na área. O texto também prevê o encaminhamento a outros profissionais quando necessário. A proposta estabelece ainda que o psicopedagogo deve manter sigilo sobre informações obtidas no exercício da atividade. O compartilhamento de dados só poderá ocorrer com outros profissionais envolvidos no atendimento e igualmente submetidos ao sigilo. O descumprimento dessa regra poderá resultar em sanções civis e penais. Durante a votação, o deputado Patrus Ananias, do PT de Minas Gerais, disse que a psicopedagogia é o encontro da educação com a psicologia.
1: Então, de uma forma amorosa, de uma forma pedagógica, as nossas professoras, os nossos professores, devidamente capacitados na formação da psicopedagogia, podem trabalhar essas duas dimensões da educação, do aprendizado, da abertura do conhecimento para novos horizontes e novas possibilidades, mas também do autoconhecimento da criança, do jovem, voltando para si mesmo, para se melhor conhecer e assim melhor conhecendo, tenham mais consciência para alargar e aprofundar os seus conhecimentos.
0: O projeto que regulamenta o exercício profissional da atividade de psicopedagogia já pode seguir para a análise do Senado, a menos que haja recurso para a votação antes pelo plenário da Câmara. Da Rádio Câmara de Brasília, com informações de Paula Bittar, Luciana Vieira.
2: Agricultura.
3: Vieira de Mello, do Republicanos do Espírito Santo, defende a renegociação das dívidas dos produtores rurais. Na avaliação do deputado, a proposta busca garantir condições para a continuidade da produção agropecuária e o abastecimento de alimentos no país.
4: Evair Vieira de Mello também questiona a política de gastos do governo e afirma que despesas com viagens e diárias impactam muito as contas públicas. Para ele, o executivo deveria priorizar o controle de gastos em vez de atribuir ao Congresso a responsabilidade pelos desafios fiscais.
2: Meio ambiente.
3: Nilton Tato, do PT de São Paulo, registra a campanha Junho Verde como um importante debate para conscientização ambiental. Para ele, a redução do desmatamento e a transição para fontes de energia mais limpas são importantes para enfrentar os desafios ambientais da atualidade.
4: Nilton Tato também ressalta o papel do Brasil nas discussões internacionais sobre desenvolvimento sustentável. De acordo com o parlamentar, o Congresso deve priorizar pautas que conciliem a redução do efeito estufa e a melhoria da qualidade de vida da população.
2: Desenvolvimento Regional.

0: Jornal.
1: Hildo Rocha, do MDB do Maranhão, questiona a seleção de moradias financiadas pelo Fundo de Desenvolvimento Social e pelo Minha Casa Minha Vida Rural. Segundo o parlamentar, falta transparência na distribuição das unidades habitacionais.
2: Hildo Rocha pretende convocar o ministério responsável pelo PAC para prestar esclarecimentos na Câmara. Ele também levanta dúvidas sobre a distribuição dos recursos, os critérios adotados e a viabilidade financeira dos empreendimentos selecionados.
0: Homenagem.
1: Aprovou o projeto que cria o título de Cidade Amiga do Idoso. O repórter Marcelo Lacher traz mais informações sobre a proposta.
3: O plenário da Câmara aprovou o projeto já analisado pelo Senado que cria o título de Cidade Amiga do Idoso para os municípios que adotarem iniciativas para garantir um tratamento digno às pessoas idosas. Para concorrer ao título, a cidade deverá demonstrar que tem programas ou políticas públicas que estimulem a inclusão social, cultural e política dessa população. Essas políticas deverão beneficiar idosos em áreas como transporte, moradia, participação social, emprego, comunicação e informação. O título Cidade Amiga do Idoso será conferido por um conselho composto por representantes dos governos federal, estaduais, distrital e municipais, bem como das entidades representativas da população idosa. O título terá validade de 3 anos. Depois disso, as políticas adotadas e os compromissos assumidos serão reavaliados. O autor da proposta, deputado Pompeu de Matos, do PDT do Rio Grande do Sul, diz que o título estimula os municípios a adotarem políticas para acolher e dar mais qualidade de vida a essa população.
4: Ele busca proteger, reconhecer, apoiar, acolher os nossos idosos, que são, na verdade, os trabalhadores de ontem, que carregaram cada cidade do meu Rio Grande nos braços, carregaram cada estado desse país e hoje são aposentados, mal remunerados, são idosos desrespeitados, desvalorizados, mal acolhido.
3: O projeto que cria o título Cidade Amiga do Idoso para os municípios que adotarem políticas em favor da população idosa seguiu para a sanção presidencial e já pode virar lei. Da Rádio Câmara de Brasília, com informações de Antônio Vital, Marcelo Larcher.
0: Transportes.
2: Eduardo Bismarck, do PV, comemora a decisão da Agência Reguladora do Estado do Ceará de autorizar novas empresas a operar linhas de ônibus nas macro-regiões do Litoral Leste e do Vale do Jaguaribe. Ele avalia que a mudança deve melhorar a segurança e a regularidade das viagens.
1: Eduardo Bismarck relata que moradores das duas macro-regiões enfrentavam panes frequentes e longas esperas durante deslocamentos de ônibus. Ele cita Beberibe, Aracati, Limoeiro do Norte e Capuí, entre outros municípios atendidos pela nova etapa da operação.
2: Cobalcini, do MDB, cobra da NTT a revisão do projeto de concessão de rodovias federais em Santa Catarina. O deputado considera insuficiente a previsão de cerca de 80 quilômetros de duplicação nos 2 lotes previstos com contratos de 30 anos.
1: Cobalcini afirma que Santa Catarina depende dessas estradas para o escoamento de produtos da região oeste do estado até os portos. Ele defende a duplicação de trechos estratégicos das BRs 282 e 470, além de melhorias na BR-153 para atender a região do Alto Uruguai.
0: Saúde.
2: A Câmara aprovou proposta que permite que o SUS adquira sem licitação medicamentos feitos pela Hemobras. O repórter Antônio Vital acompanhou a votação.
5: A Câmara dos Deputados aprovou o projeto que permite a contratação direta, sem licitação, para compra de medicamentos hemoderivados ou produzidos por biotecnologia para pacientes do Sistema Único de Saúde. O projeto, apresentado pelo deputado Jorge Sola, do PT da Bahia,

0: ou produzidos por biotecnologia para pacientes do Sistema Único de Saúde. O projeto, apresentado pelo deputado Jorge Sola, do PT da Bahia.
1: Quase que 100% dos medicamentos desse estilo. No entanto, os produtos biotecnológicos é uma ampla gama que vai poder ter quase que um monopólio da Hemobras e, obviamente, isso é negativo. Não faz sentido ter esse monopólio forçado com dispensa de citação de uma única empresa. Vai quebrar todo o mercado que trata e que produz esse tipo de serviço. É inacreditável.
0: O autor da proposta, Jorge Sola, defendeu a preferência para a Hemobras e a produção nacional de medicamentos usados no tratamento de diversas doenças.
2: Existem duas tecnologias que a Hemobras utiliza. Um é o fracionamento do plasma. Para o fator 8, que é usado em pacientes hemofílicos, o fracionamento do plasma, presidente, não é suficiente. Por isso foi criada uma segunda planta de biotecnologia, de engenharia genética. O que não pode acontecer é obrigar um processo licitatório onde qualquer empresa de outro país pode querer concorrer quando nós investimos muito para ter capacidade de produção nacional.
0: O projeto que permite a contratação direta, sem licitação, para compra de medicamentos hemoderivados ou produzidos por biotecnologia por instituições públicas, agora será analisado no Senado. Da Rádio Câmara, de Brasília, com informações de Daniele Lessa, Antônio Vital.
3: Segurança Pública.
4: Dixon, do PL, critica a situação da segurança pública no Rio Grande do Norte e cobra ações do governo estadual. Ela ressalta que o aumento dos casos de violência e a atuação de facções criminosas tem gerado um clima permanente de medo e insegurança para a população.
5: Carla Dixon também registra o atentado contra o vereador Cabo Davidson, em Mossoró, durante uma transmissão ao vivo. A deputada lembra que o ataque deixou o vereador ferido e provocou a morte de seu assessor, num episódio que, segundo ela, deixa evidente o avanço da criminalidade no estado.
4: Lingo Portela, do PL de Minas Gerais, critica a forma como o governo federal apresentou a possibilidade de usar agências dos Correios para a devolução de celulares roubados. Para ele, a justificativa sobre eventual receio de atendimento em delegacias desvaloriza o trabalho da Polícia Civil.
5: Lincoln Portela defende a atuação de delegados e profissionais da segurança pública na investigação e recuperação de bens roubados. O parlamentar afirma que o executivo deve fortalecer as forças policiais, preservando a confiança da população nos órgãos de segurança.
4: Capitão Alden, do PL da Bahia, defende a derrubada do veto ao projeto que estabelece em 35 anos a idade máxima para ingresso nos quadros gerais das polícias militares e dos corpos de bombeiros militares. Ele explica que a proposta cria uma regra nacional para o acesso aos concursos das corporações.
5: Capitão Alden argumenta que candidatos com mais de 30 anos possuem condições físicas e técnicas para exercer as funções militares. Para o deputado, a medida evita restrições consideradas injustas e amplia as oportunidades para milhares de concurseiros em todo o país.
3: Justiça.
4: Érica Cocai, do PT do Distrito Federal, defende a apuração rigorosa das denúncias relacionadas ao Banco Master. Na visão da deputada, os fatos divulgados precisam ser esclarecidos para garantir punição exemplar.
5: Érica Cocai sustenta que as investigações devem alcançar todas as pessoas envolvidas no caso, independentemente da posição política. A parlamentar também exalta ações do governo federal de combate à corrupção e de fortalecimento dos instrumentos de fiscalização e controle.
4: Adriana Ventura, do Novo de São Paulo, cobra investigação sobre denúncias de corrupção veiculadas pela imprensa que envolvem membros do Congresso Nacional. Na avaliação da deputada, falta coragem a muitos parlamentares na hora de fiscalizar seus pares.
5: Adriana Ventura também defende o avanço da proposta que acaba com o foro privilegiado para autoridades. De acordo com a legisladora, a medida contribui para fortalecer a igualdade perante a lei e aumentar a confiança da população nas instituições públicas.
4: Maurício Marcon, do PL do Rio Grande do Sul, critica decisões e investigações em tramitação no Supremo Tribunal Federal sobre membros de oposição ao governo federal. O parlamentar acredita que há tratamento desigual em casos analisados pela corte.
5: Maurício Marcon também cobra o aprofundamento das investigações relacionadas ao Banco Master. Segundo o deputado, é necessário esclarecer vínculos entre políticos, autoridades e pessoas citadas nas investigações para garantir transparência e responsabilização dos envolvidos.
3: Votação.
4: plenário da Câmara ampliou direitos para as pessoas com transtorno do neurodesenvolvimento. Os detalhes com a repórter Cibele Comanetti.
6: A Câmara dos Deputados aprovou o projeto que cria uma política nacional voltada para as pessoas diagnosticadas com transtornos do neurodesenvolvimento, com medidas nas áreas de saúde, educação e inclusão social. Os chamados transtornos do neurodesenvolvimento incluem, entre outros, o transtorno do déficit de atenção com hiperatividade, o TDAH, o transtorno do espectro autista, o TEA, e a dislexia. A proposta admite a equiparação dessas pessoas à condição de pessoa com deficiência, desde que haja avaliação biopsicossocial feita por equipe multiprofissional. Essa análise vai considerar se as limitações, junto com as barreiras do ambiente, dificultam a participação plena desses indivíduos na sociedade. O projeto inicial, apresentado pelos deputados Alex Manente, do Cidadania de São Paulo, Anne Ortiz, do PP do Rio Grande do Sul, e Amon Mandel, do Republicanos do Amazonas, se concentrava em ações para pessoas com TDAH, o que foi ampliado pela relatora, deputada Andréia Siqueira, do PSB do Pará. Segundo ela, a proposta organiza políticas públicas já existentes, criando uma base legal mais clara para o atendimento dessas pessoas. O deputado Alex Manente, um dos autores, disse que a proposta amplia direitos.
7: Nós aprovamos aqui uma medida que visa garantir os direitos das pessoas que têm o transtorno, que é o TDAH, cada vez crescente no Brasil. E nós, com essa matéria, conseguiremos dar vazão, primeiro, à avaliação e o diagnóstico biopsicossocial, que é isso, uma avaliação multiprofissional para garantir os direitos das pessoas que têm esse transtorno.
6: Além da possibilidade de equiparação com pessoas com deficiência, o projeto prevê diagnóstico precoce e acompanhamento contínuo, com atuação integrada dos sistemas de saúde e de educação, acesso a terapias e fornecimento gratuito de medicamentos pelo SUS. Na área educacional, a proposta permite que estudantes com transtornos de aprendizagem, como o TDAH e a dislexia, tenham tempo adicional para fazer as provas. O projeto que amplia os direitos de pessoas com transtornos do neurodesenvolvimento seguiu para análise no Senado. Da Rádio Câmara de Brasília, com informações de Antônio Vital e Daniele Lessa, Cibele Comanetti.
5: Flávio Nogueira, do PT do Piauí, registra a implantação do programa Neuroame pela Prefeitura de Piripiri. O deputado explica que a iniciativa oferece acolhimento, exames e acompanhamentos a crianças que precisam de avaliação especializada para identificar dificuldades no desenvolvimento.
4: Flávio Nogueira informa que o programa atende crianças de primeira e segunda infâncias matriculadas na rede municipal ou acompanhadas pelos serviços públicos de saúde. Ele pontua que a ação contribui para evitar o isolamento, ampliar o acesso a especialistas e enfrentar o preconceito.
5: Termina agora o Jornal Câmara dos Deputados, produzido pela Rádio Câmara, com trabalhos técnicos de Wellington Teles e apresentação de Val Monteiro e Márcia Aquilissardi. Uma boa noite para você.
4: A Voz do Brasil está de volta na segunda. Bom final de semana. Boa noite.
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2: 20h01.
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1: Pode ser de uma vela, pode ser de uma lamparina, mas também pode ser de um LED. Glórias a Deus, por onde passa, alguém olha assim e diz, acolá vai um crente ali, vai ali. Sabe por quê? Porque a luz brilha. Vocês já ouviram a história do vagalume da cobra? Pois bem, a cobra atrás de pegar o vagalume. Aqui e acolá, e o vagalume parou e disse, por que você quer me pegar? Eu não faço parte da sua cadeia alimentar. Não faço nada disso. O que você quer? Não, porque a sua luz me incomoda. A cobra diz, é porque a sua luz me incomoda. A luz do crente incomoda este mundo, amado. É verdade, incomoda mesmo. Glória a Deus.
2: Irmão Antônio Florenço.
1: Ah, Antônio Florenço. Nosso irmão Antônio Florenço, pastor Jonas está lembrando aqui. Vamos orar por ele, amados irmãos. Precisa das nossas orações. Quem mais pediu oração aqui? Quem mais? Mas teve gente que não levantou a mão. O que é que está acontecendo? Será que você não precisa de oração? Eu vou perguntar a segunda vez. Quem pediu oração? Já teve gente que fez assim. Eu já sei, é porque está precisando pouquinho. Quem está precisando muito faz assim, aí. Eu e a minha casa. Quer ver uma coisa? Quem precisa de oração aqui? Aleluia! Glórias a Deus. Vamos orar por Israel também, meus amados irmãos. Deus guardar e abençoar aquela nação. Glórias a Jesus. Aleluia. Tem pessoas aqui que nunca foram a Jerusalém, nunca foram a Israel, mas eu tenho uma boa notícia para vocês: nós vamos reinar com Cristo. Jesus não vai reinar de Washington, de Brasília, de Paris, de Londres, de Tóquio. Jesus vai reinar de Jerusalém, e nós vamos reinar com Ele também. Glórias a Deus, aleluia, louvado seja Deus. Vamos orar ao nosso Pai Celestial. Vamos convidar o pastor Estevão. Esteve bastante enfermo, mas graças a Deus a enfermidade passou e ele está vivo. Glórias a Deus por isso. Aleluia.
3: Saúde a igreja com a paz do Senhor. Oremos. Senhor da glória, eu te agradeço, meu Deus, por tudo que tem feito por nós. Obrigado, Senhor, pela nossa vinda aqui à tua casa, Senhor, para ouvir de ti, Senhor, a palavra que trazida ao nosso coração, para que nos conforte, para que nos console, para que traga a nós, Senhor, a alegria de viver junto de ti, Senhor, para que renove em nós, Senhor, a alegria da nossa salvação, Senhor, para que possamos viver, meu Deus, plenamente alegre em ti, meu Senhor. Te pedimos também, Senhor, por esta nação, para que tu possas, Senhor, ter misericórdia de cada um dos teus filhos que aqui vivem, Senhor, dos nossos governantes, Senhor, daqueles que estão na direção dessa nação, Senhor. Ó Deus, tem misericórdia de cada um dos teus servos, Senhor, a quem escolheste, meu Deus, para estar na direção desta grande nação.

0: vida de cada um dos teus servos, Senhor, a quem escolheste, meu Deus, para estar na direção desta grande nação. Também, meu Deus, pelos nossos irmãos que estão em seus lares, que não puderam estar aqui na tua casa, Senhor, que estão enfermos, Senhor, alguns enfermos do corpo, Senhor, mas alguns enfermos da alma e do espírito, Senhor da glória, cuida deles, meu Deus, tem misericórdia deles, Senhor, faz com que cada um possa sarar, seja qual for a sua enfermidade, meu Deus, meu Pai, nós te pedimos e te agradecemos, em nome de Jesus, que vive e que reina para todos sempre. Amém.
1: Amém. Aleluia. Pode tomar assento, meus irmãos. Vamos abrir agora o pastor Marcelino, louvando ao Deus dos céus com o seu sax. E nossos diáconos vão servir a igreja, recolhendo as contribuições, dízimos e ofertas que trouxemos para a obra de Deus, para o Senhor. E dá prazer no coração a gente contribuir com a obra do Senhor Jesus. Louvado seja Deus. Vamos fazer isso com muita alegria. Quem estiver nos assistindo pelo canal do YouTube pode contribuir também. Está o Pix aí na tela do seu celular, do seu computador, do seu laptop. Enfim, vamos contribuir com muita alegria para o reino de Deus, nosso Senhor. Aleluia.

0: este grande amor de Deus, amor insondável, amor incalculável. Aleluia. Ele assumiu o nosso lugar. Aleluia. Glórias a Deus. E como Ele nos ama. Aleluia. E Paulo diz que Ele, por ser amor, Ele quer que todos os homens se salvem. Este é o desejo de Deus. E Jesus Cristo disse: vocês preguem o Evangelho. Todo mundo. Pregue, pregue, pregue. Agora, quem crê, será salvo. Quem não crê, a decisão está com quem? Com Deus ou com o homem? Com o homem. Ele é quem decide. Jesus morreu para nos salvar. Queridos, nosso secretário, pastor Joacir, tem as informações da obra do Senhor. E fiquemos atentos aqui, porque a igreja, ela é dinâmica, ela trabalha. Os departamentos estão em plena atividade, graças a Deus. E vamos ouvir agora aqui as informações da obra de Deus.
1: Muito bem. Meus amados irmãos, mais uma vez, a paz do Senhor. Logo mais o pastor Martins vai estar apresentando os amados irmãos da área 6 que se encontram aqui. Mas queremos lembrar que amanhã haverá ciclo de oração para a juventude e os jovens nas congregações polos e também aqui no templo central, e também círculo de oração para as crianças. Amanhã à noite estará acontecendo uma grande cruzada Natal para Cristo, envolvendo a área 4, que é composta dos setores 2, 10, 12, 21, 27, 28 e 39. O local desta grande cruzada vai ser ali em frente à congregação Polo de Amarante 1. Estará louvando a Deus a irmã Débora Pantoja e também o grande conjunto do DEFAD e do DEJAD. Na pregação do Evangelho, o pastor Bruno Rodrigues, ministrando a palavra de Deus. Muito bem. No domingo, nós temos a Escola Bíblica Dominical, a partir das 9 horas, na maioria das congregações. Se você não é matriculado na Escola Bíblica Dominical, se matricule agora. Já coloque no seu coração para domingo estar presente, participando da Escola Dominical, onde nós aprendemos a palavra de Deus com ensinos sistemáticos, e isto é muito bom para a

nossa vida cristã. Muito bem, na quarta-feira, dia 24, estará acontecendo aqui o grande culto da restauração. Dia 24, está aqui no plano de atividades. Na sexta-feira, o culto não será aqui. Dia 26, nós estaremos com um evento especial. Quem sabe o que é? EBD em síntese. Essa daí é presente sempre lá, viu, pastor? Está sempre presente. Muito bem. 37ª EBD em síntese. Estaremos estudando na faixa de adultos o tema A Igreja dos Gentios. E nós estaremos ouvindo esta preleção ali no dia 27. Mas olha, por que que eu disse que o culto não vai ser aqui no dia 26? Porque nós estaremos indo para onde? Centro de Convenções. Então, sexta-feira não haverá culto aqui. O culto vai ser lá no Centro de Convenções. Pastor, e o que é que vai acontecer lá? Primeira conferência de ensino e educação cristã. Olha que coisa boa. Aproveita a oportunidade. Com o tema Edificados no Fundamento, a EBD ensinando a Bíblia no século 21 em meio às revoluções digital, cultural e ética. Pois nós estaremos lá, em nome de Jesus, participando deste grande trabalho. Então vai ser a abertura e nós estaremos lá com a participação da Orquestra Filarmônica Gênesis, aleluia, louvando a Deus, e também um grande coral. Então, já veja aí quem é que pode lhe levar, já vai vendo aí o Uber, já prestando atenção para levar 3, 4, 5, não é? E vamos para lá todos em nome de Jesus. Olhe, na EBD em síntese, nós estaremos com a ministração na faixa de adultos, o pastor Cisac Valadares. Ele é de São Paulo, mais precisamente de Rio Claro. Na faixa de jovens, a missionária Samira Santos. Na faixa de discipulando, presbítero Daniel Sotero. Na faixa de juvenis, presbítero Pedro Carlos. Na faixa de adolescentes, professora Ingrid Carvalho. E pré-adolescentes, professora Eleide Nogueira. Agora, nós temos algumas plenárias que estarão acontecendo pela manhã. A partir das 8:30, estará acontecendo ali 5 plenárias. Pastor Martim vai estar ministrando ali com o tema Edificados no Fundamento, a importância da Escola Bíblica Dominical na consolidação e manutenção da sã doutrina. A professora Ivanilca Azevedo estará ministrando também o tema Educação Cristã na Revolução Digital, Verdade e Discernimento em Meio ao Ruído. Pastor Cisac Valadares estará ministrando sobre o tema EBD como Agência de Contracultura, o papel do ensino bíblico. O pastor Fábio Henrique, ali de Mossoró, estará ministrando sobre o tema Edificados até a Volta de Cristo, discípulos conectados com a eternidade. E o professor Kleber e o pastor Kleber Maia, ali de Parnamirim, estará ministrando sobre o tema Clamor por Mestres Vocacionados, o despertamento para o Ministério do Ensino na Era do Entretenimento. 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

0: aqui em Natal e dos demais campos eclesiásticos que participam deste trabalho. Amados irmãos, eu convidei para ministrar hoje à noite, quero apresentar o pastor Israel Caldas. Vem aqui, pastor Israel Caldas, glória a Jesus. Ele é ex-presidente interino da nossa IEADERM, glória a Jesus. 2012, assumiu naquela transição, graças a Deus, e tem servido ao Senhor na minha gestão, como supervisor do campo em Pau dos Ferros, Curras Novos e ultimamente em Canguaretama, e agora ele está no Shabat. Glórias a Deus. E eu o convidei para ministrar. Irmã Cleone está? Irmã Cleone. Sua esposa também? Irmã Cleone está onde? Fique em... Ah, está ali. Muito bem. A filha também. Meu nome dela?
1: Michele.
0: Irmã Michele. Fique em pé, irmã Michele. Isso, muito bem. O tamanho do pai, né? Glórias a Deus. Vocês querem saudá-los com alegria? Digam assim comigo alto e bom som. Queridos irmãos, sejam bem-vindos em nome de Jesus. Amém. Agora, a partir deste momento, pastor Israel vai ministrar a palavra doutrinária para nós, e você diga: fala, Senhor, que o teu servo ouve. Amém.

Meus amados irmãos, eu vos saúdo com a paz do Senhor. Sou grato a Deus pelo privilégio de estar aqui nesta noite para cultuar ao Senhor juntamente com a sua igreja. E agradeço ao pastor Martim pela gentileza de nos ceder o púlpito da igreja nesta noite. Rogo as orações dos irmãos para que o Senhor nos conceda uma palavra que venha de encontro às nossas necessidades para o nosso crescimento espiritual. O salmista Davi, no Salmo 27, ele diz: uma coisa eu pedi ao Senhor,

devemos entender que as aparências, elas são apenas superficiais. Às vezes a pessoa olha para a gente e acha que a gente é desse jeito, é daquele, mas esquece de ver que dentro de nós existe um coração grande, um coração amoroso. Louvado seja o nome do Senhor. Mas o homem, ele julga pelo que ele vê. Deus nos conhece. Davi, na visão humana, ele era o menor. Quando Samuel recebeu de Deus a ordem de ungir um rei para Israel dentre os filhos de Jessé, quando ele chegou na casa de Jessé, o primeiro que se apresentou foi Eliabe. E ele olhou aquele porte, aquela altura, ele disse: certamente está diante de mim o ungido de Deus. Mas Deus olhou para ele e disse: eu não olho para a aparência, eu olho para o coração. Não é este o que eu escolhi. Louvado seja o nome do Senhor. Jessé achou que a sua tarefa seria muito simples, ele ia cumpri-la imediatamente, mas quando ele ouviu aquilo de Deus, ele já colocou um pé atrás. De repente aparece o segundo filho de Jessé, Abinadab, e ele já não vai logo dizer: ele está diante de mim ungido. Agora ele já age diferente. Ele diz: Senhor, é este? Aleluia. E o Senhor diz: não, não é este. Passa também em Samar, mas o Senhor diz: também não é este. E diz a Bíblia que passaram todos os filhos de Jessé diante de Samuel. E de repente Samuel ficou preocupado e disse para Jessé: acabaram-se os mancebos? Aleluia! Mas ele disse: não, ainda tem um menor. Oh, aleluia! Ele está no campo, ele está cuidando das ovelhas. Bendito é o nome do Senhor. Ainda tem um menor. Aleluia! Não se preocupem com o que as pessoas pensam de você. Aleluia! O importante é como Deus nos vê, é como Deus nos avalia. Bendito é o nome do Senhor. Ainda tem o menor, então vai chamá-lo, porque nós só nos assentaremos à mesa quando ele chegar. Agora ele começa a ganhar importância. Aleluia! Só sentaremos à mesa quando ele estiver aqui. Louvado seja Deus. Alguém vai chamar Davi lá no campo. Davi deve ter saído de lá, deixado as ovelhas com alguém, deve ter saído um tanto quanto assustado, não teve nem tempo de passar em casa, de tomar um banho, de botar um perfume. Chegou lá com cheiro de ovelha, com cheiro do campo. Aleluia! Mas agora já não é o profeta que fala. Quem fala agora é o Senhor dizendo: levanta-te e unge-o, porque este mesmo é. Oh, aleluia! Louvado seja o nome do Senhor. Como é que estão te avaliando? O que é que estão pensando a teu respeito? Você tinha até ficado triste alguma vez? Fica triste não, procura ver como é que Deus te vê. Porque Deus nos vê de uma forma diferente. Louvado seja o nome do Senhor para todo sempre. Davi, na visão humana, era o menor. Ele estava no campo, estava trabalhando, estava tomando conta de ovelhas. Mas quando chega lá, há um lugar especial reservado na mesa. Aleluia! Porque só nos assentaremos depois que ele chegar. Oh, glória a Deus! Bendito é o nome do Senhor. Aleluia! Davi não era tão grande, tão belo como seus irmãos, a ponto dos mesmos zombarem dele. O próprio Golias zombou de Davi. Louvado seja o nome do Senhor.

tentou desprezá-lo, mas Deus olhava para Davi com outro olhar. Oh, aleluia! Deus olhava para aquele pastorzinho, tocador de harpa, matador de leão, matador de urso, e via nele um líder para governar a nação de Israel. Oh, aleluia! Louvado e exaltado seja o nome do Senhor para todo sempre. Deus falou de Davi dizendo: achei um homem segundo o meu coração. Às vezes eu fico me perguntando se Davi era tão diferente dos outros a ponto de Deus destacar.

E ele disse: o Senhor é o meu pastor, eu sou pastor dessas ovelhas e procuro cuidar delas com maior zelo, mas eu tenho um pastor que cuida de mim. O Senhor é o meu pastor e nada me faltará. Aleluia. Ele me faz deitar em verdes pastos. Ele me guia mansamente a águas tranquilas. Ele refrigera minha alma. Ele guia-me pelas

esteve sobre nós, que estamos passando por esse momento tão difícil. Senhor, mas o que, é que está acontecendo? Deus não foi cobrar nada dele, mas disse simplesmente para ele: varão valoroso, vai nessa sua força, o Senhor é contigo. Tu vai livrar Israel da mão dos medianitas. Oh, aleluia! Aquele homem dizia: não, eu sou menor da casa do meu pai. A tribo do meu pai é mais pobre, bendita é o nome do Senhor. Mas Deus diz: tu és um varão valoroso. Que coisa maravilhosa! É a forma como o Senhor olha para nós. Glória a Deus. O importante é o que Deus fala de nós. Quando nós lemos a palavra em Mateus

Temos uma peça tão grande no braço. Mas ele olhou para a mulher. Aleluia. O fariseu via como uma pecadora. Esse homem não é profeta, porque não sabe quem é que fez isso com ele, que é uma pecadora. Para aquele fariseu, aquela mulher era uma pecadora. Mas veja o que Jesus falou a respeito daquela mulher. Lucas, capítulo 7, versículos 44 a 47. Olha o que é que disse, que Jesus falou a respeito dela. Disse assim: voltou-se para a mulher e disse a Simão: vês tu esta mulher? Disse a Simão: entrei em tua casa, não me deste água para os pés, mas esta regou-me os pés com lágrimas e me enxugou com os seus cabelos. Não me deste ósculo, mas esta, desde que entrou, não tem cessado de beijar os meus pés. Não me ungistes com óleo, mas ela ungiu-me os pés com um unguento. Aleluia. Por isso

que ele tem feito a tua igreja. Oh, irmãos, para Ananias, Saulo era um perigo, fazia mal à igreja, mas para Jesus não. Jesus disse: vai, Ananias, porque não é isso que você está falando, não. Para mim, ele é um vaso escolhido para levar a minha palavra para reis, para os gentios. Bendito é o nome do Senhor. Se alegra no Senhor, porque o olhar de Deus é diferente para a tua vida. Oh, aleluia! Quando Paulo ele foi levado lá diante daquele governador, disse que foi a um orador para falar, um tal de Tértulo. E quando ele chegou lá, começou a acusar Paulo e disse: isso é uma peste. São Paulo de peste. Aleluia! Glória a Deus. Mas Paulo, irmão, não era peste. Paulo era alguém que foi chamado por Deus para fazer a sua obra. Era alguém que foi chamado por Deus para levar o evangelho por muitas nações. E ele tinha essa convicção. Chamaram ele de peste, mas ele era pregador do evangelho, a ponto de escrever para a igreja que estava em Roma, dizendo: olha, eu não me envergonho do evangelho. O evangelho que perseguiu. Eu não me envergonho do evangelho, porque o evangelho não é qualquer coisa, não é o que vocês pensam. O evangelho é poder de Deus para a salvação de todo aquele que crê. O evangelho tem uma outra coisa boa ainda. Além de tudo isso, o evangelho tem uma coisa muito boa. E qual é? Por meio do evangelho, nós conhecemos a justiça de Deus de fé em fé. Oh, glória a Deus. Aleluia, louvado seja para todo sempre o nome do Senhor. Jesus, quando estava na cidade, numa certa ocasião, uma mulher começou a segui-lo e a clamar: Senhor, tem misericórdia de mim. A minha filha está terrivelmente demoniada na minha casa. E aí ela ia gritando, a ponto de incomodar os discípulos. Despede ela, Senhor. Está perturbando, despede, Senhor. E Jesus para e diz: eu não fui enviado senão as ovelhas perdidas de Israel. Mas ela continua clamando, aleluia. E Jesus disse: não é lícito tirar o pão dos filhos e deitá-lo aos cachorros. A palavra parece dura, né? Se fosse em outros tempos, alguém ia dizer: nunca mais eu vou procurar esse homem. Mas aquela mulher está precisando de uma bênção. Aquela mulher humilde, ela disse: eu sei, Senhor, mas os cachorrinhos, eles também comem das migalhas que caem da mesa do seu Senhor. Aí Jesus olha para ela e diz: mulher, grande é a tua fé. Para os discípulos, irmãos, aquela mulher era alguém que estava perturbando ali. Mas para Jesus, era uma mulher cheia de fé, que buscava a bênção do Senhor para sua filha, porque sabia que só ele poderia libertá-la. Bendito é o nome do Senhor. Oh, coisa maravilhosa é a forma como o Senhor olha para nós. Aleluia, glória a Deus. Bendito é o nome do Senhor. Jesus, ele nos conhece. Ele conhece a nossa estrutura. Ele sabe que nós somos pó. Mas ele nos ama. Mas ele cuida de nós. Ele nos prometeu de estar conosco todos os dias, até a consumação dos séculos. Ele estava conosco antes de ontem, mas ele estava ontem novamente. Ele está conosco hoje, ele vai estar amanhã, ele vai estar conosco.

0: todos os dias até a consumação dos séculos. Aleluia, glória a Deus. Oh, é muito bom servir ao Senhor. É muito bom conhecer o Senhor e ser conhecido dele. Oh, aleluia. Oh, glória a Deus. Amados, não fiquemos preocupados com o que os outros pensam de nós. Não se preocupe, não. Não se preocupe. Não, mas fulano disse isso. Fulana disse assim. Deixa dizer. Jesus disse? Não. Então fica calmo. Então fica tranquilo. Então para um pouquinho para ouvir Jesus. Aleluia. Aleluia. Porque Jesus é que tem a palavra certa. Bendito é o nome do Senhor. Aleluia. Quando vieram aqueles homens até Jesus e disseram para aquele pai de família, dizendo: não perturbe mais o mestre, não incomode mais o mestre, que o menino morreu. O menino está morto já. Mas Jesus olhou para aquele homem e disse: não se preocupe, não dê importância ao que ele falou, não. Não temas. Aleluia. Porque a última palavra é a palavra do Senhor. É a palavra do Senhor. Amados, que o Senhor nos conceda a sua graça e que possamos caminhar ouvindo aquilo que ele tem para nós e não o que os outros dizem, porque o que Jesus tem para nós é coisa boa. Aleluia. Louvado seja o nome do Senhor. O profeta Jeremias e dos anjos, vocês não sabem o que eu tenho para vocês, né? Meu plano é um plano de paz, aleluia, de vitória, de alegria. Louvado seja o nome do Senhor. Que Deus continue abençoando esta igreja em nome de Jesus.
1: Glória a Deus. Você ouviu o que Deus falou? Aleluia. Você nunca diga: aquele homem não presta para ser crente. Você nunca diga: aquela mulher não presta para ser crente. Nunca diga que alguém não presta para ser crente, porque você também não prestava. Mas Jesus nos achou, nos alcançou. Você só é o que é por causa dele. Aleluia. Glória a Jesus. Graças a Deus, irmãos, por essa palavra tão edificante. Deus abençoe o pastor Israel. Queridos irmãos, nós temos aqui o nosso irmão Fernando Everton Ramos de Lima. Ele foi reconhecido no seu ministério como presbítero e eu quero convidá-lo para vir aqui à frente, estar aqui. E a esposa também está aí. Pronto, é para a esposa ter aqui à frente. E com o nenenzinho nos braços. Ainda está acordado, né? Convido a todos para ficarem em pé. Fiquem todos em pé neste momento, meus irmãos. Glória a Jesus. Pode vir aqui, Everton, pode vir aqui à frente. Glória a Deus. Glória a Deus. Muito bem, a esposa está aqui também, aqui ao lado, graças a Deus. Aleluia. Só tem um filhinho? Tem dois. Abençoa que ainda vem mais três. Glórias a Deus. Deus te abençoe grandemente. Cumpra com alegria o seu ministério. A igreja reconhece seu presbiterato e louva a Deus pela sua vida, da sua esposa, seus filhinhos também. E prossiga, vá em frente. Deus certamente tem um plano na sua vida. Glórias a Jesus. Louvado seja Deus. Aleluia.